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2: O negócio é o seguinte, eu quero ouvir o grito da mulherada primeiro. 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Vamos lá. 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

caminhoneirada de todo o Brasil! Excelente dia de A a Z, de 0 a 100, que é pra de ninguém esquecer! É o Fernando Riquetti, turma, chegando por cá com toda a sua comitiva para mais um Brasil Caminhoneiro aqui na capital. E aí, simbora, vai começar tudo de novo mais uma vez? É segunda-feira, gente! O calendário marca 31 de agosto de 2026, último dia do mês 8, eita nós, mas nós estamos por aqui, firme e forte na onda do transporte, é mais um dia desse inverno brasileiro, termômetro na casa dos 18 graus aqui pelos lados da Avenida Paulista, e segundo a Clima Tempo, vamos chegar hoje à máxima de 26, o sol, ha! Pinta já pelas bandas do leste às 6 horas e 19 minutos e se esconde atrás da Serra da Cantareira pelos lados do oeste às 17 horas e mais 55 minutinhos. É isso aí, gente! E comigo fazendo essa edição do Brasil Caminhoneiro, ele, meu querido parceiro, esse aí é amigo pra todas horas, Luiz Jesus. Bom dia, Jesusinho. Tudo bem aí, meu irmão? Suave na nave? Descansou ontem, domingão? É? Boa? Legal. Tamo junto. Vamos aí com as baterias carregadas aí, encarar esse último dia do mês de agosto. E amanhã, ó, começamos o mês de setembro. É, lá, lá. Pois é, turminha, a gente começa o dia de hoje eu lembrando do dia do nutricionista. Um abraço pra esses profissionais que ajudam a gente aí a cuidar melhor da alimentação, a cuidar da saúde. E pra quem não tá na tocada diária aí, essa é uma preocupação importante, né, gente? Comer bem nem sempre é fácil, né? Principalmente quando a rotina é corrida. Mas pequenos cuidados podem fazer uma grande diferença, viu? Olha, que você for encostar aí no balcão da lanchonete para comer um gordurame, cara, não abusa muito de fritura, de refrigerante, essas coisas não, viu, gente? Pede uma vitamina aí que muitas vezes é bom, né? Ô, rapaz, dá uma segurada legal aí na tocada diária, beleza? É bom os gordurame? Claro que é, não tem dúvida. Você acha que eu não gosto? Adoro, mas não é bom a gente abusar não, tá bom? E na hora de fazer o pratão também na hora do almoço, gente, eu vejo lá aqueles espetos corridos lá, cheio de gordura, aí é bom, hein? Rapaz, eu sei que é uma tentação, mas procura optar aí por um prato mais colorido, aí com legume, com verdura, tá? Porque a gente que tá na tocada diária aí sabe o quanto que é complicado, né? Você come, come, come, depois senta lá no banco lá do caminhão, rapaz do céu, que soneira que dá, filho. Nossa, mãe do céu. Então, o grande opta por um prato aqui um pouquinho mais leve e tal, né? Se você for fazer um grude aí na caixa rancho também, procura dar uma variada aí também, viu, parceiro? Evita muito dos embutidos aí também, que isso aí é sempre bom. Tá legal? Tô falando pra não comer, mas evita, né? Evita sempre. Deixa pra uma ocasião especial aí, beleza? Ó, hoje também é o dia do balog. Você sabe o que é um balog? É, blog, é blog, né, blog, Riquete, é, gente, o blog que nasceu como uma espécie de diário na internet, né, e acabou se transformando aí numa ferramenta importante, né, para informar, compartilhar conhecimento, contar história, né, aproximar pessoas aí também. Para você que é blogueiro, um abraço aí para você, viu? Hoje também celebramos o dia do samba rock. Você curte um samba rock aí, Jesus? Hã? É, não tem como a gente falar de samba rock sem a gente lembrar do nascimento do Jackson do Pandeiro, né? Que nasceu no dia 31 de agosto de 1919 e é sem dúvida um dos grandes nomes da música brasileira, né? Ajudou a dar aquela misturada nos ritmos e criou um jeito único, né, de tocar e poder cantar. Aí, Jackson do Pandeiro, bom demais! E falando em cultura, gente, Brasil Caminhoneiro sabe muito bem que a música também viaja pelas estradas, né? Quantas histórias não cabem dentro de uma canção? Ah, é, tem. E no calendário litúrgico, hoje lembramos o dia de José de Arimateia, né? São José de Arimateia e também São Nicodemos. Foram eles, né, que a gente for lembrar lá no, na Paixão de Cristo, né? Foram eles que cuidaram do corpo de Jesus depois da crucificação e participaram, né, lá do seu sepultamento. Hoje também celebramos o dia de São Raimundo Nonato, né? Olha só, curioso aqui, o Jesus, o significado do nome Nonato, né? Nonato significa não nascido. E é uma referência à tradição de que ele teria vindo ao mundo
por meio de uma cesariana depois que a sua mãe faleceu. Por isso que ele ficou conhecido como um santo, santo, ligado à proteção das gestantes e também dos partos. O pessoal sempre fala para Nossa Senhora do Bom Parto dar uma boa hora, mas sempre é importante a gente lembrar também aí de São Raimundo Nonato. Você que está esperando um nenezinho aí, ó, na hora de nascer o teu piá ou nascer a guria, lembra de Nossa Senhora do Bom Parto, mas lembra também aí de São Raimundo Nonato também. Beleza? Vamos de aniversário de cidades aí, Jesus! No estado do Ceará, hoje, aniversário do município de Itapipoca. Na Bahia, hoje, feriado no município de Bom Jesus da Lapa, também de Camancã e Guaratinga. Nas Minas Gerais, hoje, feriado no município de Campanário, Joaquim Felício e Uberlândia, lá no Triângulo Mineiro. É, Uberlândia. É, também feriado hoje no município de Itaí, aqui no estado de São Paulo, ali pertinho de Avaré. É, lá. Rapaz, lá tem um condomínio bacana lá que chama Terras de Santa Cristina, que fica ali perto ali da represa ali de Itaí. Ô, oh, rapaz, que lugar gostoso. Tem uma prima minha que mora em Itaí lá, a Érica. Ela tem um ranchinho lá. Rapaz, como é gostoso lá, velho. Eita, doido. Eita aí. Um abraço pra todo mundo. E também a cidade de Trindade, em Goiás, ali coladinho com Goiânia, né? Região metropolitana. Tive lá há pouco tempo. E é sempre, ali tem a Igreja do Divino Pai Eterno, né? Legal, bacana, bacana. Então parabéns aí a todos vocês que nasceram, moram nessas cidades. Parabéns a todos os aniversariantes desse dia 31 de agosto. Saúde, sucesso, sorte, felicidades e conquistas aí para todos vocês. Legal? Além do meu querido Luiz Jesus, que está fazendo a sonoplastia qualificada aí do nosso programa, Reinaldinho Alves está lá do outro lado do segundo vidro, na Central Técnica. Bom dia, Reinaldinho! Oh, dá tchau para mim, valeu, rei! Um abraço! Ele fica bravo que eu fico atrapalhando ele lá. Você tá doido? Amigo é assim, velho. Companheiro é companheiro. Já vai, Batatinha. Tá lá nos transmissores em Diadema. E é isso aí. Você participa aqui com a gente, curtindo a nossa programação pelo FM 77.5, 1040 kHz no AM. Pra você que nos acompanha pelas redes sociais, pelo aplicativo. Pra você que tá sempre conosco pelo YouTube, youtube.com/capitalcomvocê. Obrigado pelo carinho, obrigado pela beira. Tamo junto no balaio do gato sempre, viu? Ó, e eu convido, faz tempo que eu não falo, né, para você acompanhar as redes sociais do Riquete. Inclusive tem lá, viu, gente, um link que eu fui mais uma vez aí participando aí de um evento, né? Tô entre os 4 jornalistas finalistas ali da categoria Logística e Transporte na 12ª edição do Prêmio Especialistas, né? Então é uma indicação que representa muito aqui para toda a nossa equipe, porque é o reconhecimento ao trabalho que a gente já vem fazendo há tanto tempo, né, na cobertura do transporte, do dia a dia do caminhoneiro, da logística, né, de toda essa cadeia que movimenta o Brasil, né? E agora vai começar, já começou, aliás, né, uma nova etapa, que é a votação que vai definir o destaque da categoria, né? Então eu vou pedir para você aí acessar depois o meu Instagram, né, @riquetereporter. Eu vou deixar pendurado lá o link para você participar com a gente lá e votar, tá bom? Conto muito com a colaboração de todos vocês, viu, gente, que é um prêmio que eu sempre faço gosto, né, de dividir com todos vocês aí, tá? Porque sem essa turma qualificada que nos acompanha aqui, fica difícil da gente conseguir alguma coisa, tá bom? Acompanhe o Riquete lá nas redes sociais. No Instagram é o @riquetereporter, tá? Lembrando que o Riquete se escreve com R-I-C-H-E-T-I. Então fica lá o Richete Repórter, né, no Instagram. E no YouTube também estamos sempre com vídeos lá, novidades ali, sempre colocando alguma coisinha do dia a dia da turma do transporte. No youtube.com/riquetereporter, tá bom? Dá aquele triplo C lá, curta, comenta, compartilha, que isso aí faz toda a diferença aí no nosso dia a dia. Tá vendo? Quantas opções pra você estar sempre ligadinho, ligadinha aqui com a gente. Rádio Capital é isso, parceiro, sua rádio multiplataforma. 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E a gente abre a seleção musical de hoje com um Galdeiro daqueles brutos rústicos e sistemáticos. É Walter Moraes com Tornilho Negro, vamos ver!

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7: Acabou, meu gente. Você manda o seu recadinho pra nós aqui através do DDD 11 983345777. Anotou? DDD 11 São Paulo 983345777. Beleza? Quem tá com a gente lá é o Banana Tapeceiro, lá pelos lados da Barranca, lá do Jardim. Como é que é lá? Da Olaria, lá na Vila Alpina. Sempre ligado com a gente, né? Com a gente, com toda a programação da capital. Um abraço pra você, Banana. Tamo junto. O Joca, junto com a esposa Regina, sempre ligado com a gente também pelos lados da Vila Alpina. O Roberto, que é mecânico, tá sempre com a gente, com a esposa, com o paizão Walter. Eita, nós. Valeu, Robertinho. Ô, Robertinho, qualquer hora eu vou levar o clássico aí pra você dar umas bisoiadas nele aí, viu, meu filho? Tá meio pitimbado aqui, meio quebradão. Vou ver a hora que o Riquete também não tiver tão quebradão aí do bolso pra levar o carango aí pra você dar uma olhada aí. Tá bom, Robertinho? Aquele abraço, meu velho. Tamo junto. Ó, quem tá com a gente aqui, o Luiz Cláudio lá da Vila Natal. O Borjão lá de Pirituba pediu pra gente botar a Bruna Viola. Ô, Borjão, pode deixar que a gente toca por cá, tá bom, meu velho? Aquele abraço. A Rosinha lá de São Bernardo do Campo. Oi, Rosinha, beijo grande pra você. Já tá preparando lá os quitutes? Você tá doido? Carlos Eduardo Brevê, carreteiro lá de Uberaba. Pede pra gente mandar um abraço pra todo o povo lá em Uberlândia, lá por conta do aniversário do município. Ah, já mandamos por cá aqui, viu, Carlão? Um abraço pra você, meu velho. Tamo junto. O vovô Josué lá na cidade de Fátima, na Bahia, sempre ligados aqui com a gente. O Luizão lá de Rio Claro, tá lá curtindo a programação lá com a dona Raquel. Ei, dona Raquel, já tá preparando aí o cafezinho cavalo? Legal! Então pedindo pra gente mandar um abraço pra toda a família que tá lá na cidade lá em Portugal, né? A filha Mariana, a netinha Valentina, enfim, todo mundo lá. Valeu, Luizão! Aquele abraço, meu velho. Tamo junto no Balaio do Gato sempre aí, tá bom? Turma, só passando pra informar aqui, ó, pra você que tá fazendo rastros aí pelos lados do Paraná, que é o seguinte: a concessionária EPR Litoral Pioneiro foi autorizado pela NTT a instalar 53 pardais nas rodovias sob sua concessão. Então o pessoal vai instalar 41 radares ao longo das rodovias e outros 12 nas praças de pedágio, tá bom? Então tem rodovias aí, tanto federais quanto estaduais, vai tudo receber pardalzinho aí, tá bom? Entre as federais, gostaria de destacar aqui as BRs 153, a 277 e também a 369, tá? Gente, eu já falei aqui com vocês aqui que eu não sou a favor desses pardais para você colocar como se fosse arapuca, né? Caça-níquel da turma do trecho, né? Então você tem ali uma rodovia, tá trafegando 80 por hora, de repente ali aparece uma placa ali 40 por hora e um radarzão ali colado, né? Então normalmente essa redução de velocidade é por conta de uma curva perigosa, às vezes você tá passando por uma cidade, um vilarejo, um distrito, então tem que ter o radar mesmo, eu não sou contra, mas desde que você tenha a sinalização indicando tudo isso daí, tá bom? E claro, né, que a gente é a favor de colocar radar, porque tem muita gente que não respeita mesmo, né? Então, sabe, outro dia eu tava dando uma olhada aqui, Jesus, um balanço da Polícia Rodoviária Federal, falando, né, que excesso de velocidade é uma das principais causas de acidentes ali, principalmente na 277. O pessoal da polícia falou que ano passado ali foram registrados 155 acidentes com 152 mortes, né? E boa parte desses acidentes foi tudo por conta de excesso de velocidade. Então, turma, vamos devagar, vamos com cautela, fique atento sempre à sinalização, vamos respeitar os limites de velocidade. E para você que está rodando aí pelos lados do Paraná, né, vai devagar também, porque a fiscalização está sendo ampliada justamente num dos principais corredores aí do estado. Tá bom? Vamos devagarzinho, com calma, que todo mundo chega aí no seu caminho, chega aí no seu destino. Beleza? Vamos de moda? Maurício e Maurício chegando com Amor no Carro. Ai, ai, ai, em plena segunda-feira? Você tá doido? Vamos ver!

0: o Maurício e Maurinho com o Amor no Carro, marcando presença na boleia do Brasil Caminhoneiro, aqui pelos 1040 kHz na MFM 77.5. 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
0: É isso aí, gente. Minuto Agrojornal. E hoje eu queria falar sobre a nova safra de soja, né? A safra 26-27, que está começando, né, a entrar no radar dos produtores brasileiros. Mas o início do plantio está trazendo uma dúvida importante. Será que vale a pena aproveitar a primeira chuva ou esperar o solo ganhar mais umidade, hein? Essa é a pergunta do milhão. E a resposta, gente, não é igual para todo o Brasil, tá bom? A gente teve aí, acompanhando o dia a dia aí, né, uma discussão importante sobre essa questão aí do plantio da soja, né? E os especialistas estão recomendando, né, que o produtor não olhe apenas para a primeira chuva, mas o mais importante é verificar o quanto choveu e como essa chuva foi distribuída e se existe previsão de novas chuvas nos próximos dias, tá? Isso porque, gente, uma chuva forte, ela pode molhar toda a superfície do solo. Mas se depois vierem dias de calor e tempo seco, a semente ela pode até germinar. Mas depois falta água para a planta se desenvolver e o resultado pode ser uma lavoura que não tem aquela uniformidade. E muitas vezes acontece até a necessidade de replantio. Então é importante aguentar um pouquinho a ansiedade aí, tá bom? Tá? Então, a recomendação dos especialistas é simples, prática e objetiva. Não plantar apenas porque caiu a primeira chuva, tá bom? Tem que ter segurança e que vai ter umidade suficiente para a cultura se estabelecer aí pelos próximos dias, tá legal? E a gente aproveita para passar limpo aqui como é que tá aí a questão de distribuição de chuvas em algumas regiões, tá? Em algumas delas, o produtor pode estar mais disposto a antecipar a semeadura, tá? É o caso de Mato Grosso do Sul, onde a expectativa é de início mais rápido do plantio em áreas que apresentarem boas condições de umidade. No estado de São Paulo, produtores de áreas irrigadas podem sim começar antes, tá? Já nas áreas que dependem exclusivamente da chuva, a tendência é que o produtor espere uma precipitação mais regular, tá? Vamos lá para a parte de cima do mapa? Lá pelos lados do Pará, a orientação é de maior cautela, né? Aguardando a regularização das chuvas. No Paraná, uma das estratégias discutidas é distribuir o plantio ao longo da janela, evitando colocar toda a lavoura na mesma condição de risco climático, tá bom? Falamos aí de Mato Grosso do Sul. No Mato Grosso, o cenário merece atenção especial, tá bom? Porque o monitoramento da Climatempo está apontando níveis de umidade do solo muito baixo, né, para essa época do ano, embora haja expectativa, né, de retorno das chuvas agora no mês de setembro. Tá? E tem ainda uma segunda preocupação, né? Porque a soja ela também determina o calendário do milho safrinha. Então, quanto mais cedo a soja for plantada e colhida, maior pode ser a chance de colocar o milho no campo dentro de uma janela de chuva mais favorável, tá? Mas, aquele negócio que a gente falou agora, né? Tentar antecipar a soja sem água suficiente pode ter um efeito contrário, né? E com isso, acabar aumentando o risco, né, para a própria lavoura. Então, gente, para essa safra 26-27, no resumo da ópera, né, a gente pode dizer assim, né? Que mais importante que plantar cedo é a gente conseguir plantar na hora certa, tá bom? Então, vamos acompanhar direitinho aí a programação aqui da capital dentro do Minuto Agrojornal. A gente está monitorando de perto, né? Acompanhando aí o pessoal aí do Climatempo, acompanhando, né, a discussão dos especialistas. Fiquem ligados aqui com a gente, que a gente sempre está trazendo novidade e informação importante para você que está nessa expectativa aí de plantar aí a próxima safra de soja. Tá legal? É o Minuto Agrojornal, pegando sempre uma beira, uma carona na boleia do Brasil Caminhoneiro, FM 77.5, 1040 kHz na M, pelas redes sociais. Vamos pro intervalo? Pausa rapidinho, tomar uma água, um cafezinho, um cavalo, na volta tem a nossa reza aqui no programa. Não vai longe não, o intervalo é rápido e eu volto já.
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6: 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Na hora da gente acertar uma multa por infração no trânsito, qual que é a nossa atitude, hein? A gente reconhece o erro, paga por ela, ou tentamos de alguma forma escaparmos a isso, hein? Pois é, gente, o gesto de burlar a lei, né, por meio do suborno, isso aí caracteriza uma sociedade em atraso, né? Aquela sociedade que instituiu uma legalização com o objetivo de transgredi-la. E assim encontramos tristes e variados exemplos de condutas ilegais, condutas imorais, que acabam por se incorporar aos atos de muitas pessoas. E ó, a ponto de considerarem tudo normal, porque todo mundo faz. Se a gente oferece um presente aí para um funcionário público, né, na tentativa de que acelerem processos, passando para trás outros que aguardam o encaminhamento, estamos nos enquadrando como corruptos ativos. Se comissionamos os encarregados de compras nas empresas para que deem preferência a determinado produto, mesmo que seu preço e qualidade não sejam os melhores, se quando à frente de sindicatos nos permitimos receber apoio financeiro a fim de convencermos os trabalhadores sindicalizados a concordar com propostas nem sempre justas e verdadeiras, se enquanto aqui, né, como programadores de rádio, ganhamos verba de divulgação das gravadoras para que a gente promova em especial algumas canções sem se importar com seu conteúdo e com sua qualidade artística, não estão fazendo certo não, hein? Se a gente se permitir em algum momento embolsar quantias a fim de deixar passar produtos contrabandeados, se vereadores, deputados, senadores, né, vendem o nosso voto, né? Se a gente vende, né, nosso voto em interesse de grupos econômicos, tanto eles quanto a gente também, né? Quanta gente aí não troca o teu voto aí por cesta básica, um par de chinelo. Pois é. Bom, eu dei um monte de exemplo por aí, né? E talvez a gente tenha se encaixado em algum, né? E a gente deseja dizer que não tem culpa, que o sistema é assim mesmo, coisa e tal. Então, turma, vamos fazer assim? Vamos procurar se colocar no lugar das pessoas lesadas, né, por esses gestos aparentemente tão comuns. A gente ia achar justo, né, depois de esperar pacientemente os trâmites legais, que alguém recebesse tratamento especial e fosse passado na nossa frente numa repartição pública. Se a gente fosse dono de uma empresa, você ia achar bom aí que o nosso funcionário, que é remunerado por nós, recebesse caixinha para preferir comprar os produtos de determinado fornecedor? Se você fosse aí um artista, você ia achar justo que não executassem a nossa música, que muitas vezes a gente fez com tanto gosto, né, com tanto sacrifício, né, procurou zelar pela qualidade para a gente abrir mão de uma outra ruim que está sendo paga para poder tocar? Você ia ficar alegre ao ver que alguns contrabandistas não estão enfrentando problemas na aduana, enquanto a gente precisa pagar tudo que é taxa? Hã? Você voltaria a eleger aquele político que enriquece vendendo sua alma? Então, se acreditamos que não tem jeito, que o mundo é dos espertos, infelizmente, fazemos jus às loucuras desse mesmo mundo. Mas não vamos nos iludir não, viu, gente? Acreditando que alguém permanecerá impune, viu? Não vai mesmo. Porque ante as leis de equilíbrio que governam o mundo universal, cedo ou tarde, cada um de nós vai responder pelos equívocos que praticar, pelos males que provocar. Pois o próprio Cristo uma vez disse, abre aspas, nem o céu e nem a terra passarão até que se cumpra toda a lei. Vamos estar sempre do lado da verdade, fazer as coisas certinhas, gente. Vamos fazer. Se fazendo as coisas certinhas já está difícil, não vai ser você burlando a lei, pagando comissão, sabe? Fazendo esse tipo de coisa aí que a gente vai conseguir vencer na vida, não. Pode ser até aquele negócio da lei de Gerson, né? A lei dos espertos. Mas pode ter certeza, né? Como o próprio Cristo disse aí, você pode ter certeza que cedo ou tarde cada um de nós vai responder por tudo isso que a gente provocar. Tá bom? Nem o céu nem a terra passarão até que se cumpra toda a lei. Legal? Vamos nesse momento então colocar aí as nossas intenções no colo de Jesus e de Maria, rezando aí pela nossa integridade, né? Rezando, pedindo para que o Espírito Santo ilumine sempre os nossos pensamentos, as nossas atitudes, tanto a nossa quanto dos nossos filhos, dos nossos irmãos, das pessoas que estão sempre ao nosso lado, né? Que a gente sempre seja rodeado de pessoas íntegras e façamos sempre o certo, gente. Vamos fazer sempre o certo. Por mais que o pessoal taxe a gente de bobo, bestalhado, não tem problema não. Vamos fazer o certinho. Andar com a consciência tranquila, cabeça erguida, que isso é uma das grandes, dos grandes tesouros, uma das grandes virtudes, né, que a gente pode ter no nosso dia a dia. Vamos pedir para que Jesus e Maria intercedam sempre por nós junto ao nosso Pai Celestial e que sejamos nós também justos em nossas atitudes cotidianas no nosso dia a dia. Vamos rezar então? Ave Maria, cheia de graça, o Senhor é convosco. Bendita sois vós entre as mulheres. Bendito é o fruto do vosso ventre, Jesus. Santa Maria, Mãe de Deus, rogai por nós, pecadores, agora e na hora da nossa morte. Amém. Pai nosso que estais no céu, santificado seja o vosso nome. Venha a nós o vosso reino, seja feita a vossa vontade, assim na terra como no céu. O pão nosso de cada dia nos dai hoje, perdoai-nos as nossas ofensas, assim como nós perdoamos a quem nos tem ofendido. E não nos deixeis cair em tentação, mas livrai-nos do mal. Amém. Que Nossa Senhora, Mãe de todas as glórias e graças, São José Operário e seu esposo, hoje celebrando de forma especial os dias de São José de Arimateia, São Nicodemos e São Raimundo Nonato, padroeiro das gestantes e dos partos, e de São Cristóvão, padroeiro dos viajantes e dos motoristas, que todos os anjos e santos nos abençoem e nos protejam por todos os dias de nossas vidas, que assim seja. Amém.

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1: De volta com o Brasil Caminhoneiro. E olha só, gente, quem pode estar de volta às estradas brasileiras é a Chevrolet, viu, gente? A Chevrolet anunciou aí essa semana que pode voltar a vender caminhões no Brasil. Eu tenho aqui umas informações que foram publicadas aqui pelo pessoal aqui da Auto Sport, né? E que foram repercutidas, né, por veículos especializados, afirmando que a General Motors estuda, sim, retomar a operação de caminhões do Brasil. Isso depois de mais de 3 décadas, né, depois de deixar o segmento. E olha que tem um detalhe interessante, viu, gente? Que a estratégia pode ser bem diferente daquela que o pessoal usou no passado, tá? Então a ideia seria o quê? Trazer para o Brasil caminhões produzidos pela japonesa Isuzu. A Isuzu, gente, é uma tradicional parceira da GM e que utiliza a marca Chevrolet, né? É uma estratégia

não em território sul-americano pode sim facilitar a entrada dos veículos do Brasil dentro das regras do Mercosul e reduzir custos. Legal? Mas a história fica ainda mais interessante quando a gente olha para o passado, né, gente? Porque a Chevrolet deixou de vender caminhões no Brasil em 95, né? Depois de quase 50 anos de presença no setor. E a GM chegou a produzir caminhões Chevrolet no país e depois passou a utilizar a marca GMC, né? Então quem tem mais memória vai lembrar lá do GMC, lá o 7110, né? Que era um caminhão de origem da Isuzu, né? Que também passou pelo mercado brasileiro naquela época, né? Aí fica a pergunta, né? Será que a gravatinha dourada da GM vai voltar a aparecer mesmo aí na cabine de um caminhão nas estradas brasileiras? Ah lá lá. Bom, por enquanto é possibilidade, né? Mas se acontecer, acho que pode ser uma das histórias mais interessantes do mercado de caminhões nos últimos anos, hein? Ei, Jesus, já fico imaginando a reação da turma lá, né? Ué! Né? Turma que já trabalhou com os antigos Chevrolet, com os GMC, ainda tem gente trabalhando com esses cargueiros por aí, né? Ei, vê um GMC novinho aí, né? Um GM aí rodando aí com a marca da gravatinha pelas ruas e estradas, hein? Ah, eu vou acompanhar de perto, viu? Primeiro que pintar, já vou falar com o pessoal da GM pra gente poder fazer um teste drive, né? E trazer as impressões aí pra turma. Legal? Antes da gente encerrar o programa, gente, ó, só lembrando que a carreta da Casa Siga Bem tá em deslocamento nessa semana, mas quarta-feira a nossa turma vai ancorar em trecho baiano, gente. Oxi! Quarta-feira, dia 3, gente, a carreta da Casa Siga Bem ancora no pátio do Poço Juazeiro. Faz parte da rede Siga Bem, fica lá na BR-407, no quilômetro 8, em Juazeiro, na Bahia, tá legal? Então já programa a tua viagem, você que tá fazendo rastros aí pro chão baiano, na próxima quarta-feira, dia 3 de setembro, parada na carreta da Casa Siga Bem lá no pátio do Posto Juazeiro, tá bom? BR-407, quilômetro 8, sempre das 2h30 da tarde até 9h30 da noite. Vamos de moda? Olha o Yacir Chediak, aquele que canta e criou, né, a trilha do Brasil Caminhoneiro, ele vem com uma moda legal aí, com o Velho Fenemê. Vamos ver!

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2: Agora sim, Zé Fini, ponto final nessa edição do Brasil Caminhoneiro. E é o seguinte, viu, gente? Agora em agosto eu não vou fazer mais programa do Brasil Caminhoneiro, não. Eu só vou voltar em setembro. Ah, não. Não, chega. Tô cansado. Trabalhei demais em agosto. Tá bom, vai. Amanhã, dia 1º de setembro, tô de volta. Com toda a nossa comitiva para mais um Brasil Caminhoneiro inédito aqui na capital, tá bom? Beijo nas comadres, reco-reco nas costelas dos compadres, um bom início de semana, boa tocada para quem tá no trecho, fique ligado aí na programação da capital, que tem muita coisa bacana chegando por aí, beleza? Beijo, turma! Tamo junto no Balaio do Gato e até amanhã!
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6: Meus amigos de todo o Brasil, quem os cumprimenta é o Padre Jader Pereira. Estou aqui na Rádio Capital. Gente, daqui a pouquinho nós vamos ouvir música bonita. Daqui a pouquinho eu vou responder as pessoas na tribuna dos aflitos. E no fim do programa tem um momento de reflexão e paz. A maior corrente de fé do rádio brasileiro. Então aproveite, chama um amigo, um parente, um vizinho, para ouvir o nosso programa. A Viola e a Fé está começando aqui na Rádio Capital. Música.

Muito bem, meus amigos, mais uma vez estamos aqui, através dos 1040 da Rádio Capital de São Paulo, para mais um programa, A Viola e a Fé. Programa este que a gente ouve música bonita e fala de Deus. Sei que tem muitas pessoas me ouvindo agora. Muito obrigado pela sua companhia, pelo seu carinho, pela sua audiência. São pessoas que nos ouvem por todo o Brasil e pelo mundo também. Pessoas que nos ouvem pela internet. Pessoas que nos ouvem pelo aplicativo no celular. Pessoas que nos ouvem no seu radinho. Olha, onde quer que você esteja me ouvindo, receba o meu abraço e o meu aperto de mão. E que nosso Senhor Jesus Cristo com a sua divina luz abençoe você e abençoe toda a sua família.

0: Muito bem, deixa eu abrir aqui a minha caixa de promessa. E vamos ver qual a mensagem vai sair hoje. Deixa eu pegar aqui, deixa eu abrir. Olha, já saiu, hein? Saiu Salmos, capítulo 46, versículo 1. Deus é o nosso refúgio e a nossa fortaleza, auxílio sempre presente na adversidade.
1: Há momentos na vida em que é preciso parar. Parar para refletir, refletir para recomeçar, recomeçar para ser feliz.
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0: Muito bem, meus amigos. Olha, vamos ouvir uma música muito bonita agora. Daqui a pouquinho eu volto.

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0: Padre Jado Pereira, aqui é Maria de Fátima, de Sorocaba. Peço bênção para minha família. Adoro o seu programa. A viola e a fé, né, Padre? Adoro. E eu tô ligadinha todos os dias. Escuto pelo aplicativo. Boa noite, Padre. Bênção, Padre.
1: Amém, filha. Obrigado pelo carinho, viu? Vamos rezar por você. Olha, conte sempre com as nossas orações.

Bom, eu quero colocar mais nomes na oração. Deixa eu abrir aqui o nosso WhatsApp. Tenho recebido muitas mensagens, gente. Que bom, né? Deixa eu pegar aqui. Olha aqui, ó. Padre Jadre Pereira, meu nome é Elizabeth dos Santos. Moro em Guarulhos. Coloco meu nome na sua oração. Vamos rezar, tá na oração. Tem mais, Padre Jadre Pereira. Meu nome é Inácio Coutinho. Moro em Mogi das Cruzes. Coloco meu nome na sua oração e rezo também por toda a minha família. Vamos rezar, tá na oração. Tem mais aqui, Padre Jadre Pereira. Por favor, coloque o meu nome na oração. Estou desempregada. Meu nome é Maria Clara Cardoso. Moro em Campinas, São Paulo. Vamos rezar, viu? Deixa eu falar mais um. É Padre Jadre Pereira, por favor, coloque o meu nome na sua oração. Ouço sempre o seu programa. Gosto muito de rezar com o senhor. Meu nome é Antônio Carvalho Pinto. Sou de Embu das Artes, São Paulo. Vamos rezar, filho. Olha, esses nomes estão na nossa oração de hoje.

0: Muito bem, meus amigos. Que bom estarmos aqui juntos mais uma vez, através da Rádio Capital. Eu sei que são muitas as pessoas que nos ouvem, que sofrem, que choram. Pessoas que estão tristes porque grande é o seu problema. Quantos de vocês já tentaram resolver o seu problema, mas não conseguiu? Parece que o seu problema é um problema sem solução. Em quantas portas você já bateu? Padre, eu já bati em muitas portas. Domingo passado, uma jovem falou assim: padre, eu fiquei tão desesperada que eu fui até onde não devia, eu sei. Mas padre, está tudo piorando, está tudo indo de mal a pior. Talvez você está assim. Sente que a sua vida está amarrada, está presa. Está tudo tão difícil, não é? Parece uma coisa ruim que entrou na sua vida e não quer sair mais. Mas eu quero dizer uma coisa para você. Seja qual for o seu problema, não desanimes. Não se desesperes. Não se dê por vencido, porque existe solução. Sim, há uma solução. Lembre-se que para Deus não existe nada impossível. Milhares de pessoas que vêm de todo o Brasil aqui no Santuário do Bom Jesus estão recebendo muitas bênçãos. E pode ter certeza, você também vai receber. Vamos ouvir pessoas que já vieram aqui no Santuário e que foram muito abençoadas.
1: Seu nome?
2: Maria Piedade.
1: Maria, você mora onde?
2: Na Aclimação.
1: Qual a benção alcançada aqui no Santuário do Bom Jesus, rezando as novenas com o Padre Jader Pereira?
2: Padre, eu cheguei aqui, meu filho estava no mau caminho, só procurando más companhias, tudo de ruim. Hoje, rezando as novenas, que eu estou aqui na igreja há 2 anos, mais uma graça já alcançada depois dele estar liberto disso. Começa a fazer faculdade agora em agosto.
1: Antes, o seu filho andava com más companhia, você participando das novenas e das libertações aqui com o Padre Jader, a sua vida melhorou, ele foi abençoado?
2: Foi, ele foi liberto e não está mais no mau caminho, só sai de casa para ir para a igreja, padre.
1: E você está feliz?
2: Muito feliz, padre.
1: Graças a Deus.
0: Graças a Deus. Então venha estar comigo você também. Você que me ouve agora, venha porque você também será abençoado, eu tenho certeza. Pode vir domingo agora, domingo que vem. Domingo agora eu estarei celebrando 3 santas missas. A primeira missa às 7 da manhã. A segunda missa às 9 horas da manhã. A terceira missa às 3 horas da tarde. Domingo que vem, o padre vai dar a bênção do Santo Sacramento. Jesus Cristo vivo no meio de nós. Preste atenção. Domingo que vem é o dia que o padre vai descer do altar e vai andar no meio do povo, lá nos corredores da igreja, pertinho de você, com o Santo Sacramento. É Jesus Cristo vivo no meio de nós. E este é o momento que você estende suas mãos, objetos, fotos de pessoas que sofrem, na direção do Santo Sacramento. E é o momento que muitos recebem as bênçãos do Santíssimo, bênçãos poderosas, milagres extraordinários. Gente, domingo agora, 7 horas da manhã, ou 9 horas da manhã, ou 3 horas da tarde, a bênção do Santíssimo é a maior bênção de todas. Por isso, traga algo para você estender na direção do Santo Sacramento. Pode trazer a foto de alguém, a peça de roupa, um documento que está amarrado, dívidas, algo a receber neste domingo. Domingo agora, gente. 7 da manhã, 9 da manhã ou 3 da tarde. Olha, venha preparado para você também levar para sua casa a vela do Santíssimo e dar a bênção do Santíssimo dentro da tua casa. O padre vai ensinar. Então anote o endereço do Santuário do Bom Jesus e vamos estar juntos domingo agora. O Santuário do Bom Jesus está aqui no centro de São Paulo, na rua Capitão Faustino Lima, número 101, ao lado da estação do metrô Pedro II. Anotou? Gente, é do lado do metrô Pedro II. É no metrô Pedro II, gente. Rua Capitão Faustino Lima, número 101, ao lado da estação do metrô Pedro II. Quando você chegar no metrô Pedro II, sai pela saída da Rua da Figueira. A Rua da Figueira é a rua do metrô. A nossa rua é na rua de trás da Rua da Figueira. Fica em frente ao portão principal da Congás. Viu? É fácil, gente. Então, olha, domingo agora, bênção do Santo Sacramento. Vou fazer a libertação forte. Vou dar continuidade à nossa poderosa novena. Você que não está fazendo, venha fazer conosco. Domingo que vem, eu espero você e toda a sua família.
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0: Vamos ouvir uma música bonita, gente. Daqui a pouquinho eu volto.

0: Gente, são 6:20.
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3: Ótimo dia, os ouvintes da capital. Destaque para o trânsito nesta manhã molhada de segunda-feira. Choveu nesse final de madrugada. Pistas escorregadias, o motorista deve redobrar a atenção. A chegada a São Paulo pela rodovia Castelo Branco, o motorista reduz a velocidade entre Itapevi e Barueri, dos quilômetros 33 ao 26, e depois a partir de Osasco, no quilômetro 19, seguindo assim até o Cebolão. Para o interior, a Castelo funciona muito bem. Até o momento, o motorista não vai enfrentar dificuldades. Neste momento, tudo ok com o transporte público, ônibus, trens, a CPTM, metrôs e Via Mobilidade. 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
0: 6:21. Bom dia.

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9: Muito bem, gente, estamos de volta. Olha, você também pode participar aqui da Tribuna dos Aflitos e é muito fácil. É só você mandar uma mensagem de voz aqui para o nosso WhatsApp, contando o seu problema. Olha, não esquece de dizer o seu nome e de onde você está falando. E eu vou incluir a sua mensagem na Tribuna dos Aflitos.
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0: Muito bem, olha, eu já tenho aqui uma mensagem de voz. Quem mandou a mensagem foi o Valdeci. Ele é lá de São Bernardo do Campo. Um abraço aí a todos de São Bernardo do Campo que acompanham a Viola e a Fé. Bom, ele mandou a mensagem para o padre e eu quero ouvir com você. Vamos ouvir?
1: Padre Jaime, eu aqui é Valdeci Soares Vieira, da cidade de São Bernardo do Campo. Peço ao Senhor que ponha meu nome na oração. Eu tenho um problema grave que eu não consigo conversar em casa com minha família, minha mulher e meu enteado. Ele é uma pessoa tão boa, mas eu não consigo falar com ele. Ele fala comigo, eu me sinto nervoso, Padre. Por favor, me ajuda.
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0: Meu amigo Valdeci, de São Bernardo do Campo. Olha, eu ouvi com muita atenção a sua mensagem de voz. E enquanto eu ouvia a sua mensagem de voz, eu senti uma coisa ruim, filho. Você fala aí na sua mensagem que não tem diálogo com a sua família dentro da sua casa. É a sua mulher, seu enteado, não é? E vocês não conversam. E é uma coisa que vem de você, pois eles falam com você. Mas há algo que aí, há algo dentro de você que não deixa esse diálogo acontecer. Meu amigo, deixa eu te dizer uma coisa. Isso não é coisa boa, não. Isso não é coisa boa, não. Tem problema espiritual, sim. Tem sim. Olha, vejo que tem forças negativas aí na casa de vocês, na sua casa, filho. E é um mal que quer trazer discórdia, quer trazer desentendimento. Por isso esse mal faz isso com você, filho. Você vê que com outras pessoas você consegue manter um diálogo, você consegue conversar. Mas quando você está na tua casa, com a sua família, você não consegue falar nada. E isso traz desentendimento, não traz coisa boa, não. E já faz bastante tempo que você vem sofrendo com isso, filho. E tanto é que você está pedindo ajuda, né? Você fala, padre, me ajuda. Que você sabe que precisa mudar. Você sabe que assim não vai dar certo, né? Vai ter problemas, vai ter desentendimento. Desse jeito, não tem como uma família ficar unida, ir para frente. Só vai trazer problemas desse jeito. Ô, meu amigo, deixa eu dizer uma coisa para você. Nós vamos te ajudar. Eu quero ajudar você. Mas para isso você precisa vir falar com o padre. E você pode vir neste domingo. Domingo agora, 7 horas da manhã, ou 9 horas da manhã, ou 3 horas da tarde. Tá? Você pode vir neste domingo. E eu vou te ensinar o que você vai fazer. Eu vou ensinar você a fazer o trabalho espiritual forte, a novena de libertação. Eu vou te ensinar como é que faz. E você vai ver que este mal, ele vai sair, tá? Pode ter certeza, ele vai sair. E quando esse mal sair da vida de vocês, da casa de vocês, vocês vão voltar a ser aquela família normal, né? Vão conversar e vai ter felicidade, tá? Mas tem que fazer o trabalho espiritual para tirar os males, tá bom? Então, meu amigo, faz o seguinte, pode vir neste domingo, domingo agora, 7 horas da manhã, ou 9 horas da manhã, ou 3 horas da tarde, aqui no Santuário do Bom Jesus. Eu estarei aqui nos 3 horários, domingo. E nós vamos ajudar você, tá? Pode ter certeza, tudo vai dar certo. Tenha fé, viu? Tenha fé, não desanima, não. Tudo vai dar certo. Olha, você sabe o endereço aqui do santuário? Anote aí, hein? Rua Capitão Faustino Lima, número 101, ao lado da estação do metrô Pedro II. Anotou? Rua Capitão Faustino Lima, número 101, ao lado da estação do metrô Pedro II. Quando você chegar na estação do metrô Pedro II, você desce para o lado da Rua da Figueira. A Rua da Figueira, filho, é a rua do metrô. E a nossa rua é na rua de trás da Rua da Figueira, em frente ao portão principal da Congás. Tá? 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E olha, meu amigo, pode ter certeza de uma coisa. Depois que você fizer a novena forte que eu vou te ensinar, esse trabalho espiritual forte, você vai ver que tudo vai dar certo. Você vai ver que tudo voltará ao normal. Que a felicidade reinará na tua casa. Você vai sair da tribuna dos aflitos, meu amigo. E vai subir à tribuna dos vitoriosos.
2: A tribuna dos aflitos.
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0: Muito bem, gente. Olha, vamos ouvir uma música muito bonita. Daqui a pouquinho eu volto.

0: Não perca a hora, são 6 horas e 37 minutos. Bom dia!
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3: Destaque agora para a Marginal Tietê. Tem ocorrência nas proximidades da Ponte Cruzeiro do Sul. Isso atrapalha a vida do motorista que vai no sentido rodovia Castelo Branco. Trânsito ruim já desde o trecho final da rodovia Ayrton Senna. Piora depois da ponte Aricanduva e segue assim até o Sambódromo. Volta a ficar intenso no acesso à rodovia dos Bandeirantes, que tem uma ocorrência depois da ponte dos Remédios. No sentido contrário, intensidade entre a rodovia Anhanguera e a ponte Piqueri. Depois, o caminho é tranquilo. 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

0: Aqui é o Paulo de Faxinal, Paraná. Nós escutamos o seu programa aí todo santo dia, toda santa noite, né? Tamo junto aqui, Faxinal, no Paraná. Um abraço, fica com Deus, fica com Deus.
1: Amém, filho. Olha, vamos rezar por você, viu? Conte sempre com as nossas orações. Deixa eu colocar mais nomes na oração. Vou abrir aqui. Deixa eu pegar aqui. Aqui, ó. Padre Jadre Pereira. Coloco o nome do meu irmão na oração. Milton Antônio dos Reis. Ele bebe, usa droga, problemas emocionais. Ah, vamos rezar, viu? Tá na oração. Tem mais, olha, Padre Jadre Pereira, quero pedir oração para mim, Benedita Martins, sou de Piracaia, interior de São Paulo. Amém, tá na oração. Tem mais? Deixa eu ver se tem mais nomes aqui, tem muitos. Deixa eu falar esse aqui, ó. Padre Jadre Pereira, escuto o senhor todos os dias. Peço oração para o meu genro, que bebe muito, Jeová Luiz. E também para o meu filho, João Paulo, que também bebe. Gasta todo o dinheiro na rua. Reze pela nossa família Oliveira. Vamos rezar, tá? Esses nomes estão na nossa oração de hoje.

Padre Jader Pereira, estou aqui em casa na escuta, moro em Heliópolis, São Paulo, sou de Minas Gerais, Alvarenga. Gostaria que você mandasse tocasse uma música para nós aí, para Minas Gerais, Trio Parada Dura, e fazer uma oração para minha família, Admilson Agostinho do Nascimento, Edneide Maria do Nascimento, e Igor Vieira do Nascimento e Admilson Vieira Júnior. Um abração, boa noite para você aí e parabéns pelo programa, tá bom? Aqui só da capital em Heliópolis. É do lado do Museu do Ipiranga, tá bom? Manda um abração também pro povão do ABC. Tchau!

0: Eva, moro no Itaim Paulista. Eu recebi, padre, uma graça. Estou muito feliz com meu bom Jesus. Quando eu passei a conhecer essa igreja, né, tem pouco tempo. E semana passada, eu acordei e passei o dia com uma dor nesse braço aqui. Aí eu falei, meu Deus, eu não vou no médico com essa dor. Aí eu pensei de ir até a farmácia comprar um remédio para mim passar no braço. Mas antes de eu sair, aí eu lembrei que eu tinha comprado, tinha uma semana que eu tinha pego o óleo da cura. Pela primeira vez que eu peguei, eu senti de levar o óleo da cura. Aí eu fui e passei no braço com muita fé. Padre, eu passei só uma vez o óleo da cura. E meu braço foi curado, não estou sentindo mais nada no meu braço. Estou muito feliz pela essa igreja, por as orações de vocês. E fico agradecida e grata pelo meu Deus, o meu bom Jesus, que fiquei curada, para a honra e glória do meu Deus.
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2: Muito bem, meus amigos. 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É quando o padre vai descer do altar e vai andar aí no meio do povo, passando pertinho de você, dando a bênção do Santíssimo Sacramento. E quando o padre passa perto do povo com o Santo Sacramento, você deve estender suas mãos, seus objetos, fotos, dívidas, algo a receber, na direção do Santo Sacramento. 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

0: e por toda a sua família.
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0: Daqui a pouquinho eu volto.
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7: São 6:50 aqui na Rádio Capital.
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10: 7:00 tem rodízio válido para veículos com placas sinais 1 e 2. Esses não podem circular no centro expandido de São Paulo até as 10 da manhã e depois entre 5 da tarde até as 8:00 da noite. Atenção com a Radial Leste, Zona Leste de São Paulo. Em ocorrência logo depois do metrô Vila Matilde, isso atrapalha a vida do motorista que vai para o centro de São Paulo. Trânsito carregado já desde o metrô Patriarca e segue assim até o metrô Carrão. Volta a ficar intenso depois da Salim, já no metrô Belém, e segue assim até o viaduto Bresser. Tem obras por ali, isso vai atrapalhar a vida do motorista. O da Moca e Celso Garcia são opções para o motorista fugir desse trânsito. Para o bairro, quem está na radial reduz a velocidade no viaduto Bresser ali até a passagem pelo metrô Belém. 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
7: 6:51 em São Paulo. Bom dia.
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0: Filho da Santíssima Virgem Maria, Santo das causas perdidas e dos males desenganados, olhai por nós neste momento. Aumentai o nosso amor e a nossa fé. Abençoai a nossa casa e a nossa família. Prosperai o nosso trabalho e as nossas mãos. Fortificai a nossa saúde e o nosso corpo. Ó meu bom Jesus, Santo protetor daqueles que em vós confiam, sei que serei atendido, pois igual ao teu nome, mais poderoso não há. Meu bom Jesus, rogai por nós. Abençoe-vos o Deus Todo-Poderoso Pai, o Filho e o Espírito Santo. Amém.
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0: É, o nosso programa vai ficando por aqui. Mas amanhã eu volto, neste mesmo horário, e espero por você. Muito obrigado pela sua companhia, pelo seu carinho. Que Deus abençoe a todos. Fiquem todos com Deus. E até amanhã.
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5: 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Ai, 7h27, gente. Agora no AM 1040, no FM 77.5. E a gente continua no YouTube Capital com você bombando. Bom dia nessa segunda-feira, 31 de agosto do ano da graça de 2026. Se joga até as 9 horas da manhã. Pista tá molhada, já choveu pra caramba. Mas a máxima hoje vai ser uns 30 graus. O rei

0: A gente já parabenizou os nutricionistas do mundo. Hoje é dia do Nutri. E aí, a gente agora vai de fofoca. Nós tocamos aqui uma música do Elton John, um clássico lindo, maravilhoso, né? E aí, vários comentários, mas eu destaco da Irene. Irene falou assim: tive o privilégio de ir em dois shows dele, Elton John, o The Besta. Eu vou ler do jeito que vocês escrevem agora, tá?
1: The Besta?
0: 7:20.
1: É o corretor,
0: Ó, em Budas Artes, a Verinha tava no Savana ontem. Madeleine representando Interlagos.
1: John foi.
0: Domingas lá. John não foi, John porque não foi. O John está se preparando pra chegar aqui às 9 horas.
1: Hoje tem?
0: Hoje ao vivo e a cores, João Ferreira no Tamo Junto. Mas ele não vem sozinho.
1: Vem com o Saci.
0: Vem com duas muletas.
1: Ah, muito tá? bem.
0: Maria Laura é a mãe da Gisele de Oliveira, representando Cotia. Ó, vamos falar da fofoca do Giovanni. 26 anos de casamento, Reinaldo. Alô, Beth, beijoca. Pô, gente, 26 anos de casamento. O cara sai pra trabalhar, fala tchau, amor, beijo, te amo e tal. É. Manda um zap. Eu não entendi se ele mandou um zap ou se ele ligou, falando que ele queria dar um tempo na relação. 26 anos de casamento, não eram só 26 dias. Pediu um tempo, Amauri. Giovanni pediu um. Saiu pra trabalhar. O cara saiu pra trabalhar. Ligou pra mulher, falou assim: nega, vamos dar um tempo? Ela não entendeu nada, falou: vamos. Aí passou poucos dias, ele foi flagrado no sítio da família, já com uma mulher,
1: com
0: uma
1: outra
0: suposta amante. E aí, gente?
1: Rapaz.
0: Faltou responsabilidade afetiva?
1: Rapaz.
0: E aí, rei? Ai. E como é que a gente defende Giovanni Brasil?
1: Ah, eu não tenho defesa, né?
0: E aí, gente? Ele tá alegando que ele já tava num processo de divórcio. Mas, gente, você terminar, você sair de casa em uma semana, você já tá de mão grudada, já tá aqui, ó, de mão fechada com a outra.
1: Às vezes já tava rolando e a gente não sabia.
0: Então, será que já tava rolando uma gaila, Reis?
1: Até, às vezes até a mulher já sabia, não que eu seja fofoqueiro, pelo amor de Deus. Às vezes a mulher já sabia, já tava naquele processo, como ele mesmo diz, assim, de... Aí, tipo, vá, ó, tô indo aí, eu vou comprar um cigarro ali, já vem.
0: Cara, tá... mas fala sério, pedir um tempo e poucos dias depois, em audiência, aparecer de mão dada com outra pessoa...
1: Isso é pior que quando o marido morre, a mulher aparece com outro uma semana depois.
0: Tu acha que tem que ter um prazo moral? Um prazo moral, terminou com a Beth, um prazo moral pra tu aparecer com outra?
1: Acho que, mas é uma questão de família, de filhos, acho que tem,
0: gente,
1: né? Moral,
0: né? Ó, gente, vamos falar de prazo moral. Sabe quem teve um prazo moral que eu nunca esqueço?
1: Quem?
0: O William Bonner já tava num relacionamento, mas ele demorou, assim, quase um ano pra mostrar a cara da mulher dele em público. Uhum. Foi o tempo da Fátima se ajeitar também e aparecer com uma pessoa. Ele teve uma preocupação com a ex.
1: Nossa,
0: eu achei bonito.
1: É verdade. Agora, eu no achei caso bem bonito. Giovanni, já não, né?
0: E aí, gente, terminar por telefone, por WhatsApp...
1: Ah, é triste,
0: aí é fogo, né?
1: É triste. Eu não sei o que é pior. Se é quando você termina por telefone, por WhatsApp indo embora, ou se quando você vai numa festa e conhece o amigo da pessoa que tá traindo. Que é o caso do Giovanni.
0: Do Giovanni.
1: Ele canta a própria história, não dele. Entendeu? Não dele. Mas ele conta uma história
0: assim,
1: ó.
0: E aí, gente, ó.
1: É desse jeito que acontecem as coisas às vezes.

0: gosta. Amo.
1: J. Giovanni?
0: Minha primeira dupla sertaneja. Mas eu tenho um bom motivo.
1: É assim, ó, que acontece.
2: Sobre o que aconteceu. É que hoje eu conheci um amigo seu.
0: Isso aí dói. Manda áudio, eu quero ouvir a opinião de vocês aqui nessa fofoca do dia. Não se fale em outra coisa. Qual é a cidade deles?
1: É Franca.
0: Não se fale em outra coisa.
1: É mesmo?
0: É sapato e chifre.
1: É sapato, chifre e a bota, né? No caso, a bota.
0: Não, não me fale em bota.
1: Não é aquela.
0: Pelo amor de Deus.
1: Não é aquela. É, mas é igual, né? Tomou na... Nossa, mas por zap, Anjo. É feio, não é?
0: Deus do céu.
2: Eu ouvi toda a conversa, porque eu não pensava...
0: Gente, ao som dessa fofoca, a gente vai no intervalo rapidão e na volta só vocês no áudio, tá? Só vocês no áudio, bora correr.
1: Vamos lá, não adianta chorar.

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3: Muito bom dia, Ângela Matos.
4: Bom dia, meu caro.
3: Bom dia. Ouvintes da capital. Tudo bem com vocês? Ângela Matos, segunda-feira molhada. Vou dizer aí que são lágrimas de corintianos, né? Tá contente, né, Ângela Matos? Muito bem, vamos falar de trânsito, porque é o seguinte, tudo ok com transporte público nesta manhã, até as 10 horas tem rodízio válido para veículos com placas sinais 1 e 2, e o destaque é para a Radial Leste, viu, que tem trânsito ruim já no sentido centro de São Paulo, desde o metrô Patriarca, e segue assim até o metrô Carrão, melhora um pouquinho e volta a ficar intenso ali depois do metrô Belém, seguindo assim até o acesso à ligação devido ao excesso de veículos, obras e tem ocorrência também, pois que acessa ali o viaduto Bresser, o motorista já vai tirar o pé do acelerador. Paciência, viu? Rua da Mooca e Celso Garcia são opções para o motorista. 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
9: Bom dia, meninos. Tudo bem? Aqui é Elza de Franca. Ângela, você é fã desses caras porque você não conhece eles pessoalmente. Intojo, nojento, metido, preconceituoso, é um boss. Nossa, desculpa, não pode falar, né? Cara, você não tem noção. Dupla de verdade é Rio Negro e Solimões. Arrasaram, exemplo de humildade. Rio Negro e Solimões. Jean Giovanni aqui em Franca, eles passam, ninguém nem olha.
4: Vixe, Maria.
9: Nem olha. Eles tiveram a cara de pau de querer fazer o meu cunhado descer do elevador, porque o elevador de serviço estava estragado e meu cunhado estava no elevador social. Ele perguntou se meu cunhado não sabia que não podia entrar no elevador social.
4: Nossa, amiga, que horror,
10: situação,
4: gente.
10: Situação, hein, Ângela?
4: Gente do céu, por Deus, foi minha primeira dupla. Então, sertanejo que eu amava era Jean Giovanni.
10: Eu gosto, assim, não vou falar que eu sou fã.
4: Nossa, eu acredito na amiga.
10: Você viu? Tem que descer do elevador.
4: Nossa.
10: Bonito subir e descer.
4: Que horror, solta aí mais.
11: Bom dia, Ângela, bom dia, Rei. Eu sou a Nalva de São Bernardo. Amo o programa de vocês. Amo você, Ângela, o Rei, João. Bom retorno, João. E vocês é o máximo. Uma semana mais do que abençoada. Amém. Beijo, amo vocês.
10: Beijo. Ó, tem uma aniversariante, Ângela, você acredita?
12: Oi, Ângela, eu errei. Bom dia pra vocês. Uma ótima segunda. Ângela, manda um parabéns pra mim. Hoje é meu aniversário. 59 anos. Eunice de Guarulhos. Uma ótima semana pra todos nós. Uma semana abençoada. Parabéns pra mim. Beijo.
10: Parabéns,
4: Nice. Saúde pra você. Tudo de melhor pra você. São os nossos sinceros votos. Meu, do Rei, da família Se Joga. Que Deus te abençoe, minha irmã. Tá? Hoje e sempre.
10: Não é sempre Seja que a gente feliz. Faz aniversário, é uma vez por ano só, então aproveita.
4: Aproveite cada segundo, minha filha. Aproveite tua vida.
10: Delícia.
4: 7h39, um next aqui pra
10: vai
4: mim.
10: Na ver, vai
4: a na coisa ver. Chata no pós-jogo Corinthians e Santos, né? A vitória do Santos. Isso é legal porque o Santos tá mais longinho da zona do rebaixamento, Rei. Então, é um alívio. Foi um jogo muito importante. E aí, o absurdo, Rei, que se você não viu, vai ver. Tinha um menino... O estádio ali, sei lá, 99% só corintiano. E aí, de repente, tinha um menino, Reinaldo, assim, numa faixa de uns 8 anos, que ele tava com um cartaz... Cadê o cartazinho dele? Escrito assim, olha... Ah, tá aqui. É, Neymar, eu amo Corinthians, mas sou seu fã. Me dá uma camisa. Me dá a sua camisa. camisa, né? Eu amo Corinthians, mas eu sou seu fã. Me dá a sua camisa? Acabou o jogo, Neymar viu, Neymar sorriu e Neymar tirou a camisa e deu pro menino.
10: Pro corintiano?
4: Pro mirim corintiano.
10: Que bacana isso.
4: Niquil, né? Gente, o cara é, né?
10: O João Neymar falou
4: aqui, já saiu pesquisas. Não é a Ângela que passa pano. É o mundo que faz pesquisa. Desculpa. E fala. É o jogador que a criançada mais ama no mundo. E o Neymar só fez o que o menino queria. Deu ali o presente. Esse moleque, Reinaldo, foi hostilizado.
10: É mesmo?
4: Aí, desculpa ofender, que aí é coisa de cambada. A cambada corintiana xingando o menino, xingando a família do menino, a ponto da polícia. A família saiu escoltada. A mãe do menino devolveu a camisa lá pra um policial.
10: Que é isso?
4: E o povo joga, tem uma imagem, eles entram assim, tipo, num túnel pra sair do estádio. Uhum. O povo jogando coisa no moleque, xingando a família. Eu fiquei tão horrorizada.
10: Aí eu já trocava de time.
4: Meu, eu fiquei assim, eu falei, gente, eu tava em coma, né? Em que momento que o futebol perdeu aquela coisa de ser saudável, sabe? De ser uma coisa sadia. O menino falou lá na plaquinha dele, olha, sou corintiano, Neymar, mas eu te adoro, ele era fã do Neymar.
10: E outro é um menino, né?
4: E é uma criança.
10: Cadê a sensibilidade desses marmanjos? Esse povo que briga, não vai trabalhar porque o time perde. Esse povo aí, ó.
4: Exato. Eu não... Gente, eu fiquei chocada. Aí tem uma hora que aparece bem um barbudão lá. Eu queria que desse um zoom nele e fossem atrás desse... E o cara jogava coisa e xingando
10: horrível,
4: o menino. Então,
10: horrível.
4: Assim, foi horrível. A mãe do menino apavorada. É, tão apavorada que ela dá a camisa, assim, tipo, devolve. Devolve a camisa. Aí depois eu vi um outro vídeo. Eu acho que entregaram. Acho não. No vídeo ele aparece usando a camisa do Neymar. Aí a mãe com a bandeira do Corinthians. Mas, assim, foi muito feio.
10: Feio.
4: Foi horrível, nota zero pra torcida corintiana que tava ali naquele motim fazendo isso.
10: Motim.
4: Tá?
10: Acho que
4: e aí o príncipe falou sobre isso.
13: Fala, príncipe. O menino precisou sair escoltado de campo porque a torcida não gostou do corintiano. Como é que você vê tudo isso, cara?
14: Cara, acho que eu fico triste, né? Óbvio. Acho que não tem nada a ver um garoto gostar de um jogador que é de um time diferente ou de um rival. No próprio cartaz dele mesmo diz que ele fala que ele é muito corintiano, mas era um fã do jogador que eu sou. Então, por isso que eu entreguei a camisa pra ele, que ele me pediu. E eu tenho um respeito muito grande pelo Corinthians. Sempre falei isso. Acho que pra mim, de torcida, assim, acho que é a melhor que tem. E, certo, quem fez isso, eu acho que tá errado, obviamente. Acho que não pode tratar uma criança assim. É só uma criança. Acho que tem que haver o respeito também.
4: Gente, esse menino não vai esquecer nunca daquilo, Rei. Essa criança não vai esquecer nunca. Ele saiu hostilizado, meu. Ele não vai se... Depois procura as imagens.
10: Eu vou ver. Vê, tá na hora imagens. Da torcida organizada, coisa principalmente feia, a do Corinthians.
4: Coisa feia, fiel.
10: Eu falei pra você.
4: Baixeza?
10: Baixo. Teve dia de eu estar indo voltando pra Zona Leste, dia de jogo. Não, a torcida dentro de um vagão, claro, não mexe com ninguém, não desrespeita ninguém, mas é um negócio meio intimidador, de tanto que eu vi pais e mães com filhos pequenos saírem do vagão com medo de alguma coisa, porque é um negócio desnecessário, desnecessário.
4: 7h43, vocês não sabem, mas o Se Joga News já tá no ar. Então, ó, tô aqui no Next, na live, Americano falando, Ângela, ontem, é o estádio, né? Estava cheio de crianças no campo e as crianças estavam doidas pra chegar no Neymar, mas não deixaram. A Nivanda Pereira, se fizeram isso com uma criança do time, imagine a gente que não gosta do time. Quem mais aqui? O metrô tremia, eu nunca fiquei com tanto medo. A Nivanda falando sobre esse fluxo de corintianos. Ontem
10: falo
4: eu passei muito medo na estação da Sé.
10: Eu falo.
4: Estava indo para o plantão da Barra Funda. Quem mais aqui? A Monique parabenizando a nossa ouvinte Nice, que está de aniversário hoje. Bom dia, Ângela. Não ri não, Ângela. O Neymar fez pix para poder ganhar. Comentário da Sônia. Sônia Maria aqui na live. Fátima
10: pix?
4: Souza, do Jabaquara, te mandando um beijo.
10: Beijo,
4: oi,
10: Fátima.
4: Rei, desculpa a minha falha. Fátima Souza, do Jabaquara.
10: Não falhou nada, fica tranquila.
4: Gente, next, aí a gente vai falar de eleições 2026. O papo que rola, tá, na internet, aí eu quero saber a opinião de vocês também sobre isso. O que vocês acharam do desempenho da dupla da Renata Vasconcelos e do César Tralli lá nas sabatinas, né, dos presidenciáveis? É o papo que rola na boca dos fofoqueiros é que a própria emissora não gostou. Achou que, por muitas vezes, eles estavam demonstrando muito nervosismo, que a Renata, em vários momentos, falava por cima dos entrevistados, que o Tralli se perdia ali em meio à papelada dele, tipo, eu aqui com meus papéis, que a Renata ficou muito, muito presa ao ponto eletrônico. Gente, assim, eu vi todos, tá? Eu vi de sexta-feira do Flávio, vi sábado do Augusto. Eu não achei que eles estavam, assim, tão ruim desse jeito, tá? E aí, o papo que rola é que a Loprete, se tiver um segundo turno, quem vai fazer, quem vai comandar tudo ali, se rolar segundo turno, sabatina, enfim, entrevista, é a Renata Loprete. Uhum. Aí não é feio, rei. Tipo, nós estamos aqui fazendo alguma coisa, sabe? A gente tá aqui fazendo, vou dar um exemplo bem nosso pra... E aí, tipo, sei lá, tira a gente e coloca, sei lá, um outro colega.
10: Teve isso?
4: É um exemplo. Não, não tô falando que vai botar a Loprete.
10: Não, teve... não, sim, claro.
4: Você tá entendendo?
10: Entendi.
4: Não é um desprestígio pra Renata e pro Tralli? E eu acho que fica mal até pra Loprete.
10: Olha, eu acho que talvez seja um desprestígio.
4: Não parece um desprestígio?
10: Ah, tipo, tamo a gente aqui.
4: Tá nós aqui. É. Aí amanhã vocês vão acordar, já vai, não vai ser mais nós, é outra dupla.
10: Ah, sem avisar nada?
4: Não, tipo, fofoca rola, mas mesmo que... Sem avisar, eu acho assim, fica meio que um desprestígio.
10: Eu acho que
4: eu ficaria chateada.
10: Vamos exemplificar, vamos trocar o cenário, né?
4: Eu acho que pior nós que estamos aqui que não... eu dei agora.
10: Não, mas...
4: Que o universo não nos ouça.
10: Pra ajudar a entender, mas é mais ou menos assim. O nosso programa, ele traz informação e entretenimento. De repente, a gente ou a direção resolve trazer os políticos todos aqui para participar desse horário das 8 horas da manhã. É como se tirasse a gente e colocasse um jornalista, é isso? É mais ou menos isso?
4: Porque eles são jornalistas.
10: Não, mas assim... Não, eu entendi. Mas é mais ou menos isso.
4: É mais ou menos isso. Olha, Renata e Tralli, vocês não foram bem. A partir do segundo turno, bota a Loprete aí que ela manda melhor.
10: Ah, é feio,
4: né? Eu acho.
10: É feio.
4: Fica esquisito, né?
10: Mas eu posso falar do que eu tenho visto, por exemplo. Eu acho que tá meio desgastado esse modo de sabatina, de debate.
4: Agora, você viu um que eu achei que vai ser diferente?
10: Qual?
4: Que é um do Metrópolis com... O Inteligência Limitada.
10: É isso que eu ia falar.
4: Eles vão fazer um podcast
10: com todo mundo. Mas você matou a pau. Cara, isso que eu
4: achei muito diferente isso.
10: Talvez me atraia mais nos dias de hoje, quando um candidato vai lá no Flow, vai dar entrevista nesses podcasts, do que na Globo. Pra mim, fala muito mais a minha língua do que aquele negão, se sente alto de suas vassouras, suas. Meu,

0: foi vendido por mais de 500 milhões.
1: Nossa.
0: Tipo, é muito dinheiro,
1: gente. Um case, gente, de sucesso.
0: Vocês não têm ideia o que seja 500 milhões. Mas aí...
1: Tem.
0: Tu tem?
1: Tenho.
0: E eu não tenho.
1: Tenho no banco, você quer?
0: Olha o rei, yes, nego. E aí é o seguinte, gente. O grupo Silvio Santos tá negando.
1: Que foi vendido?
0: Mas o Flávio Rico falou que a verdade vai aparecer, porque esconder 500 milhões não é fácil.
1: É difícil.
0: Entendeu? Então, e eu acredito no jornalista.
1: A van, então, teria sido vendida. A Jequiti, aliás.
0: A Jequiti.
1: Aquela que tirou o Silvio Santos da lama na época do Pan-Americano.
0: Mas a Jequiti não tá tão bem das pernas. Porque eu o acompanho.
1: Ah, não tá?
0: Parece que não tá assim, esse sonho todo, não.
1: Não, mas era um negócio lucrativo, que deu certo. O Silvio tinha tomado uma bolada nas costas de uns parentes lá com o banco. Aí veio o cara lá, o genro do Silvio, criou a Jequiti, que tirou...
0: Que genro do Silvio?
1: É um desses aí, que tirou o SBT do buraco, o Grupo Silvio Santos do buraco.
0: Ah, então, amor, vamos acompanhar essa fofoca, tá? Next, você falou da van. E aí, gente, daqui
1: não
0: a pouco
1: o cara é da
0: só
1: van,
0: vocês,
1: né, que comprou,
0: tá?
1: Né?
0: Não.
1: Hã? Não foi o cara da van que comprou a Jequiti, né?
0: Não.
1: Nada.
0: Não, é um outro grupo forte, que eu nem nunca ouvi falar. Ó, 7h50, eu quero falar do velho da van, que é o seguinte, tá circulando aí um vídeo dele...
1: Tá vivo?
0: Ele tá super. O Luciano fazendo uma reunião, um discurso lá com os empregados, funcionários. Essa sede é a de Caldas Novas, tá? Minas Gerais. Aí, gente, é o meu ponto de vista, tá? É o meu. E aí cada um tira a sua conclusão. E nós não somos igual, tá? Como é que não tem um ditado? Os dedos das mãos são irmãos, mas não são iguais.
1: Exatamente.
0: 7h50, gente. Eu achei ali um assédio tipo coletivo. Ouça o que ele fala sobre essa coisa da escala 6x1, se acabar. Aí ele faz, vamos lá, olha o que ele fala pro povo dele lá, o funcionário.
2: Trabalhar 8 horas, sábado, domingo, feriado, tenha folga que vocês têm que ter, e nós da van temos folga, não é isso? Se você trabalhar sábado, trabalha domingo, folga na outra semana. Se você trabalhou no feriado, folga também. Agora, vai da pessoa. A liberdade do trabalho é de vocês, não é do Congresso Nacional. Eles querem ganhar o voto de vocês. E depois, sabe o que vai acontecer? No caso da van, o custo da mão de obra vai crescer 15%. Tem empresa que tem um funcionário, cresce o dobro, 100%. Tem a empresa que tem dois funcionários, cresce 50%. E aonde vai essa diferença? No preço dos produtos. Ah, mas eu vou trabalhar 5-2 e vou ganhar a mesma coisa. Ok. Se você ganhar a mesma coisa e os produtos vão subir 10 a 15%, vocês vão ter... um poder de compra menor. Aí, sabe o que vocês vão ter que fazer? Como vocês não vão poder trabalhar mais de 5 dias aqui na van e vão ficar com o mesmo salário, e o salário de vocês vai comprar menos produtos, vocês vão ter que arranjar outro emprego, um subemprego, um emprego que não é cadastrado, como nós aqui, que tem tudo certinho. Aí vocês não ganham o 13º, não ganhou férias, ou seja, vocês vão ter que trabalhar mais para comprar o que estão comprando hoje. Isso não é nada mais, nada menos do que um estelionato eleitoral. Eles querem
0: aí,
2: ganhar,
0: gente,
2: o voto de vocês.
0: Tá, mas assim, muita gente falando como, né, assédio coletivo, não sei. Cada um interpreta de uma forma. E eu achei essa palestra aí, sei lá.
1: É. Apesar de estar inflamado, né? Ele tá meio inflamado, né?
0: Não bota um medo nos empregados dele?
1: Exatamente, pelo tom de voz. Mas não quer dizer que não faça sentido o que o Dito tá falando aqui. Uhum. Não faz muito sentido. Se tem uma empresa que tem... Imagina, você vai trabalhar de segunda, terça, quarta, quinta, sexta, folgar sábado e domingo. Pra, obviamente, e não vai mexer no seu salário. Você não vai perder com a escala 5x2. Então, o que você ganha... Você vai continuar ganhando, só que aí, para digamos assim, para reparar essa perda, porque vão ter que ser contratados funcionários, porque a loja não vai fechar sábado e domingo. Vão ter que ser colocados mais 2 funcionários lá, ou 3, ou enfim, né? E isso aí vai ter que repassar no preço dos produtos, que cai aonde? No nosso bolso. Faz sentido, é difícil.
0: É difícil.

0: difícil, gente.
1: Pro empregador é difícil.
0: Mande áudio, manda. Ó, quem foi que não fugiu da aula de geografia? Foi tu, né?
2: O que aconteceu?
0: Caldas Novas não é Goiás.
2: Caldas Novas é Minas Gerais.
0: É Goiás. Então, você foi o rei que errou, gente.
2: Não, eu não falei nada,
0: Caldas
2: não.
0: Caldas Novas é Goiás, não Minas Gerais.
2: Quem falou
0: tá?
2: Minas Gerais?
0: Você.
2: Eu não falei não, ó. Você tá me induzindo ao erro. Eu não falei nada,
0: cê,
2: não.
0: Você acabou de falar, rei.
2: Eu estive lá em Caldas Novas.
0: Então, e você acabou de falar
2: desse, não,
0: que é calma, Minas?
2: Você tá... É, Poços de Caldas, que é Minas Gerais.
0: Você acabou de falar Caldas... Gente, next. 7h54, ela tem um BO aqui envolvendo...
2: Sabe que a gente tem que parar, né?
0: Que hora? Então, mais uma e a gente para. Okay. Depois a gente volta com a nossa audiência. Ó, tem um BO aqui envolvendo um queridão do Palmeiras. Foi queridão do São Paulo e do Corinthians. O Luizão. Acusado
2: grande.
0: De bater na mulher. Briga por conta de ciúmes. Ah, essa agressão teria acontecido na madrugada desse domingo, Maresias, litoral de São Paulo. Ih. Aí a namorada, que tá com ele há quase 2 anos, fala de violência psicológica. Ele deu murro nas costas da mulher, chutou. É, várias coisas. E aí, eu não sei se foi ele ou a assessoria dele que escreveu que a vítima é ele, que a verdade vai aparecer. Mas a moça fala que tudo isso aconteceu na frente da filha dela, que é uma criança, e que o Luizão chutou as costas, deu murro nas costas, chutou, jogou ela assim pra fora da cama e que bateu bastante, que não é a primeira vez, né? Então, vamos acompanhar, mas a gente tá falando de um ídolo. Gente, 8:05, a gente vai pro intervalo bem rápido e na sequência, claro que a gente vai tocar o sino pra vocês.
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7: Olha, Ângela Matos, o destaque agora é para Marginal Pinheiros, viu, que tem trânsito ruim no sentido Interlagos, desde o Cebolão até a passagem pela Ponte Cidade Universitária. Depois esse trânsito segue intenso até o acesso à ponte Engenheiro de Torres. A partir dali o caminho dá uma boa melhorada. No sentido Rodovia Castelo Branco, trânsito ruim já na ponte Transamérica, tem ocorrência por ali. Esse trânsito piora depois da ponte João Dias e vai assim até Alexandre Dumas. Depois da ponte Taiada, o motorista tira o pé do acelerador novamente. Esse trânsito vai carregado até a ponte Cidade Jardim. A Chucri Zaidan e Luiz Carlos Berrini funciona como opção para o motorista, viu? 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
16: 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A legislação brasileira prevê isenção do imposto de renda sobre aposentadoria e pensão para pessoas acometidas pela Síndrome da Imunodeficiência Adquirida, a AIDS. E existe uma informação muito importante. 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
18: Bom dia, galera da Rádio Capital.
19: Bom dia, galerinha.
18: Meu nome é Soraya, aqui da Zona Leste.
19: Sou.
18: Meu povo, o mundo tá pra acabar mesmo, né? O trabalhador não pode trabalhar na escala 5x2, mas o Congresso, os estabelecimentos públicos podem funcionar 2 dias na semana. É uma palhaçada mesmo, né? E ainda eles têm auxílio tudo. Tem salário, tem auxílio terno, tem auxílio combustível, auxílio tudo. E nós, malemão, vale refeição, né? Ei, Brasil. Beijos, tchau.
19: Beijo, sou.
20: Oi, Ângela, bom dia pra você, bom dia pro Rei, Maria de Diadema.
19: Oi, Má.
20: Olha, Ângela, eu sou corintiana, mas eu achei um absurdo o que fizeram com essa criança. Gente, é apenas uma criança. Não é um adulto que vai lá pedir uma camisa do Santos. É uma criança. Isso é coisa de, olha, pelo amor de Deus, a torcida já tá ferrada porque o time perdeu pro Santos. Aí o menino pega uma camisa do Santos, aí desce abacaxi todo. Mas eu acho que deveria respeitar, porque é uma criança. Aqui tá falando uma corintiana. Um beijo, meus amores.
19: Um beijo, Maria Rubinatti.
21: Essa Next. É a Rubinatti?
19: Essa é a Rubinatti,
22: 85. Ângela Rei, direto aqui de Porto de Galinha, mas não devo escutar a Rádio Capital, se joga com vocês. Tô aqui, uhul, olhando esse mar lindo, mas aqui na capital, com vocês, boa. Se joga.
19: Arrasou, Henrica, lá você é caro, hein?
23: Bom dia, tô... maravilhosa, bom dia, Reizinho.
21: Bom dia.
23: Deus abençoe vocês, vocês têm um bom programa, tá? Tô chegando no trabalho.
21: Amém.
23: Beijo.
19: Beijoca. Beijoca.
24: Ângela e Reinaldo, bom dia.
21: Bom dia.
24: Parabéns ao dono da Ravan. Falou pouco, mas falou tudo. Essa escala é nojenta mesmo. É politicagem pura. Isso vai acabar mais ainda com o Brasil, encarecer muito mais as coisas. Parabéns ao velho da Ravan.
19: É o Luciano Hang. 8:06, minha gente. Já já a gente volta. A gente gosta muito de ouvir os comentários e a gente provoca aqui pra ouvir vocês, né? 8:06, gente. Olha, eu vou contar uma fofoca, Rei.
21: Adoro.
19: Eu já sei de algumas coisas que vai rolar no Piratininga.
21: Você?
19: Fiquei sabendo. Amanhã eu conto como é que foi o rodeio lá em Cotia,
21: deve ter
19: tá?
21: Deve sido ótimo.
19: Mas, gente...
21: Coisas boas.
19: Filho... Filho,
21: é padrão, filho. Né? É padrão de la carte.
19: Mas aí eu até pedi pra pessoa, não me fala nada. Não me fala mais nada.
21: Você tem a boca de sacola.
19: E eu falei, não me fala mais nada, que eu quero também a surpresa. E eu tenho medo de não aguentar.
21: É mesmo?
19: Gente, vai ser babado,
21: vai
19: hein?
21: Vai ter um rasante?
19: Vai ser babado. Então,
21: vai ter um rasante.
19: Se você quer entrar nessa vibração, nessa energia... Né? Nessa despedida do Vini, último beijo do Vini, curtir o nosso último baile desse ano de 2026. Se prepare e vambora, todo mundo junto, lá pro Clube Piratininga. Ai, Ângela, amor, vamos, fica em casa não, vamos curtir, vamos viver. Aqui, ó. Mas Reinaldo, é mesmo? Olha a cara.
1: Último beijo. É pra arregaçar, né?
19: Vai ser pra arregaçar esse, hein?
2: 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Quem chegar vai viver.
19: Eu tô vendo os detalhes, é uma loucura.
2: Último beijo.
19: Gente, olha, se você ainda não comprou, por favor, entre agora no nosso, mande, né, um oizinho, 87, no nosso WhatsApp aqui da capital. Rei, já te manda aqui o link do baile, do Simpla, pra você comprar, se garantir, porque tem um número, né, de pessoas ali no salão, não dá pra gente colocar mais, né, pra que a gente possa fazer uma festa com toda a segurança que a gente merece, tá? O último beijo do Vini, Baile Capital Disco, flashback, maravilhosos, ali nas picapes, o nosso DJ Tupac.
1: Isso é bom, hein?
19: DJ Tupac, minha gente.
1: Escuta, isso aí tudo acontece dia 13 agora?
19: Tudo isso agora, dia 13. Então agora tá correndo, amanhã é dia 1º, 12 dias pro Baile Capital, né, gente? Então agora... é com vocês, tá? Porque depois não tem mais.
1: Começa às 2, né?
19: Começa às 2 horas, então já se organiza, né? Almoça bem, né? Pra você... chega lá mais cedo.
1: É isso aí. Porque
19: sempre rola uma filinha ali.
1: Principalmente pra quem pode sentar.
19: É, você, né, que quer sentar, vai um pouquinho... não precisa madrugar lá no Piratininga. Não. Mas é um pouquinho mais cedo, já se programa, entendeu? Pra você pegar o melhor lugar, mas olha, é, vou te falar... vai ter coisa em cima de coisa.
1: Porque assim, apesar de, 2 pontos, a gente se preparar e se organizar para que tenha... e olha que minha sogra frequenta lá o Piratininga, e pelos vídeos que eu mostro para ela, ela, nossa, mas vocês conseguiram mais mesas. Por mais que o Vini tenha essa preocupação, sim, de conseguir mais mesas para todo mundo, não se esqueça que é um baile, gente. Então, um baile, as pessoas estão geralmente dançando, estão em pé, tem as mesas, obviamente. Então, mas chega cedo pra você pegar um lugarzinho bom, ficar... se bem que tem uma hora lá, que eu já reparei, que todo mundo larga os lugares e vão todo mundo dançar com o Vini, né?
19: Exatamente.
1: É a melhor parte do baile.
19: Então, gente, é 13 de setembro agora. 13 de setembro agora, tá? Baile Capital Disco. Uso. O último beijo do Vini, vai todo mundo tá lá, tá? Bombando. 8 e 9, ó, que delicinha. Madeleine, um beijo pra você também, foi um prazer te conhecer, viu? Beijão pra você, Madeleine mandou a nossa foto.
1: Foi, menina? O povo come bem lá na Havana?
19: Então, já cheguei almoçada.
1: Você já foi alimentada?
19: Eu já fui alimentada, né? Porque eu fui almoçar com a mamãe e eu tava com vontade de comer um baião de 2, e minha mãe também.
1: E aguentou?
19: Não, mas como assim aguentei?
1: E comer o baião de 2 depois ainda lá?
19: Tá? Não, lá não, lá eu fui curtir.
1: Não, mas dormiria, com certeza. Depois do baião de 2 eu teria uma soneca.
19: Dormiria? Mas quem disse que eu não dormi?
1: Você dormiu?
19: Eu comi minha tilápia com meu baião de 2, tirei uma soneca de 20 minutos, peguei meu garoto e falei, agora vamos embora.
1: Eu imaginei, pois imagina, é, depois de um baião de 2, nossa, já tinha de babá.
19: 8 e 10, gente, deixa eu falar pra vocês, fala, aconteceu uma coisa nesse fim de semana bem chata, e não é a primeira vez que acontece com ele. Lembra do porquinho da Paulista? Vocês lembram, né? Então, porquinho da Paulista é um menino que se veste de porco e um rosa, e ele rosa fica aqui na Paulista cantando, tá lá com a caixinha de som dele trabalhando, porco, mano, entendeu?
1: Na boa, assim,
19: trabalhando.
1: Eu nunca fiz nada contra.
19: Hã?
1: Eu odeio aquele porquinho.
19: Ah, você tá brincando, Rei. Não fala isso que eu vou falar sobre uma coisa. Bateram no porquinho.
1: Eu sei, já enfiaram até a faca no porco.
19: É, exatamente. De novo aconteceu. E o cara tem... é uma... gente, são várias camadas. Eu não consigo colocar o áudio dele aqui. Mas eu fiquei muito preocupada com o que ele falou, com o que ele escreveu. E aí é muito chato. Você tá trabalhando e do nada vê uma maluca, um maluco bater na sua cara. Que
1: tem bastante, viu, ali na Paulista.
19: E aí o porquinho da Paulista falando que ele faz aquilo pro trabalho dele pra aliviar a alma dele. Ele tem várias questões, se sente só pra caramba. E aí ele escreveu um negócio assim, ó. No dia que eu não estiver mais aqui, espero que se lembre que fui uma boa pessoa. Fiquei com medo dessa frase. Porque as pessoas estão com muitos problemas de saúde mental, sabe? E aí, ele passa por uma situação dessas, eu fiquei preocupada, e tô preocupada com ele.
21: É, eu também fico, as pessoas também intolerantes, nossa, principalmente com artista de rua, não sei, parece dos demônios.
19: Cara, a pessoa tá lá trabalhando, aí aparece uma tripa seca e meteu a mão na cara dele. Tem um vídeo aqui da pessoa agredindo o porquinho da Paulista. É, se vocês me verem por aí com a fantasia fazendo algo aleatório, é porque foi o jeito que encontrei de tentar ser menos sozinho e levar um pouco de leveza pro mundo e para ele também. No dia que eu não estiver mais aqui, espero que se lembrem que fui uma boa pessoa. Eu sinto muito, porquinho da Paulista. Que coisa triste.
21: Triste, viu, Ângela?
19: Não tem polícia ali, não, pra...
21: O que mais tem aqui é a polícia. É que, meu, do nada, uma pessoa surta e a gente não tem como adivinhar até onde vai a loucura das pessoas. Lembra do empurrão do padre? De repente você tá num ambiente religioso, sai uma louca, ela empurra o padre lá de cima. É a mesma coisa que acontece na Paulista.
19: Next, você falou do padre, deixa eu falar uma que tem a ver com padre, mas ele é muito mais que um padre.
21: Qual?
19: Saiu uma pesquisa, os mais bem vestidos do mundo.
21: Eita!
19: Do mundo. Um monte de gente que eu não conheço.
21: Bora ver quem são os vaidosos.
19: Não, só a única que eu conheço é a Nicole Kidman, que eu lembro que ela foi casada com o Tom Cruise.
21: Elegante.
19: Mas sabe quem tá na lista, cara? Você pensar, o cara tá lá só com aquela batinona dele.
21: Quem?
19: O Papa.
21: O Papa? O nosso Papa?
19: O nosso Papa!
21: Meu Deus!
19: Tá lá, foi naquela Vanity.
21: Fair.
19: Fair. Pode ser? Vanity Fair. Gente, ali é top, só sai quem é bem arrumado. E aí o Papa, eu fiquei assim, nossa, um entretenimento, uma coisa diferente, assim, né? Achei bem diferente, porque ele tá sempre com a mesma batina. Aquela
21: coisa.
19: O Papa
21: é pop.
19: Super, então.
21: Super pop.
19: Só pra vocês saberem, se cair no Enem aí, vocês já sabem.
21: Então o Papa é pop. Investe aí numa vestimenta boa.
19: Uma vestimenta boa. Porque segundo essa revista que é top, ele tá lá entre os ícones da moda.
21: Então quer dizer que por trás da batina existe um homem elegante?
19: Sim, ó, quem escolhe aquele tecido, aquela cor, né, aquela paleta, amor, a paleta com o sapato ornando com a batina.
21: Passou o elegante Fábio de Mello?
19: Passou, então o papo é pop, papa mesmo, né, meu? Tá? Gente, 8h14, como é que chama, Rê, aqueles cachorrinhos? Tu viu na Paulista? O que aconteceu ontem?
21: Não.
19: Que foi o... Tu tava onde? Eu sei onde Nárnia. Você tava. Sabe onde ele tava? Em Nárnia mesmo. Nárnia. Que a dona Zenilda...
21: Isso.
19: Fez um bacalhau.
21: Fez.
19: Vocês comeram e dormiram, né?
21: Exatamente. Então eu não vi nada que possa ter vocês aparecido aí.
19: Vocês comeram e dormiram. Meia pau... Como é que chama aquele shih tzu, pode ser?
21: Shih tzu. É um cachorro, raça.
19: É
21: uma
19: raça. Meu, você via mil... Mil aqui? Shih tzus na Paulista. Foi um encontro.
21: De shih tzus?
19: Aí o povo, sem coração. Ai, meu Deus, com tanta coisa. Não sei, eu não sei qual foi a proposta. Quer dizer, a proposta era reunir os donos de shih tzus. E aí, meu, era cada shih tzu mais. É tudo igual, né?
21: É, tudo da mesma cara.
19: Tudo bonitinho, tudo da mesma cara. Mas tinha mais de mil shih tzus aqui na Paulista.
21: Ai, e ainda bem que não foi aquele raivoso, não tem um raivoso? Isso aí não dá pra fazer encontro, não, né?
19: E aí foi um encontro, mas eu vi muita gente falando, pra que isso? Estão com tempo, enfim. Mas
21: deixa o povo andar com seus cachorros.
19: Deixa.
21: Os fiscais do canil agora estão atacando também?
19: Dos shih tzus. Oh, então salve aí.
21: De pitbull teria reclamado. Não é? Ah, um dia se viu andar com esses pitbull à solta na cidade. É shih tzu, gente. Deixa o shih tzu.
19: Salve, salve os shih tzu. 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
12: Bom dia! Ô Ângela, hey, bom dia, seus lindos, tudo bom bem? Dia. Ô Ângela, eu queria que vocês comentassem aí o que, que vocês acham dessas operações que tá acontecendo aí no centro, né, Ângela? Pessoal agredindo os ambulantes, tirando os ambulantes de trabalhar, meu. Eu tô vendo vários vídeos aqui no Instagram. Deixa o povo trabalhar, né, meu? Antes que tá roubando. Esse subprefeito da Sé, meu, tem que rever isso aí, meu. Agredir os ambulantes que estão trabalhando, tirando as barraquinhas ali da Liberdade, Roda Glória, Parque Dom Pedro 25. Tá sabendo disso, gente? Um beijo, viu, seus lindos? Boa semana, Rogério Garçom.
19: Ô, oh, obrigada. Assim, essas operações nunca acabaram, né? Vira e mexe. Nunca, já, Angela. É triste, porque a pessoa é a alternativa que ela encontrou para sobreviver, para levar o pão realmente para dentro de casa. E aquela coisa, melhor do que tá roubando, né, gente?
21: Sem dúvida.
19: Eu sei que é ilegal, eu sei que não pode, mas assim, não tem alternativa, o brasileiro tá sem alternativa. E aí, assim, é o tipo de operação que sempre acontece, deles levarem as mercadorias, e quando vem com esse agravante da agressão,
21: né?
19: Aí eu sou a favor que realmente alguém filme, isso caia na corregedoria, e aí a guarda civil, responsável pela guarda civil, se é a guarda que tá fazendo, ou quem está fazendo isso, é pague de alguma forma. Mas
21: nada justifica.
19: Eu fico muito chateada, assim. É, porque eu tenho muitas pessoas minhas que a alternativa que tem pra viver é vendendo coisa na rua.
21: É, mas assim, é uma coisa difícil de controlar. Produtos, e quem anda, né, de metrô sabe muito bem o que eu vou falar. Quando entra um vendedor ambulante no metrô, e olha que no metrô tem câmera, né? E é um ambiente totalmente diferente da rua. É, existe o vendedor ambulante e existe o vendedor ambulante que meio que intimida as pessoas. Eu me sinto muitas vezes intimidado quando o cara chega: olha aqui, meu consagrado, tô trazendo aqui umas paçoquinhas, era melhor eu tá roubando, mas eu não quero roubar, então se quem quiser pode me ajudar no Pix. É complicado você gerenciar, saber quem nessa,
19: eu não
21: nesse
19: me sinto,
21: saco de laranja.
19: Eu não me sinto coagida. Eu não me sinto coagida.
21: Tá? Olha, eu falo pra você que é difícil.
19: Falo pra você.
21: É difícil.
19: Oi, e vocês?
21: Acho, provavelmente as pessoas vão entender o que eu tô falando.
19: E não vão entender o que eu tô falando? Eu não me sinto mal se a pessoa chega: olha aqui, minha consagrada, eu podia estar roubando, eu podia estar me prostituindo. Não, é o jeito que
21: falavam na televisão,
19: é o dia que ela, né? É o jeito que eles acharam pra chamar nossa atenção.
21: Mas eu já ouvi de outras maneiras.
19: Quanto?
21: Com as mesmas falas, mas de uma outra maneira.
19: 8h25, minha gente, aqui o tempo ruge, não para, são muitos assuntos, é next em cima de next. Ô, oh, gente, e ontem tinha Ivete.
21: Tem o quê?
19: E ontem, que você tava dormindo depois da
21: bacalhada.
19: Ontem na televisão brasileira tinha Ivete no programa da Eliana. Então a gente entende que a Ivete já não tem mais aquele poder de audiência. Por várias vezes o sino tocou no SBT.
21: É mesmo?
19: E o Portioli, só que olha, não foi na badalada, Rodolfo? Foi uma badalada em cima do outro. E aí aquela coisa, tinha a Ivete lá. Então assim, esse programa da Eliana realmente não funciona. O que vocês acham? Eu não gosto, entendeu?
21: Com
19: eu
21: todo
19: não
21: o respeito, gosto. Você falou tinha Ivete lá como se ela fosse o...
19: Mas é?
21: Aonde?
19: Mas então foi.
21: Foi, né?
19: Então, querido.
21: Não foi ela que cancelou uma turnê por causa de com medo de flopar aí, que
19: então, foi feito assim, um estudo? Então assim, gente, o mundo mudou. As coisas mudaram.
21: Você acha mesmo que as pessoas botam no Canal 5 pra ver a Ivete na Eliana, ou Ângela?
19: Então, parece que não, porque botaram no SBT.
21: Não é?
19: Então, parabéns, Celso. Parabéns, Celso Portioli. Parabéns aí ao SBT.
21: O Celso tá mais conectado com as pessoas, inclusive com os fãs, né?

0: é gostoso de ver.
1: Ele usa a máquina a seu favor. Pra quem não sabe, o Celso Portioli é um empresário da... no meio da comunicação, tem várias emissoras de rádio, tem uma rede de rádios no interior, e ele usa muito bem isso, assim como o senhor Massa usa a favor dele também.
0: Exatamente.
1: Oi, e a Eliana tem o que além dos dedinhos?
0: Ontem ela

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6: Oi, Ângela. Oi. Bom dia. Tudo bem com vocês?
7: Bom
6: é a Luciene?
7: Dia. Graças a Deus, Lu.
6: Ângela, eu entendo bem o que o rei quer falar. No dia que eu fui pro baile aí, na última vez, entrou um rapaz dentro do ônibus, dentro do metrô, e ele começou a vender as coisas e ninguém deu muita atenção, sabe? Ficou todo mundo parado, nada dele ouvindo. Só que o cara começou a desferir uns palavrões, mandar a gente tomar naquele lugar, chamar a gente de fila disso, fila daquilo, que ele já estava 4 horas ali, que ninguém, que nenhum fila daquilo tinha ajudado ele, e que não podia ser, que ele podia estar dando tiro. Aí, então eu entendo bem o rei, entendeu? Não vou generalizar, mas tem uns que assustam, sim. Um beijo, fica com Deus.
7: Beijo, Amoreno, vamos generalizar, isso aí. Amadas, daí, desse metrô, vou lá pra Itaquera pra dar um salve pra galera que participou do show do Xande de Pilares, Sesc Itaquera,
8: foi
7: bombou.
8: Lá, né?
7: Alô, Dedê! Oh, I love you, Kleber e família em peso, várias fotos.
8: Dedê tava lá?
7: Realmente, o cara enche um estádio, né, gente?
8: O Xande de Pilares?
7: Vamos falar de quem sabe? Vamos falar de quem sabe? Enche um estádio, tá? Enche um estádio. Ó, pode ser nesse palma da mão.
8: Palma da mão.
7: E aí eu já quero parabenizar a minha, meu quintal ali no Bexiga.
8: Que
7: porque
8: aconteceu?
7: Porque ontem acabou, né, a festa da Quirupita. 100 anos.
8: Que bacana.
7: 100 anos de festa da Quirupita, celebrando. É um século de festa, tá? No coração do Bexiga. Um século de festa, rei, hey, pode falar.
8: Não, é uma festa que eu tenho curiosidade de ir, nunca fui.
7: Você vai ano que vem, então.
8: O ano que vem.
7: Se Deus te der vida e saúde, espero te encontrar lá na procissão da igreja
8: do
7: da Quirupita. Tá? Tem a festa do
8: lá?
7: Tapete lá. Tem
8: é lá.
7: Tem essa, mas tem Corpus Christi. Qual que você tá falando?
8: Não, é dessa aí.
7: Corpus de qual
8: Christi
7: delas?
8: É pecado. Não,
7: de qual delas? Nenhum aqui. É pecado, amor.
8: Não?
7: O pecado é aqui, ó.
8: A língua.
7: É a língua do ser humano.
8: É que, na verdade, a Quirupita cai
7: no mesmo... Pecado é a língua do ser humano.
8: Cai no mesmo período da festa lá de São Roque, as festividades. Então, eu fico dividido entre as festas.
7: Não, dá pra ser isso.
8: E aí, na hora de escolher, eu não escolho nenhuma.
7: Não, dá pra ir sim, porque é um mês todinho festivo, rei.
8: É bom, né?
7: Basta querer.
8: É.
7: Gente, 8h37... 8h37,
8: cara,
7: ó, o EV tá aqui, só sentado ali atrás do Reinaldo.
8: Aqui não.
7: Tá atrás do Reinaldo,
8: não,
7: mandando aquela força pra vocês,
8: aqui
7: viu?
8: Não.
7: Falando que daqui a pouquinho ele estará no mic do Tamo Junto.
8: Isso.
7: Ele, João Ferreira tá de volta.
8: João tá de muleta mesmo?
7: Ainda não vi, mas ele tá de muleta.
8: Vai chegar com o chofer aqui?
7: Vai chegar com o chofer. Gente, bora de vidente? Bora de vidente, já tem a Dani e tem o Guru também trazendo a mensagem de esperança nesse derradeiro dia de agosto, tá? 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
6: Ângela, bom dia. Bom dia, Reinaldo. É Dalva da Vila Ré. Ângela, eu tenho uma carteirinha para trabalhar, que é a Sutaco. Essa Sutaco era aqui no centro, ali na Boa Vista. Agora mudou lá para o Rio Pequeno. Eu tenho que renovar essa carteirinha. Então, as exigências para você trabalhar na rua hoje é complicado. Então, se você não quer, tem coisas que não entram como artesanato, como trabalho de mão. Então, é complicado. Infelizmente, as coisas estão acontecendo dessa forma. E as brigas na Paulista. Está acontecendo muita briga na Paulista. Porque tem muito deles expositores que estão lá há tempos, regularizado, com carteirinha tudo bonitinha, e aí chegou esse povo realmente da liberdade, tá difícil trabalhar lá, viu? Beijo, Ângela, bom dia, viu?
7: E essa reclamação dela é uma reclamação, Rei, muito comum, que eu já ouvi muita gente que tá saindo da liberdade, artesões, e não tem espaço pra trabalhar. Pessoas que trabalhavam ali na feria há muitos anos, e tem que sair, não pode ficar, sabe? E cada vez mais, ficando mais difícil para essa turma que tem a carteirinha e é exigência em cima de exigência, que é humanamente impossível cumprir, que é para a pessoa não trabalhar mesmo.
8: Lembrando que ela tá falando da Sutaco, que é artesanato, né? Aí fora isso, ainda tem a questão da alimentação, do ambulante.
7: Eu tô falando do caso dos artesãos mesmo.
8: É, porque eu lembro que tinha uma feirinha ali na Liberdade, tem, né, muito bonita, ali na República, faz tempo que eu não vejo, faz tempo que eu não passo lá.
7: São artistas,
8: né?
7: É, tá difícil mesmo,
8: gente. Vai viver
7: do
8: quê? Vai viver de Embu das Artes só?
7: Essa pauta é muito delicada e muito importante pra gente falar. A gente vai falar mais sobre essa questão amanhã, viu? Agora faltam 20 minutos para as 8. Sexta-feira ela tava daquele jeito, né? Ah, acabou o mês, vamos presentear. Eu falei, Dani, calma.

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1: 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Beijo!
0: Beijo!
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6: Oi, Ângela, bom dia.
7: Bom
6: então,
7: dia.
6: Então, eu presenciei sim uma cena aí de uma pessoa dessa vendendo no vagão lá da linha vermelha. E ele, assim, bem desaforado, falando numa raiva, e que ele tinha apanhado, que ele tinha filho, que a gente tinha que ajudar ele. Aí teve uma hora que uma senhora se falou pra ele: não, a gente não tem que ajudar você, por que você tá falando tanto ódio? É que eu acabei de apanhar isso. Ela falou: se você tivesse apanhado, você não tava aqui dentro. Aí começaram a bater boca. Aí eu fiquei olhando assim, nem falei nada. Sabe o que eu fiz? Entrei em contato, eu sei que o metrô não lê as mensagens, denunciei ele pelo SMS, no número do metrô, mas não deu em nada. Ele saiu do vagão xingando a mulher, era uma senhora de idade. Um grande beijo pra vocês.
7: Beijo, Georgia, amiga. Obrigada, Georgia. Mas tá lindo, não tinha um áudio de ninguém falando que não se sente coagido?
8: Infelizmente não, se tivesse tinha colocado. É que realmente tu anda... Talvez não ande pelo metrô, porque onde eu ando. Linha vermelha é a linha da morte.
7: A linha vermelha é a linha do quê?
8: O quê? Ali o trem pega.
7: Eu não. Gente, vamos aqui de previsão dos signos hoje. Hoje, você vai ter livre-arbítrio para escolher a dezena e a cor da sorte, tá? O guru traz aqui reflexões assim...
9: 21 de março a 20 de abril.
7: Baby. O Guru traz hoje mensagens de esperança, tá? Então a gente vai começar com o signo de Áries. E aí a reflexão pra vocês é o seguinte: não desista só porque algo demorou mais do que você esperava. A resposta pode estar chegando, tá bom? Reflita sobre isso. Taurino, organize...
8: Tu quer 21
9: de
8: tiro.
9: Abril a 20 de tira. Maio.
7: Tira. Tirei. Taurino, organize a vida e o coração. Uma nova oportunidade pode surgir quando você menos esperar, tá bom? Bora de Gêmeos. Conversas importantes podem trazer clareza no dia de hoje. Fale, mas também saiba ouvir. Você é de Câncer? Deixe o passado no lugar dele. Hoje mesmo, 31 de agosto, é dia de olhar pra frente e acreditar novamente. Leonino, vou falar pra vocês agora, você está mais forte do que imagina, confie no seu potencial e não diminua a sua luz. Falo pra você que é de Virgem, nem tudo precisa, virginiano, está sob controle, né? A gente fala muito sobre isso, que é uma característica de vocês. Às vezes, permitir que a vida aconteça também é uma forma de avançar. Alô, librianos! Agora com vocês, ó. Uma situação que estava confusa começa a encontrar equilíbrio. Tenha paciência. Escorpianos, cuidado com pensamentos negativos. Você pode estar enxergando um problema maior do que realmente é. Sagitário, falo com você agora, 7 para as 9. Agosto termina abrindo um espaço para novos planos. Não tenha medo de recomeçar. Não tenha medo de recomeçar. Capricorniano, a mensagem de esperança para vocês é o seguinte: seu esforço não foi em vão. Continue firme, porque resultados podem aparecer em breve. Falo para mim, que sou de Aquário, para você, meu irmão de Aquário,

0: Uma mudança de planos pode acabar sendo uma bênção disfarçada. Confie mais nos caminhos da vida, tá bom? Encerro falando para quem é de peixes, seu coração precisa de esperança, não de cobrança. O que é seu pode estar apenas demorando um pouquinho mais para chegar, mas vai chegar, tá bom? Mensagem de esperança para o guru. E aí, gente, um next aqui. Claro que eu vou comentar que a Polly Brito ontem falou do Malik, filho da nossa queridíssima Maju, né, que tá grávida aí no auge dos seus 48 anos. E foi bem bonitinho, foi antes do quadro. Aquele quadro da Maju eu gostei do primeiro, depois não gostei não. Fala dos motoboys, delivery com a Maju. E delivery significa, ela explicou lá, coisa de entrega, né, de esperar a entrega e tal, e aí foi o gancho que elas arranjaram ali pra falar do Malik, que é o nome do bebê da Maju, é um menino, e Malik significa rei, tá? Eu gostei muito, gostei pra caramba. Gente, 5 minutinhos para as 9, eu tô aqui na expectativa do João, não ouvi a voz do João. João
1: também
0: tá aqui?
1: Não.
0: Alguém sabe me falar? João tá aqui, Vicky?
1: Não,
0: ninguém viu o João. Será que o João não vem hoje? Porque
1: vir,
0: o que,
1: né,
0: eu sabia é que ele viria hoje.
1: Tô com fome, inclusive.
0: É o que a gente sabia, que o João Ferreira viria. Então é uma incógnita, é uma incógnita. Vamos aguardar. E ó, quero aproveitar e mandar um beijo pra Ana Beatriz Reis, que fez aniversário ontem. A Ana Beatriz fez 23 anos. Parabéns pra Ana Beatriz. Deixa eu ver aqui. Ela é a futura nora de uma amiga ouvinte nossa. E essa é da Laureci.
1: Ah, é nora da Laureci?
0: Ela é futura nora da Laureci.
1: Mas o filho da Laureci sabe disso?
0: Ah, se não sabe, vai estar sabendo agora. Em rede nacional e internacional. A Laureci, que mora no Taboão, disse que a Ana Beatriz fez ontem 23 anos. Então, um beijo pra você. Um beijo pra tia Cissa, pra Bárbara Nunes, pra Paty do Jardim Miriam. O pessoal fica aqui, eu só fico... Hey, nunca te pedi nada, ouve meu áudio.
1: É, eu tento.
0: Fazendo flechinhas de áudio.
1: Eu não consigo.
0: São muitos, gente.
1: Eu não consigo.
0: E a gente fica feliz por isso, porque que bom que são muitos, né? Sinal que vocês gostam de participar, vocês querem participar. E aqui não tem figurinha carimbada. A gente sempre solta os áudios aleatórios pra ouvir esse dinamismo que é o Se Joga, né, Rei?
1: Exatamente. Eu queria poder atender todo mundo, é que agora, principalmente nessa época de política, nosso tempo fica menor, né?
0: Bem menor.
1: E eu não consigo, mas o máximo que eu posso... Se eu não toquei o seu hoje, amanhã toca. E assim vai. Por exemplo, eu tava aqui com o próximo que ia soltar, era da nossa querida Nivanda. Não cheguei em você, Nive. Mas eu ouvi seu comentário, eu vi que você falou aqui do negócio dos corintianos, compactuo com você e tamo junto.
0: Sempre, gente. 3 minutinhos para as 8. Beijo, Rodolfo Fofô. Rodolfo chegou direitinho em casa, né, Rodolfo? Mariana da Silva, agora quem dá bola é o Santos. Um beijo pro Zeca, que tá desejando uma boa semana. E o João está entrando, gente. João está entrando. 3 minutinhos para as 9. João tá aqui com o joelho engessado. Tá engessado, João?
1: Venha,
0: João. Tá engessado. Tá com a bermuda. Tá de bermuda. Tá com uma muleta embaixo aqui de um braço apenas. Benção, João. Saudade de você.
1: Benção, bom.
0: Saudade de você. Senta aí, João. Senta aí, meu filho. Senta.
1: Ei, João.
0: Gente, eu pensei que ia ser pior o teu caminhar com a muleta, João. Você treinou bem? Você quer sentar aqui? Caiu com a muleta? Eu imaginava.
1: Ô, João,
0: não,
1: sério?
0: Não é fácil, né? Você quer... Senta aqui, João. Já senta na tua cadeira, João. Já senta. Você não precisa ficar fazendo muitos movimentos. Espera lá.
1: Sacanagem tocar essa música, né?

0: Não.
1: Então, ele já tá fazendo João. Tudo errado, porque o João tá pisando no chão. Pisando no chão com o pé doente. A perna doente.
0: Viquinha! Ai,
1: querido João. Qual é a sensação, João? Como é que você tá?
0: Sinceramente?
1: Sim.
0: Olha, eu vou falar pra vocês uma coisa. Tem a... Eu contei pra vocês. Oi, rei.
2: Oi, João.
0: O rei trocou o bacalhau por Nárnia, não é isso?
2: Foi.
1: Comeu,
2: foi.
1: Comeu. Né?
2: Comeu, comeu, partiu. Dormiu.
1: E tu?
0: Hã?
1: E tu?
0: Não, olha, eu contei pra vocês uma coisa que me chamou muita atenção. De um amigo meu que tava no bar do Zeca Pagodinho, lembra? Que ele faleceu no dia seguinte. Uhum. Ele me ligou num sábado.
1: Ah, você queria um contato do Zeca, alguma coisa?
0: Se eu conheci o Zeca Pagodinho. Né? E aí, eu tava chegando em casa, eu tinha combinado de sair para fazer compras, eu ia lá ver uma pesquisa de sofá, que eu tô precisando comprar um sofá, e aí avisei em casa, pessoal, se arruma aí, que eu vou dar uma saidinha com o Iron, e assim que eu chegar em casa, a gente vai sair correndo para não perder tempo. E o que que aconteceu? Fui parar no hospital. Então a gente faz planos, mas você não tem a menor ideia... Se vai conseguir colocar aquele plano em prática, se vai dar certo. Porque foi muito rápido. Do lado de casa, como daqui na igreja de Santa Generosa, onde eu caí. Né? Já chegando em casa, eu me distraí, o Iron se assustou. E aí ele me jogou para o alto e eu caí com tudo e fraturei o joelho. Né? O que que acontece? Com a fratura, o ideal seria eu usar as duas muletas.
1: Então, tu não tá com as duas?
0: Então, eu tenho as duas, mas eu só trouxe uma. E até o dia 10 de setembro, ainda há o risco de precisar fazer uma cirurgia no joelho.
2: Meu Deus, João.
0: Até o dia 10 de setembro.
1: Então, você tá todo errado. Primeiro, você não tinha que estar aqui, João. Ou, pelo menos, estar com as duas muletas. Eu vou pegar uma banqueta pra você espichar tua perna e colocar no banquinho, pelo menos. Pra ela não
0: ficar... Tem um negócio assim de...
1: É, pra ela não ficar no chão, entendeu? Que
2: exatamente,
1: não pode.
2: Exatamente, não pode.
1: Não pode. João, pra morrer, basta estar vivo, irmão.
0: Não, isso é verdade. Isso eu não tenho a menor dúvida.
3: Tô ficando com medo de você.
1: O quê, gente? O João tinha planos de um sofá, de repente tá aqui.
0: De repente fui parar na cama. Exatamente. E eu fiquei exatamente de sábado até quarta-feira sem sair da cama pra nada.
2: Meu Deus, João.
0: Desde sábado, aí na quarta-feira.
2: E a Iron do lado.
0: Hã?
2: Iron do lado.
0: O Iron do lado ali. Né? No início ele tava com a cara murcha, como se sentindo culpado.
1: E ouvindo, né?
0: Ah, foi julgado aqui.
2: Foi julgado pelo conselho.
0: Ah, é porque eu fico ouvindo o rádio e ele fica ouvindo junto comigo.
1: O cachorro escuta, rei.
2: O cachorro tem sentimento, né? Ele entende.
0: Então, assim.
1: E tá doendo?
0: Dói. Né? Dói. Aqui, você coloca aqui o gesso aqui por trás. Aqui você sente o gesso, ó. Bota a mão. Porque hoje mudou. Aqui é o gesso. Aquele gesso que a gente lembra dos amigos assinarem e tudo, aquilo hoje em dia é usado só por criança.
1: Ah, e tu já é um velho.
2: Não tem mais, João? Não tem mais aquele gesso grandão?
0: Aquele assim? Branco.
2: É.
0: Que você...
2: Acabou aquilo tudo?
0: Acabou.
2: Ah,
0: né? João, Viquinha, que saudade de você, Viquinha.
1: Todo mundo morrendo de saudade de você,
0: não, eu João. Vou matar a saudade durante o programa de hoje. Quero agradecer o Vini. O Vini se ofereceu a vir fazer o programa. Falei, Vini, não, eu não aguento mais ficar em casa. Tô me sentindo, né, muito, muito, muito incomodado de estar deitado o tempo todo. Aí na quinta-feira eu fiz um raio-x e fui ao médico na quinta. Essa semana a mesma coisa, mais um raio-x na quinta e a volta ao médico. E no dia 10 a mesma coisa.
1: Pra ver se precisa ou não de uma cirurgia.
0: Isso, aí no dia 10, se tiver tudo certo, tira o gesso e coloca um negócio chamado imobilizador de joelho. Já ouviu falar?
1: É aquele preto, aquela...
0: Isso, negócio... com velcro.
1: Ah, tá.
0: Que é melhor do que...
1: Do que esse daí.
0: Né?
1: Que aí você vai ter um pouquinho mais de mobilidade.
0: Mas eu vou tentar. Eu vou tentar trabalhar. Vou tentar matar a saudade do nosso quarto apresentador, de todos vocês. Mas se não conseguir, paciência. Aí eu sei que o Vinão tá preparado.
1: É, gente, né? Então olha aqui, ó. O João
2: antigamente
1: tá
2: tinha uns negócios chamado LP, que você fazia o programa dos estados de casa. Não tem mais isso?
0: A linha permanente.
2: A linha permanente.
0: Transmissão e recepção. Olha, tem um amigo nosso que tem um estúdio na casa dele.
2: É?
0: Mas no, na minha casa não daria tempo de eu construir um estúdio.
1: Ah, que você não fala? O Gugu conseguiu uma casa em 2 dias, Luciano Huck.
2: João, fala com a gente, estamos aqui para ajudar, bicho.
1: Nós temos contatos. João, ó, aproveita cada minuto, porque agora a gente tem aqueles blocos de
0: campanha
1: política, meu filho.
0: É muita coisa.
1: Pauleira, da pauleira.
0: Foi bom o show da Simone Mendes?
1: Foi uma delícia. Amanhã eu vou trazer os detalhes. Foi maravilhoso.
0: E como é que foi o almoço das Lanazetes ontem?
1: Magnífico. Mandaram beijos, todas preocupadas com você. O que aconteceu, me dê detalhes. E eu trouxe os pormenores. Mostrei vídeo, mostrei imagens. E elas morrendo de saudade de você,
0: João. Um beijo para as Lanazetes. 9:04. Vamos a Caldas Novas.
1: Bora lá, todo mundo.
0: Que é Minas. Onde, João? Caldas Novas é em...
1: Segundo o Reinaldo, que foi, vai direto lá com a família em Minas.
2: Ela me bota numas coisas assim que eu não sei, cara.
0: 9:04, já já! Você se jogou até aqui com o Djelalá e com o Rei. A partir de agora, no Encontro Nacional de Shih Tzu, tamo junto!
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8: Atualizando o trânsito para os ouvintes da capital, a chegada a São Paulo pela rodovia Presidente Dutra, o motorista reduz a velocidade a partir do quilômetro 225. Esse trânsito piora depois da Fernão Dias, tem uma ocorrência por ali e segue carregado até o acesso à Marginal Tietê. Ayrton Senna é opção, mas tem ocorrência no quilômetro 18. A lentidão já começa no quilômetro 21, o motorista vai perder um pouco de tempo na chegada a São Paulo pela Ayrton Senna. Para o Rio de Janeiro, essas duas rodovias funcionam bem. 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
0: Alô, alô, Brasil. Alô, Brasil.
11: Bom dia.
0: Alô, não, gente, chega só um pouquinho pra frente. A Angela tá me ajudando aqui a apoiar o pé. Vamos lá. Chega um pouquinho pra frente desse banco. Aí eu ponho aqui. Aí. Assim. Obrigado, amor. Bom dia! Bom dia! Bom dia! Segunda-feira, dia 31 de agosto de 2026. Está acabando o 8º mês do ano. Estamos a 35 dias das eleições, passadas eleições, aí já tem decoração de Natal. Por isso eu digo, já acabou o ano. E daqui a uma semana, final de semana prolongado, hein? Sábado, domingo. Alô, tio lindo! Obrigado por tudo, tio. Um beijo no seu coração. Todo dia o tio me mandava mensagem, querendo saber como é que estavam as coisas, se estava tudo bem. É o nosso tio, né? É o nosso tio maravilhoso. Agradecer ao Vini. Vinão, obrigado por tudo. Vinão amado do meu coração. Deu um showzaço. Eu ficava em casa ouvindo a programação toda, desde cedo, acompanhando a Ângela, depois o Vinão, depois a Nani. Um beijo carinhoso, né, para Nani que perdeu seu irmão. Né, beijo, Nani. Hoje a gente mata a saudade. por volta das 11 da manhã. O Eli, a Cíntia, o Pedro, o Vinão, né? O pessoal das 6 da tarde. Hoje tem o Tá No Ar, Rogerinho Rocha. Né? Hoje tem o Rogerinho e depois Basílio e Amigos. Valeu, Vinão! Vinão é disparado hoje. Fundamental para todos nós aqui. Somos uma família, né? Um não larga a mão do outro. Como diz a Vini, ninguém larga a mão de ninguém, como diz a Vicky. E o Vini foi sensacional. Que delícia acompanhar o Vini com as suas enquetes, com seu bate-papo, com seu carisma, com seu talento. E hoje eu quero matar um pouco dessa saudade e de imediato agradecer todas as mensagens que eu recebi. Eu fiquei acompanhando pela live, tanta gente lá, gente brigando com a Ângela, brigando com o rei, o João tá acidentado e vocês aí, né, debochando, dando risada, colocando a culpa no Iron. Vocês são maravilhosos, maravilhosos. Um beijo no coração de cada um. Aquele que rezou, aquele que mandou mensagem, aquele que em pensamento pediu pela minha volta, pela minha recuperação. É uma recuperação muito lenta, né? Eu acredito, tomara que eu esteja errado, mas eu acredito que com a perna imobilizada, entre gesso e imobilizador, aproximadamente 6 semanas, acredito eu. Tomara que seja antes disso, mas uma estimativa de 6 semanas. E depois, muita fisioterapia. Haja paciência. Quem faz fisioterapia sabe que não é fácil, é cansativo, machuca, mas faz parte. Então, um beijo no coração. Até às 11 eu vou matando essa saudade. Alô, Evê! Bom dia, saudade de você, Evê! Como é que estão as coisas?
5: Muito bom dia, João Ferreira. Tá tudo bem, graças a Deus. Foi muito bom te encontrar aqui embaixo. Eu fui aqui no Pereira, aqui do lado na lanchonete, Ângela. Viu, Vicky? Bom dia, Vicky. Bom dia, Ângela. Bom dia, ouvintes. Encontrei o João Ferreira ali, tomando guaranazinho ali. Falei, vai se equilibrando aí, João. Cuidado com essa muleta aí.
0: Não, é pior, né? Que ali o Pereira é perigoso.
5: É, tem a rampinha
0: aquela
5: ali.
0: Aquela rampa, né? Ali é traiçoeira.
5: Exato. É vontade de abraçar os amigos, né, João?
0: Aquela rampa ali atrás, Viquinha, se não tá o Ale ali comigo, se não tá o Ale, eu acho que eu escorregava ali na rampa do Pereira.
5: É, não, a gente vai segurar o João aí na cadeira aí, só o Reinaldo vai levar ele no banheiro quando precisar, né, João? Ô, João, seja bem-vindo novamente à Rádio Capital, melhoras pra você, viu? Muito bom te ver.
0: Não, eu preciso de 3 voluntários pro banheiro, 3, né? EV.
5: Não, eu vou sair.
0: Cada aqui. Cada um tem uma função estabelecida.
5: Eu vou sair da mesa.
0: Dois
5: aqui.
0: Dois vão me levantar, né?
5: Não, o Reinaldo.
0: Ah lá, Vicky já estabeleceu qual vai ser a sua função.
5: Não, tô fora. O Reinaldo vai ficar à disposição, o Roberto da nossa portaria também. E vou ver mais alguém aqui, viu? Talvez o Pereira dá um pulo aqui.
0: Gente, eu preciso de 3 voluntários. Vocês decidem se Everaldo virar as costas para um amigo com a perna quebrada, o que é que você fala pro Everaldo? Né? Ele diz que não vai, se recusa a ser solidário de me levar no banheiro a hora que eu precisar.
5: Não, se precisar pegar um copo de água pra você, eu
0: banheiro,
5: pego.
0: Banheiro.
5: Agora tirar a água do joelho, tô fora.
0: A frase que abre o nosso programa de hoje. Ai, ai, ai. Gente, uma semana. Olha, dê muito valor à saúde. É verdade, mas João, muito valor.
5: É verdade.
0: Porque você não tem noção. Eu acredito que muita gente ouvindo o nosso programa já passou por isso. Mas ficar de sábado até quarta-feira sem sair da cama, sábado, domingo, segunda, terça, só na quarta difícil que eu pude levantar, é muito cansativo. Muito, muito cansativo. É muito doído, é muito sofrimento. Mas, né, se Deus quiser, vai dar tudo certo. A frase de Chico Xavier: o bem que você praticar em algum lugar é o teu advogado. Rádio Capital. Alô, Isabel! Alô, Isabel! Alô, Roger! Alô, Filipão! Obrigado aí pela mensagem. Mensagem de boas-vindas. Cris Peixinho. Cris, você já acordou, Cris? Já tá por aí? Linda, linda mensagem da minha amiga Cris Peixinho. A Cláudia Jacareí. Tantas e tantas mensagens. A Claudinha do Bolo de Rolo. A Diva.
5: E tem um monte de gente aqui no chat do YouTube, Capital com você.
2: Ah, comemorando a sua volta, João Ferreira.
0: Obrigado, gente. Tô muito, muito feliz. Daqui a pouco, olha, com tanta propaganda política, o nosso espaço fica prejudicado, né? Mas a gente vai aproveitar o máximo que a gente puder, porque o Serginho, Serginho, que ao longo da programação são 50 minutos, 25 às 7 da manhã e 25 ao meio-dia. Mas fora isso, o dia inteiro tem publicidade política, né, Evê?
2: Pois é, essa época aqui é difícil, né? A gente tem que cumprir a regra, não é só nós, né? Todas as emissoras de rádio e televisão, não tem jeito, tem que cumprir.
0: Alô, Rodolfo Fofofo! Obrigado, Rodolfo! Querido, qual é a fofoca? Rodolfo ontem mandou mensagem.

0: Celso Portioli vai liquidando. Vai liquidando com a Eliana e Ivete Sangalo. E a Ângela disse que foi uma festa no SBT. 9h15, Padre Jorge. Bom dia ao papai e à mamãe. Bom dia ao vovô e à vovó. Bom dia, garotada!
1: Bom dia, Joãozinho!
2: Bom dia, João Ferreira. Oi, pessoal. Beijo.
0: Bom dia a todas as crianças e ao Quinteto Fantástico, comandado pelo Chicote de Ouro do Rádio Brasileiro. Nosso amado tio Amauri. Alô, tio, que já veio aqui. Me dá um beijo, um abraço. Tio lindo! Padre Juarez, do meu coração, bom dia, boa semana.
3: Bom dia, João Ferreira. Daqui a pouco a gente tá junto, hein? Daqui a pouco aqui no Tamo Junto.
0: Combinado, padre, combinado. Ô, Evê, Vicky, eu sei que a gente tem um break político. Faz o break político ou faz o Malhão? A gente, Malhão, só um minutinho, então a gente vai cumprir com a nossa obrigação ao Tribunal Regional Eleitoral, né? É obrigatório, propaganda obrigatória. E eu volto já já com meu irmão Carlos Magno.
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9: tamo junto. 9 horas e 19 minutos. 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
11: Bom dia, Ultra João Ferreira! Ô, rapaz, como é bom te ouvir aí.
9: Saudade de você, Malhão.
11: Ô, rapaz, poxa vida, o importante é que você tá firme aí, né? É aquela história, né? Nós enverga, mas não quebra. É assim.
9: É, não, se bem que nesse caso aqui quebrou, né?
11: É, mas envergou, quebrou o joelho, mas tá, né? Aí de novo.
9: É, e a tá gente levanta.
11: E Deus mexe onde pode. Não mexeu na garganta. A garganta aí equivale. É ou não é?
9: Agora
11: é a garganta de ouro do Brasil.
9: Ainda tô vivendo um momento difícil, sabe qual é, Malhão? 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
11: 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Quando ele vê que você está realmente com dificuldade, ele vai te ajudar, com certeza, tá certo?
9: Malhão, confiando no bom coração do Ever.
11: Bom coração do EV. 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
13: João Muleta. João, bem-vindo, que saudade. João, tá muito pálido, hein? Toma água e põe cúrcuma na cara pra dar uma, entendeu?
9: Tô pálido?
13: Um bronze, entendeu?
9: Uma semana sem pegar vitamina D, Rodolfo.
13: Você sabe, né? Rodolfo, a Ângela não exaltou que o Celso ontem tocou 6 vezes o sino. SBT arrebentou. Não adianta ser Eliana apagadinha, coitada.
9: Eliana deve estar arrependida.
13: Giovanni volta a criticar na Castela, porque só porque tirou foto com o Nicolas. A Luana não tem profissão, né? Eu não invento. Ah, João, fala das entrevistas, que você achou? Eu não invento nem aumento, eu só complemento.
9: Ô, Rodolfo, olha, eu vou te falar uma coisa com toda sinceridade, né? Das entrevistas, em determinados momentos eu achei que a Renata Vasconcelos e o César Tralli pareciam um Ministério Público, mais colocando contra a parede, mais fazendo acusações, do que perguntando sobre proposta de governo. E todos eles, ó, vou te falar, o EV, a entrevista, ela tem forma e tem conteúdo. O conteúdo das 6, para mim, ficou muito a desejar o conteúdo das 6. A gente sabe que o Flávio não deu explicações sobre o filme, onde está o dinheiro, cadê o contrato. Lula não falou, né, do Lulinha, diz que não conhecia a Luxinger e tem várias fotos dela junto com ele. Quem me agradou, quem aproveitou foi o Renan Santos. O Renan. O Caiado, por exemplo. Quando a Renata perguntou sobre a Previdência, ele falou, pô, isso aqui é uma banca examinadora? Tinha que falar sobre Previdência. É um dos assuntos mais importantes hoje, né, nessa campanha eleitoral, é Previdência. Então, sinceramente, de 0 a 10, 5 para a média das entrevistas. Todas elas deixaram muito a desejar. E hoje a Ângela já dizia que a cúpula da Globo não gostou muito da condução da Renata e do Tralli, e pode ser que Renata Loprete assuma a sabatina
14: no segundo turno. Eu vi essa informação.
9: Pareceu o Tralli, o tempo todo ele estava ali perdido naquelas folhas todas, buscando informação.
14: João, mas não tem um ponto ali que orienta eles? Eles não foram orientados a fazer daquela maneira ou não?
9: Eu acho que aquela coisa assim, tipo,
14: incisiva,
9: como assim, se fosse um promotor acusando, entendi. E ali a ideia seria você apresentar propostas de governo.
14: Exatamente.
9: Propostas isso. Olha, eles gastaram dos 40 minutos, 25 com o Flávio foi sobre o filme. Sobrou o quê? Sobraram 15 minutos para falar de governo, de proposta. Né? Se bem que ali ele também foi muito liso. Todos eles. E quem aproveitou o debate da Band foi Augusto Cury, que pulou para 11 pontos. Né? Somando Caiado. E o Zema, somando o Caiado, o Zema e o Renan, dá quase a pontuação do Augusto Cury. Escritor Augusto Cury.
14: Olha só, né?
9: Então foi quem aproveitou o debate. Vamos ver, essa semana vai ter uma nova pesquisa, depois da sabatina da Globo. Mas eu, particularmente, eu assisti a todas, mas não gostei. Não gostei da condução e não gostei do que foi falado por cada candidato. 9h27.
14: Tem mais um áudio aqui.
15: Bom dia, João. Bom dia,
9: Vi. Bom dia, amor.
15: Que bom que você voltou. Que bom que você tá de volta. Toma cuidado aí com essa perna, João. Pelo amor de Deus. Eu também ando tendo algumas quedas. Eu caí, machuquei o mesmo joelho duas vezes. Caramba. Em menos de 15 dias. Tá doendo. Ainda bem que não machuquei tão forte. Mas tá doendo. Tá difícil de andar também. Beijo, seja muito bem-vinda, vindo, que Deus te proteja, Nossa Senhora também. Deixa eu te fazer uma pergunta. O Iron tá lá com você, tá com seu cachorrinho de estimação. Esse é aquele cachorro que o teu filho tinha pego pra criar e sua esposa não queria, porque a sua esposa, como eu, também tem fobia de cachorro? Eu não entendi. De verdade, quando você fala que você sai com um cachorro, eu falo, mas...
9: É o próprio.
15: A sua esposa não tinha fobia de cachorro? Porque eu tenho, né? Eu não gosto de cachorro, eu morro de medo. Beijo, Nivanda. Boa semana.
9: Obrigado, Nivanda. Nivanda, antes de mais nada, Nivanda, deixa eu te agradecer. Semana passada você disse assim, o Vini, avisa o João que se ele quiser vir trabalhar na parte da tarde comigo aqui na incorporadora, tá super convidado. Né? Eu tenho o Nivanda, eu fiz o curso de corretor, né? Eu tirei o Cresce, mas eu não dei entrada ainda na documentação, porque você, quando dá entrada, você tem que pagar todo ano, tem uma taxa que você paga o ano, é um valor que você paga todo ano para ser corretor,
14: certo.
9: É um valor anual. Certo. Como eu não pretendia trabalhar naquele momento como corretor, eu não dei entrada, porque se você dá entrada,
14: já vem a
9: imediatamente
14: depois,
9: você vai ter que todo ano pagar. Entendi. Então, Nivanda, eu ainda não sou assim. Eu fiz o curso, concluí o curso, tenho toda a documentação, mas não dei entrada ainda no Cresce. Mas eu fiquei muito feliz com o seu gesto de carinho, porque eu fui fazer o curso por que razão? Eu estava vivendo do rádio, né? E aí um amigo meu falou assim, João, você sabe fazer alguma coisa além do rádio? Falei, Alberto, não sei fazer rigorosamente nada. Né? A minha vida inteira eu trabalhei no início como office boy numa empresa lá no Rio de Janeiro. Depois, só na comunicação, só com microfone. Então, não sei fazer nada. Ele falou, se eu fosse você, eu buscava um plano B para uma emergência. Então, qualquer coisa que haja com comunicação, se der algum problema, eu tenho aí o plano B de corretor. E sei que posso contar com você. Tá bom, Nivanda? Um grande beijo no seu coração. Muito obrigado por me convidar para trabalhar. E com relação ao cachorro, deixa eu explicar rapidamente. Esse cachorro foi abandonado em frente a uma academia chamada Iron. Né? E por isso que o nome dele é Iron, porque ele foi abandonado por alguém na porta da academia. Meu filho levou para casa e a minha esposa tem realmente fobia, como você também tem fobia. Agora, tem determinadas coisas que a gente só explica com amor. Ela hoje, ela é apaixonada pelo Iron. Ela é apaixonada. Ela brinca, faz a comidinha, fica perto dele, ele deita na perna dela. Eu não consigo explicar para você esse fenômeno. Porque qualquer outro cachorro, ela tem pavor. A namorada do meu filho tem um Golden. Ela não consegue chegar perto do Golden. Todo mundo sabe que o Golden talvez seja a raça mais mansa que existe. Né? O Golden é muito manso, é muito calmo, muito tranquilo. Ela não consegue chegar perto do Golden, nem de qualquer outro cachorro. Então a fobia continua, né? Com relação ao Iron, sinceramente, só o amor. Porque ela conseguiu vencer o medo. Ela foi aos poucos se acostumando, né? Foi convivendo e hoje de boa. Tá bom? E eu cheguei a fazer um apelo aqui para ver se alguém queria ficar com o Iron. E o pessoal pediu, fica com o cachorro, não faz doação não. Nada é por acaso, foi parar na vida de vocês para cuidar de vocês. Então já tem mais de um ano e um mês. Aliás, amanhã ele faz um ano e dois meses na minha casa, amanhã. Um ano e dois meses, está lá com a gente o nosso Iron. Tá bom, Nivanda? Um beijo, obrigado por tudo. Quem sabe ainda vamos trabalhar juntos.
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18: Oi, João, tudo bem? Aqui é a Cidinha Scatini.
15: Oi, Cidinha.
18: Do Planalto Paulista. Melhoras para você, cuida do seu joelhinho.
15: Obrigado,
18: tá bom?
15: Mano.
18: Se cuida, é pra cair, basta estar em pé, né? Mas que bom que você tá de volta. Estávamos com saudade, viu? Beijo, boa semana pra vocês.
15: Beijo, meu amor. A Vicky disse agora há pouco que tem tanta mensagem carinhosa, me desejando um bom retorno, uma pronta recuperação. É a nossa família, você é o nosso quarto apresentador. Eu tenho muitos e-mails aqui no decorrer do programa. Eu vou lendo também, vou ler o primeiro aqui, ó. Simone. João, bom dia, seja bem-vindo, saudades, boa recuperação. Estamos rezando junto com o Padre Juarez para sua recuperação plena. Já deu certo, Deus está com você. Fica com Deus, saúde. Simone, Zona Sul, Alto da Boa Vista. Beijo, Simone, obrigado por todas as mensagens, obrigado pela sua oração, tá bom? Beijo no coração. Vai dar tudo certo, Maria já passou na frente. Daqui a pouco, vou lendo outros e-mails, ouvindo outros áudios, mas agora a Vicky está chegando com a previsão do tempo e vamos falar do baile, né? Dia 13 de setembro, Até bem pouco tempo, faltavam mais de 2 meses. Agora, menos de 2 semanas, Viquinha. Bom dia! Previsão do tempo!
0: Bom dia, João. Bom dia, Evei, a todos que nos acompanham. Bom retorno, viu, João? Tem muita gente aqui no nosso WhatsApp.
15: Você me falou, eu fiquei tão feliz.
0: Você. O pessoal tá desejando melhoras. Hoje a nossa enquete vai ser essa corrente de amor pra você, viu? Então.
15: De bom retorno, né?
0: Exatamente. Então daqui a pouquinho a gente tem mais áudios aqui dos nossos ouvintes queridos. Mas vamos falar primeiro da previsão do tempo. Passou muito calor esses dias de repouso, João?
15: Olha, eu tenho um ventilador lá, os três que você sabe, né?
0: Aham, uhum, então, tem ligar os três.
15: Eu liguei dois, pelo Ligo menos dois. Mas confesso a você que deitado o tempo todo não senti muito calor, não.
0: Ah, é, João? É. Nossa, pois eu, quando tô assim deitada na cama e tá calor, meu Deus, parece que triplica o calor.
15: Jura?
0: Pois é, foram dias de bastante calor aqui em São Paulo, mas esses dias já estão contados, viu? Hoje, segunda-feira, a máxima ainda sobe bastante. A gente ainda deve alcançar a máxima de 30 graus aqui em São Paulo, porém com previsão de pancadas de chuva durante a tarde. Então, se você é daqui da capital paulista, fique atento. Leve seu guarda-chuva na sua bolsa, na sua mochila, porque tem previsão de chuva pro período da tarde. À noite, o céu deve ficar bem carregado de nuvens, mas já não há previsão de chuva e a temperatura ainda sobe bastante, então, com máximas que
15: hoje,
0: ainda
15: hoje podem... Hoje não chove, Viquinha? Hoje não
0: hoje
15: chove
0: tem
15: mais?
0: Tem previsão de chuva à tarde, João.
15: À tarde tem?
0: À tarde.
15: De madrugada choveu muito, lá na minha região... Teve até trovoada.
0: Choveu lá na minha região também, ali na região de Santana choveu. 5:30 da manhã, 6 horas, ainda tava chovendo bastante. Mas aí quando eu saí de casa, por volta das 7:20, já tava um sol, né? A chuva já tinha parado. E à tarde essa chuva deve retornar. Então, fiquem atentos. E temperatura ainda sobe hoje com máxima de 30 graus. Mas aí amanhã, terça-feira, João, a gente já vai ter uma queda nas temperaturas. A mínima vai ser de 16 graus e a máxima de apenas 22 graus. E amanhã a previsão é de muitas nuvens, tempo nublado e com chuva já no começo ali da manhã. Durante a tarde e a noite também deve ser ali de tempo chuvoso. Segundo a Climatempo, a expectativa é de 25 milímetros de chuva, mas essa quantidade pode aumentar, né? A gente vai atualizando aí até amanhã. Então, amanhã, terça-feira, máxima de 22 graus, a temperatura cai e tem previsão de bastante chuva aqui em São Paulo. E aí, João, o restante da semana, as temperaturas já não sobem tanto, né? Igual na semana anterior. O começo de setembro deve ser de temperaturas agradáveis, né, com máxima ali que não devem superar 25 graus e previsão de chuva principalmente então para esse início de semana.
15: Ô Viquinha, essa madrugada choveu bastante, né, aí de repente abriu um sol e tem um sol agora, não tem?
0: Tem um sol entre nuvens, confesso até que tá meio carregado aqui o céu, eu acho que daqui a pouco já vai chover aqui na região do Paraíso, mas o sol tá aparecendo.
15: Você viu o que aconteceu em Guarulhos?
0: Não vi, João.
15: Um radialista, voltando de Nazaré Paulista, foi abordado pela polícia e sabe quanto ele tinha em dinheiro, esse radialista voltando de Nazaré Paulista?
0: Ah, se for quem eu tô pensando muito.
15: Não, sabe quanto tinha em dinheiro? Numa caixa de chocolate? 494 mil.
0: Meu Deus!
15: R$470 em dinheiro vivo.
0: Mas cabem tantas cédulas de dinheiro numa caixa de chocolate?
15: Eu imagino que não seja uma caixa de bombom, deve ser a caixa mesmo com
0: aquela caixa grandona.
15: Uma grandona. Uhum. Se você colocar no Google, tem a notícia completa, o bairro que foi. Foi uma abordagem.
0: A gente vai apurar.
15: Não, e aí os policiais pararam o cara e ele deu um nome falso.
0: Uhum.
15: Ao invés de falar Everaldo, ele falou Romualdo.
0: Ai, Eve. Então quer dizer que você tá comprando caixa de chocolate aí pra colocar dinheiro vivo dentro, Eve?
15: Qual foi o bairro de Guarulhos lá, Eve?
0: Qual foi o bairro?
15: Não, vem aí, você que tava lá dirigindo,
0: Ele gente, vai pesquisar mesmo.
15: Gente, que 494.470 reais. Agora eu pergunto a você, por que que um radialista precisa andar com esse valor em dinheiro vivo dentro de uma caixa... A origem é preocupante, né, Viquinha?
0: Preocupante. Ó, eu acho que ele merece o direito de resposta aqui no nosso microfone. E pior que apareceu aqui a notícia no G1 mesmo.
15: Mas você achou que eu tava brincando? Eu sou um jornalista.

0: Mais de 494 mil reais em dinheiro.
1: Você espécie. Já ouviu falar num lugar chamado banco? Pra que você anda com tanto dinheiro vivo, Evê?
0: Então
1: fica aqui, ó. Everaldo abordado pela polícia nesse final de semana.
0: Não, eu não,
1: em gente. Guarulhos, ali Deus. Próximo a Fernão Dias.
0: Se abordar eu, se tiver 20 reais na carteira... Ó, eu vou pegar aqui minha carteira, que não dá pra vocês verem. Eu não ando com dinheiro. Eu movimento não, pouco dinheiro.
1: Na carteira eu acredito.
0: Ó, não tem dinheiro.
1: Mas na caixa de chocolate, quem sabe?
0: Não tenho. Né? Não, na caixa de chocolate, que coisa, hein? Vai ter que explicar. O dinheiro foi levado lá para o primeiro DP, ali perto do centro de Guarulhos, na Avenida Monteiro Lobato, isso mesmo. Que coisa, hein? Parabéns à polícia, né?
1: Nesse momento, esse valor te faz falta?
0: Rapaz, tem o valor que foi apreendido aí, R$494.970. R$70 já ia me ajudar muito hoje, viu?
1: 9h51. Vou falar com a minha amada Tatá. Que saudade! Tatá, hoje é dia 31. Estamos a menos de 2 semanas do Bailão Capital Disco. O último beijo do Vini, se Deus quiser. Você vai estar lá, né, Tatá? Bom dia, meu amor!
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6: Bom dia, João Ferreira. Bom dia, Geraldo.

0: ouvintes da capital. João Ferreiro, bem-vindo de volta. Obrigado, melhoras para você, uma boa recuperação aí. Paciência, hein? Paciência, obrigado, porque é necessário. Mensagem, vamos falar carinho. Do trânsito nesta manhã, uma manhã de segunda-feira, que final da madrugada com muita chuva, isso impactou demais o trânsito em São Paulo. A Marginal Pinheiros tem trânsito carregado ainda no sentido Interlagos, desde o Cebolão até o acesso à ponte em Girarituis. Esse trânsito volta a ficar ruim no acesso à ponte Estaiada. No sentido contrário, o motorista reduz a velocidade desde a ponte Transamérica até a passagem pela Avenida dos Bandeirantes. Tudo ok com transporte público e até às 10 horas tem rodízio válido para veículos com placas sinais 1 e 2. 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
11: Oi, Johnny, bom dia.
3: Bom dia, amor.
11: É Jusceleide da cidade Tiradentes.
3: Oi, Ju.
11: Feliz em te ver, Johnny, mesmo se recuperando, mas já deu tudo certo, se Deus quiser. Ô, Johnny, deixa eu falar uma coisa pra você sobre audiência. Ai, gente, eu não acho muito legal essa história de ficar batendo sino. Uma que é importante, muito importante ganhar da Globo, mesmo por alguns segundos, alguns minutos, que é isso que acontece. Ai, mas parece que, sei lá, eu não gosto. Eles bateram o sino várias vezes, mas no final ficou em segundo lugar. Mas fico feliz por eles. Beijo!
3: Beijo, beijo, beijo, Ju! Obrigado pelo carinho. É, a Ju acha que não fica legal bater o sino quando passa a Globo.
12: Isso é o programa do Portioli, né?
3: Portioli,
12: é. Quem fazia isso era o Ratinho também fazia, não sei se faz ainda também.
3: A Patrícia fazia. Também fazia, não fazia?
12: É, lá muitos anos atrás o Ratinho. É bacana, né? Você ficar 2-3 minutos na frente da Globo, mas ainda é muito pouco, né, João? É muito, você vê a diferença que a Globo é das se demais emissoras.
3: Se bem que a
12: emissoras.
3: Gente é de uma época que a Globo fora do ar era líder de audiência.
12: É, pois é.
3: Né?
12: É
3: mesmo desligada.
12: Exatamente.
3: Deixa eu mandar aqui um grande abraço, Evê. Hoje, dia 31 de agosto, é aniversário do meu grande amigo, grande jornalista, Mauro César Pereira. Alô, Mauro César Pereira. Ele tem um canal no YouTube com milhões de seguidores, né? Tem sua página no Instagram, tá lá na Jovem Pan, né? Mauro é meu amigo de uma vida, há mais de 40 anos somos amigos. Somos de Niterói, assim como eu, Mauro também é de Niterói. Viemos praticamente juntos para São Paulo. O meu filho criança foi estudar na sala da filha do Mauro, também pequenininha, aqui, né, no bairro de Perdizes. E somos amigos até hoje. Eu sou muito fã do ser humano, muito fã do profissional. Hoje ele está feliz da vida, o Flamengo dele, né, empacotou meu Botafogo, abutuou meu Botafogo ontem por 3-0 no Maracanã. Mauro, parabéns por tudo que você construiu, por tudo que você conquistou. Você é hoje um dos mais importantes jornalistas esportivos do Brasil. Parabéns, sucesso, gosto muito de você. Feliz aniversário, irmão. Né? Grande Mauro César Pereira. Né? 10 horas e 4 minutos, 10 e 4. Deixa eu mandar aqui um grande beijo para Cris Peixinho. Ô, João, já acordei, já estou trabalhando, risos. muito feliz com o seu retorno. Boa recuperação, se cuida. Cris, obrigado por tudo sempre, tá? Quem quiser encaminhar uma pergunta para o Padre Juarez, pode mandar no meu e-mail, joãoferreira@capitalcomvocê.com.br.
12: O pessoal vai mandando aí o e-mail para o momento da oração com o Padre Juarez. Ô João, hoje é o dia do nutricionista. Parabéns a todos eles, né?
3: É hoje, dia 31 de agosto?
12: Isso, a minha filha cursa nutrição, a Cássia. Então, vai os parabéns aí. E pra você ver, né?
3: Meu filho também, tá no último ano de nutrição.
12: Olha que beleza, parabéns pra ele também. E o que que acontece? Minha filha, tudo que ela vai comprar no mercado, a gente fez uma comprinha esses dias aí, ela pega, vira a embalagem atrás, fica olhando ali todo o produto. Daí ela pega dois, compara, não, vou levar esse aqui é melhor pra saúde, esse aqui é pior, tal. Você vê como que é o povo, né? O povo começa a estudar, começa a aprender bastante.
3: E é bom que vai salvar a sua vida e da sua esposa, né?
12: É isso que ela fala pra gente.
3: Você tá acostumado a comprar porcaria?
12: Não, de vez e quando só, viu?
3: Né? 10h06. Marília, minha querida Marília, bom dia, Marília!
0: Bom dia, João, bom retorno!
3: Muito obrigado, Marília, tava com saudade, né? 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Marília, você conhece alguém em especial que faça aniversário hoje, Marília?
0: Eu, João.
3: Parabéns, Marília!
0: Muito obrigada mesmo, viu?
3: Hoje o Tamo Junto é pra Marília. 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Quando eu vim pra Rádio Capital, a Marília veio comigo. E eu já estou aqui desde fevereiro de 2019. Você acredita que até hoje eu não conheço a Marília? Falei, Marília, por favor, tire aquela câmera que está na frente do seu rosto no WhatsApp para que a gente possa ver o seu rosto. Sabe o que ela falou, Evê?
12: O quê?
3: Que não é o rosto dela, não adianta nem tirar a câmera que não é ela.
0: É a Gabi.
3: A filha dela estuda aqui do lado da Rádio Capital. Ela passa de carro aqui, ela já passou aqui, já me viu na calçada umas 4 ou 5 vezes, foi incapaz de parar para falar, João, eu sou a Marília. Eu queria saber que mistério é esse, se é Marília. Eu sei que ela é filha do seu Américo.
12: Certo.
3: Mas tem algum grau de parentesco com o Lombardi, não é possível.
12: Ah, é, não aparece.
3: Não, né? Aparece. Marília.
0: Mas eu já apareci, viu, João? Quando fazia na Note a Note, na Ana Maria Braga, eu ia com meu pai fazer.
3: Mas se colocar no Google, tem lá?
0: Acho que não, porque a gente fazia isso em 90. Eu entrei em 98, quando meu pai infartou, até 2000 e pouco. Acho que nem nessa época nem existia muito internet. É.
3: Então vou combinar com a Vicky, um dia nós vamos fazer aqui pelo computador. Combinado? Tá.
0: Vamos fazer uma videochamada.
12: Marca também de ir lá no Bosque Maia. Sábado eu fui tomar vacina ali no Bosque Maia, em Guarulhos. Um lugar bacana ali, ó. Comer um cachorro quente, tudo, conhecer a Marília lá.
0: Não, mas verdade. Eu também tomei minha vacina do sarampo lá.
12: Eu tomei sábado lá, no mutirão que teve.
0: Eu tomei em junho.
3: Olha, os dois dando exemplo. Diga sim à vacina e diga sim ao nosso chinelo, né, Marília?
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3: Feliz aniversário, Marília, beijo. Parabéns a Marília, maravilhosa aniversariante de hoje. 24 40 70 00 chinelo magnetizado Sendai. 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
8: Querido João, que bom você estar de volta.
9: Obrigado,
8: bom
9: amor.
8: Bom dia, aqui é a Carmelita de Barueri. Orei por você, coloquei o nome do seu nome nas orações da igreja que eu frequento.
9: Obrigado, amor.
8: Que é Nossa Senhora das Graças. Graças a Deus você está de volta. Seja muito bem-vindo. Um beijo, ótima semana e melhoras.
9: Obrigado, e abuse, Carmelita. Hein? Beijo, meu amor. Olha, eu vou contar uma coisa para você, Carmelita. Não é fácil, né? Eu tô aqui com a perna esticada, mas o joelho dói. Só que não tem remédio melhor do que esse amor, do que esse carinho. Tava com muita saudade do pessoal aqui, né? Do tio, da Viquinha, do Evê, do Rei, da Ângela, de todos aqui, do Vini, né? Da Alessira. Sentindo muita falta, e muita falta de vocês, né? Muita falta. O Vini arrebentou a boca do balão, o Vini deu um show. Mas estar com vocês, mesmo com o joelho fraturado, mesmo sentindo um pouco de dor, me faz muito bem a alma, me faz muito bem ao coração e me faz muito bem para que eu alcance essa recuperação cada vez mais rápido. E é tanta mensagem, estou lendo aqui tanta coisa. O Wellington Júnior de Ribeirão Preto, Wellington, ele me deixou uma mensagem aqui, né? O João, existem pessoas na vida da gente que são únicas, né? E você é demais no coração de quem acompanha a Rádio Capital. Estamos emanando muitas energias boas, pensamentos de força, saúde e esperança. Né? Que Deus abençoe sua recuperação, alivie suas dores e permita que muito em breve você esteja plenamente recuperado. Sua voz faz companhia, mas sua saúde vem em primeiro lugar. Estamos todos torcendo por você. Grande abraço, Wellington Júnior, de Ribeirão Preto. Que mensagem bonita, né, Vê?
10: Muito bacana, o pessoal mandando mensagem aqui no WhatsApp, no chat aqui do YouTube, no Capital com você. Ô, João Ferreira, imagino, assim, a dificuldade que você teve, principalmente na hora de tomar banho, né? Com esse problema aí no joelho. Eu fiz a cirurgia alguns anos atrás de ligamento e menisco aqui no joelho direito. Rapaz, eu sofri. Sofri porque, assim, você tá em casa, tudo, eu fiquei de alta. O problema foi na hora de tomar banho, cara. Porque eu ficava com muito medo de desequilibrar. Depois eu sentei também por causa do banheiro, né, úmido, tudo. Mas recuperei bem rápido, mas a dor na hora de você movimentar assim doía muito, rapaz. Eu ficava com muito medo.
9: Eu tomo banho sentado e com a perna pra fora do box.
10: É aquele banho...
9: Tcheco.
10: É tcheco, né? Bem rapidinho, bem básico mesmo. É mais pra você manter uma higiene assim, porque é dificultoso, é muito complicado.
9: O meu banho leva em média de 15 a 30 segundos.
10: Geralmente, não, eu tomo banho, meu banho não... Assim, geralmente não passa de 7, 8 minutos meu banho. É, em média, 5 minutos. Mas nessa época aí, acho que demorava um minutinho também, viu?
9: Deixa eu mandar um grande beijo, Adriana Rodrigues. Ô, João, bem-vindo de volta. Estávamos com saudade. Ontem foi meu aniversário, 56 anos. Odri, uma menina, mande um beijo pra mim. Jundiaí te ama. Dri, parabéns pra você. Dri, como é que foi o domingo do seu aniversário? Teve um almoço, fez um churrasco, né? Fez um churrasco gostoso. Sábado eu tava acompanhando um programa na Globo chamado É de Casa. E levaram lá um cara chamado Netão. Sabe quem é esse cara? Esse cara tem mais de 1 milhão de seguidores.
10: Ah, é?
9: É considerado o melhor churrasqueiro do Brasil.
10: Opa!
9: E ele deu uma aula lá, ele fez uma picanha com uma crosta de alho. com queijo parmesão. Nossa Senhora.
10: Não
9: faz isso
10: com a gente não, João. Pelo amor de Deus.
9: E ele pegou um pedaço inteiro da alcatra, aí falou assim, aqui é pra bife, aqui é o bombom, aqui, é a, aqui atrás seria a picanha.
10: Conhece tudo, né?
9: Sabe tudo, tudo, tudo. Endri, como é que foi seu dia? Hoje é o primeiro dia dos seus 56 anos e eu espero que Deus te abençoe muito. Nossa Senhora te cubra com seu manto sagrado, te fazendo abençoada e muito, muito feliz. Parabéns! Parabéns, Dri! Parabéns! Feliz aniversário! 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
13: João, bom dia, sou Vilma de São Caetano. Oi, graças Vilma. A Deus você voltou. Mas queda dói, viu?
8: Eu caí aqui perto de casa, e aí no mercadinho, eu caí, tinha um carro estacionado, eu caí atrás do carro. Ah, João, perdi o óculos. Tive que ficar de peixinho para catar o óculos debaixo do carro, que não tinha ninguém na rua para catar para mim, era de manhã. E eu fiquei, eu acho que usado, sabe, lado esquerdo. Dói até hoje, faz um mês, você acredita? Às vezes eu tô de tarde ali com uma dor danada, vou lá, tomo um dipirona, alguma coisa. Mas demora para passar essas batidas, viu? Tô com o cotovelo ainda dolorido, não posso encostar em lugar nenhum. Mas pronto restabelecimento para você, viu? Fez muita falta.
9: Obrigado, Vilma.
8: Apesar que os outros fazem a mesma coisa, né? Eles fazem um programa assim de tirar o chapéu. Todos. Beijo.
9: Beijo, meu amor. Um beijo no fundo do seu coração. Evê, você sabe que uma vez eu fraturei o ombro. Eu fui jogar como goleiro do time da Gazeta, lá do Mulheres. E me chamaram. E aí eu tinha levado três frangos. Aí uma pessoa do time falou assim: João, se não era pra pegar nenhuma bola, não precisava ter vindo. Pô, foram chutadas três bolas, as três entraram. E eu falei assim: a próxima eu vou pegar de qualquer maneira, nem que seja a última coisa que eu faça. E aí veio a bola e eu escorreguei e dei um voo. Porque eu dei um voo, meu braço foi todo pra frente, eu fraturei o ombro. Que aí, é uma dor também desesperadora.
10: É terrível.
9: E eu cometi um erro naquela época que dessa vez eu não vou cometer. Eu não fui à fisioterapia. Comecei a fazer, mas normalmente aqueles exercícios são repetitivos e chatos, né? Já fez físio também, né?
10: Já fiz uma vez.
9: E acabei não fazendo do jeito que deveria ter feito. E de vez em quando ainda sinto uma dor no meu ombro. Então dessa vez o médico falou: faça direitinho, que é importante, é necessário.
10: Pois é.
9: Deixa eu mandar aqui um beijo para Cidinha Cressone. Oi, João, bom dia, que bom que você voltou. Espero que se recupere totalmente. Foi grave esse tombo, hein? Melhoras, você faz muita falta. Beijo, fica com Deus. Cidinha, um beijo no seu coração. Tem mais gente aqui, ó. Graciete Souza, bom dia, meu querido João. Bom retorno ao trabalho e boa recuperação. Não faça estripuli, hein? Toma juízo, mocinho. O Vini arrebentou, fez um programa maravilhoso. Saudade de você estava enorme. Aí tem aqui uma pergunta pro padre Juarez. Vou guardar, tá bom, Graci? Vou guardar a sua pergunta. Chegou uma outra pergunta aqui pro padre. Tomara que dê tempo aqui para as duas. São 10h27, já. Nossa, vou matar a saudade do meu amigo, meu irmão, padre Juarez. Tem aqui pedido de oração da Silvia, né, da Adriana, do Edito, Eliana Chicuta, também pedindo oração. Vai dar tempo.
10: Ô, João Ferreira, muita gente aqui, rapidinho, ó. Adriana Andrade no chat do YouTube, a Nivanda tá por aqui, a Gigi.
9: Nivanda, minha colega de trabalho na incorporadora.
10: A Lúcia Rocha também tá por aqui, quem mais? O Rodolfo. Muita gente conectando aqui no YouTube Capital com você. E olhando aqui o João Ferreira hoje com a camisa polo, retornando aqui às atividades depois, né, de uns dias de uma molho,
9: semana,
10: né? Uma semana?
9: Foi no sábado.
10: É, parece que foi mais, né? Foi uma semana.
9: Foi sábado, dia 22.
10: É, exatamente.
9: Né? Dia 22. São 10h28. 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
18: Fala aí, João Ferreira, destaque para a rodovia Régis Bittencourt, trânsito ruim na chegada a São Paulo, antes de Itapecerica da Serra, até a passagem pelo Rodoanel Mário Covas, ali em Embu das Artes, o motorista vai tirar o pé do acelerador devido ao excesso de veículos. O Rodoanel tem problemas também no sentido Perus, antes ali da Régis, e vai assim até depois da passagem ali pela Régis Bittencourt, já nas proximidades da Raposo Tavares, o motorista vai tirar o pé do acelerador, tem excesso de veículos por ali também, fiquem atentos, hein? No sentido Curitiba, quem está na Regis vai fazer boa viagem até o momento. 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
13: João, bom dia, a Célia de Jabaquara. Bem-vindo, João.
11: Obrigado, amor.
13: Essas criaturinhas de quatro patas, eles não têm muita noção do que eles estão fazendo, né? Eles passam na frente, trançam as pernas e derrubam, infelizmente. Mas a culpa não é dele, né? A culpa não é sua, não é dele, aconteceu. Mas espero que você fique bem, né? Vai ser um pouquinho demorado. Eu já caí 3 vezes e me estabaquei, tenho 66 anos.
11: Já sei.
13: Assim, no corre da vida, escorreguei, caí, uma hora eu tropecei e caí. E tudo de joelho. Graças a Deus, nada aconteceu. Nós temos um caramelo aqui de 36 quilos. A filha tem 1,52m, eu tenho 1,50m. Saímos com ele pra rua, mas assim, na guia, no peitoral. E ela tem uma força, graças a Deus, nos braços. E controlando ele, pra ele não sair em disparada. É difícil, mas a gente tem que cuidar, porque a gente já pegou. Um beijo, bem-vindo.
11: Obrigado, amor, obrigado. Olha, no meu caso, né, eu tava distraído, tinha um entregador e eu tava batendo ali um papo com ele. E aí eu acho que o Ário se assustou com alguma coisa, que ele veio da minha frente para trás, mas numa velocidade. E aí eu vi que com a coleira ele me derrubou, né, me puxou pela perna direita e eu já caí com o joelho. No que ele me jogou pro chão, eu já bati com toda a força com o joelho, sério. E a médica que me atendeu no pronto-socorro disse que é muito mais comum do que você possa imaginar. Queda com o pet.
14: Ah, é?
11: É.
14: Não sabia, não.
11: Isso que é muito comum. Você viu, a Célia já caiu 3 vezes, mas não sei se foi com o cachorro, acho que foi sozinha, né?
14: É, agora, o João Ferreira, eu já presenciei várias, mas várias quedas das pessoas em calçada mesmo. mas por conta do desnível assim que tem na calçada.
11: A falta de manutenção, né?
14: Falta de manutenção. Um piso que as pessoas costumam colocar ali no chão da calçada escorregadio. Então é muito comum também as pessoas sofrerem queda em calçadas. Lá onde eu moro, no Jardim Bela Vista, em Guarulhos, se a pessoa tá andando com o carrinho de bebê, ela tem que andar na rua. Porque não tem jeito como você mandar o carrinho de bebê. O desnível das calçadas é enorme, assim. Por conta do estacionamento, na hora de estacionar o carro, pôr o carro na garagem, as pessoas fazem, assim, uma calçada totalmente uma elevada, outra mais baixa, e não consegue andar. A pessoa de idade também não consegue andar na calçada. É um absurdo.
11: Não, nosso saudoso Marcelo Rezende, ele ficou 6 meses em cima de uma cama por causa de um tombo na calçada ali do cemitério do Araçá.
14: Olha que perigo.
11: Por causa de um tombo. São 10h41, onde aconteceu uma cena lamentável no estádio do Corinthians. No final do jogo, Neymar deu a camisa para um menino de 8 anos, torcedor do Corinthians. 8 anos. Sabe o que aconteceu, Evê?
14: O quê?
11: A família precisou sair escoltada pela polícia, porque a torcida do Corinthians queria pegar o menino, a mãe e o pai.
14: Eita,
11: uma criança de 8 anos, criança de 8 anos, torcedor. Outro dia eu disse aqui, né, o Neymar é o jogador do futebol mundial mais querido pelas crianças. As crianças são alucinadas. Aí um menino, torcedor do Corinthians, levou uma faixa depois do jogo. O Neymar deu a camisa pra ele e a família precisou sair escoltada. O mundo tá doente, hein?
14: Tá doente. Que coisa, hein?
11: Que absurdo. Dani, bom dia. Que bom te ouvir, Dani.
1: Bom dia, João. Que bom te ouvir também. Que bom que você está de volta. Na semana passada foi a Ju que conversou com o Vini aí. Fiquei sabendo da sua quedinha aí.
11: Ô, bota queda nisso.
1: Mas eu vou te falar, viu? Fizeram muito bullying com você. Eu não ia te contar, não, mas tô te contando.
11: Eu ouvi tudo.
1: Muito bullying. Eu falei, gente, olha só. É só o João não tá, que o pessoal tá rindo dele.
11: Não, e o detalhe, você não sabe. Os ouvintes lá na nossa live, brigando com a Ângela, brigando com o Reinaldo, com o Everaldo. O João tá lá sofrendo comigo, em cima de uma cama. E vocês nada. Debochando do João.
1: Seus amigos, viu, João?
11: Mas agora eles me esperam. Tô de volta e voltei para dar o troco, Dani.
1: É isso mesmo, João. Mas a gente tava aqui, você sabe que a gente brinca, dá risada, mas a gente tava torcendo por você. Aí aproveitou, deu para dar aquela descansadinha, né, básica. E é isso mesmo, João. Bom é estar bem, bom é estar com a saúde em dia. Graças a Deus, todos os ossinhos no lugar. Por isso que é bom tomar Reumatom, por isso que é bom tomar colágeno, porque uma coisinha dessa, gente, os ossos estão
11: fortes. Verdade.
1: Não é, João?
11: Não, eu tomei todo dia, eu não podia sair da cama, mas não deixava o meu combo de lado de jeito nenhum, Dani.
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11: Vamos ouvir uma coisa que a gente adora, o povo falando aqui no Tamo Junto, Dani.
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11: Olha, tem apenas uma semana que eu sofri a fratura e estar aqui hoje fazendo o programa tem muito de semente de uva, Dani.
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11: Graças a Deus eu tenho do meu lado, por isso hoje eu tô aqui firme e forte aqui na rádio fazendo o programa, mesmo com a fratura no joelho. 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Beijo, boa semana, Dani.
1: Beijo, boa semana, João.

0: 48, Padre Juarez, meu irmão, bom dia e muito obrigado por todas as orações até aqui, Padre.
1: Bom dia, João Ferreira, você não imagina a alegria que eu estou, porque a alegria do Brasil inteiro pela volta do João. E olha, feliz também porque você tá bem, isso é importante. Que bom que a gente tem você de volta aqui, ó.
0: Agora, eu vou contar uma coisa, quando eu mandei o vídeo pro Padre Juarez, ele falou, não acredito, kkkkk.
1: Não, eu primeiro ri, depois eu falei, meu Deus, olha aqui. Eu vi quase você cair na lata de lixo.
0: Exato. É que a lata estava fechada, senão era cesta de 3 pontos. Né? Mas obrigado por tudo, principalmente pelas orações, padre.
1: Que bom, mas que bom que a gente pode estar com você de novo. Que bom que não foi nada muito grave, mas é, olha, fica um alerta para todo mundo aí, ó. Fica um alerta para todo mundo, que de repente a gente tá bem, do nada a gente pode cair aí, tá
0: vendo? E queda com cachorro, a médica falou que é muito frequente.
1: É, não, eu conheço várias pessoas que já caíram por causa de cachorro, tem que ter muito cuidado mesmo, né?
0: Ô padre, tem aqui a pergunta do Rafael e tem a pergunta da Grace. Grace, tá salva aqui sua pergunta? Se não der tempo hoje, eu faço amanhã, com certeza, tá, Grace? A do Rafael é a seguinte, que chegou primeiro. Bom retorno, João, boa recuperação. Pergunte ao padre Juarez sobre a oração que ele faz em latim no final de cada episódio do curso bíblico do YouTube. O que significa e se qualquer pessoa pode fazer?
1: Sim, pode qualquer pessoa. Aquela oração é uma oração muito antiga, ela é chamada Pequeno Exorcismo de Santo Antônio. Pequeno

0: um obelisco que foi trazido do Egito, do Egito. Ele foi trazido do Egito, né? E não foi trazido pelo Papa, foi trazido pelo Egito há muito tempo atrás, e depois ele ficou ali na Praça São Pedro. Na Praça São Pedro está inscrito neste obelisco esse pequeno exorcismo de Santo Antônio, né? Então é uma oração muito antiga na igreja, muito antiga na igreja e muito bonita mesmo também.
1: Então tá aí a pergunta, né, a pergunta do nosso Rafael. A gente vai rezar agora, tem tanto pedido aqui hoje de oração, padre, deixa eu pedir com muita calma aqui. Muita gente fazendo aniversário. Olha, ontem a Márcia Escandura está nos ouvindo, né, na Serra da Cantareira. Ô, João, que bom poder
0: Oh,
1: ouvir sua
0: Deus.
1: voz. Estaremos rezando depois pelo seu retorno. Deus te abençoe. Márcia, um beijo no seu coração. Cristina Peixinho. João, esqueci de mencionar no e-mail anterior, sábado foi meu aniversário, 71 anos.
0: Opa, olha.
1: Parabéns, Cris, parabéns. Sábado completou 71 anos. Está pedindo o nome na oração, com certeza absoluta. Tem mais aqui, Márcia Regina Nascimento. A Marcinha, né, feliz com o meu retorno, rezando com a gente em Mogi. Márcia Regina Nascimento. Beijo, Marcinha. A Graciete Souza. Pedindo oração aqui para ela, para toda a família. Grace, um beijo para você. O Rafael Silva, pedimos também oração. Silvia Garcia, João, por favor, peço oração para mim, Silvia, minha mãe Aparecida e minha filha Lívia. Um beijo para você, viu, Silvia? Tem mais, ó. Adriana Rodrigues, João, coloque meu nome na oração. Ontem completei 56 anos aqui em Jundiaí. Parabéns, Adriana. Quanta gente hoje, né, padre?
0: Quanta
1: Wellington,
0: gente.
1: muita gente. Wellington Júnior, né, pedindo em oração, feliz da vida pelo nosso retorno. Eliana Chicuta, um beijo para você, Eliana. Que Deus te abençoe, que seu retorno seja leve, assim como você é para nós, né? Por favor, meu primo Lucas fez aniversário ontem, dia 30 de agosto. Minha prima Sônia Chicuta faz aniversário hoje, dia 31. E a minha amiga Michelle está internada com infecção, né? Peça também por ela, pelo Murilo, que é apenas um adolescente e vai precisar colocar marca-passo. Então, hoje, sinceramente, muitos e muitos nomes. Que bom que deu tempo de falar de todo mundo, né, padre?
0: Que bom e que a gente pode rezar nesse momento, agradecer, pedir a Deus e trazemos todas essas pessoas com seus pedidos, com as suas necessidades e nossa alegria também agradecendo a Deus pelo seu retorno aqui, João.
1: Obrigado,
0: A
1: padre.
0: gente
1: Amém.
0: reza nesse momento pedindo a Nossa Senhora para que continue nos abençoando sempre. Maria passa na frente e vai abrindo estradas, portas e portões. Maria passa na frente e leva todos os filhos sob a sua proteção. Maria passa na frente, resolve aquilo que somos incapazes de resolver. Maria passa na frente e cuida de tudo aquilo que não está ao nosso alcance. Maria passa na frente e vai acalmando, serenando e amansando os corações. Maria passa na frente, acaba com ódio, com rancor e com as mágoas. Maria passa na frente, termina com as dificuldades e tristezas. Maria passa na frente, tira teus filhos da perdição. Maria passa na frente, cuida, ajuda e protege a todos os teus filhos. Maria passa na frente, conduz, eleva, ajuda e cura os filhos que tanto precisam de ti. Ninguém pode dizer que foi decepcionado depois de ter te chamado e invocado. Só tu, com o poder do teu filho, podes resolver as coisas difíceis e impossíveis. Amém. Abençoa Deus Todo-Poderoso a cada um de nós, a nossa família. Afasta o mal e tudo aquilo que nos aflige. Ensina-nos, Senhor, a escutar a tua voz e fazer o que deve ser feito. Abençoa agora esta água em nome do Pai, do Filho e do Espírito Santo. Amém. Pai nosso que estais no céu, santificado seja o vosso nome, venha a nós o vosso reino, seja feita a vossa vontade, assim na terra como no céu.
1: O pão nosso de cada dia nos dai hoje. Perdoai-nos as nossas ofensas, assim como nós perdoamos a quem nos tem ofendido. E não nos deixeis cair em tentação, mas livrai-nos do mal. Amém.
0: Ave Maria, cheia de graça, o Senhor é convosco. Bendita sois vós entre as mulheres e bendito é o fruto de vosso ventre, Jesus.
1: Santa Maria, Mãe de Deus,

0: rogai por nós, pecadores, agora e na hora de nossa morte. Amém.
1: Médico dos médicos, cura minha dor.
0: Padre Juarez, meu irmão, aproveita a pergunta do Rafael e faz a propaganda do seu curso bíblico, padre.
2: É verdade, é verdade. O Rafael falou, porque todos os dias eu tenho um curso bíblico. Até quero dizer para todos vocês que querem ler a Bíblia, mas com explicação, todos os dias, eu tenho a proposta da gente ler a Bíblia inteira. A gente começa lá pelo Gênesis, todo dia um capítulo, e eu explico todos os versículos. E atenção, não tem que pagar nada não, viu, gente? Porque tudo hoje na vida tem que pagar, né? Não tem que pagar nada não.
0: É gratuito.
2: É totalmente gratuito, é para você se apaixonar pela palavra de Deus e para você fazer. É no YouTube, o canal do YouTube, @Padre Juarez, lá no YouTube. Faça, vai lá, se inscreva no canal todos os dias. Ó, eu tô agora fazendo o livro dos Atos dos Apóstolos. Mas você deve começar lá de trás, lá pelo Gênesis. Todo dia lê um capítulo comigo e todo dia eu explico esse capítulo para você.
0: Tá certo. Padre, de hoje a uma semana haverá um evento que não faz parte nem do meu vocabulário nem do seu, padre.
2: Qual que é?
0: Feriado.
2: Ah, não vale. Nem sei o que é isso. Depois você me explica o que é.
0: Fica com Deus. Boa semana. Obrigado.
2: Fica
0: por
2: com
0: tudo.
2: Deus,
0: hein?
2: Deus abençoe.
0: Até amanhã, se Deus quiser. Vicky, vamos lembrar do nosso baile? Né? Atenção, Vicky. Atenção, João. Família Capital, daqui a 13 dias, o Baile Capital Disco, o último beijo do Vini e o primeiro beijo do Everaldo, Viquinha.
3: O primeiro beijo do EV, o último beijo do Vini, então se você ainda não garantiu o seu ingresso, corre no site Capital Com Você. 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Hoje já veio um ouvinte aqui, João, só para tirar algumas informações sobre o baile, e uma das dúvidas dele era se venderia ingresso lá no local, e não vai vender. O Vini já deixou isso claro, então tem que garantir agora. Corre lá no site, os ingressos já estão acabando, provavelmente vai acabar antes da data do baile, então tem que garantir com antecedência. Lembrando que a gente vai ter concurso de looks, concurso de sósias, o Vini vai fazer uma abertura sensacional, vai ser algo assim inédito, nunca visto nos bailes da capital, então a gente tem que estar lá, todo mundo tem que estar lá, João, é isso.
0: Biquinha, você tá perto da live aí, tá do lado?
3: Tô
0: você consegue mandar uns beijos rapidinho, porque eu também soube que na live teve muito carinho pela minha volta, né? Muito obrigado, olha, há muito tempo não chegava tanto e-mail como chegou hoje. Obrigado, que bom que deu tempo de ler todos os nomes, principalmente para a oração, não esqueci de ninguém, né? Graça, amanhã já aguardei sua pergunta sobre Adão e Eva, tá bom? Um beijo, e aí na live?
3: Aqui na live, João, vou mandar um beijo para Joelma Silva. Jo, um beijo, sua linda. Beijo para o Rodolfo Dias, para Inês Aparecida, Rosimeire Rodrigues, Adriana Andrade, um beijo, querida. Beijo também para Anice Marcondes, para Alessandro Oliveira, Marina Cruvinel. Nome, sobrenome diferente, hein?
0: Teve uma política chamada Tereza Cruvinel, muito famosa.
3: Será que é parente?
0: Será que é da Tereza Cruvinel?
3: Conta pra gente. Um beijo também pra Adriana Andrade. Nilza Matos. Será que é parente da Angela Matos?
0: Vamos investigar. Obrigado, Viquinha.
3: Aline Ferro. Nossa, João, tem tanta gente aqui. A nossa live explode de audiência nesse horário do padre, né? E, de fato, muitas pessoas te desejando aí melhoras, que você se recupere logo. Felizes pelo seu retorno. Então é isso, gente. Um beijo pra todo mundo. Não esqueçam de se inscrever no nosso canal e deixar o joinha aí na nossa live. E daqui a pouquinho tem Nani Venâncio, né?
0: E eu vou embora no misto de felicidade e tristeza.
3: Por que
0: tristeza? A felicidade por ter voltado, né? Uma semana longe daqui é muito tempo, é uma eternidade. Eu voltei muito, muito feliz e vou matar essa saudade durante toda a semana. E vou triste porque o Everaldo não me levou ao banheiro e eu tô desesperado para ir ao banheiro. Vou tentar agora devagarzinho chegar lá.
3: Você tá devendo uma pro João, hein, EV?
0: Amanhã. Vamos ver se amanhã ele bota a cabeça no travesseiro e vem com a consciência leve.
3: Beijo.
0: Nani, amada Venâncio. Tchau, EV. Até amanhã, se Deus quiser. Obrigado por tanto carinho, por tanto amor. Amo vocês. E juntos, já tô jogando bola. dando cambalhota, se Deus quiser. Fica com Deus, né, minha amada Venâncio, que tá chegando altos papos na sequência.
4: Um abraço, João. Não esquece o pinico.

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0: Uma semana abençoada para todos vocês, viu? A gente tem uma semana maravilhosa, gente. Que coisas boas aconteçam essa semana. Então vamos lá começar já a semana com o astral lá em cima, com muita energia positiva, alegria no coração, gratidão, que assim a gente tem que começar todos os dias da nossa vida. Então vou mandar um beijo muito especial para Paula Gauss, que é aniversariante do dia. Paula, beijo, amamos você. Todos os beijos do mundo, tá? Que você não seja só feliz hoje, mas a vida toda, tá, querida? Então, parabéns, tá? Em nome de todo mundo aqui, ó, toda a equipe tá mandando beijos pra vocês. Tem mais aniversariante aqui? Quem tem aniversariante aqui?
2: Duas fizeram aniversário esse mês, agora por semana, Zé.
0: Ah, é? Parabéns! Vou apresentar esse timaço de convidados de hoje. Primeiro, liberado o telefone. 983345777, está liberado. A partir de agora, até o final do programa, liberadíssimo para vocês. E em todos os outros programas, viu, gente? Que esse número é da rádio, tá? Esse WhatsApp é da rádio. Então, todo mundo que quer participar, é só mandar um 983345777. E olha só, um beijo para todos os motoristas, né, de aplicativo. Aquele, inclusive, que veio correndo comigo para me trazer. Tem um safado do outro motorista de aplicativo, me deixou na mão. Eu esperei, na hora que ele passou a pé, só porque eu pedi pra ele virar pra parar do meu lado, porque eu sabia que a gente ia pegar a mão da direita, ele foi e passou reto. Vou dizer pra vocês, aí a gente tem que começar mesmo com alegria, viu? Vamos lá, meu povo, vamos lá. Hoje tem debate, e nós vamos falar sobre comportamento, feminicídio, violência psicológica, com o doutor Marcos Bernardini, maravilhoso.
2: Bom dia, bom Nani, dia. Bom dia aos debatedores, aos ouvintes, é sempre um prazer. Nossa, eu anseio a semana inteira pra estar aqui, porque é um prazer aprender, conversar com gente tão bacana e com você.
0: A honra é toda nossa, com certeza, viu? E também, olha só, gente, olha o convidado mais que especial aqui, eu vou falar de todos, porque a gente vai falar dessa... Tem muita coisa deixando todo mundo muito triste, né? A maravilhosa delegada Rose, que a gente ama, né? Delegada Rose, você é uma das mulheres que deixa a gente inspirada, feliz, orgulhosa, sempre. Ela é delegada de polícia, pioneira mundial ao criar a primeira delegacia da Polícia de Defesa da Mulher em 1985, gente. Olha isso, hein? 85. Faz parte do Conselho Estadual da Condição Feminina. Bem-vinda.
3: Obrigada.
0: Sempre bem-vinda.
3: Obrigada.
0: Todos
3: bom
0: vocês.
3: Bom dia, feliz de estar aqui com todo mundo, principalmente com essa nova, essa minha querida amiga que eu não via há tanto tempo, que é a Vera. Bom dia a todos e a todos os nossos ouvintes.
0: Obrigada, viu, sua amada. Vera, olha aí, doutora Vera Lacerda, advogada com mais de 30 anos de atuação na advocacia, com forte experiência no direito previdenciário. Bem-vinda.
4: Bom dia. Bom dia, muito obrigado pelo convite. Você não sabe o imenso prazer de voltar a essa casa. Fiz muitos anos aqui com o Paulo Lopes, feliz de rever meus colegas aqui, a delegada Rosa, um carinho especial, uma mestra, né?
0: Sim.
4: E hoje o assunto é todo dela, né? O professor aqui, que é a primeira vez que a gente, né, se vê. E meu colega de trabalho, que é um prazer enorme, viu?
0: Alegria é toda minha, viu? Seja bem-vinda sempre.
4: Obrigada.
0: Tá?
4: Obrigada.
0: Esse time aqui, meu amor, eles já estão em casa. É, Henrique Akiba, psicólogo e doutor em neurociência pela USP, atua no Ame Sua Mente como pesquisador e consultor em saúde mental, compondo aí uma equipe mais do que de especialistas, viu, responsável pelo ecossistema de intervenções do Instituto Brasileiro de Neuromarketing e Neuroeconomia. Bem-vindo.
5: Muito obrigado, bom dia.
0: Bom dia,
5: prazer
0: enorme
5: estar com vocês. Bom dia, ouvintes, debutando aqui no programa.
0: Obrigado. Seja muito bem-vindo e que a sua primeira vez seja ótima. Seja bem-vindo, viu? Vamos lá, gente, vamos lá, porque também tem hoje, tá, ó, além de polêmica também tem, claro, a Melody hoje, Magias, vai falar sobre autoconhecimento na astrologia, tá? A gente tem a semana da astróloga trazendo a previsão dos signos, tá, gente? E temos também... Caixa Misteriosa, o que nós temos na Caixa Misteriosa hoje, hein? Será? Olha, eu acho que a maior parte da população usa... Quem não usa, quer usar. Quem não tem, quer ter. Gente, difícil, hein? Nossa Senhora! Quanta coisa a gente quer ter, né? Deixa eu ver. E aí, gente, me dá uma dica aí, Ângela. Mais uma dica. Muito antigo, né? Muito antigo. Todo mundo quer ter. Se não tem, vai ter. E um dia vai ter, se não teve, vai ter. Então, assim, vou dando as dicas, vou pensando. Preciso estar bem segura das minhas dicas poderosas para vocês. Mas a Ângela falou, hoje eu duvido que vão acertar o que tem na caixa misteriosa. É pro público, tá, gente? Tá. Vocês que estão a primeira vez, vocês sabem que isso é pro público. Tem presentes. Aí, se eles adivinharem, tem um mistério, uma coisinha qualquer aqui dentro. E se eles adivinharem, ele pode escolher. Tem uma lista de presentes, eles escolhem o que eles querem de presente. Por isso que eu tô esse desafio. Aí eu também tenho que desafiar coisas difíceis,
5: claro,
0: né?
5: Claro.
0: Vamos lá, maravilhosos. Vamos começar o nosso debate de hoje.
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0: Começando pela nossa primeira manchete, gente. Olha só. Uma mulher de 34 anos. A gente já começa...
4: Embargada.
0: Não é? A gente já começa atravessada, viu, gente? Uma mulher de 34 anos foi encontrada morta a tiros dentro de casa no Jardim Castro Alves, na Zona Sul de São Paulo, na madrugada deste domingo. A Polícia Civil investiga o caso como feminicídio e o namorado da vítima, de 42 anos, é procurado. É mais um caso de feminicídio. E a gente precisa falar sobre isso, porque está demais, gente. Todos os dias mulheres são vítimas de violência e muitas vezes os sinais aparecem muito antes da agressão física, tá? Acho importante a gente falar sobre a violência, que muitas vezes não deixa marcas no corpo, mas pode destruir emocionalmente qualquer vítima, né? A violência psicológica, gente. E... a pergunta para vocês, a gente que está nessa mesa aqui há muito tempo, né? A gente que trabalha, né? Todos aqui são profissionais há muito tempo. A sensação que eu tenho é que cada dia piora mais. Cada dia piora mais. Eu não sei se é porque hoje tudo é aberto, hoje tem a mídia, tem essa coisa automática. Eu não sei se antes era assim, não sei se não era e só não era mostrado. Mas o que me preocupa é que está piorando. A sensação que eu tenho parece de impunidade, parece que não tem medo, parece que eles não estão tendo mais medo da polícia, não tem medo de nada, e parece que é cegos em vingança, mata a mulher o tempo todo. Aí a pergunta para vocês, você já viveu ou conhece alguém que vive um relacionamento que não existe agressão física, mas existe humilhação, ameaça ou manipulação? Você tentou alertar essa pessoa? Ela conseguiu enxergar o que estava acontecendo e defendeu ou defendeu o parceiro? Eu vou falar que eu já tive amigas que eu já falei e não adianta. Quando você fala, parece que você está arrumando uma confusão, arrumando uma inimiga, né? Não, essa mania de mulher de achar que vai mudar, não. É impressão sua, ele é bom comigo, ele é bom para mim. Bom o quê, delegada Rose?
3: É terrível, Nani, mas é a pura realidade.
0: Não é?
3: Eu costumo dizer o seguinte, nenhum homem acorda de manhã e diz, eu vou matar minha mulher hoje. Isso já vem dando sinais lá atrás. A mãe de todas as violências é a violência psicológica. É aquela que não deixa marca no corpo.
0: E vai destruindo.
3: É aquela violência que é disfarçada como amor. O controle, ele tem a mulher no controle dele, ele afasta a mulher da família, ele afasta a mulher das amigas, ele vai buscar no trabalho, vai levar no trabalho, ele cerceia a liberdade dela de todas as maneiras, apesar de desqualificá-la, ele escolhe a roupa que ela veste, o batom que ela tem que passar, e ela não enxerga que ela está num relacionamento abusivo. Ela acha que isso é amor, que é ciúme. Então ele está com ciúme dela porque ele a ama.
0: Ah.
3: Então isso o que, que acontece?
0: A roupa é porque está com ciúme,
3: é terrível,
0: porque ela é maravilhosa.
3: Exato. O problema que acontece é que a autoestima dela vai caindo, vai baixando. Até que ela perde totalmente a autoestima. E quando ela é agredida, né, ela só vai à delegacia... ou porque uma amiga ou alguém da família furou esse bloqueio e conseguiu levá-la. Mas ao chegar à delegacia, a primeira coisa que ela fala, doutora, eu não queria vir aqui, coitado, ele é bom, não me falta nada, ele é um bom pai, eu é que sou burra, eu fiz coisa errada e ele me bateu por isso, justificando a agressão que ela está sofrendo. Quando ela não, que ninguém fure esse bloqueio e ela não consegue, o caminho vai levando até chegar ao feminicídio. E isso acontece em todas as classes sociais. Uhum. Vocês não fazem ideia das coisas que eu tenho ouvido. Esse agosto lilás eu tive a oportunidade de estar em muitos lugares, fazendo palestras, conversando com pessoas. Gente, olha, nossas ouvintes principalmente, as coisas que eu ouvi... tipo, ele faz, mas eu não queria sair, eu gosto dele, ele gosta de mim, olha...
0: É uma dependência emocional,
3: e
0: né?
3: E o grande problema é quando você falou, eu já falei e não deu certo.
0: Não adianta não.
3: O pior é que muitas vezes você fala, você sabe o que, que a pessoa faz? Ela corta a amizade com você.
2: É. Verdade.
3: Por quê? Porque ela acha que você está querendo interferir atrapalhar numa vida tranquila que ela tem. Mas sempre fica uma sementinha. Então a gente não pode ficar aborrecida por isso. A gente tem que falar. Quantas vezes ela te procurar, quantas vezes for necessário. E vai chegar um momento que vai plantar uma sementinha na cabeça dela e ela vai sair disso. Aqui as pessoas precisam entender, aquelas que querem ajudar, é que não é no momento que nós queremos que ela vai tomar uma atitude. Ela tem o momento dela, ela tem a hora dela. Quando ela sentir que ela tem condições, aí ela vai sair. Apesar de que, pelo que nós estamos vendo...
0: Tem muitas que não estão conseguindo sair,
3: cada
0: né?
3: Uma, é muitas não estão conseguindo sair. A cada 6 horas uma mulher é assassinada. Vítima, né? Na maioria dos casos, porque ela quis sair do relacionamento abusivo e ele não soube ouvir um não.
0: Henrique,
3: agora, primeira coisa, presta atenção nos sinais. Veja como é que ele trata o garçom, vê como é que ele trata o motorista, vê como ele trata a família dele, como ele trata a mãe, como ele trata o pai, que vai ser o retrato da forma que ele vai te tratar. Foge de pessoas que você percebe que já são violentas com outras pessoas, que ele vai ser com você. Então, presta atenção nos sinais, por favor.
0: Tá certo. E por que tanta... Sei lá, se a gente pode falar de desequilíbrio, né? Hoje em dia a gente tem que pensar até na hora
4: do que fala.
0: Né? O que falar. Porque tanto desequilíbrio emocional, tanto descontrole. O que você acha, analisando friamente, não só essa situação, mas no geral nos dias de hoje? Essa violência, esse tanto feminicídio.
5: Eu diria que as pessoas estão mais adoecidas com o tempo, né? De fato, isso tem tido um incremento na pandemia, a gente conseguiu...
0: Puxa bem esse mic para perto e pode abaixar um pouquinho aí.
5: Agora melhor?
0: Melhor.
5: Desde a pandemia a gente tem visto um incremento, né? Então até dados agora do Fórum de Segurança Pública, né, mostraram que teve incremento de vários, deixa eu ver aqui, até para trazer com dados de 1.571 só em 2025, né, que representa aí quando numa amostragem de quase 4,3 mulheres por dia. Então, eu acho que até um ponto que a doutora trouxe aqui, né, basicamente, é por que será que as pessoas continuam estando presentes, ainda continuam nesses relacionamentos abusivos e assim por diante? Né, e que se observa que, primeiro ponto, ninguém gostaria de estar nessa situação. E muitas vezes não é somente uma perspectiva de eu quero estar na situação, é somente uma escolha. Parece que o comportamento é meio padrão no que se refere ali também a pessoa se manter nessa situação. É quase como a gente diz, um reforço intermitente, em que a pessoa, o agressor, ele faz agressão, acaba tendo um momento de arrependimento, então ele faz toda uma demonstração de carinho, como se fosse uma lua de mel, e aí volta aquele cenário de maneira geral.
3: O ciclo da violência, né?
5: Exatamente. E até observando os dados desse levantamento, se observa que grande parte, mais de 2/3 da população, é de pessoas de baixa renda ou também de etnia negra. O que acaba acontecendo que também as pessoas são muitas vezes dependentes financeiramente, não só emocionalmente. E um ponto é, como que eu consigo me aproximar dessa pessoa, dessa vítima, né? Como que eu consigo apoiá-la? O primeiro ponto é também não trabalhar com ultimatos, porque justamente isso favorece com que haja o isolamento, que é o que o agressor quer que aconteça, né? E que acaba prejudicando.
0: Ele vai separando, né? Ele vai isolando, vai tirando, né?
5: Exatamente. Um dos aspectos mais claros, assim, dos sinais de uma violência psicológica é esse controle. Seja no controle do celular, seja no controle da vestimenta, seja no controle das pessoas, das relações. E isso, em última análise, está ligado a um aumento de 3 vezes maior, né, precedendo aí o feminicídio. Indicando, por exemplo, que quando eu vou fazer esse tipo de contato, não colocar aquele espaço de abrir, em vez de, por exemplo, dar um empurrãozinho, abrir uma porta, deixar um espaço para a pessoa passar. Então, por exemplo, eu estou notando que eu estou preocupado com você. Como que eu posso te ajudar? Como que você, se você precisar de alguma coisa, eu estou aqui. Também trazer esse aspecto na primeira pessoa, na comunicação, ajuda, né? Até porque esse isolamento favorece, dificulta, né, com que as pessoas recebam esse apoio. E o momento mais grave, né, o momento de mais agudo preocupação é quando existe a ruptura. Porque é ali onde geralmente acontece o feminicídio.
0: Eles não aceitam não, né? Não aceitam o fim.
5: Exatamente. Então, é sempre importante utilizar algum apoio para que isso seja feito não de uma maneira, como que eu posso dizer, improvisada, mas antes de algo planejado para que...
0: Respaldado, né?
5: Respaldado, exatamente.
0: Você tem que dar, pelo menos, ter uma segurança, uma tranquilidade. Não tem que ficar demorando, eu acho, assim, como mulher. Né, Vera? Você não pode ficar... Você percebeu que começou, até no namoro, gente, começou um relacionamento. Você sente que a pessoa é agressiva ou tá esquisita? Eu tô falando porque eu já tive um. Eu tive um assim, começou nessa neura aí, querer me afastar, não sei quem não prestava, meus amigos não prestavam, não sei quem outro não prestava, meu ex não prestava, ninguém prestava. Aí eu cheguei à conclusão que ele não prestava. Uhum. Então, quer dizer, a gente tem que ter os sinais alerta e de ser... Tá um passo à frente, né, velho?
4: Então, eu queria fazer um recorte aqui, já que foi tão bem explicado, tanto pela delegada Rose como pelo professor, é o seguinte, eu queria falar da infância. Por vezes, começa na infância o comportamento de violência daquela criança. E esses homens que são psicopatas e que têm esse comportamento... Eles, muitas vezes, eles não querem muito que a namorada, isso eu tô falando quando começa a namorar, né? Frequente a casa dele, para não perceber o alerta que a delegada Rose falou com relação ao tratamento das pessoas, né? Então, mas ele pode, por exemplo, um dia, numa conversa, tudo, contar como era o comportamento dele, por exemplo, com animais, com brinquedo, entendeu? Porque a criança, o menino, né, quando... Ele quebra alguma coisa, quando ele faz alguma maldade, ele é exaltado. Poxa, é forte, bateu. Então, isso é muito da educação também.
0: Da criação, certo? Né?
4: A criação que você vai dar para essa criança quando ele tem um comportamento atípico de violência. Por exemplo, jogar um copo, né? Jogar um copo, bater na mesa. São todos sinais de que isso vai ali na frente desencadear esse processo de destruição. Eu acho que é destruição da mulher emocional. Eu recebo algumas mulheres, eu faço a parte de direito previdenciário e eu encontro muito desabafo disso. Mas eu percebo uma coisa, Nani. Sabe o que também, delegada Rose? É acolhimento. Geralmente, a mulher, quando vai falar uma com a outra, ela já vai com um termo dizendo, não, mas você precisa acordar, você precisa... Não é assim, não é desse jeito. Eu acho que a abordagem tem que ser diferente. A abordagem é você acolher primeiro essa pessoa, para você ver como está esse emocional dela. Porque muito pior do que a dependência financeira é a dependência emocional.
0: Você viu um vídeo umas duas semanas, três semanas atrás, de uma mulher que ela chorava... Toda arrebentada, não sei se vocês viram.
2: Eu vi.
0: Toda judiada, sangrando tudo, e ela desesperada para não prender, quando estava prendendo
4: então,
0: vagabundo.
4: O que que acontece? Quando a mulher chega na delegacia, isso a delegada Rosa pode falar com propriedade, né? Quando ela chega na delegacia para fazer algum tipo de denúncia, ela já é olhada de forma diferente.
2: Com desconfiança.
4: E ela sente isso também, entendeu? Então, de repente, ela fala, eu vou tentar eu resolver esse problema. E, por vezes, ela mesma vai se afastando da família por vergonha. Então, eu acho que é o acolhimento, acolher essa mulher. E a doutora, a delegada Rose falou uma coisa muito legal, que foi o seguinte. Não é no tempo da gente. Uhum. A mãe, por exemplo, a mãe que tem uma... Eu tenho uma filha de 27 anos. E eu, desde pequena, eu já venho falando com ela desses sinais. Gritou, como trata as pessoas. Então, ela teve um paquera que começou a paquerar. Você sabe o que ele falava? Que ela era tão linda, que ela não precisava de acessório. Ela não precisava. Ela falou, mãe, no dia que ele me disse isso, nunca mais ele me viu. Porque eu já sabia que ali atrás já tinha um homem querendo me moldar. Né? Então, mas eu reforço que é isso, a educação. Nós estamos todo mundo sem muita paciência e criando os filhos muito com o celular. E isso tem que começar aqui. E tem uma outra situação na educação, na criança. A criança que presencia
0: a violência.
4: A violência,
0: certo.
4: E acha que é certo.
0: Que tá normal. Gente, nós só temos que agora ficar acompanhando aqui, porque começou o horário político sexta-feira, então a gente tem que fazer os breaks nos horários certinho. E hoje tem horário político, né? Meio-dia até meio-dia, 25. Só vamos ficar no YouTube, viu, gente? Vocês já estão acostumando, né? A Ângela tá falando todo dia de manhã, tá na mesma situação nós duas. Então, quando chegar meio-dia, até meio-dia 25, horário político, a gente fica só no YouTube, tá? Aí todo mundo tem que migrar só pro YouTube. Nós vamos pro intervalo comercial, um minutinho só, não saiam daí.
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0: De volta ao Brasil, 11h26, sem pessoa na linha. Alô?
26: Olá, bom dia. Adriana de Guarulhos. Gente, eu vivi um relacionamento da maneira que a doutora está dizendo aí. A pessoa, ela te cerca, ela te coloca numa redoma. Te leva no trabalho, te busca onde vai, é com você, é feira, mercado, tudo. E depois ela joga isso na sua cara, que eu vivia isso. A pessoa ia, não, vou também e tal, a gente vai junto, a gente vai fazer tudo junto. E na primeira oportunidade falava que, tipo assim, ah, você é inútil, você não faz nada sozinha, exato, eu tenho que te levar, eu tenho que te buscar, sendo que eu não pedia. Ele ia porque ele queria. Mas graças a Deus, isso fora muitas outras coisas, humilhações na frente das pessoas. Olha, eu posso dizer que eu vivi um relacionamento com um narcisista mesmo. Mas graças a Deus, vai para 3 meses que eu me libertei. E a dica que eu dou para a mulher, trabalhe, trabalhe. Porque se você tiver um trabalho, você já tem meio caminho andado. Porque eles falam também para você não trabalhar, tá? O meu falava isso, fica em casa, não precisa trabalhar. Nunca me proibiu, mas por ele eu ficava em casa. Aí eu queria ver como é que ia ser minha vida. Deus me livre, estou liberta e peço a Deus todo dia para que me mantenha. Me mantenha. Obrigado.
0: Obrigada a você, querida.
2: Olha, Nani, você começou falando, né, se hoje será que tem mais do que antigamente, ou coisas do tipo, e eu acho que não, né, eu acho que sempre mesmo teve, eu acho que inclusive antes era pior, só que não era mostrado, né, não era visto, as mulheres não tinham acesso à informação, não se tinha uma delegacia da mulher, e infelizmente, né, eu digo isso porque eu vivenciei, né, meu pai era abusivo com a minha mãe, né? Ele era militar, ele era tão violento, né, que ele foi mandado embora da polícia. Né? Ele foi mandado embora da polícia, de tão violento que ele era. Ele tentou matar um sargento dentro do batalhão. Aí ele foi demitido, né? Óbvio, foi expulso de lá. E ele tinha, depois, né, eu entrei na faculdade de direito, entrei cedo e tal, que eu percebi, né, essa situação. E minha mãe, muito forte para a época, ela contava, né, que ela ia na delegacia, e chegando na delegacia, sabiam que ele era policial, era conhecido, porque isso era em Guarulhos, Guarulhos é um ovo, todo mundo se conhece. Falavam para ela: volta para casa. Vai lá conversar com o seu marido. Ela nunca foi credibilizada. Acolhida. Exatamente, nunca foi acolhida. Né? Isso que ela ainda tinha a força, porque tem o círculo da violência em que a mulher não consegue sair. Mas quando ela conseguiu sair, né? Quando ela conseguiu perceber e tentar tomar algumas atitudes, tomar alguma postura contra aquela situação, né? Ela não tinha acolhimento. Né? Então, a delegada Rosa foi um marco, eu tenho certeza, né? Que... se fosse naquela época, pelo menos acolhida ela seria, né? Aí quando a gente, né, eu e meus irmãos começaram, né, a gente começou a ficar mais velho e tudo mais, aí parou, mas tinha dependência financeira, né? Eu lembro que ele não dava, o dinheiro era no bolso dele, né? E era questão de homem, né? Uhum. Controlar e tudo. E aí quando eu tinha lá meus 17, 18 anos, a primeira coisa que eu fiz foi arrumar um emprego para minha mãe. Eu falei, não, mas você precisa trabalhar para ela ter o dinheiro dela. Mas ele proibia, mas ela nunca se calou, ela nunca fez nada, ela vendia Stanley, ela vendia produtos de beleza, ela ia, mas ainda assim ele controlava, só podia ir em casa de mulher, não podia ter homem nas reuniões, sabe aquelas reuniões de venda à tarde? Uhum. Então é muito difícil, então sempre teve, só que hoje eu acho que tem maior visibilidade, né? Graças ao jornalismo, graças às redes sociais, hoje você tem formas de denunciar, né? Canais de denúncia que você, ou você faz a denúncia, ou o seu vizinho pode fazer a denúncia, então isso hoje é muito importante, eu acho que isso evita muito. Então, a gente falar, eu acho que, além de esclarecer, mostra, coloca aquele, né, aquela pulguinha que a delegada Rosa falou, eu acho que não é só o falar, ela ouvir, ela vê na rádio, ela fica com medo disso, fala assim, olha, aconteceu com aquela, vai acontecer comigo.
0: É parecido.
2: E aí, né? Isso pode quebrar esse ciclo de violência que, infelizmente, costuma desencadear num feminicídio.
0: Gente, é a nossa justiça. Será que não poderia pegar mais pesado na...
2: Mas pega, viu? Olha, pega.
0: Não, mais, Nani, mudar. Pega. Alguma Nani, coisa que assuste.
1: É importante a gente dizer que a gente tem canais que a mulher pode procurar. Primeiro, você tem as delegacias de defesa da mulher. O lugar onde não tem delegacia de defesa da mulher tem sala lilás, onde a mulher é atendida...
2: É um acolhimento específico.
1: Nós,
2: né,
1: temos a delegacia da mulher online, que ela pode entrar no computador e falar direto com a delegada. Essa delegacia online já conseguiu, inclusive, prisão preventiva para homens. A gente tem o aplicativo do celular, né, para a mulher que tem medida protetiva.
2: É,
1: agora, inclusive, nós vamos ter agora. O Tarcísio vai fazer um cadastro dos agressores, vai mandar foto deles para o Smart Sampa da prefeitura, porque muitos não são encontrados para prestar declaração. Então vai lá, eles estão andando bonitinho na rua, de repente o Smart Sampa vai lá, identifica, a polícia vai lá, pega, leva ele para a delegacia para ele prestar declaração, ou mesmo até ser preso. Então tem, as mulheres precisam aprender a procurar. Foi mal atendida numa delegacia? Liga para corrigir do liga para a ouvidoria. Tem ONGs que fazem atendimento. Tem a Casa da Mulher Brasileira, aí no Cambuci. Na Casa da Mulher Brasileira, você tem delegacia da mulher, você tem psicóloga, você tem assistente social, você tem a defensoria pública, você tem a promotora, você tem a juíza e você tem 7 alojamentos. Ela não pode voltar para casa, ela fica lá até identificar um abrigo. Funciona 24 horas por dia, 7 dias por semana. Pouquíssimas pessoas sabem da Casa da Mulher Brasileira, que é aqui no Cambuci. Então, tem meios. Acontece que a mulher precisa...
2: Está no momento dela.
1: Está no momento dela e saber que ela pode ser atendida, que ela tem guarida, que ela sabe onde procurar. Eu não posso voltar para casa que ele vai me matar. Tudo bem, vamos identificar um abrigo para ela, até que se prenda ele. Entendeu? E já estão tornozeleiras agora, né?
2: Verdade.
1: Eles já saem com tornozeleiras também.
0: E que dá o
1: também.
0: Alerta, né? Tem um relógio meio que alerta.
1: Isso, infelizmente, não está evitando que a gente faça, que a gente...
0: E quando encontra, ele faz.
1: Melhore o feminicídio. Parece que... Mas por quê? Porque 90% dos casos de feminicídio acontecem dentro de casa. É dentro de casa. E maior parte dessas mulheres não tem medida protetiva, nunca procuraram a delegacia.
0: Porque tem a chantagem, né? A pressão psicológica deles,
1: emocional,
0: né? Se procurar,
3: eu acho que o pior é quando tem filhos.
1: Porque
3: quando tem filhos, eu
1: acho
3: até que eles usam as crianças
2: para
3: isso.
2: Olha,
3: é muito pior.
2: A minha mãe só teve coragem de tomar uma atitude quando os meus irmãos já estavam mais velhos. Porque a primeira coisa que meu pai falava é: eu vou matar as crianças e depois eu te mato.
1: É o que eles falam.
2: Quando fazia isso, minha mãe parava tudo. Tudo. Então, a diferença de... Eu sou o mais novo, né? Mas a diferença entre mim e os meus irmãos é grande. É de 15 anos, né? Então, quando eles ficaram mais velhos, aí ela já não ligava mais. Ela não ligava mais, porque assim, não vai. Eles vão embora, eles vão sair daqui. Aí que ela começou a ter coragem de realmente procurar sair do círculo de violência. Mas antes disso, infelizmente, ela... E depois, né? Eu mais velho e tal. Aí ela me contou toda a história. Aquela coisa toda, e eu percebi que só foi ali que ela conseguiu romper o círculo, porque antes disso ela infelizmente aguentava calada dentro de casa.
0: Olha, tem as ouvintes estão falando aqui, a Tereza falou que minha irmã apanhava desde que era noiva do infame, casou, continuou apanhando, foi parar no manicômio várias vezes, nunca denunciou. Nossa. E ainda falava que não largava ele de jeito nenhum. Já está casada há 47 anos. Nossa. Aí a Adriana falou, a Tereza está sofrendo há 47 anos, meu Deus, o que fazer? Aí, vamos falando aqui, pararam, pararam, tanto mulheres quanto crianças sendo abusadas, bebês jogadas no lixo. Teve um caso hoje, cedo, de criança encontrada morta no caminhão do lixo. Nossa, a Joelma está avisando para vocês. Estão dando um beijo para vocês, seus maravilhosos. E tem uma pessoa aqui que falou, que coisa boa ver a Vera aí, gente, gosto muito dela, legal ver a Vera aí, gosto muito dela. É uma baiana porreta. É a Gilca Silva, tá mandando um beijo pra
4: Obrigado.
0: Você.
4: Obrigado, outro pra você, querida. Obrigada.
0: Amigos, vamos fazer assim, vamos só... Tem mais uma pessoa na linha, depois vamos trocar a manchete. E vocês também podem continuar falando sobre qualquer uma das manchetes, só pra gente colocar outros assuntos aqui. Alô?
5: Bom dia, Nani Venâncio. Bom dia a todos da mesa da Rádio Capital. Aqui quem fala é Lúcia Coelho, sou psicóloga. E ultimamente tenho atendido algumas pacientes em questões de violência doméstica. Ah, é muito difícil, eu respeito, né, como profissional, mas são pessoas que diria que eu não gosto de atender violência, porque assim, elas não conseguem ver, elas não conseguem sair dessa situação, então assim, ele me bateu porque o feijão tá duro, ele me bateu, mas ele me deu um celular e aí vai, entendeu? Então, assim, precisa trabalhar essas mulheres, precisa trabalhar essas meninas, né? Nessa questão da violência, nessa questão de relacionamento, porque, assim, é como se elas pagassem por uma situação até a morte, tá bom? Aqui quem fala é Lúcia Coelho, eu sou psicóloga e adoro ouvir o programa. Toda vez que posso, eu faço questão de ouvir e participar. Um abraço a todos.
0: Obrigada, meu amor. Nós temos só que ir para o intervalo. Eita, mas, meu Deus do céu, agora é só um intervalo. Essa política já chega. Vamos para o intervalo, então, meu povo.
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10: Atualizando o trânsito para os ouvintes da capital, uma marginal Tietê ruim ainda no sentido rodovia Castelo Branco, entre a ponte Aricanduva até a ponte Cruzeiro do Sul. Esse trânsito volta a ficar intenso na ponte do Limão e segue assim até o acesso à rodovia dos Bandeirantes. No sentido Ayrton Senna, intensidade do Cebolão até a ponte Piqueri e depois a partir da ponte Júlio de Mesquita Neto até a ponte Cruzeiro do Sul. Corredor da Emmanuel Marquete, Marquês de São Vicente, é uma boa opção para o motorista fugir desse trânsito. 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
13: De volta, Brasil. Mande no 98334-5777 a sua opinião. Nós vamos colocar outros assuntos, mas lembrando que todas as manchetes que a gente fala aqui, você pode falar sobre qualquer um assunto, tá? Então, fique muito à vontade, participe. Nós estamos falando sobre feminicídio, né? Violência contra a mulher o tempo todo. Tem pessoa na linha, Evê? Tem uma pessoa na linha e aí eu vou para a segunda manchete só para a gente colocar outros assuntos também para a gente ver como é que está dando um giro pelo mundo. Alô?
14: Bom dia, Rony. Bom dia a todos da rádio. Doutora, adoro a senhora, adoro, desde o Paulo Lopes dos debates que acompanha a senhora, admiro demais. Nani, eu já liguei aí falando dessa minha prima, Nani, uma vez, mandei mensagem. Ela continua dali a pior, Nani. Ele, essa noite mesmo, ela gravou um vídeo lá, eles moram na zona rural, ele dizendo que pegava as novinhas e fazia barbaridades, né, e xingando ela, dizendo que ia matar. O que eu tenho mais pena, Nani, é dos dois filhos dela que ainda moram em casa com ela. Um de 12 e um de 15. Os meninos morrem de medo, não dormem à noite, Nani. E ela está passando por isso. Eu converso com ela, falo, Ju, vai na delegacia, peço uma proteção. Ela fala, não, se eu sair, ele vai me infernizar do mesmo jeito. Aonde eu for, ele vai me infernizar. Eu não posso sair por isso. Ele humilha ela, ele xinga ela. Ele tem uma arma dentro de casa que ela falou pra gente. E ele faz com ela e ela diz que não vai embora porque ela não tem pra onde ir, porque o filho dela ainda é de menor. E para onde ela for, ele vai infernizar e não adianta. Mas eu não desisto de falar com ela. Não. Essa noite ela mandou um vídeo dele completamente transtornado, ela filmando. E ela por lá de fora da casa, sabe, Nani? É muito triste ver minha prima passar por isso, Nani. Muito obrigada, Eliane, aqui do Grajaú.
13: Beijo, Liane.
15: Nossa, muito triste.
8: Depende dela.
13: Não tem como nem a prima daqui acionar a polícia de Minas, porque, veja, mora no campo.
8: Ela tem como fazer. Ela tem onde procurar. Ela só pegar informação, gente. Não pode ter medo, porque medo. Se ela ficar lá, ele vai matar do mesmo jeito. Entendeu? É. Então é melhor tentar fazer alguma coisa
15: para
8: salvar
15: apoio,
8: a vida dela e dos filhos.
15: Ela tem, né? O primo, que, familiar. Então, tem que ter uma rede de apoio.
16: Mas ela tá no interior, parece, né? Ela tá no interior, né?
15: Tem que sair de lá.
16: Aquela situação
12: levar cada vez mais afastado, talvez, ela não tenha esse contato com ninguém, né? Porque fica com medo.
8: Acho assim, que a nossa ouvinte tem que continuar falando com ela. Também acho. Tem que procurar. A ouvinte que ligou agora, tem que procurar se tem algum local que ela pode procurar lá onde ela está, para orientá-la, para mandar para ela, sempre que até com um momento em que ela vai sentir que ela não aguenta mais e aí ela tem
13: doutor,
8: que
13: uma
8: ir,
13: pergunta,
8: né?
13: Uma pergunta só de curiosidade que eu vejo que está acontecendo, muitos crimes que as mulheres estão com tanta pressão e que tá acabando matando esses maridos, né?
15: Sim.
13: Em legítima defesa.
15: Exatamente.
13: O que é a legítima defesa?
15: A legítima defesa, ela exclui, pela lei, né? Ela exclui a punibilidade. Então, há o crime, né? Mas ele se justifica em razão de determinada circunstância. Pressão. Determinada circunstância. Principalmente quando é a sua vida ou a vida de terceiro, pode ser do filho, né? Alguma coisa nesse sentido, e aí você não vai preso.
8: Certo. Aí ele vem pra cima de você. Duas vezes mais o seu tamanho, com uma faca na mão. O que você tiver na mão, você joga. Se tiver, dá uma paulada nele e mata, tudo bem. É uma legítima defesa.
13: Né? Só pra entender, eu queria só saber. Vamos lá na segunda, manchete de hoje.
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13: Marido usa aspirador robô para flagrar traição da mulher e acaba condenado à prisão por invadir a privacidade dela. Tá rindo, né, Vê? Esse caso, digamos, né, inusitado, aconteceu em Taiwan e levantou uma discussão sobre os limites da privacidade dentro do casamento. Segundo a notícia, um marido, desconfiado que estava sendo traído, acionou remotamente a câmera de um aspirador robô da casa e passou a acompanhar as imagens ao vivo. Ele registrou a mulher em momentos íntimos com outro homem dentro da residência. As imagens foram apresentadas em um processo civil e a justiça reconheceu a traição. A mulher e o amante foram condenados a pagar ao marido cerca de 270 mil indenização. Mas a história não terminou aí. A mulher também denunciou o marido por violação da privacidade. A justiça entendeu que mesmo dentro do casamento, gravar alguém sem consentimento pode ser ilegal. O homem foi condenado a 5 meses de prisão e uma multa de 80 mil. Então caiu para mais ou menos 190, foi isso? Mais ou menos, né? Reduziu pelo menos na conta, né? Aí fica a pergunta. Até onde alguém pode ir para descobrir uma traição? Vera, vamos lá, Vera, que você está chegando hoje, chegando para ficar.
12: Olha, eu sou tão suspeita. Eu sou virginiana.
13: Eu também,
12: E a virginiana, 10. Quando for perguntar alguma coisa para você, ela já sabe tudo.
13: Tudo.
12: Então, eu aconselho, conta a verdade.
13: Eu levanto a alma, né? Eu não levanto a vida, eu levanto a alma da pessoa.
12: Exatamente. Então, assim, a pessoa está desconfiada, ela vai... ela faz. O mesmo jeito que você tem a violência, quando você está com a pulga atrás da orelha, você vai usar as armas que você tem.
13: Para mim,
12: você
13: já está com a pulga atrás da orelha, já é
15: já um problema, né?
12: Exatamente. Então, quando você... pensa, a pessoa falou, já gaguejou, você já falou, pai, tem, né? No caso aí específico, é o seguinte, esse aspirador me parece que já tem a câmera, ok?
13: Ele acionou só.
12: Então, se tem a câmera, ela tinha consciência que tinha essa câmera aí. Então, eu acho que ficou certo os dois pagarem. Por quê? O que aconteceu? Ele filmou um momento íntimo dela, que aí é invasão, sim, de privacidade. Não pode, né? Uhum. Você é casado comigo, você pode... Não pode não. Tá? Não pode não. Então, e primeiro que a gente também não é obrigado a nada. Tá na Constituição Federal, viu, mulheres e homens? Nós não somos obrigados a nada. A mulher fala, você tem que fazer? Não tem que fazer nada.
13: Não fazer nada, não.
12: A única coisa que eu faço é trabalhar, porque eu tenho que trabalhar mesmo. O resto só faço o que eu quero. É por aí. Tem que ser dessa forma. Então, ela sabia que tinha... ela sabia que tinha câmera dentro do... O que ela não sabia é que ele acionou, certo? Mas ela sabia. Então, eu acho que ele devia... Primeiro que eu acho, se você já tá desconfiado, senta e conversa, vai. Eu acho que é o melhor caminho, porque aí não fica essa coisa, não, vou mandar seguir, vou fazer, porque vira violência de qualquer jeito. Porque você também tá invadindo a privacidade do outro. Quando você tem um relacionamento, cada um tem a sua vida, nós somos uno. O que você faz é você... casa e você compartilha tudo que você tem, quer dizer, a felicidade, problemas, fica com o pacote fechado. Agora, até aí você invadir a privacidade do outro, isso não pode. Então, pra mim, isso aí foi crime, principalmente vendo ao vivo. E ele, com certeza, pegou é que não apareceu tudo, né? Deve ter passado, porque aí fica com ódio, fica com raiva, e vai passando pros amigos, vai comentando, entendeu? Uma pergunta
13: preocupa mais é até onde pode ir alguém pela traição, dentro da psicologia?
16: Eu diria que é o seguinte, né? Por que será que essa pessoa faz isso, né? E é uma necessidade humana você ter esse fechamento, né? Digamos assim, porque... Enquanto tem aquela pulga atrás da orelha, fica aquela dúvida, a pessoa fica ruminando, fica quase uma situação traumática, digamos assim, como... E, nesse sentido, começa a dominar a vida da pessoa. Então, como a doutora disse, ter um momento de conversa é muito importante. Quando a desconfiança começa a apertar, isso é um sinal que, na prática, o relacionamento está precisando de um cuidado, né? E a gente tem, já na literatura sobre felicidade, sobre relacionamentos, que o melhor tipo é quando você consegue se manter o nós e os eu também separados, digamos assim. Você tem essa diferenciação do outro. Então, por um lado, a psicologia explica por que foi tão difícil, né? Não é à toa que as pessoas chegam a contratar até detetives particulares para conseguir entender isso. E também tem uma situação que até conversa um pouco com a manchete anterior, que é o gaslighting, né? Digamos assim. O que é o gaslighting? Quando eu manipulo a realidade para conseguir fazer, e fazendo com que a pessoa comece a ficar achando, duvidando da própria percepção dela. Então, provavelmente, a pessoa fica numa situação do tipo... Nossa, você... Não, isso não aconteceu, né? Você que tá sendo paranoico. Provar, né? É. E aí ela tem que provar. E ela fala assim, até pra conseguir manter a sanidade do tipo, provar pra si mesmo que ela não é louca, né? Digamos assim, ela não tá distorcendo a realidade e assim por diante. Isso tudo...
13: Você acha que a pessoa precisa saber que é corno?
15: Comprovar. Exato. Eu acho que... Não tá legal.
13: Não é, tem embora, que ter a certeza, né? Assim. Não,
16: nosso cérebro, isso? Ele... É, vê isso como uma agressão, você ter a dúvida. Isso... Ocupa um espaço na nossa mente muito grande. Sim. Agora, e às vezes parece que é mais fácil você ter uma verdade dura do que ficar na dúvida.
13: Certo. Então, vou pedir licença a vocês um minuto, que eu tenho que dar um recado aqui. Peço licença um minuto, porque daqui 10 minutos a gente tem que dar licença para nossa propaganda eleitoral. 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

0: 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Alô, Nani. 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
0: A gente fica feliz com os depoimentos. Obrigada, viu? Vocês compartilham com a gente a história. 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
0: De volta ao Brasil, 11h55, e o negócio tá esquentando, gente. Cada hora que eu penso uma coisa, vem. Então agora você tem que ter a certeza que você tá corno. Rapaz, eu não queria ter essa certeza, não. Eu gosto da dúvida, me deixa mais...
7: Agora,
0: aí,
7: bom dia, né, Evê? Bom dia a todos, né?
0: Bom dia, sua linda.
7: Agora,
0: gente, é que eu dou bom dia, viu? Quando chega, eu vejo eles, tá?
7: Agora, a moça foi punida, né, que chifrou. O rapaz também por ter filmado.
0: E os dois cornos foram punidos.
7: E o aspirador? Qual que é? O que ele vai
0: levar? O aspirador vai entrar na. Né?
7: Não sobrou
0: na
7: nada pra
0: de
7: ele.
0: Quem vai ficar na separação
8: o
0: depois.
8: Que vai ter de gente querendo comprar
9: eu ia falar
8: esse
9: assim, exatamente. E o aspirador tá bombando na Shopee.
0: Rapaz, esse aspirador agora você tem que olhar, entrar no quarto e já olhar se tem aspirador no quarto.
10: Tá bombando na Shopee. Então deve ter alguma legislação lá que fala. Por exemplo, que se acontece uma coisa dessas aqui no Brasil, tá? O máximo é a invasão de privacidade. Mas o problema de traição, ninguém não paga nada pra ninguém.
0: A gente vamos deixar os cornos de outro país pra lá? Vamos? Não. Nossa, aqui no Brasil, então só colocar uma câmera aqui. A gente tem demais, sofrimento demais.

0: E ela é bem inteligente pra, em casa, né? É. Pelo amor de Deus.
1: Você tá não de é
2: brincadeira. Legal. Aí. Não vou falar nada, não. Vou pular pro assunto. O que, é que você pensa a respeito, TV? Você tá muito angustiado aí.
3: Não, eu acho que... Ela errou. O erro foi dela. Eu acho que ele não tinha... Ele
2: eu não sei.
3: Ele não tinha que ser punido.
2: Eu não sei o que aconteceu, que levou essa mulher a fazer isso.
0: Claro, o erro não.
2: Eu não sei.
3: Não tá certo. Agora, ela chifrou o marido e ele recebeu a punição por ter colocado uma câmera...
2: Mas tá filmando o corpo, meu corpo, mas, minhas regras.
3: Ah, mas para, no casamento não pode ter isso.
2: Mas
3: né,
2: no casamento também não tem, você não sabe o que aconteceu.
3: É, também tem.
2: O que, que levou essa mulher a trair? Uma mulher quando trai. Uma mulher quando trai, pode ser tem muita coisa que leva uma mulher. A mulher demora muito a trair, porque a mulher não trai só com o corpo. O homem trai com o corpo, a mulher trai com a cabeça. Quando um homem for corno de uma mulher, você pode saber que essa mulher já segurou muita coisa, muita coisa. Então vem muito sofrimento. Então a traição da mulher vem com a cabeça.
0: Acho que até isso justifica, Nani, de ter sido em casa. Acho que, que a gente não vai entrar no mérito, mas
2: né, você
0: em casa já... foi pesado. É a mesma coisa, tem uma diferença, né, delegada Rose? É um homicídio de tiro e um homicídio de faca, né?
4: Verdade.
0: Existe essa diferença, então...
4: Passional,
0: aí,
4: né?
0: É, exatamente. Então aí também é isso, em casa, porque o negócio estava ruim.
2: Não é, tem alguma coisa aí, gente. Eu não tô defendendo, mas nem sei, nem em outro país, mas eu tô falando assim. Os dois erram. Sempre que tem uma traição, os dois lados erram, gente.
5: A falha acontece com os dois.
2: Né? Um relacionamento não se destrói sozinho. Uma pessoa não busca outra pessoa se ela está completa em casa, se tem alguma coisa em casa. Então, para mim, falta de diálogo. Isso. Casamento tem que ter diálogo.
3: O Nani Venâncio, 11h58, daqui a pouco, ao meio-dia, a gente vai para o horário político.
2: Horário político, mas nós somos aqui no YouTube,
3: isso,
2: meu filho. É detonando no YouTube.
3: Capital com você no YouTube, tá? Vai entrar o horário político, vai até meio-dia e 25, tá bom, pessoal?
2: Gente, venha, por favor, todo mundo agora. Vem agora, tem um minuto e meio, então nem fica agora só... Vem pro YouTube, participem. A sua participação é muito importante. Vem, migram. Vão migrando, todo mundo pro YouTube. Já vieram? Cadê? Todo mundo fala aqui, Nani, cheguei. Cadê? Todo mundo querendo. Oh, meu Deus. Cadê? Traição não tem perdão. Amém, Nani Venâncio. Gente, eu não tenho nada com a vida de ninguém, não. Eu tô falando assim, a gente tenta analisar o que rola por trás, né?
5: Mas eu achei muito interessante o fato dos dois terem sido punidos, né?
2: É difícil, né?
5: Vai ver que é crime lá, adultério.
2: Nós estamos comentando,
4: né?
5: Nós já tivemos aqui.
2: É, e vamos falar uma coisa, nós estamos aqui comentando as notícias da semana, viu, gente? Não é opinião pessoal minha, não tenho nada com a vida de ninguém, tá? Só tem a ver com a minha vida e das minhas filhas. Então, nem dos meus amigos eu opino
0: aqui
2: muito.
0: Aqui é altos papos.
2: É, né? Altos papos. O povo aqui fica, Nani, isso, trai outro. Não tenho nada com quem traiu, meu amor. Até porque eu sou contra a traição. Eu sou muito favorável a um casamento, felicidade, lealdade, diálogo, conversar. Não deu certo.
5: E se não deu mais certo,
0: cada um opção.
2: Termina, né? Tanto que o meu casamento, filho, ó, minha filha tá com 30, fazer 31 terça-feira, amanhã. Então, só de filhos em 32 anos. Então, eu acredito no casamento, mas acredito também em Papai Noel, fidelidade, enfim. Eu acredito. 10 segundos, meu povo, vem comigo. Eu tô esperando pra gente falar a terceira manchete agora no YouTube, né? Então, venham todos, migrem pra cá. 2 segundos. Tchau, gente. Agora só daqui 25 minutos.
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2: Vamos lá. O povo chegou. Podem chegar. Fiquem, sejam bem-vindos. Quem tá entrando agora no chat... Tá todo mundo falando, chegou, sejam bem-vindos, tá, pra vocês. Agora, por 25 minutos de propaganda eleitoral e depois volta novamente pro rádio também, pro AM e pro FM. Manchete 3. 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
2: Efeitos com essa intenção quase de machucar o outro de verdade, né? Parece que é um pouco isso, né? É meio que senso comum que você mandar uma mensagem por... basicamente você está dizendo, olha, não me importo nem um pouco com você, na prática eu não tenho a menor consideração, é algo isso. Simbolicamente muito carregado, né? Novamente, não conheço o casal para dizer isso da letra, né? Mas culturalmente é o que se diria num contexto brasileiro ali. Então, a vida a dois não é fácil. Isso acho que é uma coisa que qualquer pessoa que tem um tempo
3: acho de relacionamento que sabe, eu acho que estar junto é a escolha, né?
2: Exatamente.
3: É a escolha. Eu escolho ficar com você, eu quero ficar com você. Mas o que pega, né, quando são casais que são de mídia, que expõem muito, é que eu acho que até para isso tem que pensar, né? Eu iria odiar se fosse meu ex. Eu vou falar para vocês, eu iria odiar se levasse numa casa da gente.
4: Gente, não é nem 5 nem 10 anos, são 26 anos, né?
3: É muito né, velho? O problema vida, é o desrespeito de levar num sítio deles, da família.
5: Ficou feio, né?
3: Ficou feio, né? Levar num sítio onde... Era o quarto deles,
6: do casal. Então, mas aí é que tá, como o professor falou, ele já mostrou a falta de consideração pelo telefone. Porque quando você mandou uma mensagem...
3: É porque ela viu a foto.
6: Então, porque assim, ó, pra mim, o que você... Como estar você, não me importa, né? Eu não tô, Eu não quero mais. Eu quero um tempo e já tô com outra pessoa. E é o que você falou, pô, dormir na cama, né?
4: Que... Gente, e como é que essa foto apareceu?
3: Tá, coloca a foto
4: quem
3: aí,
4: quem mandou
3: Victor?
4: A foto?
6: Quem mandou a foto?
4: Eu aposto que foi a namoradinha.
5: Olha,
3: de mão dada, gente.
5: Não tem jeito, né?
6: Não, ele já estava vivendo uma vida social, porque ele não tá sozinho com
3: isso
6: ela.
3: Isso aí é perto, seja, do sítio, essa foto, saberia, Ângela? Né? É perto do sítio, olha lá.
4: Não, e outra coisa, a Vera tem razão, ele já estava levando os amigos
6: social, que ali tem violão, ali tá...
3: Eu queria saber onde é esse sítio, levanta aí, Vicky.
5: Por isso que eu tô falando, será que ela não sabia já? Porque, né?
4: Uma fofoca dessa,
5: será que já não tinha?
3: Vai falar que foi tirar uma foto. Vai falar que é fã que tirou uma foto.
7: Acho que é em Franca, aquela região dele lá mesmo.
3: É na região dele mesmo essa foto aí? Gente, mas eles moravam lá, né? O sítio dele lá.
8: É na região, e ela diz na fofoca, doutora Vera, que ele saiu pra um show, tipo, ai, tchau,
3: ele saiu e voltou.
8: E aí depois mandou uma mensagem, ah, quero um tempo. E aí, dias depois, já tava com essa mocinha.
6: Tá ficando pior. Tá cada vez pior.
5: A gente
6: pior,
5: tá tentando
6: Angela.
5: Defender.
3: Tá tendo uma frase, cara. É ver? Bailão tá chegando. Qual a música você vai colocar no bailão? Qual a música você vai colocar no bailão?
7: Olha, são várias músicas.
3: Vai colocar Jean Giovanni?
7: Não sei. Se o Vini permitir, a gente vai colocar.
3: Qual música você gosta?
7: Ah, eu gosto de... Coloca
3: uma aí, escolhe uma música, Jean Giovanni, 13 de setembro, às 14 horas, imperdível, viu gente? 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
7: ai,
3: gente...
7: Ai, ai, ai,

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0: bem, então vou cerrar aqui primeiro, né? Vamos finalizar aqui então primeiro pra gente ir pro intervalo. Vamos lá, primeiro, quero muito agradecer a você. E o programa tá chegando ao fim ali, ainda tenho mais uma pauta. Primeiro, obrigada. A pergunta que não quer calar, foi bom pra você?
1: Foi ótimo.
2: Maravilhoso.
0: Verinha, a pergunta
2: está de volta aqui, foi um prazer.
0: Verinha, vem mais vezes.
2: Venho, só chamar.
3: Tá como convidada sempre, já, excelente. Né? Como sempre,
0: obrigada,
3: excelente.
0: Obrigada, eu te amo, amiga, eu te amo.
4: Obrigado, Nani, sempre muito bom.
0: Vou passar agora as redes, ó. Marcos.Bernardini, vamos seguir os nossos convidados. Tá aí, imagem na tela. Delegada _ Rose. Rose é ruim de seguir, de falar na internet, viu, gente?
3: Eu não posto as coisas.
0: Ela não posta conversando nem um com texto, eles. Senão aquilo ali estaria lotado de conteúdo. Ah, olha lá.
2: Eu não sou de muito de internet. Lacerda. Não, mas vamos seguir.
0: Vê Lacerda Advocacia. Tá aí, a poderosa da Vera. Henrique Akiba. É Akiba?
1: É Akiba.
0: Akiba. É descendente de?
1: Japonês?
0: Nossa.
1: Japonês, italiano, português, bem brasileiro.
2: O resumo, Akiba, né?
0: Gratidão, gente. Muito obrigado a vocês. Foi uma honra ter vocês aqui. Até semana que vem, viu?
2: Até.
0: Então, vamos pro intervalo comercial e a gente volta já já.
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7: 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De olho na rodovia Presidente Dutra, muito complicada a pista expressa sentido São Paulo. Acidente grave ali no 222, chegou a ter bloqueio total. Agora o bloqueio é parcial, mas o caminho está parado por 1,5 km desde a passagem pela rodovia L. Smith. A pista lateral, melhor opção para se aproximar da capital, do acesso à marginal. E também a partir de Cumbica, a rodovia Ayrton Senna livre na chegada marginal do Tietê. Saída de São Paulo pela Dutra e Ayrton, boas condições. 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
9: De volta, Brasil!
10: Brasil!
9: Vamos lá, gente, agora é a hora do horóscopo. Vamos saber como é que tá o céu da semana, o que os astros dizem para todos os signos, né? Tô recebendo a Melody, sacerdotisa e bruxa, atuante na área da espiritualidade há 5 anos, autoconhecimento, desenvolvimento pessoal, trabalha com tarô, baralho cigano, oráculo dos ossos e práticas espirituais. Então, a partir de agora, a astrologia, né, e a revelação com autoconhecimento e espiritualidade nos ciclos da vida. Então, claro que também a gente vai depois, assim a gente fala do horóscopo, a gente vai responder algumas perguntas. Então, vamos começando. Imagem na tela. Áries. Uma carta para o ariano.
11: Essa semana sai a carta da mulher. Independente de...
9: Puxa esse microfone bem para pertinho.
11: Deixa ele tá bem bom assim? Sai a carta da mulher. Independente de sexo, tá, gente?
9: Puxa,
11: isso se fala muito mais sobre conexão. Sobre você se conectar com você, sobre você ir fazer alguma coisa pra você. Ainda mais que a gente tá saindo de um mês que energeticamente é mais pesado, pra um mês que a gente tem que elevar a energia. Então é olhar pra vocês. Então Ariano está precisando dar uma tranquilidade nesse fogo todo que carrega.
9: Certo. Touro.
11: Meu signo, gente. Vamos lá. Taurinos, essa semana sai a carta dos peixes, que a gente tá falando aqui de ganhos, de prosperidade. Então, vamos trazer aí uma semana de mais estabilidade, principalmente no financeiro. Uma delícia.
9: Gêmeos.
11: Gêmeos, vamos ver o que tem pra gêmeos essa semana.
9: E aproveita, viu, gente? Manda sua pergunta, tá? Assim que a gente terminar o horóscopo, a gente vai atender algumas pessoas.
11: Olha, pra quem é de gêmeos, a gente tá falando de uma semana com mais companheirismo. Tanto de trabalho, quanto de amor mesmo. Então é uma semana, assim, de grandes parcerias.
9: Gêmeos. Câncer.
11: Os cancerianos. A gente sai aqui com a carta da cruz, falando para que nessa semana é momento de vocês deixar as coisas mais leve. Às vezes a gente deixa, dá importância maior do que tem que dar para as coisas. Então vamos deixar um pouquinho mais tranquilo. Povo de Leão.
9: Os leoninos.
11: Carta da Foice. É uma semana aí que vai ter bastante transformações, mudanças e cortes. Então vamos trazer essa energia para os cortes de coisas e pessoas negativas da nossa vida, viu? Não fiquem tristes com isso.
9: Virgem! Vai, meus irmãos de signo.
11: Virgem. Olha a carta do Sol para essa semana.
9: Ixi, me dei bem, Vi.
11: Trazendo iluminação, caminhos abertos, somente felicidade, coisas boas em todos os âmbitos da vida.
9: Amém. Amém, meu Deus. Obrigada. Libra.
11: Povo de Libra. Vamos lá. Carta dos pássaros. Momentos de alçar novas conquistas. Eu sei que às vezes a gente pode estar ali com aquele peso, mas isso significa que aquilo que estava ruim pode começar a melhorar na sua vida.
9: Que bom, né? Escorpião.
11: É um signo aí que, apesar de toda a intensidade, a carta da cegonha, ela vem trazendo coisas novas. Então, às vezes a gente quer controlar tudo e acha que vai vir algo que a gente tá ali plantando o tempo todo, mas aqui vem de novidades, coisas inesperadas.
9: Sagitário.
11: Sagitário essa semana. Vamos lá. Carta do Tesouro. Significa que vocês vão ter que enfrentar algumas coisas que vocês estavam guardando e vão ter que colocar um pouquinho mais pra fora. Não vai ser tão simples.
9: Não? Capricórnio.
11: Capricórnio. Carta do Anel fala de grandes contratos, conquistas, alianças, literalmente. Então, uma semana de ganhos, principalmente no financeiro.
9: Ai, que bom.
11: Que eles adoram, né? Capricórnio, dinheiro.
9: Aquário.
11: Aquário. Carta dos caminhos. Sei que às vezes a gente pode ficar confuso em qual decisão tomar, mas siga aquela sua intuição e seu coração, porque os caminhos, eles estão abertos essa semana.
9: Peixes.
11: Para quem é de peixes, vamos lá. A carta do caixão. Olha, significa que algumas coisas que vocês estão mantendo na vida de vocês essa semana é momento de vocês finalizarem, para que haja um novo ciclo com mais leveza e mais tranquilidade.
9: Certo. Podem mandar suas perguntas agora, porque dá tempo de a gente responder algumas pessoas. Eu quero te jogar para mim. Você tira uma?
11: Tiro.
9: Não tô perto do aniversário.
11: Qual que você quer?
9: Eu quero esse. Vamos dos ossos. Eu nunca vi. É o jogo dos ossos.
11: Tem ossos de verdade e alguns outros elementos aqui.
9: Interessante, né?
11: Até mesmo elementos da minha filha.
9: É
11: um jogo ancestral. Caiu o dentinho dela, eu coloquei no jogo.
9: Um jogo ancestral, vamos ver.
11: O que você quer ver, meu amor?
9: Uma mensagem. Meu aniversário tá chegando, né? Dia 10, meu aniversário.
11: Dia 10.
9: Uma mensagem da espiritualidade.
11: Olha só. A única coisa que vem de um pouquinho assim pra gente dar uma atenção é na parte das suas proteções, pra você fazer mais nesse período. Aqui vem mostrando que os seus caminhos, eles estão tão abertos e tá vindo mais oportunidades dentro do seu trabalho, que você tá ficando cada vez mais vista, o que é muito bom, mas também tem as pessoas que emanam energias negativas. Então, tudo que você já faz de proteção, porque eu sinto aqui no jogo que você já tem as suas coisinhas, você reforce, principalmente agora. Porque quando a gente faz aniversário é quando o nosso ano realmente começa. Então, agora que realmente as coisas vão fluir na sua vida. E só tem isso que eu enxerguei aqui. Seria assim, alguém assim tem um pouquinho de inveja, tem emana essas coisas. De resto, o seu jogo ele aparece totalmente aberto. É caminhos abertos no financeiro, é prosperidade, é uma família, uma energia assim mais tranquila. Claro que nem acontece coisas,
9: né? Mas os que estão perdendo tempo, né? É da sua vida, gente. Fica perdendo tempo com a vida dos outros, não. E por falar de ficar de olho, pra quem então tá aí, ó, já gorando, né? Hoje eu vou estar lá na Sônia Abrão, tá?
11: Olha aí.
9: Às 15h30, né? Então já... A gente já convida, né? Hoje, às 15h30, assim, lá na Rede TV, com a querida Sônia Abrão. Fui convidada para fazer o programa dela hoje. Então, estarei ao vivo, 15h30.
11: Vamos ver também.
9: Amém. Um beijo. Pai, Filho e Espírito Santo, amém. Pai, Filho e Espírito Santo, amém. Se a gente soubesse o poder que a gente tem, o jeito que você tem de falar para jogar para os outros, para você falar para você, no positivo, né? É tão melhor. O tempo que você desperdiça, né? Seu tempo para falar mal de outra pessoa, você tinha que pedir para você, para sua família, para seus filhos, seus parentes, né?
11: Sim. E o poder da palavra, ele é incrível. E quando a gente já sabe de algo, já emana esse positivo, não tem energia ruim que pega na gente.
9: Meu Deus. Já coloco na mão de Deus, é mais fácil.
11: É isso.
9: Estão falando aqui, Nani, que absurdo ontem, por isso eu não vou nos estádios. Não concordo que fizeram contra uma criança ontem. Alguns da torcida do Corinthians xingaram palavrões da criança porque ele recebeu a camisa do Neymar. Gente, eu sou corintiana e tenho que falar. Uma criança, o menino é corintiano, só que todas as crianças desse país são fãs do atleta, do Neymar. Né? Então acho que a gente tem que começar a pegar leve nessas situações. O menino era fã do Neymar. Não tava a Copa agora? Todo mundo não tava torcendo pro Neymar? Para, gente, pelo amor de Deus, não vamos deixar essas situações acontecerem, essas violências, não, né, Vê?
5: Não, e eu assisto vários canais no YouTube aí de viagens, né? Brasileiros que viajam o mundo afora. E o tanto de crianças que eles viajam aí o mundo todo é fã do Neymar. Quando fala que é do Brasil, qual é o primeiro nome?
9: Neymar.
5: Neymar. O mundo todo.
9: Não pode não, muito triste. A Michele falou, estou desempregada, estou disponível no momento. Muda a frequência da palavra, tá?
11: Exatamente.
9: E quero saber se eu vou conseguir uma recolocação brevemente. Michele Oliveira, 8/4/81.
11: É, Michele, realmente aqui, meu amor, tem trazendo aqui umas energias um pouco mais densas, como a Nani falou, tem que começar a mudar a frequência.
9: Frequência, né?
11: O seu pensamento, pensar, eu vou conseguir, hoje você pegar e se arrumar um dia, sair e falar assim, eu não vou voltar para casa enquanto eu não conseguir um emprego. E realmente sair de casa, porque eu acho que hoje em dia as pessoas estão muito acostumadas com a questão do celular e isso acaba se perdendo bastante. Então, a espiritualidade, o que ela te fala hoje é para você mudar essa frequência, como a própria Nani falou, e atrás, porque o que tá bloqueando os seus caminhos no financeiro é esse pensamento de que tá difícil, mas é não desistir, meu amor.
9: A Luciene Souza falou, por favor, pergunta da minha filha sobre amor e trabalho, 8/2/95. Você não colocou o nome da filha, então, gente, quando mandar uma pergunta, manda completa, nome, data de nascimento e a pergunta. Vamos tirar um conselho, né?
11: Ela quer saber sobre o...
9: A filha,
11: né? Referente ao amoroso, né?
9: Amoroso ou trabalho. 8/2/95.
11: Olha, referente a trabalho, nem saiu sobre o amor. Mostra que ela tá com um caminho muito bom, que tem grandes oportunidades vindo. Não sei se ela tá trabalhando ou não, mas vem caminhos de coisas boas pra ela. Ela só precisa realmente estar preparada pra isso. Porque às vezes as coisas boas vêm, mas a gente não tá preparada.
9: Vamos lá, gente. Mande a sua pergunta bem objetiva. Aqui já falei. Aí eles vão mandando. Para aí. É, Ziza Maria. Sobre a venda da minha casa. 1/4/61. Ziza Maria.
11: Olha só a pedra que saiu aqui, ó. Do jogo. Verde. Falando de prosperidade, de caminhos abertos. A venda da sua casa, ela tende a sair mais rápido do que você imagina, então as coisas elas estão fluindo bem, meu amor.
9: Maria Alice Barbosa, meu marido vai ser chamado na empresa para trabalhar? Roberto da Silva, 4/10/59.
11: Olha, meu amor, sim, tá com um caminho bom, viu, para ser chamado para a empresa. Sei que a gente fica ansiosa, né, às vezes, com essa vibração, assim, olha, precisa que aconteça logo, mas fica tranquilos. Tá nas mãos aí da espiritualidade, tem caminhos abertos sim pra ele ser chamado logo pra empresa.
9: Certo. Nós vamos pro intervalo comercial, um minutinho só, que é o tempo de você mandar uma pergunta pra cá. Nome, data de nascimento, uma pergunta bem objetiva. A gente volta já já.
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12: De volta na capital de olho, na marginal do Tietê, a via mais movimentada agora na capital paulista, que de maneira geral tem pouco movimento. A Tietê, para quem vai em direção a Castelo, 2 trechos ruins, evite a expressa no trecho entre a ponte do Tatuapé e a ponte das Bandeiras e mais à frente, entre a Júlio de Mesquita e a ponte Comunidade Ungra, central e local melhores. Para Dutra e Ayrton, mesma coisa, a expressa tem vários pontos lentos em todo o trajeto, melhor para se aproximar da Dutra e Ayrton, a pista local. 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
2: 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Temos várias perguntas, Melody. Vamos lá, vamos lá. Primeiro, quero a sua rede social. Vamos convidar as pessoas, para quem não conseguiu fazer perguntas aqui, começar a te seguir e marcar um jogo, né?
3: Que com certeza.
2: Tá no Insta, tá ali, Melody.
3: Melody Magias.
2: Tem algum telefone que você queira deixar?
3: Tem, sim. Esse meu telefone é novo, gente.
2: Mas vai seguindo na Melody Magias, tá ali também, que é o Insta, tá vendo? Ela faz as consultas. Olha isso.
3: O telefone, ele é o 11 9 2204 0957.
2: Novamente,
3: 11 9 2204 0957.
2: Certo, vamos lá, tem uma pergunta aqui.
3: Vamos lá.
2: E o tempo voa, viu, gente? O tempo não passa, o tempo voa. Nani, vamos lá. Boa tarde, Nani. Roseli, 1 do 7 de 65. Vou conseguir vender a casa dos meus pais já falecidos?
3: Vai, meu amor. Vai sim. Por mais que faleceu, às vezes algumas pessoas falam que pode estar atrapalhando a energia de venda porque tá muito difícil. Não, não me vem que tá tendo algum caminho fechado referente à venda da casa, não. Inclusive, já tem a energia de um comprador bem perto, tá? Creio que ainda esse ano tem possibilidade de você conseguir vender.
2: Nani, sua linda, eu gostaria de saber se eu vou ter novas oportunidades de emprego este mês. Cristina Souza Santos, 16/8/73.
3: Cristina Souza. Tem sim, meu amor, e a tendência tá tão forte, a energia tá tão forte de emprego pra você, que pode ser que você já seja contratada de cara.
2: Olha. Maria Paula. Boa tarde, Nani. O nome do meu filho é Leandro de Paula Bonifácio. 17/6/87. Eu gostaria de saber se ele vai mudar de casa. Ele mora em São Vicente, no litoral.
3: Meu amor, até tem uma energia de mudança de casa dele, tá? Mas não pra agora. Pode ser que seja mais lá pro meio do ano que vem, que aconteça mais pra frente. Esse ano não tá tão forte a energia, mas tem energia de mudança.
2: A Neuza falou que precisa vender a casa dela, por favor. 28/3/45.
3: Neuza, o que vem aqui, meu amor, pra você é você trabalhar mais a comunicação. Ir atrás de imobiliárias, pra que as pessoas vejam mais referente à sua casa. Porque tá faltando isso. Pra que movimente melhor e você consiga vender com mais rapidez.
2: Maria Lúcia. Boa tarde, eu gostaria de saber sobre a oficina mecânica do meu filho. Ele está com uma dívida muito grande e não está conseguindo pagar o aluguel. Felipe Francisco Vicente dos Santos, 25/9/90.
3: É, meu amor, realmente com ele as coisas elas estão um pouco mais difíceis. Ele vai ter que começar a pensar em outras alternativas de vender algumas coisas, algum equipamento.

0: para poder quitar essa dívida primeiro, para poder começar a reinvestir depois e se reerguer, porque com essa energia da dívida, de tudo, tá travando realmente de aparecer mais pessoas. Se quiser depois, minha filha,
1: dá umas dicas depois também.
0: Eu posso dar umas dicas depois, porque... É.
1: Valéria Rossal Lopes, Nani, por favor, me responde dessa vez. É, meu irá mudar de vida. Estou apreensiva demais, na verdade, desesperada. Vinícius Eduardo Rosa Queiroz, 2/4/2004. Deve ser se vou mudar de vida, né?
0: Seus caminhos vão.
1: É, deve ser os caminhos, melhores, né?
0: É, meu amor. Tem caminhos para mudar de vida, mas a pessoa ela precisa estar aberta para isso de verdade. Não só ficar lamentando, às vezes, aqui vem muita energia de lamentação, aí fica pensando nisso. É o acordar e falar, hoje eu vou fazer as coisas ser diferente, e mesmo que você não queira e não tenha energia, para que atraia mais essa paz, prosperidade e caminhos abertos.
1: Certo. O programa chegou ao fim. Mais uma vez, o Insta, por favor. Melo de Magias. Melody, queria te agradecer muito.
0: Eu que agradeço.
1: Obrigada, viu? Gratidão.
0: Eu que agradeço de coração pela oportunidade.
1: Obrigada a você. Vamos lá agora para a Caixa Misteriosa e ver o que nós temos na Caixa Misteriosa de hoje. Vale refeição, é isso? Ninguém? Falei todo o trabalho. Vou devolver aqui, viu? Pega aqui. Entrega ela, por favor. Muito obrigada. Depois a Ângela fica sem o vale dela aí, pô, complica a situação. Né? Gente, obrigado pelo carinho, obrigado pela companhia. 15h30 lá, acho que 15h30 lá na Sônia Abrão hoje, vou estar ao vivo, tá? Obrigada, um beijo no coração. Três vezes pra vocês, o que vocês desejam pra gente. Muita paz, muita luz pra todo mundo. Tchau!

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3: Eli Correia. São 13 horas e 2, 1 hora e 2, e temos aquela mensagem de abertura de programa. Olha aí, hoje é sobre fidelidade. A fidelidade é permanecer firme, mesmo quando os resultados ainda não apareceram. Fidelidade é continuar acreditando quando os olhos não conseguem enxergar o que está por vir. Deus é fiel o tempo todo, mesmo nos dias difíceis. Ele continua cuidando de nós, sustentando nossos passos, renovando nossas forças. Talvez hoje você esteja esperando uma resposta. Resposta de alguma coisa. Talvez hoje você esteja esperando uma mudança. É, uma vitória. É isso mesmo. Talvez hoje, segunda-feira, começo de semana, último dia de agosto, começa amanhã, a primeira semana de setembro, você esteja esperando algo. Continue sendo fiel aos seus princípios, aos seus sonhos e principalmente à sua fé. O tempo vai trazer o que você espera, a mudança que você espera. O tempo vai trazer a vitória. O tempo certo chegará. E aquilo que você vem plantando com dedicação e perseverança dará os frutos que você deseja. Não desista só porque ainda não aconteceu. Continue firme na sua fé, porque quem persevera chega mais longe. Seja firme, pois tudo tem um propósito. E sempre temos de ter a certeza que tudo vai dar certo. E tudo dará certo! Uma hora e quatro. Fidelidade é ser fiel aos seus princípios, ser fiel a Deus, assim como Deus é fiel a você. Uma e quatro. Não se esqueça, não desista, continue firme. Tudo

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0: E altos papos. São 13 horas e 5, 13 horas depois dele, o grande e querido amigo Everaldo Silva. Um abraço para ele e para o povo de Lins. Nós temos agora na mesa de som ele, Flávio Rangel, como diria Fiore Gigliotti, o homem de Mogi das Cruzes. É isso aí, alô Mogi, o homem tá aqui, hein? É o homem de Mogi das Cruzes, Flávio Rangel. Temos a Vitória Almeida, temos a dona Marcela Cristina e Cíntia. Bem, 1h06, para nós abrimos o programa. Cíntia, depois você dá o seu boa tarde, tá? Depois você dá o seu boa tarde. Vamos agora falar com... vamos ouvir, né? Ou não? São 13h06, são 13h06, Rádio Capital e o programa Toda Tarde do Eli Correia. Gente, são 13h06, são 13h06 e... Cadê aqui o... né? Tô procurando aqui, gente, eu não tô encontrando. É, do Santuário Bom Jesus, por favor. É, o que... é, faz depois? Não, mas vamos ver, não tá aqui não? Eu tô procurando aqui, gente, tô procurando. Calma, que eu vou encontrar, pera aí. Bom, não encontrei, então vai lá, Padre Jader Pereira.
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0: Ah, ainda não chegou o padre, não está lá presente no santuário agora? Ah, então tudo bem. Então vamos começar o programa, então vamos com o que toca no seu... também não? Então daqui a pouquinho nós teremos o nosso querido, o nosso maravilhoso Marcos Riton. Pode ser agora? Então Rogério Gama? Rogério Gama, pode ser? São 13h07. Alô, Rogério Gama, boa tarde.
4: Boa tarde, Eli Correia. Boa tarde aos amigos da Rádio Capital. 24 graus em São Paulo, tempo chuvoso na capital paulista e vai continuar assim durante o dia de hoje. E vamos aos destaques desta tarde, Eli. Após 5 anos, a justiça marcou para hoje, já começou, o júri popular de um empresário corintiano que matou a esposa palmeirense com 8 facadas após uma discussão por causa de uma partida de futebol. O empresário Leonardo, de 34 anos, a Érica Fernandes, também de 34, o crime ocorreu num apartamento no dia 31 de janeiro de 2021, na frente dos filhos. Matou a mulher por causa de uma partida de futebol da Libertadores. O outro destaque, viu, Eli Correia? Os bilhetes magnéticos do metrô, aqueles de papel, aqueles antiguinhos, que se chama Edmonson, não sei o porquê do nome, mas Edmonson, deixarão de ser aceitos definitivamente no metrô a partir de 31 de outubro. Se você tem, ou guarda de lembrança, ou vai trocar numa das cabines do metrô. Então, o Edmonson, bilhete de papel do metrô, só vai valer até o dia 31 de outubro. O anúncio saiu hoje. E ontem, ele, a cena que chamou a atenção da torcida. Ontem, o Santos venceu o Corinthians por 1-0 no Estádio Arena, na Zona Leste de São Paulo, gol do Oliva aos 33 minutos, pelo Campeonato Brasileiro. E o Neymar, mais uma vez, foi a grande atração do jogo. Nós temos as imagens aí com a vitória. Primeiro que, no início da partida, as crianças do Corinthians queriam cumprimentar o Neymar, foram impedidas. Depois, no final da partida, um menino colocou uma faixa: Neymar, sou torcedor do Corinthians, mas sou seu fã e gostaria de uma camiseta sua. O Neymar o que fez? Foi lá no final do jogo, gentilmente, deu a camiseta para o menino do Corinthians. Ah, para aquele! Alguns torcedores do Corinthians começaram a hostilizar o menino. Ele teve que sair escoltado pela polícia militar, o garotinho de 8 anos, atiraram um copinho nele, papel. Olha que coisa triste por causa de um garotinho de 8 anos que é torcedor do Neymar. É como se alguém de outro time torcesse pelo Pelé, né, Eli Correia?
0: É certo, 1h09 tá o menino, olha aí, o menino coitado, né, Cíntia?
5: Tão bonitinho, né?
0: É, fã do Neymar. Aliás, a Cíntia também é São Paulina, mas é fã do Neymar.
5: Eu sou.
0: Quer dizer, imagina se você lá no jogo do Santos e o São Paulo, você, Neymar, olha o que, que pode sobrar pra você, hein?
5: Ah, mas eu acho que só a torcida do Corinthians que faz isso.
0: Você acha?
4: Agora...
5: Ai, me desculpe os corintianos, né?
0: Pode falar, Rogério.
4: Agora, Cíntia, vamos ouvir o que o Neymar falou após a partida.
5: Tá.
4: Esse é o vídeo da torcida, mas nós temos o vídeo do Neymar falando como é que ele viu essa hostilização que sofreu o garotinho de 8 anos de idade.
1: Então vamos lá. Acho que fica triste, né? Óbvio. Acho que não tem nada a ver um garoto gostar de um jogador que é de um time diferente ou de um rival. No próprio cartaz dele mesmo disse que ele fala que ele é muito corintiano, mas era um fã do jogador que eu sou. Então, por isso que eu entreguei a camisa para ele, que ele me pediu. E eu tenho um respeito muito grande pelo Corinthians, sempre falei isso. Eu acho que para mim, de torcida, assim, acho que é a melhor que tem. Incentiva os 90 minutos. Hoje, perdendo um clássico de 1-0, eles gritavam mais, incentivavam mais os jogadores. É difícil jogar num estádio assim, é difícil jogar contra a torcida assim. Então, eu tenho um respeito muito grande por eles. E tudo certo, quem fez isso eu acho que está errado, obviamente. Acho que não pode tratar uma criança assim, é só uma criança. Acho que tem que haver o respeito também. Mas o que eu posso fazer?
0: É isso aí,
5: tá
0: Rogério.
5: Tá certo.
0: É só uma criança.
5: Pode traumatizar até essa criança.
0: Agora capaz de odiar o Corinthians. Agora dela não ser mais corintiana.
4: Ele aí com a camisa do Neymar, viu?
0: Hã?
4: Tem até uma foto aí.
5: Nós vimos.
0: A foto tá aqui na tela.
5: Ele
0: segurando a camisa do Neymar. Tá bom, Rogério. Olha, uma boa tarde pra você e daqui a pouquinho você volta, não é isso?
4: Até mais, Eli Correia e Cíntia.
0: E nós temos agora, então, Cíntia, o nosso querido padre Jader Pereira, para que ele possa fazer aquele momento de abertura do programa. Podemos chamá-lo, Cíntia?
5: Vamos chamá-lo.
0: Lembrando que no próximo domingo é dia 6 de setembro, não é isso? É dia 6 mesmo, né? Dia 6 de setembro. Então vamos ver o que o padre vai fazer no dia 6 de setembro. É missa de cura e libertação com a bênção do Santo Sacramento. Ah, olha aí, Cíntia. O padre vai descer do altar, vai andar no meio da multidão, levando o Santíssimo Sacramento nas mãos, abençoando as pessoas. Então, 1:12.
6: A partir deste momento, a oração da Ave Maria com o padre Jader Pereira. Ave Maria, cheia de graça, o Senhor é convosco. Bendita sois vós entre as mulheres, e bendito é o fruto do vosso ventre, Jesus. Santa Maria, Mãe de Deus, rogai por nós, pecadores, agora e na hora de nossa morte. Amém. Uma palavra amiga com o padre Jader Pereira.
7: Muito bem, meus amigos, como é bom encontrar você aqui na oração da Ave Maria. Essa oração poderosa que muito tem nos abençoado. E eu gostaria, neste momento, de chamar a sua atenção, porque domingo que vem é dia 6 de setembro, e domingo que vem o padre vai celebrar uma missa muito especial, muito forte. Domingo que vem é a bênção do Santo Sacramento. Jesus Cristo vivo no meio de nós. Domingo que vem, o padre vai descer do altar e vai andar no meio do povo com o Santo Sacramento em mãos, abençoando pessoa por pessoa. Traga peças de roupas, documentos, fotos, para estender na direção do Santo Sacramento. Domingo que vem, 7 horas da manhã, ou 9 horas da manhã, ou 3 horas da tarde, aqui no Santuário do Bom Jesus. Anote o endereço: Rua Capitão Faustino Lima, número 101, metrô Pedro II. Rua Capitão Faustino Lima, número 101, estação do metrô Pedro II. Quando você chegar no metrô Pedro II, você sai pela saída da Rua da Figueira, é atrás da Rua da Figueira. Domingo agora, eu espero você. E por toda a sua família. Bom, minha gente, agora você continua com a Rádio Capital. Você continua com a maior audiência do rádio. Eli Correia e Cíntia.

0: E depois o padre Jader Pereira, aqui nos 1040 da sua Rádio Capital, FM 77.5, ela!
1: Sou amiga de todas as tardes.
2: Aô, potência!
0: Muito bem, são 13h16, mostrou aí, né? Vamos já aos primeiros quatro signos, vamos?
1: Só um minutinho, Eli Correia, muito boa tarde às minhas amigas donas de casa, boa tarde para vocês que estão ligados aqui nos 1040 da Rádio Capital AM, vocês que nos acompanham pelo 77.5 FM, você que nos acompanha aí pelas redes sociais, você que está aí no chat da Capital. Uma segunda-feira maravilhosa para todo mundo, um começo de semana aí com muita saúde, muita paz e muito amor no coração. Finalmente chegamos no último dia de agosto, penso que não acabava nunca mais.
0: Antigamente,
1: né?
0: Dizia agosto, mês de desgosto, mas não sei. Não,
1: graças a Deus. Bem, foi muito triste para muitos. Muitas pessoas que moraram nessa, onde houve essas tragédias todas. Mas
0: vem setembro com a primavera.
1: Primavera, né, com a primavera. Já, tudo há de melhorar, se Deus quiser. Hoje, segunda-feira, hoje, dia 31, hoje é dia do samba rock, viu, Eli Correia?
0: Samba rock.
1: Samba rock, é. Hoje é dia internacional de pessoas afrodescendentes. Hoje é dia de São Raimundo Nonato também.
0: São Raimundo Nonato.
1: Isso. E hoje é o dia dele participar do nosso programa, do Amoreco, com signos, né? Com a previsão de todos os signos do zodíaco.
0: 12 signos.
1: 12 signos do zodíaco. E também tem aquele nosso quadro, né? É o que toca no seu fone. Daqui a pouquinho nós vamos mostrar
0: as quatro de hoje. Antes de mostrarmos as quatro de hoje no que toca no seu fone, antes da gente trazer aqui o Marcos Riton com os primeiros quatro signos do zodíaco, quais são os primeiros quatro signos, Cíntia? Áries, Touro, Gêmeos e Câncer. Agora é ele. Ele que é sucesso em todos os signos, Jacaré! Boa tarde, Jaca!
3: Boa tarde, Eli Correia! Boa tarde, Cíntia!
1: Boa tarde,
3: a toda a produção aí!
0: Bonitão,
3: a Vitória,
0: hein?
3: A Marcelo, o Flávio, aí pra todos aí, a todos os ouvintes, Eli!
1: Boa tarde, bonitão!
3: Boa tarde, Cíntia. Ô, Cíntia, quando você fala isso, juro, eu tô aqui, olho pro céu, parece que eu vou lá pra cima, Cíntia. Boa tarde, Cíntia!
0: Eu acho, viu, Jacaré, que você passou a perna no outro bonitão. O outro bonitão tá reclamando aqui.
1: Boa tarde, bonitão,
0: Rangel. Acho que a Cíntia trocou, viu? Olha, o bonitão da rádio pelo bonitão do Mercadão das Pratas.
3: Ô, Flávio, tô ouvindo o Flávio aí questionar. Flávio, calma, Flávio, não fica assim. Você tá aí mais tempo aí, mas olha, Eli, queria falar pra você e pra Cíntia, sábado que vem de gente aqui e falou assim, eu tô ouvindo a Cíntia lá te chamar de bonitão, ouço você.
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0: Meu amigo, olha, é segunda-feira o feriado, os ouvintes corrigiram aqui o Eli Corrêa, né, Cíntia? 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Segunda-feira, dia 7.
1: As pessoas querem emendar, tá. Sábado, domingo,
0: já, sábado, domingo, já viu, né? Meu amigo, então tá aí. 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

0: alegria chegou.
1: E a alegria chegou, meu amigo. Hoje às 2 horas. Hoje às 2 horas aqui na Rádio Capital, mais uma carta de saudade. E às 3 horas. Aliás, Cíntia, nós estamos a 47 mil. A 47 mil inscritos, a 47 mil para atingirmos 1 milhão.
2: Olha que maravilha.
1: Atingimos 1 milhão. Nossa. 47 mil inscritos para atingirmos 1 milhão. Então, se as pessoas puderem...
2: Ganhar aquela placa linda, né?
1: Dizem que tem uma placa, quem chega a 1 milhão, tem uma placa muito bonita do YouTube. Então, pessoal, ó, essa placa, ela vindo aí, eu vou dividir com todos vocês, a placa do YouTube de 1 milhão. Faltam só 47 mil. Se vocês puderem falar com os amigos, com as amigas, com os familiares, vamos se inscrever no canal do Eli Correia, para chegar logo a 1 milhão. Faltam só 47 mil. Então, tá aí, Eli Correia Oficial, canal YouTube Eli Correia Oficial. E hoje, no canal YouTube, o Homem do Túmulo e o Vaso de Calanchoy. O Homem do Túmulo e o Vaso de Calanchoy. Esse é quase que um filme. Eu ia até falar um filme. Não é bem um filme, mas é quase um filme. Você não pode perder no canal YouTube.
2: Willi, o que é Calanchoy? Que vaso é esse? É um vaso...
1: São as flores. As flores de Calanchoy. Ah. Mas tem todo depois um embasamento aí. Sim. Tem todo um negócio aí que vai acontecer. Mas as pessoas vão ter que acompanhar essa carta no canal YouTube hoje. E agora, gente, são 13 horas e 24. Áries, Touro, Gêmeos e Câncer. Quem vem aí, Cíntia?
2: O nosso amoreco, Marcos Guiton, com os primeiros signos do zodíaco. Lembrando que essas previsões todas aí, elas são válidas para a semana toda.
3: Áries! 21 de março a 20 de abril.
4: Áries, a semana começa com uma intuição muito forte dos caminhos que você não deve seguir. Parece que tem uma proteção maior cuidando de você de uma forma muito especial e alertando você de alguns riscos, de alguns perigos, inclusive dos relacionamentos com algumas pessoas. Isso pode tirar um pouco você do eixo, te irritar um pouquinho com algumas relações, mas isso é muito passageiro. Saiba entender essa energia diferenciada que está te mostrando quem é quem na real. Embora você precise de muita gente, muitas pessoas, e você está envolto a muitos acontecimentos, saber quem é quem, algumas máscaras caindo, a sua intuição funcionando, você acertando, pode ser muito importante. Não fique triste nem aborrecido com alguns afastamentos que vão acontecer durante esses dias. Pessoas e situações estão se afastando, estão finalizando alguns ciclos para que você possa se ver livre de alguns problemas.
3: 21 de abril a 20 de maio.
4: Touro, essa não deve ser uma semana muito fácil para você, para suas emoções. Você vai ser colocado a teste, à prova, por muitas situações e pessoas, e vão aparecer oportunidades, diferentes caminhos, que vão te colocar ali numa certa ansiedade no poder da sua escolha. Só você tem esse poder. São caminhos e situações diferentes, que acabam ali te tentando, sabe? A tentação do que realmente fazer, do que realmente seguir. Essas opções... Nenhuma delas serão ruins, mas você vai ter que fazer aí um afinamento nessa escolha, um funilamento para saber o que é mesmo melhor, o caminho a seguir, as opções a escolher. Não fique muito ansioso, deixe que sua intuição haja, deixe que você haja de forma bem natural, porque a escolha certa, o caminho certo, está chegando para que você possa fazer essa boa escolha, esse bom encaminhamento da sua vida para o seu futuro próximo.
3: Gêmeos! 21 de maio a 20 de junho.
4: Gêmeos, não duvide da sua capacidade de realização, do seu poder de criação. Há momentos que você vai perceber que você está ali meio em dúvida do seu potencial, das suas responsabilidades, de que parece que você não está conseguindo dar conta ou fazer bem feito. E, na verdade, os astros indicam de como isso tem acontecido da melhor forma possível. Faça aquilo que é possível e não o impossível, principalmente no que se concerne à vida dos outros. Tudo tem um limite e você precisa aprender definitivamente como lidar com isso. Não é neste momento, não é desta forma, agindo de uma maneira quase coletiva ou tentando resolver o problema dos outros, que você vai acabar abandonando e deixando de lado as suas necessidades, as suas prioridades, aquilo que é importante para a sua vida, as suas realizações. Para você, prioridade é o mais importante durante essa semana, geminiano.
3: Câncer! 21 de junho a 22 de julho.
4: Câncer, é melhor se arrepender de não ter tentado do que ficar achando que permanecer na mesma situação, na mesma posição, vai te trazer algum benefício. Não. Esse é o momento de deixar o medo, essa insegurança, e às vezes essa coisa negativa, porque você pensa umas coisas negativas às vezes, e que não tem fundamento. Nem tudo vai dar errado. Se arrisque um pouco mais, que as energias dessa semana lhe garantem sucesso, prosperidade, conquista diante das suas escolhas, seja no ambiente, na situação que for. Esse não é o momento de ter medo das relações, de ter medo das situações profissionais. É o momento de decisão, de escolha, e de uma escolha muito acertada. O benefício não é nem a longo prazo, é tudo para já, para tudo para agora. Sem medo, viu, Câncer?
1: Muito bem, Cíntia, olha aí, foram os quatro primeiros signos, os meus irmãos de signo Áries ou Carneiro, depois de Áries veio Touro, veio Gêmeos e veio depois ainda o Câncer. Daqui a pouquinho ele volta com mais quatro signos e os próximos quatro signos, gente, olha aí, Leão, Virgem, Touro, Libra e Escorpião. Ah, é. Muito bem, são 13 horas e 28. Eu quero aproveitar esse momento, Cíntia. Estamos no último dia de agosto e o tempo passa rápido, né? 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
0: Bem, meu marido comprou.
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20: Cíntia, com
1: Oi,
20: você.
1: Gente, com vocês, Cíntia da capital.
2: Oi, Eli.
1: Oi.
2: E o Ney Matogrosso reclama de Xuxa, viu?
1: Por quê?
2: É, por Xuxa ter citado ele em algumas polêmicas sobre looks. Ney Matogrosso não gostou de uma fala de Xuxa no Domingão com o Hulk da Globo, exibido em 16 de agosto. A apresentadora mencionou o cantor ao comentar as críticas que recebeu por causa do figurino usado na turnê O Último Voo da Nave. Ela comparou a repercussão em torno de suas roupas com a forma como o público reagia às apresentações de Ney, apontando uma diferença de tratamento entre homens e mulheres. Quando o assunto envolvia exposição do corpo no palco, não é uma crítica, porque amo o Ney Matogrosso de paixão, mas a gente vê o Ney com as mesmas roupas, com o corpo mostrando, com a dança e ninguém fala nada, disse Xuxa a Luciano Huck. Porque a imagem dele é de homem, a minha imagem é de uma mulher de 63 anos, uma senhora, não é legal. Eles veem uma mulher e falam, olha que ridícula, completou em seguida. Quer dizer, ela acha assim que tem um preconceito,
1: há,
2: né?
1: Há uma discriminação, pelo fato de ser mulher.
2: Ele põe roupas assim que mostra tudo, praticamente, e ninguém fala
1: e
2: nada.
1: Todo mundo aplaude.
2: Agora, porque mostrou ali a virilha e um pedacinho ali que não tinha que mostrar, né?
1: É.
2: Todo mundo saiu, mas ele não gostou dessa comparação, não.
1: É, pode não ter gostado, mas de qualquer maneira, realmente, ele com aqueles trajes bem assim sensuais, vamos dizer, todo mundo realmente aplaude de pé. Agora, a Xuxa, o pessoal criticou principalmente aquela foto, né? Aquela cena lá que dividiu, ficou a lado esquerdo e lado direito, né? São 13 horas e 36 e no centro ficou a fita da roupa dela, né? Gente, são 13 horas e 36.
2: Muito cavada, né?
1: É, muito cavada. Não pode mostrar, né? Pode? Não pode mostrar. Então,
2: já mostramos,
1: mas é que ele tá muito sério atualmente. Ele tá muito sério.
2: É porque ele tá mudando de...
1: tá mudando de religião. Me chamo, a dona Marcela é evangélica, hein? Cuidado aí. Me chamo Rita e venho pedir a sua ajuda. Bom, Rita, nós estamos agora, por favor, dona Marcela, a quanto nós estamos para comprar aquela cadeira de 1.300? É uma cadeira especial para o sobrinho dela, da Rita, o Vitor Camilo Alves, 31 anos, sofreu um acidente de moto, teve que amputar uma das pernas e a outra está em uma gaiola. Quanto falta para a gente completar essa cadeira?
21: Eli, faltam R$ 355.
1: R$ 355. A gente consegue, não consegue não, Cíntia?
2: Ah, com certeza.
21: Isso, o valor da cadeira é 1.300, né? E aí faltam só R$ 355 para a gente conseguir comprar essa cadeira.
1: Então nós estamos com 945, Cíntia. 945, faltando 300 e... R$ 55. Quem sabe da hoje a gente consegue,
2: quem
1: né,
2: sabe,
1: Cíntia?
2: Quem
1: Olha,
2: sabe.
1: Quem quiser doar, ou quem puder doar, não importa se 5 ou 500, se 10 ou 100, não importa quanto, o importante é que se você tocar seu coração e puder doar, é esse rapaz de 31 anos que perdeu uma perna no acidente e a outra perna está na gaiola, gente, está com a gaiola. Ele mora no bairro Jardim 5 de Julho, em São Mateus, na rua Coronel Ernesto Duprá. Então, vamos lá, Rita. Olha, estamos a R$ 355. Até o final do programa, quem sabe a gente consegue e ainda pode entregar a cadeira hoje. É ou não é? 1h37.
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1: E vamos a você, Everton, 1h38.
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6: Às 13 horas e 45 nós começamos o programa, Cíntia, faltando R$ 355. R$ 355. Agradeço a Madai Miriam, a Franciele, a Cleide Maria. Então, vocês doaram para a gente chegar aos 355. Depois que eu anunciei, depois que eu falei que faltavam R$ 355, e agradecendo a Madai Miriam, a Franciela, a Cleide Maria, eis que a Ana Maria do Tucuruvi, a Rosana de Guarulhos e a Maria Mercedes do Parque Bancários, elas doaram R$ 190. Então estão faltando 165.
7: Olha, você viu? Nós dissemos que conseguiríamos hoje.
6: Né? Eu tô achando que vai dar hoje mesmo.
8: Boa tarde, Eli.
6: Oi.
8: Sou Mercedes aqui do Parque Bancário.
6: Opa.
8: Tô fazendo uma pequena doação para a compra da cadeira de roda do rapaz, tá bom?
6: Tá bom, meu.
8: Boa tarde, um abraço a todos.
6: Olha aí, gente. Ó, então, na verdade, o 165, era 190, né? Não, era 355, com os 190 doados pela Ana Maria do Tucuruvi, Rosana de Guarulhos e Maria Mercedes do Parque Bancário, nós chegamos agora a 165. E nesse momento, parece que acaba de chegar mais uma doação aqui, olha, de R$ 15. Alô, alô. Agora foi a Franciele. Franciele, olha, R$ 15. Então, 165, Cíntia, passa a ser 150.
7: Opa!
6: R$ 150. Então, estão faltando 150. A gente chega.
9: Oi. Andréia Aparecida também acabou de semear. R$ 15. Acabou de doar pro Clube da
6: então,
9: Amizade R$ 15.
6: Então, 150 já falta 135. Da contagem regressiva, 135. Acho que a gente consegue essa cadeira hoje para o sobrinho da Rita, de 31 anos, que perdeu uma perna num acidente de moto e a outra perna está com

0: gaiola. Você vê a situação de um jovem de 31 anos, meu Deus do céu. Essa cadeira, ele pesa 110 quilos, né? Então eu pedi uma cadeira mais reforçada e custa 1.300. E faltam agora, quanto é que eu falei mesmo? Estão faltando 130, né? 135. São 13 horas e 45, gente.
1: Clube da Amizade.
0: Muito bem, Cíntia.
2: Tem uma curiosidade aqui, Eli, já que nós estamos aí no período aí de próximas eleições, né? Temos aí as propagandas, os horários políticos e tal. Eu não vou dar o nome do candidato, mas eu achei assim interessante, né? Tem um candidato à presidência da República que disse que alguma das propostas que ele pretende implantar, caso vença as eleições, não constam em seu programa de governo, pois a legenda não deixaria que ele concorresse no pleito se elas estivessem no documento. Mas ele disse aí a um jornalista do jornal Folha de São Paulo que, se ele for eleito, ele vai criar um projeto que se chama Meu Botox, Minha Vida.
0: Olha!
2: E, de acordo com ele, a proposta busca oferecer a aplicação gratuita de toxina botulínica nas mulheres de baixa renda. Ele disse que a medida é para aumentar a autoestima das beneficiadas e que esse financiamento viria de duas fontes, né? Bom, não vou citar aqui, mas olha só, ele está propondo
0: o botox
2: que vai criar
0: mulherada.
2: Botox grátis para todas as mulheres.
0: Olha só, hein? Botox grátis para botox.
2: Pode, né, Galês?
0: Será? Rapaz do céu, imagina você, botox, gente. Olha, essa só faltava essa. Alguém propôs apresentar aí um plano aí, né? De botox para as mulheres mais carentes gratuitamente. A aplicação total de botox.
2: Vai ficar todo mundo bonito.
0: Ei, mulherada. 1h49.
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0: Vamos lá então, gente. Depois nós temos quem para falar com a gente? A Juliana vai falar com a gente? Então, beleza.
2: Ah, antes de mostrar as quatro, ele, vamos mandar um abraço. Ele pede para que eu mande um abraço, e você também, para o nosso amigo de todas as tardes, o Walter de Ubatuba.
0: Alô, Walter de Ubatuba, lindo litoral norte. Alô, Ubatuba, alô, Walter.
2: Um abraço para você, Walter. Muito obrigada pelo seu carinho, pela sua audiência. Ele nos ouve desde 1986.
0: Poxa, faz tempinho,
2: faz tempo,
0: hein?
2: Né?
0: 14 com 26 dá 40 anos.
2: É, 40 anos.
0: Legal,
2: puxa
0: legal.
2: Vida. Tá aí, um abraço para você. Vamos então, comandante, mostrar as quatro de hoje?
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2: É, essa é a música de número 1, Tetê Espíndola com Escrito nas Estrelas.
0: Que sucesso foi, hein? Escrito nas Estrelas, Tetê Espíndola número 1.
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2: Ali é a música de número 2, né? Nada mais, nada menos que Djavan com Flor de Lis.
0: Djavan, Flor de Lis.
2: Ah,

0: Ana Castela.
1: Agro Play?
0: É.
1: E Ana Castela?
0: Era só o que me faltava.
1: Era só o que me faltava.
0: Não, aqui diz que era sol. Ah. Não sei, agora não sei se é sol ou se é só.
1: É.
0: Sol.
1: Sol de sol mesmo. E a número 4?

0: As pessoas para votar, como é que devem fazer?
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0: Juliana, 1:51, 13:51, 2 horas da sessão líder, que saudade de você. E hoje no canal YouTube, Eli Correia Oficial, o homem do túmulo e o vaso de Calanchoy. O homem do túmulo e o vaso de Calanchoy. 1:51. Hoje no canal YouTube, aliás, faltam, volto a repetir, 47 mil inscritos para alcançarmos 1 milhão. Tá faltando você se inscrever, vamos chegar
4: você
0: logo
4: é
0: a 1 milhão.
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0: ela falou, né, que o marido também não parava de reclamar, que chegava em casa destruído, todo dia sem energia, todo dia aí capengando. Tudo isso acontece quando o nosso sangue tá sujo, gente. É fácil. Limpou o sangue, você vê a vitalidade voltando pro seu corpo. É dormir melhor, é não ter aquelas cãibras chatas no meio da noite ou cãibras na hora de acordar que mal te fazem levantar da cama. Gente, vamos mudar isso, porque o sangue é o nosso combustível, né? Então é só pensar simples assim. Quando a gente vai lá abastecer, a gente tem que tomar cuidado para não colocar aquele combustível batizado, não é? No nosso corpo é a mesma coisa. O sangue é o nosso combustível. A gente precisa manter ele limpo, cristalizado, né? Cristalino, sem muitas impurezas, tirar gordura, principalmente a gordura que a gente come, carne vermelha que a gente gosta, às vezes, num churrasquinho. Vai parar aquela gordura da carne aonde, gente? No sangue. 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E aí os problemas, a gente sabe que são perigosíssimos. 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
5: De volta na capital, boa notícia na rodovia Presidente Dutra. Depois do bloqueio total no 222 da pista interna, onde um carro rodou na pista, caminho liberado entre a região de Cumbica, região ali da chegada pelo aeroporto, até o acesso a Tietê. Apenas no trechinho final, acesso à Marginal e no acesso à ponte do Tatuapé tem redução de velocidade, reforçando a pista interna onde estava travado no 222, liberada. A Ayrton também segue boa entre Cumbica e a Marginal do Tietê. Quem sai de São Paulo, a partir da Marginal do Tietê, acessa Dutra, Fernão Dias e Ayrton Senna. Boas condições, pouco movimento. 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
13: Oi, Eli. Oi, Cíntia. Oi, Marcela. Doei 35, para ficar faltando só 100.
3: Opa!
13: Oh, Marizete, obrigada, Marizete. Boa tarde a todos.
3: Maringá. Marizete de Maringá, no Paraná? Nossa! Marizete de Maringá, no Paraná. Estamos agora faltando...
13: Marizete, Jardim Ingá. Boa tarde a todos.
3: Ah, Jardim Ingá, não Maringá, Cíntia, desculpa. É Jardim Ingá. Ah, Jardim Ingá. Eu entendi Maringá, mas não, Jardim Ingá. Marizete, um beijo pra você. E ó, tá aí, gente. Faltam agora 100 reais. Será que até o final do programa a gente consegue, Cíntia?
4: Ah, eu acho que sim, claro.
3: Olha, só vocês pra saberem como é feita a doação, liguem pro clube 5081-6292. 5081-6292, que eles passam pra você o número certinho, que é a chave Pix é o CNPJ do Clube da Amizade. Olha, o 10-877-101-1000, ao contrário, 07. Essa aí é a chave Pix. Mas como falar no rádio é muito... Não dá pra gente ficar falando de
4: número muito longo,
3: então eles ligam pra lá e passa com calma o número do CNPJ. Quem sabe, já depois da saudade, a gente já possa anunciar. Não, faltam só 100 reais. Olha só, 100 reais. Gente, e eu quero agora falar com ela. Atenção.
14: Oi, Eli, eu doei 20 reais. Roseli de Paraguaçu, Minas Gerais.
3: Paraguaçu, opa, Minas, 20 reais. Roseli, 20, faltam 80. Faltam 80.
14: Os bairros de todos, né? É. Os lugares chegando aí.
3: Você vê?
14: Colaboração.
3: Eu não tenho mais dúvida, Cíntia. Nós vamos conseguir essa cadeira ainda hoje.
14: Já.
3: 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Depois vamos fazer a saudade. E eu tenho certeza que depois da saudade ainda vou anunciar aqui que nós conseguimos a cadeira. 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
3: Bem, gente, olha, eu logo depois da saudade, eu vou passar um balanço para vocês, viu? E antecipadamente agradeço as inúmeras pessoas que estão ligando, telefonando, se solidarizando. Eu tenho certeza que depois da saudade, olha, eu posso dizer de coração, Cid, eu tenho certeza que vou anunciar que nós já temos condições para comprar a cadeira.
18: Eu tenho certeza disso. Eli, você vai começar a saudade agora e tem muitas pessoas que aproveitam essa hora para almoçar, enquanto estão almoçando, estão acompanhando a saudade, né?
3: Certo.
18: Então, só quero dizer que especialistas apontam que arroz com ovo supera a carne em valor nutritivo.
3: Agora que eu vou comer, então, arroz e ovo. Agora que eu vou comer. Poxa, eu adoro arroz e ovo. Então, agora, aumenta o...
18: Supera a carne em valor nutritivo.
3: Puxa vida, e ovo é tão baratinho. Bom, em relação à carne, é barato, não é? Então, já agora que eu vou comer...
18: Já vou comprar vou comer lá, uma
3: arroz
18: granja.
3: Com ovo, viu? 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

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Meu nome é Vânia. Eu vou contar aqui um pouco da história. Sim, história do meu irmão Marcelo. Minha família sempre foi muito preocupada com saúde. Meu pai, para você ter uma ideia, professor de educação física. A minha mãe, esteticista. E para eles, meu pai e minha mãe, o corpo é a casa do espírito. É uma casa sagrada. Então, nós sempre tivemos que ter uma alimentação saudável, praticarmos esportes, dormirmos cedo e estudarmos. Isso era um mantra em casa. Meu pai, professor de educação física, minha mãe, esteticista. Para eles, o corpo é um templo sagrado. O corpo é a casa do espírito. Então, temos que cuidar do corpo, com boa alimentação, praticando esporte, dormindo cedo e estudando. Papai sempre repetia: corpo, mente sã, corpo são. Mente sã, corpo são. Meu irmão Marcelo começou cedo jogando futebol, mas depois que conheceu o basquete, ele não largou mais o esporte basquete. Ele começou com futebol, mas ele se apaixonou mesmo por basquete. Eu sempre joguei vôlei, mas depois que eu fiz a faculdade de educação física, como o meu pai, eu comecei a dar aulas de ginástica. Nossa rotina era basicamente escola, treinos e estudo. Escola, treinos e estudo. Com o tempo e prática, meu irmão Marcelo começou a se destacar no basquete. Só para se ter uma ideia como ele estava se destacando, um grande clube em São Paulo, o Clube Pinheiros, um clube muito grande, principalmente em basquete, em vôlei. Então, o Clube Pinheiros chamou meu irmão para treinar lá. E foi a alegria da família. Nossa, o Clube Pinheiros chamando meu irmão para treinar basquete lá no clube. Começou então a época. Agora, de certa forma, aconteceu o fato de que éramos ainda bem jovens. E começou então, depois do meu irmão começar a treinar no Clube Pinheiros, aquela fase da adolescência, sabe? Nós ficamos adolescentes. E começou a época das festinhas, de querer sair à noite. E começou a luta de papai com o meu irmão, que queria sair. O papai queria que ele dormisse cedo, queria que ele se alimentasse bem, treinasse. Aliás, papai até queria que ele dormisse bem cedo por conta dos treinos lá no Clube Pinheiros. Poxa, quem sabe, né? Quem conhece sabe que o Clube Pinheiros sempre foi uma referência nesses esportes alternativos, né? Tirando o futebol. Então, começou a luta do meu pai para controlar o meu irmão, agora adolescente, agora jovem, conhecendo outros jovens e querendo participar um pouco mais da vida, né? Papai sempre acabava vencendo. Primeiro porque tinha bons argumentos. Depois porque Marcelo sempre foi um bom menino. Ele nunca rebatia ou respondia para o meu pai ou para os meus pais, pai e mãe. Ele nunca rebatia, ele nunca respondia assim, bravo, bruto. Ficava chateado, ficava zangado, mas ficava na dele. Bem, o tempo foi passando. Ele começou a participar pelo Clube Pinheiros de campeonatos, de apresentações. E eu vi Marcelo crescendo dia a dia como jogador de basquete. Tudo porque o Clube Pinheiros dava toda a atenção, dava toda a ajuda. Mas, como não podia ser diferente, ele agora, né, passou agora a fase da adolescência e já um jovem bonito, jogador de basquete do Clube Pinheiros, ele começou a namorar.
começou a namorar. Sua primeira namorada, Júlia. Durante um tempo, Júlia incentivou muito meu irmão. Durante um tempo, a namorada Júlia, sua primeira namorada, foi muito importante. Ela acompanhava Marcelo nos treinos. Ela estava lá na torcida, nos jogos. Mas depois, com o tempo, ela foi se cansando desta vida muito regrada. Dormir na hora certa, acordar na hora certa, treinar isso e mais aquilo. Os jogos, a concentração. Sem festas, sem baladas. Ela, Júlia, acabou pedindo um tempo pro meu irmão. Vamos dar um tempo. Sabe, eu também quero aproveitar um pouco mais a vida. Eu também quero aproveitar um pouco mais, sabe? E dizendo que era muito nova para ficar tão presa, porque o jogador era ele. Quem jogava basquete era ele. Quem estava lá no Pinheiros era ele. E ela acompanhou um bom tempo, mas depois foi se enjoando, foi se cansando. Queria também sair com as amigas, queria também curtir um bar, uma balada. Ela acompanhava ele em tudo, treinos e jogos. Mas a partir do momento em que ela, se sentindo tão presa, resolveu dar um tempo. A partir daí, o meu irmão mudou. Ele começou a sair às sextas-feiras. E com os colegas e com os amigos começou a beber. E muitas vezes nem forças ele tinha para treinar no dia seguinte. Foi então que começamos a viver um pesadelo. Era como se toda a paz e saúde que conquistamos tivessem assim num estalo de dedos ido embora. Eram brigas de papai com Marcelo. Imagine meu pai. Imagine a minha mãe. Eram brigas de mamãe com meu pai. Meu pai com Marcelo. Marcelo com a minha mãe. Virou uma confusão em casa. Até que depois de alguns meses, tudo desmoronou. Tudo desmoronou. Num sábado de manhã, meu irmão estava jogado na cama, depois de ter passado a noite toda na farra. O telefone tocou. Eram os diretores do Clube Pinheiros. Afinal, Marcelo viria ou não viria para o treino? Viria ou não viria para o jogo? Ia se concentrar ou não ia se concentrar? Sim, naquela manhã de sábado, o Clube Pinheiros, a diretoria ligou para saber, enfim, o que está acontecendo? Joga ou não joga? Por fim, o clube disse: Marcelo está fora. Os diretores disseram: Marcelo está fora. Que não tinha mais como ele treinar lá, porque precisavam de pessoas comprometidas. E fazia tempo que Marcelo já não correspondia a essas expectativas. Mas este sábado, que haveria ali a concentração para o jogo, e ele nem apareceu, por quê? Porque passou a noite na balada, bebeu, sabe? Ele tava largado na cama. Largado na cama. Então ele tá fora. O Clube Pinheiros disse: ele tá fora. O que parecia ser uma fase de adolescência do meu irmão, de juventude do meu irmão, olha, agora, o que parecia uma fase estava prejudicando o futuro dele. Estava prejudicando. Meu pai ficou louco. Mas meu pai ficou louco. Por uma chance dessa de pertencer ao Clube Pinheiros e você joga fora. Onde é que você está com a cabeça? E como bom esportista, meu pai não desanimou. Muito nervoso, muito preocupado, ele conversou com o meu irmão, dizendo a ele para ele se esforçar, para ele resistir às noitadas, às farras com os colegas, com os amigos, que um outro clube ia chamar ele. Mas ele precisava estar preparado, ele precisava se dedicar, sair um pouco da noite, que agora ele estava completamente tomado. Mas o tempo foi passando
e meu irmão nada de reagir. Continuava saindo à noite, não ligava mais para o basquete e aos poucos ele foi se transformando. Começou a ficar agressivo nas respostas. Agora era responder meu pai, era responder minha mãe. Passava o dia em casa e à noite ele saía para a rua. E sempre tinha um amigo, alguns amigos que o levavam para a balada. Numa noite, estávamos dormindo e acordamos com muito barulho na cozinha. Acordamos e corremos para ver. E lá estava meu irmão fazendo a maior bagunça, batendo porta dos armários, derrubando coisas. Quando a minha mãe foi falar com ele, para ele ter calma, filho, o que está acontecendo? Calma, o que está acontecendo? Vai para a cama, vai para o quarto, vai dormir. E como ele estava visivelmente embriagado, Marcelo teve uma reação inesperada. A minha mãe pedindo para ele ir para o quarto, para ele deitar. Calma, meu filho, o que está acontecendo, meu filho? Ele dá um tapa na minha mãe. Ele deu um tapa na minha mãe, bem na cara da minha mãe. Meu Deus. Para ver o estado em que ele se encontrava. Com isso, em plena madrugada, 4 horas da manhã, meu pai entrou no meio e a briga ficou feia entre ele e o meu pai. Entre o meu pai e o meu irmão. Os dois ali, olha, se atarracaram. Até que Marcelo resolveu se trancar no quarto e ir dormir. Nessas alturas, já não reconhecíamos mais Marcelo. Até que ele parou de chegar tarde. Mas começou a virar as noites na rua. Ele não vinha tarde. Ele virava à noite. Certo dia, mamãe, lavando a roupa do meu irmão, encontrou uma espécie de cápsula de plástico no bolso da calça dele. E veio me mostrar perguntando se eu sabia o que era aquilo. Uma cápsula de plástico no bolso da calça dele. E eu que já tinha visto uma cápsula daquela, eu vi que era uma cápsula de cocaína. Então, quando eu disse pra minha mãe, mãe, isso é uma cápsula de cocaína, meu Deus. Meus pais, incrédulos, desesperados, deixaram de dar dinheiro para o meu irmão, já que ele não trabalhava, e essas baladas, essas noitadas, esse vício, eram sustentados por meus pais, eles que davam dinheiro. Agora, simplesmente parou de dar dinheiro, acabou. E foi aí que meu irmão começou a roubar. Nada mais parava em casa. Nada mais parava em casa. Então, chegou a hora de interná-lo. Chegou a hora de colocá-lo numa clínica. Meus pais pesquisaram um lugar bom no interior. Um lugar que tinha boas referências. E assim, num sábado de manhã, quase à força, meu pai conseguiu colocá-lo no carro e fomos nós quatro, meu pai, minha mãe, eu e meu irmão, levar o meu irmão no interior para uma clínica. E ele ficou internado 3 meses. 3 meses! E nesse tempo, percebemos que Marcelo, aos poucos, retornava. Ele voltava a ser aquele menino, aquele rapaz, aquele irmão, aquele filho maravilhoso. E assim ele pediu para sair. Disse que já havia se recuperado. Disse que já havia se regenerado. Meu pai sempre teve pavor de drogas. Pediu certezas. Fez meu irmão prometer que nunca mais chegaria perto das drogas. E assim o meu irmão prometeu, jurou. E com quase 4 meses de clínica, meu irmão retornou para casa.
No começo, meu irmão estava visivelmente mais calmo. Sim, mais tranquilo. Meu pai apostava na sua recuperação. A minha mãe estava feliz em ver o filho voltando a ser o que era. Até começar as ligações para os amigos. E o famoso diálogo de Marcelo. Mãe, eu vou sair com fulano de tal. Você tem um dinheirinho para me emprestar? Para eu comer algum lanche, alguma coisa? Mas mãe, eu prometo, eu vou ficar longe da bebida. Eu vou ficar longe das drogas. Eu prometo, eu só quero dar uma saidinha com um amigo, sabe, comer um lanche, tomar um refrigerante. E mamãe ainda falou, eu confio em você, filho. Eu confio em você. Abriu a carteira e deu para o meu irmão uma nota de 100 reais e mais uma de 50. Nesse dia, ele chegou cedo. Tinha já mas chegou com um pouquinho de cheiro de álcool. E ele havia prometido que ia ficar longe da bebida. Ele era numa lanchonete, mas ele estava com um cheiro de álcool. Mas nada alarmante. Porém, aos poucos, foi voltando a se encontrar com amigos, e as coisas começaram a voltar a desaparecer em casa. Ele chegava de madrugada, louco e brigando com meu pai. Eles começaram até a sair na mão de porrada. E mamãe, no meio, ficava desesperada, sem saber o que fazer. Os dois saíam na porrada. Sabe, você é um irresponsável, meu pai dizia. Você não tem vergonha na cara. Você prometeu que ia ficar longe de bebida, ia ficar longe de drogas. Você não passa de um cafajeste, você não passa de um vagabundo. A relação com um dependente químico, um viciado em drogas, é muito complicada. É uma relação de amor e ódio. Amor porque é filho, porque é irmão. Ódio porque você está perdido, caramba. Se faz de tudo. E você não sabe esperar. O viciado se torna valente. E muita força. Ninguém acredita que às vezes uma pessoa tem uma força daquela. Mas vai se deteriorando a cada dia que passa. E podemos observar isso no meu irmão. Um jovem que cresceu muito forte, bonito, ir perdendo músculos, mudando as expressões do rosto, emagrecendo, parecia que ele estava envelhecendo anos em meses. Em meses. Houve a segunda internação. Não teve jeito, teve que fazer uma segunda internação e desta vez ele aprendeu sobre a Bíblia. Desta vez, nesse local em que meus pais o levaram, foi um lugar onde tinha os princípios religiosos. Então ele estudava a Bíblia e ficou por 6 meses internado nesse local. 6 meses. Depois, parecia curado. 6 meses depois, agora não tinha dúvida, parecia curado. Até porque ali se pregava muito a Bíblia. Ele tinha uma Bíblia dele, sabe? Após esse período, voltou novamente para casa e trazendo a Bíblia. Mas às vésperas do Natal, minha mãe pergunta, onde foi o Marcelo? A bicicleta dele não está aqui. Onde foi o Marcelo? A bicicleta dele não está aqui. Essa noite foi longa. Passamos acordados. Minha mãe andava para todos os lados e não conseguia dormir, preocupada com o Marcelo. Para onde está o Marcelo? Para onde foi o Marcelo? Cadê a bicicleta dele? Isso é com a bicicleta. Passa-se tudo na cabeça. De manhã, dia seguinte, 23 de dezembro, 23, antevéspera de Natal, o telefone tocou cedo. Uma ligação a cobrar. Era Marcelo dizendo, mãe, corre aqui na Alameda dos Imarés, em Moema. Eu tô aqui, mãe, na esquina. Eu tô passando mal. Mãe, eu vendi a minha bicicleta pra comprar crack. Eu fumei a noite inteira, mãe. Eu preciso tomar álcool Zulu
para baixar a loucura. Mãe, traz para mim álcool Zulu. Mãe, eu preciso abaixar minha loucura, mãe. Traz para mim. Eu fumei a noite inteira crack, vendi minha bicicleta, mãe. Traz, mãe, aqui na Avenida Imarés. Aqui tem um telefone, aquele antigo. Tem aqui um telefone aqui, que é aquele orelhão. Traz álcool Zulu. Traz álcool Zulu pra baixar minha loucura, mãe. A minha mãe. A minha mãe, ao ouvir essa ligação, ela ficou desesperada. Correu pegar álcool Zulu e saímos com o carro, que nem desesperados, para localizar meu irmão, Alameda dos Imarés. Alameda dos Imarés em Moema. Alameda dos Imarés, numa esquina que, segundo ele, tinha lá um antigo telefone, um antigo orelhão. A gente ia levar ele lá pro hospital. Pegar ele dali e já levar pro hospital. A noite inteira a gente não dormiu procurando por ele e agora ele ligou. Rodamos aquela rua e nada de encontrar Marcelo. É Alameda dos Imarés, Moema. Então nós fomos pra delegacia. E pra nossa tristeza, havia um registro na delegacia de que uma pessoa... E ao falar as características, eram as características. Falaram uma pessoa assim, assim, e minha mãe falou, então é ele. Um policial havia visto Marcelo lá pelas bocas e havia socorrido ele caído lá na Imarés. Então ele tinha sido levado para o hospital. Esse policial encontrou Marcelo caído no chão, sofrendo convulsões. Foi a hora que ele acabou de falar com a minha mãe. Mas ao chegar no hospital, meu irmão teve muitas paradas cardiorrespiratórias. E aí vem a bomba. O policial encontrou ele caído. E depois que ele falou com a minha mãe, provavelmente, a hora que ele encontrou meu irmão caído, e várias paradas cardiorrespiratórias, e veio a bomba, ele não resistiu. Marcelo morreu de overdose. E sim, fomos correndo ao IML fazer o reconhecimento do corpo, ao mesmo tempo rezando para que não fosse ele. Mas não tinha dúvida, era ele mesmo. Era ele ali deitado naquela maca sem vida, corpo reconhecido, meu irmão Marcelo. Isso já era dia 24 de dezembro. Isso já era véspera de Natal. Mamãe inconformada, mamãe desesperada. Sabe como é uma mãe? Sabe, todo mundo conhece uma mãe. Ela então inconformada, gritando, meu filho, meu filho, meu filho. Muitos amigos dele compareceram e ela foi ríspida com os amigos. Saiam daqui, saiam todos, não quero nenhum desses amigos aqui. Ela escorraçou a todos, expulsou todos do velório, pois achava que cada um dos amigos havia levado meu irmão para o mau caminho. Ela expulsou todo mundo, saiam, saiam, não quero vocês aqui. Já o meu pai foi forte e dava forças para todos que chegavam até o velório. E ao mesmo tempo chorava com muita saudade daquele menino bom, cheio de energia, que todos conheceram antes de Marcelo se perder nos vícios. Durante muitos anos, o quarto de Marcelo permaneceu intacto, mesmo com eu e meus avós pedindo para a mamãe doar as coisas dele, fazer aquele quarto uma sala de TV, mas tirar tudo que era dele. Não dava para você ficar alimentando aquela dor, aquela saudade. Muitas vezes peguei minha mãe deitada na cama do meu irmão, abraçando suas roupas, seu travesseiro, abraçando suas medalhas lá do Clube Pinheiros, os seus uniformes. Eu sei que meu irmão, com tudo isso, deixou um exemplo forte para muitos amigos que também usavam drogas naquela época. Depois da morte dele, muitos pararam de usar drogas. E hoje esses amigos têm famílias, têm filhos, são casados,
são muito conscientes e saudáveis. Eu também procuro dar conselhos para todos os meus alunos e amigos. Peço para que nunca experimentem, que fiquem longe das drogas. A saudade não passa. Sempre quando chega o Natal, eu tenho um sentimento no coração difícil de descrever. Como eu gostaria de ter meu irmão aqui comigo. Na segunda vez em que ele se internou, ele se apegou muito ao Salmo 23. Na segunda vez que ele se internou, onde tinha a Bíblia Sagrada. Ele escreveu esse salmo numa folha de papel e ele deixava essa folha de papel com o Salmo 23 ao lado da cama. E na hora do enterro, pedimos que o padre lesse esse salmo. O Senhor é o meu pastor e nada me faltará. Deitar-me faz em verdes pastos, guia-me mansamente a águas tranquilas. Refrigera a minha alma, guia-me pelas veredas da justiça, por amor do seu nome. Ainda que eu andasse pelo vale da sombra da morte, não temeria mal algum, porque tu estás comigo. A tua vara e o teu cajado me consolam. Preparas uma mesa perante a mim, na presença dos meus inimigos. Unges a minha cabeça com óleo, o meu cálice transborda. Certamente que a bondade e a misericórdia divina me seguirão todos os dias da minha vida, e habitarei na casa do Senhor por longos dias. Inclusive, esse salmo nós colocamos também junto com ele no caixão dele. Ao terminar de contar essa minha história, essa história de meu irmão, eu sinto que carrego dentro de mim uma mistura de dor e aprendizado. A perda de Marcelo deixou um vazio que nunca será preenchido, mas também me ensinou a valorizar ainda mais a vida, a saúde e os pequenos momentos de paz que temos em família. Eu aprendi que o vício não destrói apenas quem o vive, mas a todos ao redor. Marcelo foi meu irmão, meu melhor amigo, e sua ausência me acompanha todos os dias. Mas eu escolho honrar sua memória, levando adiante o que ele mais acreditava quando estava bem: a força do esporte, da disciplina e da fé. A saudade é eterna, mas também é o combustível que me faz continuar lutando para que outras famílias não passem pelo mesmo que a minha passou. E assim sigo, com amor, dor e esperança, guardando Marcelo no coração e tentando transformar sua história em um alerta, em um legado de vida. Marcelo, meu irmão, meu melhor amigo, por quê? Por quê? Nunca vamos saber, mas de uma coisa teremos sempre certeza: nós o amaremos para sempre. Nós manteremos essa saudade por toda a eternidade. Aqui sou eu, sua irmã Vânia, que escreve para o Eli Correia para que ele possa narrar a sua história, a nossa história. Porque, como eu disse, quando alguém entra por esse caminho, não é só a vida dele que ele destrói. Ele destrói a vida de todos que estão ao redor. Por isso, espero que a sua história, Marcelo, a história que eu escrevi para ele correr a narrar, desperte as pessoas. Ensine as pessoas que o vício não destrói apenas quem está viciado, mas todos ao seu redor. Sim. Um vazio que nunca será preenchido. Meu irmão, que saudade de você. Eli Correia, obrigado por você narrar a minha história. História que, lamentavelmente,
a vida escreveu.

0: E assim nós fizemos mais uma carta da saudade. Narramos mais uma história. Um rapaz que tinha tudo para vencer, ser um grande jogador de basquete. Mas vocês lembram bem do comecinho da carta, aquela primeira namorada? Engraçado, a atitude da namorada desencadeou nele uma coisa, né? Fica quase despercebido, né? Vamos dizer assim, porque a história toda ela é tão envolvente, ela é tão chocante, que fica até quase passa despercebido o fato da namorada que se sentia presa. Porque você vê as namoradas dos cantores, elas acompanham muito, né? O cantor acompanha muito, de repente, a namorada do corredor de Fórmula 1, né? A namorada. Agora, é uma vida regrada, que nem no caso do jogador. Tem que treinar, tem que se concentrar. E ela acompanhava o namorado até que um dia ela falou: ah, pra minha vida eu tô muito presa, eu não saio, você só tem que dormir cedo, tem que treinar e não sei o que lá. Então ela foi embora. Foi embora da vida dele, vamos dar um tempo. E nessa de dar um tempo, que ele começa então a se perder. Porque talvez ele também se achasse preso. E nessa de buscar a liberdade, eis o que acabou acontecendo. Uma overdose na Alameda dos Imarés, ali em Moema, onde ele estava caído e conseguiu ainda ligar para a mãe, acreditem, de um orelhão, que já nem existe mais. Quando eles chegaram lá, ele já tinha sido levado por um policial que passou. Dadas as características, não se tinha dúvida, era ele. Que, inclusive, de overdose, havia morrido.
1: Eu não vou me identificar, mas na minha família aconteceu isso, né? Um primo, jogador de futebol, jogou no São Paulo. Ele foi, né, enfim, para fora do Brasil. Na época ele tinha 14 anos e foi jogar lá. Todo mundo queria ele, ele se envolveu com droga. E hoje essa pessoa tá cada dia pior, ele rouba também, sabe? E é muito triste porque os pais dele, a família, a gente ficou tudo adoecido sabendo que ele era um ótimo profissional, mas infelizmente a droga o pegou. É muito triste.
0: Gente, é uma coisa. A gente fica assim, né, questionando como é que alguém pode se tornar. Mas aí você vê. Como é que todo mundo que tem vício, né? Eu, graças a Deus, gente, nunca tive vício em nada. Nada. Né? Não tive nada. Então, eu às vezes fico perguntando, mas como é que alguém pode, né? E pode. Seja no cigarro, seja no jogo, imagine vocês no jogo, seja na bebida ou nas drogas.
2: Boa tarde, Eli. Boa tarde, Cíntia. Eli de Mauá. Ah, Eli, pra mim, a atitude da namorada não passou despercebida, não, viu? Ela meio que jogou ele para essa vida, né? Ele quis mostrar o contrário para ela, provar o contrário para ela, ou para ele mesmo, ou ele achou que, né, ela valia mais do que a vida que ele levava, né? Enfim, ele foi fraco. Mas a atitude dela não passa despercebida, não. Eu acho que faltou um pouco dele ter um pouco de brilho, né? Na verdade, foi isso. Ele foi um fraco. Ele se deixou levar por uma namorada. Isso que aconteceu. Ela foi uma péssima influência para ele, na verdade.
0: Engraçado. Eu vejo assim, mas ele tinha família. Tinha pai, tinha mãe, tinha irmã. A família dele me pareceu aqui pela narrativa, uma família bem, bem estruturada. Ela, a mãe esteticista, o pai professor de educação física, a filha se formou também em educação física. Quer dizer, ela, a namorada, fez aquilo que deu na cabeça dela: olha, eu não quero essa vida pra mim. Agora, eu não tô falando pra você se meter em drogas. Aí quando ele perdeu a namorada, que se sentia presa, isso é o que eu entendi na carta, que ela se sentia presa, ele também de repente deve ter pensado: também me sinto preso. Ah, tem que dormir cedo, tem que treinar, tem que isso, tem que aquilo, tem que... Eu também vou dar umas... E era garotão, era jovem, né? Então começou a dar umas perdidas, uns perdidos. E aí, eu não acho nem que a namorada foi culpada. É que, sei lá, tem pessoas que são meio fracas, os amigos levam, né? Deve ter encontrado aí um amigo, outro e tal, e já viu, né? Mas a menina falou: olha, pra mim não serve essa vida. Eu tô muito presa, vou dar um tempo. Aí ele se perdeu.
3: Boa tarde, Eli Corrêa. Não vou me identificar também. Mas na minha família tem uma pessoa que possivelmente morreu de overdose, porque foi encontrado morto. E não faz muito tempo, não. Só que eu não vou me identificar, não. Beijo, Eli. Beijo, Cinti.
0: Agora, o que me chamou a atenção, não sei se chamou a atenção de vocês também, eu não sabia. Quer dizer, o álcool Zulu, ele acalma a pessoa? Sei lá. Você viu que ele pedia para a mãe: mãe, me traz o álcool Zulu, me traz o álcool Zulu, porque eu preciso abaixar um pouco, sei lá, o clima que ele estava vivendo. E só o álcool Zulu, nossa senhora, acho que deve tomar no gargalo, né, de repente, né, para dar uma quebrada. Mas é uma loucura, né, gente? Nossa senhora, é por isso que tanta gente morre de overdose, morre por causa dessa praga que se chama droga.
4: Oi, Eli, eu tô ouvindo aqui a carta da Vânia, é muito triste, sabe? Só quem tem um familiar com alguma dependência sabe o que eles passaram. Infelizmente, eu tenho um irmão, sabe? Assim como a Vânia. Meu pai morreu, ele correndo atrás do meu irmão, tentando ajudar de todas as formas, mais de 15, 20 anos atrás do meu irmão. Ele morreu de cansaço, insuficiência cardíaca, já faz 7 anos. A minha mãe hoje está com Alzheimer, quem cuida sou eu, porque a cabeça dela também não aguentou, noites mal dormidas, preocupações, né? Era internações do meu irmão, não tinha, eles já não aguentavam mais. Faz 7 anos que meu pai morreu, e há 7 anos eu tento cuidar do meu irmão do jeito que eu posso. Hoje ele se encontra internado em Suzano, tem 39 anos, novo, né? Mas eu vou te dizer, Eli, eu tô cansada. Eu tô muito cansada, eu não aguento mais. É cansativo demais. A nossa saúde mental não aguenta, Eli. Eu já nem sei mais o que eu faço. Mas é difícil mesmo, viu? Um abraço para todos da capital aí. Tânia aqui de Brasília, Eli.
0: Ô, Tânia. E Suzano, hein? Tá na clínica de Suzano. E ela é de Brasília. Você vê, Cíntia, como é que... É uma tragédia, na verdade.
4: Nossa,
0: né? Quando
4: senhora,
0: a pessoa se entra
4: muito...
0: nesse mundo, né? E pessoa que estava, inclusive, no Pinheiros, sabe? Jogador, estava jogando basquete no Pinheiros, mas...
5: Que triste, né? Que triste perder um filho assim para as drogas. Por isso que daqui a pouquinho, Eli, nós vamos fazer a nossa poderosa oração de todas as tardes.
0: E Maria, passa para frente.
5: Se você está passando por uma situação assim parecida com a da Cata, se você tem alguém na sua família... do vício das drogas.
0: E pelo
5: drogas,
0: jeito tem muita gente,
5: muita
0: viu?
5: Gente.
0: Você não tem ideia de quantas pessoas estão deixando mensagem, mas não temos tempo para colocar.
5: Então você pode mandar o seu áudio para colocar o seu nome aqui para nós orarmos juntos.
0: E Cíntia, já quero dar o balanço. Quero agradecer a Deus e agradecer a vocês. Já quero dar o balanço, gente, do Clube da Amizade por aquela cadeira de rodas, tá bom? Mas nesse momento, temos mais uma pessoa.
6: Boa tarde, Eli Correia. Eu trabalho aqui em Curitiba, nas ruas. E eu vejo muito aquele ex-jogador do Corinthians, Regis Pitbull, por aí, largado nas drogas, né?
0: Okay.
6: Perdeu apartamento, perdeu tudo. E tá assim, sabe? Tinha um futuro promissor também, né? Jogou no Corinthians e tudo. E a gente vê assim, meio que dá para comparar com essa carta. Boa tarde.
0: Boa tarde. Você viu, Cíntia, um ex-jogador do Corinthians, eu quero colocar no começo, coloca no começo, vamos ver.
6: Ex-jogador do Corinthians, Regis Pitbull, por aí.
0: Não falou o nome, mas disse que é um ex-jogador do Corinthians, Cíntia.
5: Você sabe que tem muitas pessoas assim ali, que já fizeram muito sucesso, né, conseguiram, e depois, por qualquer motivo, acabam perdendo isso, e as pessoas entram assim na droga.
0: Você viu o caso? Dizem que o Adriano, lembra do Adriano Imperador?
5: Sim, o Imperador.
0: Dizem que também, eu não sei, não posso falar, mas falam, a gente ouve dizer que ele também teria se envolvido com drogas, depois da morte do pai. Ficou
5: coisa muito triste.
0: Bom, meu amigo Flávio Rangel, nós vamos terminar aqui a Carta da Saudade, você aí na mesa de som, sempre operando, né, tecnicamente, o nosso programa e em particular a Carta da Saudade, né, Cíntia?
5: Exatamente.
0: Então vamos aqui encerrando mais uma carta. Gente, a repercussão é muito grande. A repercussão é enorme. Muita gente deixando seus recados, deixando suas mensagens, mas infelizmente nós não temos tempo para colocar todos no ar. Porque, olha, um beijo para cada um e alguém que esteja passando por esta dificuldade, e muita gente infelizmente está, Ore com a Cíntia, às 3 da tarde, Maria passa na frente.
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2: 2:51, que repercussão teve essa carta, gente? Que repercussão teve essa carta, meu Deus. Quantas, e olha, não para de chegar, gente. Oh, que pena que eu não possa colocar todo mundo no ar. Eu gostaria muito, muito mesmo de colocar no ar, sabe? Né, Cíntia? A gente gostaria de ouvir as pessoas. Mas, nesse momento, nós temos a Tatá na escuta, né? Antes, por favor, eu quero dar essa notícia que eu falei que eu daria logo depois da Carta da Saudade. Nós atingimos os 1.300? Por favor, Marcela.
3: Sim, Eli, nós conseguimos. Eu tenho uns nomes aqui para agradecer do pessoal que ajudou. Tá?
2: Nós passamos da cifra, inclusive.
3: Sim, nós passamos.
2: E olha, o que passou, gente, nós vamos ver, se a gente junta com outras doações, para nós podermos comprar outras
3: Isso,
2: cadeiras.
3: Isso, Eli, a gente tem uma fila de espera lá, que nós estamos com 16 pessoas esperando para conseguir cadeiras de roda.
2: É que essa
3: ainda
2: é especial, mais Sim. cara. Então, nós chegamos lá. E o que passar, a gente vai comprar as normais, tá bom, gente? Olha, pode ter certeza disso. Então, nós já atingimos...

0: vídeo, mandem para que nós possamos mostrar para as pessoas a doação que é feita graças a Deus e graças a você que escuta o Eli Correia, escuta a Cíntia, escuta o nosso programa aqui na capital.
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4: Oi, gente! Olha, eu quero agradecer aqui com um oi, gente, bem alegre, bem forte. A alegria chegou, Cíntia. Com esse oi, gente, não tem quando a alegria não chega, viu?
5: É verdade.
4: Oi, gente!
6: Chegou.
4: É isso aí, até a Cíntia tá cantando, né, Cíntia?
5: Tô cantando.
4: É, alegria chegou. Eliane Nobre de Diadema, muito obrigado, Eliane. Graças à sua doação, nós alcançamos o valor necessário para comprarmos a cadeira especial. Rita Maria, muito obrigado, Rita Maria. Graças à sua doação, chegamos lá, Rita. Maria Rosana, obrigado, Maria Rosana. Muito obrigado, Maria Rosana. Muito obrigado, Fernando Jobs. Fernando Jobs também participou, Cíntia.
5: Olha que legal,
4: olha, fazendo
5: Fernando.
4: Uma doação para o nosso programa, para a compra dessa cadeira. E olha, gente, o que passar um pouquinho dos 1.300, nós vamos comprar cadeiras normais, que custa a metade do preço, né?
5: Sim.
4: Quero agradecer aqui a Maria das Dores de Campo Limpo. Alô, Campo Limpo, Maria das Dores, graças à sua doação. Chegamos lá também, Maria das Dores. Cláudio Romualdo, alô Cláudio Romualdo, muito obrigado Cláudio Romualdo, olha quanta gente, Cíntia. A Marizete, obrigado Marizete, muito obrigado Marizete. A Sueli Cardana, ou Cardana, Sueli Cardana ou Cardana, me desculpe que eu não... Roseli Aparecida, muito obrigado. A Claudete, obrigado Claudete. Vera Lúcia de Cangaíba, olha quanta gente, Cíntia. Quanta gente, eu peço a Deus que Deus dê em dobro realmente para cada um de vocês que nos ajudam a ajudar quem mais precisa, que nos ajudam a ajudar o nosso semelhante que tanto necessita. Tem aqui também quero mandar um alô para o Geraldo de Araújo Medeiros. Oi, Eli Corrêa, boa tarde, escuto o seu programa e da Cíntia todas as tardes. Sou de Argirita, Minas Gerais. Um grande abraço para você e para Cíntia. Cíntia.
5: Muito obrigada, que bom.
4: Geraldo de Araújo Medeiros.
5: Oi, Geraldo, muito bom saber que você está aí na nossa companhia, viu? Um abraço para você, bem longe, né?
4: Argirita, Minas Argirita, Gerais. Alô, só. Geraldo de Araújo Medeiros e todos que estão nos acompanhando. Gente, de coração, muito obrigado.
5: Vocês são
4: maravilhosos. Olha, eu tinha certeza que hoje nós entregaríamos a cadeira e entregamos. Agora é fazer o pedido. O pessoal da cadeira pode já falar com a produção, né, Cíntia?
5: Exatamente.
4: Pode falar com a produção. Um abração para o Geraldo, para todo mundo que fez as doações. E fiquem com a oração de agradecimento. A oração de Maria passa na frente. Que Maria passe na frente. Olha, não se esqueçam da carta de hoje. Um jovem que tinha tudo para ser um vencedor. Um jovem que tinha tudo para ser um grande jogador de basquete pelo Pinheiros. E de repente se perdeu. Se perdeu, né, pela vida nas drogas. E, bom, não precisa nem eu falar aqui novamente, vocês acompanharam. E tanta gente, mais de uma centena de pessoas, deixaram as suas mensagens, as suas, enfim, opiniões, né, Cíntia?
5: Exatamente.
4: Fiquem agora com a Cíntia e a Maria, e Maria passa na frente, tá bom, gente?
5: Tá aí, Eli. Uma boa tarde para

0: nesse momento, convido você, convido a senhora, convido o senhor, convido todos aqueles que nos acompanham aqui pela Rádio Capital, no nosso Toda Tarde. Você que está passando por algum momento difícil, algum momento em que você está muito triste, preocupado, você que está acamado aí em sua casa, você que está com problema de saúde, você que está fazendo tratamentos, você que vai passar por cirurgia, quem já passou por uma cirurgia e está se recuperando, você que está desempregado, você que está aí com dívidas, não está conseguindo pagar a sua dívida, está muito preocupado, muito triste. Você que perdeu um ente querido, você que se encontra num leito de um hospital, você que aguarda o resultado de um exame, você mãe que tem seus filhos lhe dando muita dor de cabeça, muita preocupação, filhos que não trabalham, filhos que não estudam, filhos que estão andando em más companhias, filhos que estão no vício das drogas, do cigarro, do jogo, da bebida. Seja qual for o seu problema, te convido agora para fazer uma pequena pausa no seu dia a dia, procurar um lugar mais tranquilo, onde você possa abrir o seu coração, onde você possa conversar com Deus, conversar com Maria. E juntos possamos fazer a nossa oração de Maria Passa na Frente. Amélia pede oração para o seu esposo Jair, que foi limpar a laje e caiu de cabeça, meu Deus do céu. Tomou 84 pontos na cabeça e está na UTI, olha que coisa. Ele foi limpar a laje, hein? De repente se desequilibrou, né? E caiu de cabeça, levou 84 pontos, está na UTI. Vamos orar, vamos pedir, viu minha querida Amélia, pelo seu esposo, para que Deus esteja ao lado dele, para que Maria abra todas as portas, para que ele possa vencer esse momento, sair da UTI, se recuperar e voltar para casa. O Marcos pede oração para a irmã Miriam, que vai fazer um cateterismo hoje. Ô Marcos, estamos todos juntos nesse momento, pedindo a Deus, pedindo a proteção para sua irmã, que Maria esteja ao lado dela, segurando nas mãos da Miriam, e que, tenha certeza, vai correr tudo bem. Cida pedindo oração para seu ex-marido Cláudio, que teve um AVC e um derrame, paralisou o lado esquerdo do corpo. Vamos então juntos orar, pedir pelo Cláudio, que teve um AVC, e todas as pessoas aí que passaram, né, por um problema assim, que tiveram um AVC. Vamos orar por todos. Elisângela pede oração para o seu irmão Leandro, que sofreu um acidente de moto no sábado. Teve 6 costelas quebradas e sente muitas dores, olha aí. Infelizmente, mais um acidente com moto, né? E a gente vê isso todos os dias acontecendo. Mas, Elisângela, ore com a gente, viu? Ore conosco aqui daqui a pouquinho e vamos pedir pelo seu irmão para que ele se recupere, para que essas dores acalmem, porque deve ser uma dor terrível, né? Dor na costela. Você não consegue respirar, porque você vai respirar, dói, né? E vamos pedir por todos aqueles que estejam aí passando por uma situação assim e sofreram um acidente de moto. Laurenir pede oração para sua nora Micaele, que teve um parto prematuro de gêmeos. Teve 2 meninos e as crianças estão na incubadora. Que Nossa Senhora do Bom Parto proteja sua irmã, proteja sua nora, a Micaele. Que ela esteja bem de saúde e olhe por esses 2 anjinhos. 2 menininhos gêmeos, que bonitinhos, né? Nasceram pequenos, prematuros e estão na incubadora. Que Maria esteja ao lado deles, que eles consigam ganhar aí peso, né? Todas essas coisas que as crianças que nascem prematuros, que eles consigam sair dessa, tá bom? Eu creio em Deus. Você crê? Tenho certeza que os bebezinhos vão ficar bem. Mari Hélio pede oração para que receba essa semana ainda uma dívida, porque tem gente devendo para ela E se ela receber esse dinheiro, ela vai poder pagar o aluguel dela. Agora, se a pessoa não paga, como é que ela vai poder pagar o aluguel? Vai ficar numa situação muito complicada. Então vamos pedir a Maria que abençoe essa pessoa que está te devendo, né? Que ela tenha consciência de que ela precisa fazer esse pagamento para que você também possa pagar o seu aluguel. Estamos orando, viu, Marielle? Eu tenho certeza que vai dar tudo certo, você vai ver. Também chegou aqui para a gente um pedido de oração. É o Fábio Aparecido, que está na UTI, no Hospital Nardini, é isso? Nardini de Mauá, né? Muito bem, então vamos orar pelo Fábio, vamos pedir a Deus que o proteja, que o abençoe. E é Maria, para que dê as mãos ao Fábio, para que corra tudo bem, para que ele saia da UTI o mais rápido possível, para que ele se recupere. Agora então, tem o Rogério Gama na linha? Vamos chamando o Rogério antes da nossa oração. Pois não, Rogério Gama?
1: Bom, Cíntia, terminou agora há pouco lá em Brasília o velório do jornalista Carlos Monforte, que faleceu aos 77 anos. Ele era apresentador de TV, foi um dos primeiros âncoras da TV brasileira. Estava num tratamento de câncer. Este velório foi realizado no cemitério Campo da Esperança e agora o corpo será encaminhado para um crematório, onde os familiares vão se reunir para a despedida. É bom dizer, Cíntia, para quem não se lembra, o Carlos Monforte tem mais de 40 anos dedicados ao jornalismo, foi um dos primeiros âncoras de telejornais da TV brasileira e na década de 80 participou da criação do Bom Dia Brasil, que é um jornal que passa de manhã na TV Globo. Então ele faleceu hoje, aos 77 anos, após o tratamento de um câncer, o jornalista Carlos Monforte. Cíntia.
0: Tá aí, Rogério. Vamos então, nesse momento, pedir por ele, por Carlos Monforte, ele que foi um jornalista, né, que fez tantos programas famosos, participou aí, teve tanto sucesso na sua carreira, foi tão querido e que nos deixa nesse momento, né? Que ele descanse em paz e que Nossa Senhora dê conforto à família dele, né? E a todos os amigos. Tá aí, Rogério, muito obrigada pela informação. Então, colocando okay. também na nossa corrente de fé, na nossa corrente de oração, o nome desse grande jornalista que nos deixa, né? Carlos Monforte, tá aí. Vamos então orar? Vamos imaginar que estamos todos numa corrente, todos dando as mãos e pedindo tudo aquilo que estão necessitando, pedindo por todas as pessoas que sofrem, pelas pessoas que estão sentindo alguma dor. Vamos orar. Abra o coração. Converse com Deus. Converse com Maria.
2: Maria, passa na frente e vai abrindo estradas e caminhos, abrindo portas e portões, abrindo casas e corações. A mãe vai na frente e os filhos protegidos seguem seus passos. Maria, passa na frente e resolve tudo aquilo que somos incapazes de resolver. Mãe, cuida de tudo que não está ao nosso alcance. Tu tens poder para isso. Mãe, vai acalmando, serenando e tranquilizando os corações. Termina com o ódio, os rancores, as mágoas e as maldições. Tira seus filhos da perdição. Maria, tu és mãe. Vai abrindo o coração das pessoas e as portas pelo caminho. Maria, eu te peço, passa na frente. Vai conduzindo, ajudando e curando os filhos que necessitam de ti. Ninguém foi decepcionado por ti depois de ter te invocado e pedido sua proteção. Só tu, com o poder do teu filho, podes resolver as coisas difíceis e impossíveis. Amém.
3: Cíntia, peço oração pelo meu filho. Meu filho não anda dormindo. Está tão inquieto. É difícil, eu também não durmo. Ele está sofrendo demais, Cíntia. Por favor, ore por ele. Tiago Augusto.
0: Oh, minha amiga, colocamos na nossa oração de hoje, estamos pedindo nesse momento a Deus, a Nossa Senhora, que abençoe o seu filho Tiago Augusto, que dê a ele paz, tranquilidade, para que ele possa dormir, descansar, e assim também permitir, né, que você também descanse, que você também possa dormir, porque você imagina só o sofrimento de uma mãe, vendo o seu filho inquieto, vendo o seu filho ansioso, seu filho que não consegue dormir. E a mãe tem que estar ali, né? Atenta. Não só à noite, mas durante o dia também. Então imagina o quanto você deve estar cansada, amiga. O quanto você está triste. Mas Deus é Pai. Peça com fé. Peça a Maria, porque ela também é mãe. E ela sabe do seu coração, como está aflita, como está angustiada. Que Maria abençoe você e seu filho. Agora, vamos então pegar a nossa garrafinha com água, o nosso copo com água. Vamos colocar em frente ao rádio, vamos colocar em frente aquela imagem, aquele santo de nossa devoção que temos em casa. E com muita fé, vamos pedindo que seja colocada nessa água tudo aquilo que nós precisamos para curar as nossas dores, para dar alívio à nossa alma, né? Então vamos receber a bênção para que depois você possa beber dessa água e passar aí aonde você sente dor. Passe aí, na caminha do seu filho, no travesseiro, pedindo a bênção e a proteção do nosso Pai e de Maria.
4: Deus eterno e todo-poderoso, que tendo escolhido a água, fonte de vida e pureza, para nos dar a graça batismal, fizestes também aparecer no rio Paraíba a imagem da Virgem Imaculada. Abençoai esta água e fazei que ela nos recorde nosso batismo, para que, purificados de nossas faltas, vivamos como cristãos, membros da vossa igreja, e cheguemos um dia à vida eterna. Por Cristo nosso Senhor. Amém. Pela intercessão de Nossa Senhora Aparecida, Rainha e Padroeira do Brasil, a bênção de Deus Todo-Poderoso, Pai, Filho e Espírito Santo, desça sobre vós e convosco permaneça para sempre. Amém.
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7: De volta na capital, de olho no corredor norte-sul entre o Parque do Ibirapuera e a região central, o caminho está congestionado na 23 de maio, logo depois ali do finalzinho da Rubem Berta, até o viaduto Pedroso. Trecho no Anda e Para, Parianda, vale a pena subir a Sena Madureira. Você que está saindo da região do aeroporto, suba a Sena Madureira, pegue a Vergueira e a Liberdade e chegue bem até a região central. Do centro da ligação leste-oeste até a região do aeroporto na Avenida Washington Luiz, o corredor tá bom. 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
0: Muito bem, daqui a pouquinho tem o Amoreco aí, né, com previsão para todos os signos do zodíaco. Daqui a pouquinho, gente, eu queria colocar um viralizou, olha, familiares derramaram Coca-Cola sobre o túmulo e o caixão de uma mulher lá em Porto Rico. Isso aconteceu no dia 14 de agosto, agora, né, como uma homenagem inusitada à sua grande paixão pelo refrigerante. Vamos assistir?
23: Y le vamos a dar el último sorbo en su nombre.
0: Ah, eles tomaram um pouquinho ainda, né? Devia estar calor, tomaram um pouquinho e depois esparramaram. Olha, vê se pode isso.
23: Te amamos, mami. Te despedimos.
0: Olha só, o comandante está dizendo aqui. Como é que é, comandante?
24: É igual o que nós fazemos.
0: Pinguinha.
24: Você vai tomar, dá um golinho, o resto pro santo. Aí foi um golinho de coca, o resto pro morto.
0: Ah, meu Deus do céu. É cada uma, né?
24: É cada um. Aqui é cachaça, lá é Coca-Cola.
0: É porque disseram que ela gostava muito de Coca-Cola. Ó, eu também gosto muito de Coca-Cola, mas não precisa fazer isso comigo não, tá? Vai juntar muita formiga. 3 horas e 22 minutos, gente. Muito bem. Vamos então agora para o nosso horóscopo. Vamos, comandante.
25: Leão. 23 de julho a 22 de agosto.
26: Leão, essa semana você vai se encontrar um pouco ali na defensiva. Pequenas coisas e situações pequenas com algumas pessoas podem te irritar com muita facilidade. Problemas que já estavam no passado, que não foram resolvidos, voltam durante esses dias para você dar um fim, finalizar. Problemas, situações e, inclusive, relacionamentos. Portanto, não esteja preso a nada e nem a ninguém neste momento, porque você vai se irritar com facilidade e o que falarem, o que tentarem te impor ou for um pouco ali hostis, grosseiros com você, você vai acabar respondendo da mesma moeda. E não vale a pena se desgastar por coisas poucas, com pessoas pequenas nesse sentido. O momento é de solução, de agregar boas pessoas, de agregar boa gente. E não desperdiçar seu tempo e sua energia, viu, Leão?
25: 23 de agosto a 22 de setembro.
26: Virgem, a semana começa de uma forma onde você vai estar assim, um pouco cansado do mesmo. Vai dar a impressão que você não está vendo as coisas fluindo, que as coisas não estão acontecendo. Então um certo desânimo, um certo cansaço de coisas e situações e pessoas repetitivas vão tomar conta da sua energia, do seu corpo, da sua alma. E você vai estar cansado de tudo isso. Então dê um basta. Quem permitiu foi você. Agora você aguenta o tranco. Se te sugaram a energia, se estão te sugando muita energia com o problema dos outros, é porque você deixou e você não tinha que se envolver, principalmente carregar a responsabilidade daquilo que não é seu. Esse é o ponto deste cansaço. É só o início da semana que vai te deixar assim. Logo depois, as coisas fluem de uma maneira melhor. Você se coloca de uma maneira inteira e responsável pelos seus atos, como você sempre faz, né?
1: Libra! 23 de setembro a 22 de outubro.
26: Libra, você tem investido tanto tempo e outras coisas mais em algumas relações e algumas situações, e as coisas não têm andado, né? Parece que as coisas têm ficado um pouco travadas. E isso vai te deixar um pouco irritado, um pouco ali sem paciência. Então, cuidado com aquilo que você fala. Embora tenha hora que as pessoas falam o que eles querem para você e você tem que simplesmente escutar. Mas não vale a pena criar atrito, confusão com pessoas que, na verdade, no final, não estão te auxiliando em nada. Você tem investido, como eu disse, o seu tempo, o seu preparo, o seu dinheiro, o seu sentimento, e não tem visto um retorno. Então está no momento aí de dar uma parada, de uma descansada, um hiato, um tempo, um espaço, para que você possa reavaliar tudo de uma maneira mais inteligente, para não ficar desperdiçando seu tempo, sua energia, suas coisas não, viu, Libra?
1: Escorpião! 23 de outubro a 21 de novembro.
26: Paciência nem sempre é o seu melhor adjetivo, né, Escorpião? Mas essa semana você vai ter ali momentos onde vão te colocar a testes, a provas, e você vai ver que as pessoas estão, em algumas situações, estão te contrariando quanto ao seu desejo, à sua vontade, à sua forma de pensar. Isso vai ser um teste grande, porque você pode acabar não tendo muito uma forma ali fácil de lidar com essas contrariedades. Não é que você é difícil, mas você é impulsivo. E nessa impulsividade, você acaba falando, dizendo, não querendo, querendo abandonar tudo, porque você está nessa fase de querer abandonar tudo, largar tudo, deixar tudo para trás, começar uma vida nova e não quer ficar preso a ninguém. Mas não é na impulsividade que você vai resolver seus problemas, principalmente os que conseguem os relacionamentos pessoais e também os relacionamentos dentro da vida profissional. Então, um pouco de calma. A gente tem responsabilidade e contas a pagar, viu, Escorpião?
2: Muito bem. Esse é o nosso Amoreco, que todas as segundas-feiras está aqui no Toda Tarde, com previsões para todos os signos do Zodíaco. Agora ele vai falar com você, que é meu irmão de signo, você que é de Sagitário. Depois ele fala com Capricórnio, Aquário e Peixes. Vamos lá?
1: Sagitário! 22 de novembro a 21 de dezembro.
26: Às vezes não é fácil, Sagitário, mas você precisa aprender a deixar um pouco as coisas de lado, principalmente os problemas. Você agrega muito, traz muito para si isso. Tem momentos que a gente precisa aprender a ceder. Insistir demais com algumas pessoas e algumas situações não vai adiantar de nada. Insistir em reclamar de que não tem dinheiro, que está ruim financeiramente, que as coisas não vão, só vai trazer mais prejuízo, uma energia negativa que não vai te trazer nada de bom. Está na hora de maneirar ainda com esses pensamentos e principalmente com aquilo que fala, porque não adianta nada. Você já está se tornando repetitivo num problema que não existe dessa maneira. E o universo, de uma certa forma, está cuidando de tudo, está ajeitando tudo. Você só tem que seguir o seu caminho, seguir sua intuição e ceder quando necessário. A verdade absoluta aqui não cabe neste momento. E você precisa deixar que as coisas e as outras pessoas também façam a sua parte.
1: Capricórnio! 22 de dezembro a 19 de janeiro.
26: Capricórnio, nem tudo, às vezes, principalmente os problemas, algumas situações, nem tudo está sob o nosso controle. Você precisa ali ter um pouco de espaço, de tempo, e parar de pensar, às vezes, só no que é negativo, só no que é dificuldade. Porque algumas coisas precisam realmente de tempo para serem resolvidas. Mas o tempo vai ser ao seu favor. A vitória é certa, é garantida, embora às vezes você se desanime, se irrite e fique ali muito agitado com algumas situações, mas tudo está sendo preparado para o melhor e você vai ter a vitória sobre muitas coisas. Sim, você está se sentindo muito sozinho, muito abandonado, muito carente, muito sem ninguém do seu lado, mas o que é de melhor? Boas pessoas, o universo está trazendo para poder te auxiliar neste momento e as soluções estão sim acontecendo. É um pouco mais aí de paciência, viu, Capricórnio?
1: Aquário! 20 de janeiro a 19 de fevereiro.
26: Às vezes a gente se sobrecarrega mesmo, Aquário. De problemas, de situações, de pessoas, isso acaba tirando você um pouco ali da sua zona de conforto, te estressa, você perde a calma, isso não vale a pena, principalmente no relacionamento interpessoal com as pessoas mais próximas, como família, etc e tal. A sua paciência anda num limite muito pequeno, entendeu? E você precisa ajeitar essa paz dentro de você sem depender muito do outro, porque você sempre está ali envolto a um problema do outro e depois você reclama que nada dá muito certo, que as coisas não estão fluindo. Mas quem assume, quem coloca muita coisa na cabeça, no corpo, na vida, é você mesmo. Então está na hora de se libertar do que é possível e deixar que a vida haja, resolva da maneira que tem que ser, sem essa carência excessiva de que você está muito sozinho, que parece que não tem nada, não tem ninguém e que só tem problemas. Vamos parar um pouco com isso, né, o Aquário?
25: Peixes! 20 de fevereiro a 20 de março.
26: Não parece, mas seu coração tem mudado muito. Tem, Pisciano. Seu coração, seus sentimentos... Em determinados momentos, é melhor reconhecer que você não pertence mais a algumas relações, a alguns locais, como alguns trabalhos, alguns serviços. É hora de dar tchau mesmo, de encerrar ciclos, de não ter medo de ficar sem. O novo está chegando, então você não precisa ficar parado no tempo ou numa situação que tem te desgastado muito ou te trazido prejuízo até, tanto emocional como financeiro ou profissional. Algumas coisas precisam mesmo ser encaradas dessa maneira e você precisa dar um tempo para olhar de fora, né? É como se você olhasse de fora você mesmo, o que realmente vale a pena e se esse desgaste todo tem valido a pena na sua vida. O novo está chegando, o novo está aparecendo. E é hora de se arriscar e não permanecer na mesma, viu, peixes?
2: Tá aí, muito bem. Esse é o nosso Amoreco, nosso querido Marcos Riton, esotérico, astrólogo, né? Que todas as segundas-feiras participa aqui do Toda Tarde com previsão para todos os signos do zodíaco. Essa previsão, ela é válida até o final da semana. Agora, tem muitas pessoas mandando perguntas. Gente, hoje não é dia do Marcos Riton atender, né, as perguntas. Hoje ele só faz as previsões. A nossa quinta-feira mística, aí sim, ele responde os ouvintes que fizerem pergunta. Mas é às quintas-feiras, combinado? Então, tá aí, muito bem. Deixa eu mandar um beijão aqui para Cláudia Moraes, para Maria Antônia, para Valdir. Quero mandar um beijo também para o Flavinho Torres, Rosimeire Rodrigues. Não, não é você não, comandante. Um beijo para Márcia Regina. Um beijão aí para, deixa eu ver aqui, para Valquíria. Tem mais gente aqui nos acompanhando. Para Rita Aparecida, para Rosimeire Rodrigues, para Adriana. E tanta gente aqui acompanhando a gente do chat ao vivo, não é mesmo? A Eliana Camargo. Um beijo para Anitta, né? Anitta Liminuz, não sei, não entendi aqui. Um beijo para você, querida. E, enfim, um beijo para todos vocês que estão ligadinhos aqui na Rádio Capital. Lembrando que daqui a pouquinho aqui na Capital tem o Chega Pra Cá, né? Com o nosso querido Vini Delacarte e o nosso querido Pedro Casagrande. E depois do Chega Pra Cá, às 18h, tem aquele programa gostoso também, que é o... Que está no ar, né? O programa está no ar com o Rogério Rocha e a Bia Alves, gente. Olha, quanta coisa boa ainda tem para você curtir, para você ouvir, para você participar, para você mandar seu recadinho, mandar seu beijo, né? Tem

0: 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Começar a semana com mau humor não dá, não é mesmo, Tatá? Boa tarde.
1: Boa tarde, Cíntia. Verdade, olha, e a gente às vezes não imagina que até o mau humor, o desânimo, porque eu tenho um ranço de segunda-feira, porque tem um monte de coisa para resolver. Não é só a rotina, não, viu, Cíntia? 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

0: 3h42.
1: Olha a banana.
0: Olha o bananeiro. Olha a banana. Olha o bananeiro. É. Você sabe por que, que o comandante está colocando esse trecho dessa música aí? É porque isso é um samba rock, né, comandante? É, e é muito legal essa música, gostosa, e muito gostosa pra gente dançar então, né? Ó.
1: Olha a banana ouro. Olha a banana prata.
0: Eu só gosto de banana prata ou banana da terra pra fritar, ou então de banana prata, só. Não sou muito fã da banana nanica, comandante. É, você gosta de qualquer uma? Não. Eu gosto de banana maçã, tem um gostinho gostoso. Gosto de fazer frita a banana da terra, né? Coloca um pouquinho de canela em cima. Uma delícia. Empanada? É a banana nanica normal. É. Eu não gosto muito porque ela fica meio molenguinha assim, né? Não gosto de banana assim. Gosto de banana mais durinha, mas é. Que não tem essa consistência assim tão. É. Mas de qualquer forma, esse é o samba rock, né, comandante? Esse é um ritmo samba rock, que é o dia hoje, né? Do samba, do dança rock. Legal, é gostoso. Muito bem, comandante. Mas já que estamos falando em dançar, em coisas gostosas, em se divertir. 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Já deixa aí a sua agenda bem anotadinha. Eu já li aqui no chat, tem gente até fazendo vestido, confeccionando sua própria roupa para ir ao baile. Que chique, né? Ai, que chique, chique demais, viu? A Marcela também já tá fazendo dela, né, Marcela? Tá certo. O comandante também já tá fazendo. A Vini, então, já tá pronto faz tempo, né? Porque ela sempre brilha nos bailes da capital.
2: Eu vou vestido de um cara que parece muito comigo.
0: É?
2: É.
0: Tá.
2: É o Vince Presley.
0: Ah, tá certo.
2: Ele parece muito comigo.
0: Exatamente. Você nem precisa disfarçar nada, porque é o próprio.
2: Exato.
0: É o próprio, o branco do olho. Bom, vai ser uma festa sensacional e você não vai poder perder, né, minha amiga? 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É, quando o gato não tá mesmo, o rato só faz festa. O rato só faz festa. Vocês precisavam ver a festa que tá, viu? Tá bom, deixa pra lá, não quero ser dedo duro, né? 3h45.

0: Vou atrasado. Muito bem. Pra gente não ficar mais atrasado ainda, vamos chamando o nosso querido repórter Rogério Gama. Alô, Rogério Gama, qual o seu destaque para as 3h45?
1: 3h45, Cíntia, boa tarde. Boa tarde aos amigos da Rádio Capital. Nesta tarde de tempo instável em São Paulo, o sol brilha, já choveu, já parou de chover. Agora 25 graus. A previsão para amanhã é de mais chuva. Devemos amanhecer com 13 graus e vamos chegar à máxima dos 19 graus. E vamos aos destaques desta tarde aí, antes que o comandante coloque o pé no acelerador, Cíntia.
0: Pois é.
1: Vamos falando aqui o seguinte, ó. Os bilhetes magnéticos do metrô, aqueles de papel, aqueles que se usavam antigamente, eles vão deixar de ser aceitos a partir de 31 de outubro. Após isso, os passageiros que ainda têm esses bilhetes, muita gente deve ter esquecido na bolsa ou guarda como lembrança, poderão trocar nas estações do metrô. O outro destaque é o Lionel Messi, Cíntia. O
0: que tem ele?
1: Ele anunciou que não vai defender mais a seleção argentina, publicou uma mensagem nas redes sociais em que confirmou a decisão e afirmou que já não tem mais nada a oferecer à equipe nacional. A despedida acontece após 20 anos na seleção argentina. O Messi conquistou a Copa América de 2021 e 2024, a Copa do Mundo de 2022 e a finalíssima desse ano também o Messi estava lá. Trabalho é um grande jogador de futebol que agora deixa a seleção argentina. Lembrando que o pai dele faleceu agora no mês de agosto aos 68 anos de idade, Cíntia.
0: Puxa vida, né? Que pena, né?
1: 39 anos.
0: É, a gente fica triste porque vamos deixar de ver um grande ídolo, né? Talento desse, mas também ele merece, né? Tá na hora de descansar um pouquinho, curtir mais a família, sem ter esses compromissos.
1: Ele vai continuar jogando lá no time americano, lá, viu,
0: Cíntia? Ah, lá no americano ele vai continuar jogando?
1: Agora me fugiu o nome aqui do time, mas ele vai jogar, continuar jogando nos Estados Unidos.
0: Certo, então.
1: É o Inter de Miami, sim.
0: Inter de Miami, tá certo. Ele já mora lá em. Mora em Miami? Mora nos Estados Unidos?
1: Mora lá nos Estados Unidos e tá defendendo esse time lá. Tá bem, né? Tá com o bolso cheio.
0: É, podia parar já de vez então, né? Pra curtir mais a família aí, porque já tem dinheiro suficiente, né, Rogério? Mas quem gosta de jogar, não gosta de parar mesmo, porque vai jogar a vida toda, né? É isso aí.
1: Ele tá defendendo. O governador de São Paulo, Tarcísio Freitas, disse hoje que a queda no armazenamento de água do sistema Cantareira, registrado no mês agora de agosto, não deve causar racionamento ou rodízio no abastecimento de São Paulo. Para vocês terem uma ideia, o sistema Cantareira caiu de 36% para 33%, mas o governador disse que ainda não é motivo para racionamento de água. É uma boa notícia. E a última notícia, Cíntia, o Corinthians se pronunciou agora à tarde sobre os episódios de violência envolvendo aquele garotinho.
0: Sim.
1: Que recebeu uma camisa do Neymar após a derrota por 1-0 para o Santos ontem na Neoquímica Arena. O Neymar que entregou a camisa num jovem torcedor que estava lá com a faixa dizendo: eu sou corintiano, mas sou torcedor, sou fã do Neymar. E aí acabou gerando aquela hostilidade com o menininho, teve que sair escoltado. Então o comunicado oficial do Corinthians diz o seguinte: dentro e fora de campo, há limites que não podem ser ultrapassados. Agressividade contra uma criança é um deles, Cíntia.
0: É, tá certo. Porque eu acho que pegou muito mal pra torcida. Quer dizer, pega sempre pro time, né? Pro time. E foi uma coisa muito feia o que aconteceu. Porque é um garotinho, ele pode ter o time dele, mas tem os jogadores que ele tem simpatia, que ele gosta. Chega até a sonhar, quem sabe esse jogador no meu time um dia, né? Aquela coisa de criança. E eles agirem com essa brutalidade, essa hostilidade toda, quer dizer, não foi legal mesmo, viu? Mas a gente sabe que o Corinthians, né, infelizmente tem aquele fanatismo, é da torcida. Eu sempre digo, eu gosto do time do Corinthians, eu não tenho nada contra, eu só não gosto muito das atitudes dos corintianos, que são, Cíntia, muito exageradas.
2: Eu sou palmeirense e a instituição Corinthians, eles não defendem esse tipo de coisa.
0: Uhum.
2: Isso eu tô falando porque eu conheço pessoas do clube.
0: Sim.
2: Diretores, conselheiros, eu tenho um contato com eles. Então, isso daí foi um dos primeiros clubes a colocar espaço para crianças autistas.
0: Como é que é aquela música? Tô tocando para você, comandante. O tempo tá passando, comandante.
2: Vambora. Então, eu só tô falando porque eu conheço. Então, a instituição Corinthians não é a favor do que esses torcedores fizeram. Que, aliás, não são torcedores, né?
0: Ah, não. Realmente não. Não, é o que eu disse, né? Eu admiro muito o Corinthians. Acho um time super... eles vestem a camisa mesmo, eles lutam, eles batalham. Você vê que às vezes estão perdendo, eles conseguem tal. Mas eu não gosto de alguns comportamentos dos torcedores do Corinthians. Acho muito exagerado, né, Rogério?
1: Foi uma minoria, viu, Cintia? É bom destacar isso.
0: Ainda
1: foi uma
0: bem.
1: Minoria, uma pequena fatia dos que estavam ali na saída do Garotinho com o escoltamento da Polícia Militar.
0: É, mas você sabe como é que é. Acabam todos, né, sendo julgados, né, infelizmente. Agora deu pressa. Quando ele estava falando aí, não tinha pressa nenhuma, né, Rogério? Tá aí, Rogério, muito então, obrigada. Então vai melhor você ir embora, viu, Rogério? Porque você já viu, né? Amanhã você volta, se Deus quiser, com mais informações. Tchau, até Rogério. Amanhã, obrigada.
1: Da capital. Tchau.
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5: Você ligado na capital, cuidado com o trecho do Rodoanel entre a Raposo Tavares e a Castelo Branco, passagem por Carapicuíba e Osasco. Tem um bloqueio parcial no quilômetro 19, tem anda e para logo depois da passagem pela Raposo no quilômetro 24. O motorista vai gastar nesse pedacinho pelo menos 15 minutos. Depois do 19, caminho livre até o acesso a Castelo e quem segue também tudo bem até o sistema Anhanguera Bandeirantes e Perus, acesso a Raimundo Pereira de Magalhães. A pista externa do Rodoanel entre Perus e a Fernão Dias, todo esse trajeto passando inclusive com boas condições pelo sistema Anchieta Imigrantes. 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
6: Vamos lá, Marcela, só vou poder dizer hoje qual foi a primeira colocada, porque estamos em cima da hora de encerrar o programa. Então, Marcela, por favor, qual foi a música mais pedida hoje para minha amiga, meu amigo, para que eles possam ouvir lá na casa deles, bem tranquilo, no seu fone?
7: Escrito nas estrelas, Tetê Espíndola.
6: Oh, aí, gente, eu pensei que pudesse ser outras músicas, né? Mas sucesso é sucesso, né? Não adianta. Olha aí, você pediu. E agora está ouvindo no seu fone, escrito nas estrelas.

0: com esse sucessão aí, né? Você já tá ouvindo aí no seu fone. Eu vou me despedindo, agradecendo o seu carinho, a sua companhia. Muito, muito, muito, muito obrigada por estarem com a gente até agora aqui no nosso Toda Tarde. Mas continue ligadinhos, porque eles já estão chegando, né? O nosso querido Vini De La Carte e Pedro Casagrande com Chega Pra Cá. E logo após, né? Assim que termina, começa outro programa de muito sucesso que vocês gostam muito. É o nosso querido Rogério Rocha e a Bia Alves com Tá No Ar, tá bom? Pra todo mundo, um beijo, um abraço. Tchau, tchau, minhas bonitinhas. Tchau, meus bonitões. Beijos e até amanhã, se Deus quiser.
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0: Estamos no ar em AM 1040 no nosso FM 77,5 no nosso Capital com você. O popular rádio com imagens deseja você um início de semana maravilhoso, espetacular. Junto conosco você fica até as 18 horas no meu, no seu, no nosso Checa Pra Cá, povo brasileiro. Então vem, encosta, aumenta o volume do seu radinho. Alô, mamãe, tá indo pra rua? Ah, segunda-feira, dia de feira, a rua tá fechada, o cheiro de peixe passando por tudo quanto é lugar. Vai comprar verdura, lindinha? Vai fazer o quê? Ah, vai levar a mamãe no hospital? Ô, tadinha, coitada, um beijo pra ela. Vai ficar tudo bem, vai ficar tudo em ordem. Você, papai, tá ligado aqui também? Ótima tarde pra você que já está no ateliê, tá fazendo o seu crochê, tá junto conosco nessa tarde maravilhosa. Ah, com ressalvas, né? Porque em São Paulo, neste exato momento, vamos ao nosso termômetro, porque vai mudando a temperatura por aqui, 27 graus na calorenta São Paulo. E você fica junto conosco no Capital com você, o nosso canal no YouTube, que inclusive o negócio tá bombando depois do horário político. É. Com a graça de Deus, vamos entrar em setembro. 1º de outubro. Vai até só 1º de outubro, meu povo. Calma, calma. Mas a semana ela vai começando, uma gigante tarde para todos nós. Com licença, muito obrigado pela sua presença em qualquer lugar que você estiver. Zona Norte, Sul, Leste, Oeste. Você que tá no centro, tá passeando, tá na rua, tá na sua motinho, tá fazendo a sua entrega, mas com o som da Capital estourando, uma gigante segunda-feira e uma semana abençoada para vocês. Nós vamos juntos aqui no nosso Chega Pra Cá, neste calor de São Paulo, já marcando esse dia de número 243 de 2026. Estava chovendo mais cedo também em algumas regiões de São Paulo. Mooca estava em chuva. Aí, sabe aquela chuva molha trouxa? Desculpa o termo, mas é a chuva molha trouxa. É o pessoal que chegou e falou: será que hoje vai chover? Olha pro céu, ele meio acinzentado. Não, eu só vou ao mercado e já volto. Aí já se apronta rapidinho, fala: eu vou antes da chuva. Aí ela cai na hora que você tá na rua. É a chuva molha a trouxa. Então vambora. É isso aí, é desse jeito que nós vamos começando mais uma semana deste último dia, deste mês de agosto, dia 31. 31 de agosto, amanhã, bem-vindo setembro, meu neném. Mês de baile. Mês de Earth, Wind and Fire. September, um grande sucesso também. Porém, nós vamos nessa, é isso aí. O Vini de la Carte, o nosso Vinão, como chama o nosso João Ferreira, que também está de volta. Ele tem alguns compromissos externos também, claro. Isso por conta de todo o baile. Já estamos chegando, hein? Faltam apenas 14 dias para o nosso bailão. Ou seja, o nosso Vini, ele tem uma reunião externa e hoje não estará junto conosco. Mas nós vamos do mesmo jeito, porque hoje tem Cala a Boca Magda, tem previsão do tempo, tem muita música, informação, a cara do Chega Pra Cá e também um sorriso abre portas. Então uma ótima tarde a você, se junte e vamos nessa aqui na nossa Capital, porque hoje o sol ele vai até 5 para 6, ou seja, quando o nosso Rogerinho estiver entrando no ar, aí a noite cai e ele já dá um boa noite para todos vocês. E vai nascer amanhã somente 6 horas e 17 minutos. O que é costumeiro é por volta de 6h25, geralmente. Amanhã vai amanhecer mais cedo. E a lua desta noite, ela é a minguante. Ou seja, já foi a lua cheia. Agora começa tudo do zero. Final de semana, o lobisomem, Joanópolis, São Paulo, ficou parado. O lobisomem de Joanópolis foi e capturou a menina. Já, na história de Gil Gomes. Não. Vambora. Com 4h15, é isso aí, meu povo. Vambora, porque hoje tem celebração. Tem muito que celebrar. Além de início de semana, hoje é o último dia do mês de agosto. Não é uma efeméride, é um fato concreto, irredutível, como diria o popular. Porém, chegou o momento de falarmos das celebrações, então vamos celebrar nessa segunda-feira. Efemérides. A gente podia... O tio Mauri colocar, né? Uma vinheta no seco assim, na voz. de Laércio Maciel. Efemérides de hoje. Seria maravilhoso. Seria espetacular. Fica aí a ideia. Porque hoje celebramos o dia de São Raimundo Nonato. Rogai por nós. Hoje também é Dia Internacional das Pessoas Afrodescendentes. E hoje nós comemoramos também o Dia do Nutricionista, que muita gente acha que é baboseira. Não, nutricionista? Eu não vou... É só comer verdura.
1: Você vai ver a verdura.
0: É só comer legume. Minha avó que fala. O prato colorido. O prato colorido, com certeza, são várias cores, né? O arroz, o feijão, mas o prato colorido, ele pode ser amarelo de batata frita. O prato colorido pode ter um belo de um churrascão com uma picanha, com aquela gordura maravilhosa. É saber as medidas corretas para você manter também uma alimentação saudável. É muito importante o nutricionista, gente. Não é só para quem faz esporte, não. É para a vida de modo geral. A gente tem uma noção, uma ciência do que é bom comer. Ah, claro, é inegável. É melhor você comer um hambúrguer ou um arroz, feijão, uma carne e salada. Mas você precisa saber a quantidade. A quantidade, a quantia. Eu, por exemplo, eu sou um cara que já faço esporte. Então, a minha dieta é diferente, talvez, da sua aí de casa. Se você é diabético, tem problema de pressão, tem pressão alta, a alimentação é diferente. Exatamente, eu como muita batata doce. Que, aliás, a batata doce e o ovo, acho que são as especialidades. Mas uma particularidade aqui é que dá uma diferença no estômago, como diriam alguns. Nossa senhora, o estômago, ele fica um negócio... Imagine uma bomba atômica. Geralmente é isso, mas é necessário pra gente manter uma bela de uma alimentação, ser saudável de modo geral, e não é, como eu tô falando, não é só pra quem faz esporte, não, é pra todo mundo. É, de modo geral, você que tem algum problema, principalmente intestinal, pra qualquer coisa, como eu disse também, quem sabe uma hipertensão, você que tem diabetes, é necessário você ter um cuidado maior com a sua alimentação. Não é brincadeira, não é uma profissão que tá aí à toa. Aliás, até porque muita gente chama de médico nutricionista, tem um nutrólogo, tem um nutricionista do esporte. Então não é só chegar e montar um pratinho com salada e arroz. Você tem que saber as medidas. Eu, por exemplo, eu tenho, todo santo dia eu pego a minha balança. Eu pego a balancinha, ponho o prato e sei a quantia de arroz, de feijão, de salada, de carne, né? Vai, de proteína de modo geral. Se é carne, de frango, bovina, suína, qualquer que seja. Então, assim, é ter um cuidado com a sua saúde, de fato. Então, parabéns a todos os nutricionistas do nosso Brasilzão. Um gigante abraço do tamanho da nossa capital. Gigantesco pra vocês. E também hoje é Dia Internacional do Blog. Eu não posso falar que eu sou da época do blog. Sabe os blogs digitais? Tinha gente que tinha. Os blogs chegavam lá, sem contar, muita gente arrumou. Década de 90. O pessoal da década de 90 chegava, entrava na internet, arrumava os encontros. Encontros? Sim. Tinha muitas mensagens. O Messenger não é um blog. Mas tem gente que ainda usa pra trocar essas mensagens. De madrugada. Sabe? Aquela noite e tal, a cabeça de cima pensando demais. Aqueles pensamentos eróticos. Tal qual o cheiro de shampoo de Christian Ralph. Se você ouve essa música, Cheiro de Shampoo, de Christian Ralph, é um filme adulto em forma de música. Já parou pra pensar? Já parou pra pensar? Já pensou? Já pensou? Hein? Ó, presta atenção. Ó, pô, isso aí é um absurdo. Mas muita gente usava os blogs para isso. E aí você vai saindo, vai marcando os encontros. Hoje não existe mais. Hoje o blog é um Instagram. Hoje o blog tá no WhatsApp. Hoje tem o X, né? O antigo Twitter. As redes sociais, de modo geral. Mas tem muita gente que usou para exatamente isso. Conversava com pessoas que não conheciam, conversava com pessoas de todo o país e, óbvio, isso por conta da internet. Então, a quem gosta, a quem usou e, claro, não só aqui no Brasil, como hoje é um dia internacional, o mundo inteiro na época que lançou foi uma febre. Né? Os blogs, os grupos, enfim, muita gente acabou usando isso para trabalho, usando isso para fazer postagens, muita gente para falar de política, de qualquer coisa. Hoje é como um WhatsApp, é como um grupo de WhatsApp. Então você reunia as pessoas e falava. Enfim, então parabéns à galera que criou o blog e que agora morreu, né? Não tem mais blog. Não tem. Vamos ser honestos? Não tem mais blog. Agora não tem outro nome? Não tem. Não tem. A gente usa Telegram, a gente usa Instagram, a gente usa o WhatsApp. Aí você acha que você cria comunidades no Twitter? Telegram? Só lá em Piraju que tem telégrafo. Vem com 4 horas e 22 minutos, meu povo. Essas são as efemérides de hoje. Ah, meu Deus do céu, só o nosso Carlos Rosino. Você ainda usa o telégrafo? Pombo Correio, vamos ao Pombo Correio. É isso aí, meu povo, é isso aí, vambora. Porque é desse jeito que nós vamos juntos até as 18 horas aqui no nosso Chega Pra Cá. O mundo tá rodando. Hoje ainda Messi anunciou. Vamos falar de futebol, pode ser? Porque o Messi anunciou a sua aposentadoria da seleção argentina. Ele falou que chegou o momento e que tem que dar espaço aos mais jovens. Muita gente, na época da Copa do Mundo, há 2 meses atrás, né? 1 mês atrás, praticamente, onde foi a finalização da Copa, ouvia muito esse nome. Sendo um dos melhores do mundo, chegou novamente a uma final e agora tudo tem começo, meio e fim. A trajetória do Messi agora acaba na seleção argentina. Nós brasileiros, alguns ficam tristes, outros ficam muito felizes, como eu, porque agora a Argentina volta a um patamar que não vai ganhar nada durante muito tempo. Graças ao bom Deus, muito obrigado, Lionel Messi. Muito obrigado, povo brasileiro. Ele te agradece e também te parabeniza por essa carreira espetacular. Já já tem notícia, tem muita coisa pra rolar aqui no nosso Chega. Lembrando, hoje tem O Sorriso Abre Portas e nós vamos falar um pouquinho da saúde bucal. Da saúde bucal, claro que você sabe que o nosso doutor Marcelo Santé, ele sempre vem aqui todas as segundas-feiras, como é costumeiro, como é o comum. Só que hoje a gente vai falar um pouco da relação entre a saúde da boca com o coração. Já parou pra pensar isso? Já parou pra... Hoje eu estava com uma pessoa e ela me falou que ela tem um problema no coração. Apenas 17%, guarde esse número, 17% do coração dela funciona. E sabe como ela descobriu? No dentista. No dentista. Um problema que já vinha antes e não tinha solução, não tinha solução, não tinha solução. Até que o dentista dele, por volta de... Não, já faz um tempo, uns 3 anos. Cheguei e falou, acho que é melhor você procurar um cardiologista. E aí, obviamente, hoje ele tem 17%. Na época tinha ainda um pouco mais, mas ele tem que tratar. Ele tem que tratar. E isso tudo pode começar, obviamente, ali, dentro de uma sala. Isso pode começar, quem sabe, na cadeira do doutor Marcelo Santé. Então a gente tem um assunto muito sério. Hoje a gente também tem um Cala a Boca Magda já já pra vocês, porque vem uma história que chegou pra gente aqui. De uma pessoa que realmente precisa de uma ajuda gigantesca de vocês. Lembrando que o nosso WhatsApp é o 11 98334-5777. E é mais um caso de uma pessoa como tantos milhões e milhões e milhões e milhões que tem no planeta Terra com problema com álcool. Com problema com álcool, o vício em álcool. Então, é uma pessoa que pede não só a minha... Não há só ajuda do nosso Chega Pra Cá, da capital, mas pede principalmente a sua ajuda. Com 27 graus em São Paulo, 4 horas e 25 minutos, nós vamos abrindo a porteira. Barretão acabou, hein? Já já, 71ª festa de Barretos, ela passou. E marcaram tantos nomes e tantas pessoas. E no sertanejo, esses caras, eles continuam marcando. Parece que o tempo passa, mas essa música não envelhece. Isso é de João Paulo e Daniel. Alô, minha estrela! Alô, Titio Amauri! Brilha, brilha, minha estrelinha! Brilha, capital! Brilha no nosso coração! Ótima tarde a vocês!

0: Vida, de 1996, de uma dupla que está marcada na história do sertanejo nacional. E é desse jeito, lá em cima, que nós vamos com o nosso Chega Pra Cá, já com 4 horas e 29 minutos. A parada é rápida e já já a gente vai falar um pouquinho de Barretão. Que o bicho fechou, a festa acabou, chapéus ao céu, botas sujas e fivelas perdidas. Nossa, o nosso reclame é reclame? Nosso reclame é rápido? É rapidinho, né? E a gente volta já já, não Chega Pra Cá.
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16: Motorista ligado na capital, por enquanto, pouco movimento nas principais vias e corredores. Lembrando que já já, das 5 às 8 no centro expandido, hoje segunda, vale rodízio para carros com placas finais 1 e 2. Quem utiliza transporte público na capital, trens do metrô, CPTM, Via Mobilidade, linhas de ônibus operando normalmente. 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
0: Olha aí, você ouviu o nosso Giba, hein? Você ouviu o nosso Giba e preste muita atenção, porque São Paulo, vocês sabem muito bem, 6 horas da tarde é o horário de pico. Já já começa a esquentar as ruas, o asfalto, o tapete preto, possibilidade de chuva por toda a cidade, mas preste muita atenção. Em 30 minutos, a grosso modo, menos até em 27 minutos, teremos o rodízio para essa segunda-feira. Então, a partir das 5 horas até às 8, nesta segunda-feira, placas finais 1 e 2 não podem circular no centro expandido de São Paulo. Tá bom? Placas finais 1 e 2 não circulam hoje no centro expandido de São Paulo, nesta segunda-feira, a partir das 5 horas. Lembrando, em São Paulo, alguns vão saindo de casa, preste muita atenção, levem o guarda-chuva e levem mesmo isso, porque temos a possibilidade, como eu falei, região leste, já tivemos alguma chuva, principalmente na Moca, não de grande expressão, a grande realidade é essa, uma chuva rápida, mas chuva que não tem grande duração e nem mesmo podemos falar que é tempestade, não. Uma água caindo do céu, um chuvisco. E aqui também na Avenida Bernardino de Campos, da mesma forma. Da mesma forma, isso porque o chão, a rua, o asfalto, tá tudo molhado. Então preste muita atenção, você que vai sair de casa, ainda vai à farmácia, ao mercado, você que vai sair do seu trabalho, se mora em uma região mais longe, arruma um guarda-chuva aí, se precisar, compra, dá aquela parcelada, eu sei que é fim de mês, mas também não vai ficar parecendo um pinto molhado, que nem o bonito aqui, mês passado, sei lá, esses tempos aí, chegou aqui completamente encharcado, da cabeça aos pés. Graças ao bom Deus, vocês, muitos estão no nosso YouTube, mas outra grande maioria também está no rádio, então não viram uma cena tenebrosa e desastrosa de um moço completamente molhado, tá bom? Olha, e como a gente está falando, ontem tivemos o final do Barretão, a 71ª festa do Peão de Barretos, e obviamente tivemos shows espetaculares, né? E alguns, teve gente que falou, não, esse show foi bom, esse show foi ruim, mas foram 23 shows apresentados em Barretos, e aí o que acontece é que o palco principal foi em festa, lotado, show de fogos, esse é a grife do sertanejo. Tem gente que fala, tem festa eletrônica lá, o Tomorrow Band, tem o Rock in Rio, tem o Lollapalooza, tal, tudo bem, mas Barretos é o show do sertanejo. E obviamente tivemos duplas e cantores espetaculares. A gente não pode deixar de falar a volta do Gustavo Lima, que é um retorno triunfal. O embaixador, ele fez a festa por lá. Chitãozinho e Chororó, também Mato Grosso e Matias, que comemoraram 50 anos de carreira. Claro, numa nova roupagem, de um novo jeito, não com os originais, porém, não com os originais, não, é apenas a troca do Matias, ou melhor, do Mato Grosso. E aí, eles comemoraram 50 anos e também se destacaram com apresentações clássicas do sertanejo, que é a moda que a gente tanto fala. Quem apareceu também por lá foi o DJ Alok, que fez uma homenagem espetacular com drones a Marília Mendonça, que fez o rosto dela no céu. Então, espetacular, ela foi uma peça muito importante para o sertanejo. E a você que não sabe, a Marília Mendonça, ela segurou por muito tempo a barra do sertanejo, sabia? Porque ela sempre foi colocada, depois que surgiu, que teve o seu auge, no topo. E tinham sertanejos, alguns da nova geração, a grande realidade é essa, que cobravam valores estratosféricos. E aí, a Marília chegou, colocou, e ela praticamente virou um ponto de referência. Então chegou e falou, a gente não pode cobrar mais do que a Marília. Então ela segurou um pouquinho esse mundo, que depois também na partida dela tão saudosa e maravilhosa, acabou tendo uma mudança, mas ela usava, era usada como parâmetro. Também tivemos Zezé de Camargo e Luciano, César Menotti e Fabiano, uma apresentação espetacular da Ana Castela, que também foi um destaque. E a Paula Fernandes, que celebrou seu aniversário no palco, também João Bosco e Vinícius, que gravaram um DVD. E a gente não pode esquecer deles, dessa dupla espetacular que eu sou apaixonado. Rio Negro e Solimões, e também Edson e Hudson, foram praticamente os destaques. Duas duplas que marcaram esse Barretão de 2026. É a festa do sertanejo, onde a gente volta no tempo, a gente conhece o que é novo e a gente coloca o melhor da cultura sertaneja. Do interior de São Paulo até o interior de qualquer lugar do país, o sertanejo, ele domina por aqui. E, obviamente, é uma festa gigantesca que move centenas de milhares de milhões de pessoas. E é óbvio que quem esteve lá, nós não estivemos, porque estamos aqui, mas é uma festa maravilhosa. É a grife do sertanejo que aconteceu neste ano e acontece já há muito tempo. Com 4 horas e 38 minutos, a nossa parada no Chega Pra Cá é rápida e na volta nós temos o Sorriso Abre Portas com o Dr. Marcelo Santé.
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0: São 4 horas e 42 minutos aqui na nossa capital. É, tá quente, tá mafado lá fora, mas chegou o momento do nosso papo, da nossa conversa, porque preste muita atenção. Quando tem essa troca de temperatura, que já a gente tem a nossa previsão do tempo, a gente tem uma mudança muito grande, principalmente com a gente, né? A gente sai hoje, tivemos em alguns lugares, ainda bem que é previsão, né? Não é algo concreto, que teremos uma máxima de 30 graus. Porém, em determinados lugares, e principalmente aqui em São Paulo, chegamos à máxima de 27. Amanhã, a história ela já muda. Porque amanhã, a gente vai ter um declínio na nossa temperatura, principalmente em São Paulo. E é muito importante você se cuidar. Tá? Você se cuidar, hidratação. Ah, mas tá quente, tá frio. Não. Mas é porque a gente sai de um tempo muito quente e a gente vai pra um tempo mais frio, mais ameno. E a gente tem um negócio chamado choque térmico. A gente pode falar assim. Então começam aquelas pessoas que já ficam com o nariz ruim. Quem sabe não vem uma febre, uma gripe um pouco mais forte. Então preste muita atenção, se cuidem, tá? Isso porque essa troca de temperatura mexe. Mexe com nós aqui também, pô. Imagina, a gente sai de 27, depois vai pra 22, aí depois sobe pra 30, aí depois desce e vai pra 19, mínima de 14, pelo amor de Deus. Mexe. Então vamos ter muito cuidado com a nossa saúde. Mas agora, vamos, o que é costumeiro da nossa segunda-feira é a gente falar um pouco do sorriso. É a gente falar um pouco desse negócio que é a porta, que é o cartão de visitas nosso. Porque o sorriso abre portas com ele, o doutor Marcelo Santé.
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0: Muito boa tarde, Dr. Marcelo Santé, aqui no nosso Sorriso Abre Portas. Que isso? Ele tá no nosso YouTube, não está aqui junto conosco. Tá viajando, doutor? Ótima semana para você, ótima tarde.
2: Muito boa tarde, Pedro Casagrande. Boa tarde, meus queridos ouvintes. Estão fazendo uma viagemzinha hoje.
0: Ai, bom, né?
2: Aqui em Natal, aproveitando um pouco esse calor.
0: Aí é bom demais, ótima semana para você, já semana que vem estará junto conosco. Mas doutor, hoje a gente tem que falar de um caso, aliás, antes da gente falar desse caso, alguém acertou a caixa? Eu lembrei agora, eu falei, ué, o Homem-Aranha não tá aí?
2: Ninguém acertou essa caixa, viu? Inclusive eu pedi até o Pedro me patrocina para me viajar, rapaz.
0: Pô, o Homem-Aranha foi junto ou depois ele vai chegar aí? Ele foi na asa do avião. Ele foi, chegou, grudou.
2: Você sabe que o Homem-Aranha tá na praia, hein?
0: Ah, é?
2: Tá na praia,
0: hein? Que isso, hein? Que beleza. Aí é bom, hein? É, até os super-heróis tiram férias, né? Ninguém é de ferro. Ninguém é de ferro. Então ninguém acertou até agora a caixa.
2: Ainda ninguém, hein, Pedro?
0: E segue o desafio.
2: Segue o desafio. Hoje eu estou sem a caixa porque...
0: Certo. Não, também inesperado. Vai viajar, vai levar uma caixa de dinheiro? Não, né? Não vai.
2: Mas o desafio segue, né? Pessoal, entra lá no Google, né, da clínica IOI Santé, dá as 5 estrelas, deixa uma frase bonita e o número lá no final. Não precisa numerar ali, falar que tá numerando, só numera e acertou. Hoje vai ficar um pouquinho mais difícil, né, porque a gente não mostra.
0: Não mostra.
2: Mas, assim, pra ajudar o pessoal, eu tinha falado que tinha entre R$30 e R$200 dentro da caixa.
0: Tá certo, então de 30 a 200 reais você vai lá no Google, deixa a sua avaliação, tanto são duas unidades, né, na Rua Urânio, que é na Saúde, e também na São Judas, é isso, doutor?
2: Isso mesmo, viu? A unidade Saúde ali que fica na Rua Urânio 63, bairro da Saúde, e a unidade São Judas, que fica ali na Avenida Jabaquara, número 2860, coladinho com a Igreja São Judas Tadeu, colado com o metrô São Judas.
0: Então você deixa a sua avaliação e no final fala, ó, fui, ou se não foi, quero conhecer, tá tudo bem, tá tudo certo. Você deixa lá a sua avaliação, gosto muito do Dr. Marcelo, enfim, e no final você coloca o número que vai Lembrando, hein, para esta caixa de 30 até 200 reais, você coloca o seu palpite. Lembrando que tem um pessoal que está sempre de olho, se alguém acertar, você já vai receber aí o contato de alguma forma, vão falar com você e você vai ganhar essa quantia que está na caixa misteriosa, na caixa do dinheiro. Porém, doutor Marcelo, a gente tem um assunto que muita gente pode até duvidar, mas é verdade. Porque a saúde da boca, ela pode mexer com o coração. É uma coisa que a gente nem para pensar. Que a gente fala, peraí, como que a boca, como a nossa saúde bucal, pode afetar no nosso coração? Mas é a grande realidade. Mas a pergunta, como que o dentista, como que você, posso falar assim, o senhor, doutor, como consegue ver esses sinais? Claro, você não vai chegar e vai já diagnosticar o paciente. Você vai chegar e falar, ó, é melhor você procurar um cardiologista. Mas por que tudo isso? Como que a nossa boca dá sinais que possivelmente podemos ter problemas cardíacos?
2: Pedro, já existe uma regra, alguns anos atrás, em especial, falando até agora que teve uma revisão ali de literatura, onde hospitais de referência, aí não só de São Paulo, como nível mundial, só trata hoje em dia pacientes que são cardiológicos se estiver com a boca tratada. Por quê? O maior índice de doenças e problemas cardíacos e paciente que teve endocardite infecciosa é por bactérias que estão no meio bucal. Então já sabe que o paciente que às vezes teve uma complicação, já ouvi dizer, né, que o paciente com problema cardiológico é hereditário. Não é que deixou de ser, mas essa história está mudando um pouquinho, tá? Às vezes o paciente que nem tem histórico cardíaco está tendo problema cardíaco. E aí quando os médicos começam ali, a avaliar, acompanhar esses casos de pacientes, às vezes até mesmo com exames mais profundos, descobre que o problema e doenças bacterianas, uma boa parte causada pela boca. Né? Então, é um dever imenso, né, tanto do cirurgião dentista, acompanhar não só pacientes cardíacos, mas pacientes que estão com doença gengival na parte bucal e pacientes que já têm um histórico, né, não só familiar, mas um histórico de doença cardíaca. Obrigatoriamente, ele tem que estar em tratamento e a saúde bucal tem que estar em perfeitas condições. Por quê? É importante, se o paciente... Imagina assim, viu, Pedro? E o pessoal que está acompanhando a gente agora. Imagina o seguinte. Imagina que você tem um carro e para aquele motor funcionar, ele tem uma engrenagem. Se faltou uma peça, ele não funciona. A mesma coisa é o nosso corpo. Né? Para ele funcionar por inteiro, é uma engrenagem. Se você tirou uma peça ou colocou uma peça a mais, vai dar problema no funcionamento. E é isso que acontece com a saúde bucal. Né? A tua gengiva é para ela estar rosinha, né? Não ter sangramento, não ter aqueles tártaros, né? Aquelas manchas um pouco amarelado, até alguma sensação de pedrinha na boca. Se tiver, você tem que tratar, senão você está em risco de vida.
0: Pois bem, é um caso que a gente por muitas vezes até duvida, né, doutor? A gente chega e fala, realmente é só um profissional, só uma pessoa especializada para ver isso. Então, o principal ponto é a gengiva. Talvez ela mais inflamada, ela sangrando, podem dar estes sinais, principalmente.
2: Você sabe, Pedro, até trazendo como experiência, alguns anos atrás, quando eu fazia estágio hospitalar, um dos pacientes de UTI, onde a gente passava junto com o grupo de enfermagem para ter acompanhamento, a grande preocupação era a gengiva desse paciente. Por quê? Eram pacientes que eles ficavam mais debilitados. Olha que interessante. Paciente que estava acamado, hospitalizado, era um paciente que tinha uma predisposição a cair a imunidade. Aí olha o que acontece. Às vezes o cara estava com um problema renal e o medicamento não resolvia. Estava com alguma infecção, vou dar um exemplo aqui, muito comum em UTI, infecção urinária, e não resolvia, os infectologistas estavam ali passando diversos medicamentos, o paciente não ficava bem, e aí você começava a perceber de onde é que vem esse problema, da boca, né? Então, tinha esse problemão ali, 100% associada à boca. Estou trazendo essa informação muito importante, porque às vezes quem está aí em casa acompanhando a gente agora não tem essa noção tão importante que essa parte bucal. Tanto é que quando a gente traz ali para o meio de tratamento de forma geral, vou fazer um implante no paciente, vou colocar uma prótese, vamos fazer algo estético dentário, fazer alguma restauração básica. Se a tua gengiva não estiver bem, às vezes faz com que eu tenha que tomar outro caminho na minha vida para continuar tratando a sua saúde. Então, a gengiva ela tem que estar sempre ótima, tem que estar muito bem.
0: Olha, esse é o nosso doutor Marcelo Santé, lembrando da clínica IOI Santé. Ô doutor, você tem o um contato, ou claro, o seu Instagram, que é, se eu não me engano, doutor Marcelo Santé. Você tem um número das clínicas para quem quiser entrar em contato. A gente não fala só da beleza do que é o sorriso. Sabe, bonitinho, a gente fala também da saúde da boca, que a gente vai continuar nesse assunto, mas antes, ô doutor, para quem quiser entrar em contato, qual é o telefone? Para quem já chegou e falou, tá bom, eu preciso, já entendi que eu preciso de um dentista, mas lá você não arruma só um dentista, você arruma um time, você arruma um lugar que você vai se sentir bem, você vai lá e vai ser bem atendido, não é senta nessa cadeira aí que faz o tratamento, não, não. Tenta facilitar de todas as formas. A principal que é quando a gente chega no final do tratamento, que é da forma que você vai acabar pagando. É facilitado, é mais fácil, não arruma problema pra cabeça. Você entra com o problema que é na boca e sai com a solução. Doutor Marcelo Santé.
2: 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Hoje, gente, como o time está um pouquinho reduzido, né, para algumas circunstâncias,

0: você já achou o lugar onde vai resolver o seu problema. Mas, ô doutor, ainda voltando a essa questão da conexão da saúde bucal com o resto do organismo de modo geral. A gente destacou aqui o coração, mas tem pessoas que dizem que é mentira, mas outras dizem que é verdade. O senhor está aqui não no fato ou fake, mas as bactérias da boca, elas podem entrar na corrente sanguínea e elas podem causar, além de problemas muito graves, como a gente fala, de um problema do coração, de infecções, elas podem ainda causar outros demais problemas para a saúde da pessoa de modo geral?
1: Com toda certeza, viu, Pedro Casagrande? Vou te dar um exemplo importantíssimo. Imagina que você vinha andando um dia no meio da rua e caiu, ralou o joelho ali, um ralado bem intenso, tá cuidando bem. Só que imagina na boca, às vezes você não tem uma ferida, nada, nada, nada, nada. Porém, aquele pequeno sangramento é o suficiente para fazer comunicação via venosa. Então, aquele sangue, às vezes, que está na região contaminada, pode causar uma infecção generalizada. Quantas e quantas vezes a gente, às vezes, não vê passando na TV, né? Em diversas reportagens, a seguinte questão. Fulano tinha uma doença, mas morreu por uma infecção generalizada. Né? A gente já ouviu isso diversas vezes. E um dos maiores problemas de infecção generalizada é causado pela boca. Né? E é uma pena as pessoas não ter essa informação tão clara. Né? A gente só traz ali questões mais específicas. O paciente às vezes estava tendo algum tratamento cardíaco, um tratamento de rim, tratamento de estômago, enfim. E não traz essa responsabilidade que é tão importante. Né? Então, tem que tratar muito bem. É verdade, doenças, né, infecções e bactérias via bucal pode sim para a corrente sanguínea e o paciente ir a óbito.
0: Olha, doutor, a gente já entendeu com a fala do senhor que a gengiva, ela é praticamente um lugar que precisa de muita atenção. A gente se preocupa tanto com os dentes que às vezes um sangramento na gengiva a gente deixa passar, sabe? Já vai passar. Agora, quando tem que fazer um canal, a gente se preocupa. Quando tem cárie, nós nos preocupamos. Quando tem o famoso tártaro, fala, não, aí não pode. O dente tá amarelo, nossa, vamos fazer limpeza, clareamento, tudo na hora. Agora, a gente já entendeu que a gengiva, ela pode acusar uma série de problemas. Não só cardiovasculares, mas também diabetes e questão de pressão alta.
1: Com certeza, tem toda essa comunicação. Da parte sanguínea, né, parte cardíaca, quando o paciente não está bem, você começa a desregular regiões que estão equilibradas. Né? Então, eu vou te dar um exemplo importante. Mas imagina que é um paciente que perdeu um dente. Tá? Esse paciente, fora dois, três dentes que ele perdeu aqui para trás, ele tem uma certa mobilidade dentária nos outros dentes que estão saudáveis. Fora isso, ele tem ali um começo de biofilme, né? Na bactéria bucal, ela tem evolução. Então, é biofilme, é tártaro, né? Então, ele vai ganhando uma quantidade em um certo formato e vai ganhando nome. Imagina que o paciente, ele se encontra num quadro ali, falando só da parte bucal, generalizada de doenças e complicações e não está tratando. Olha o que vai acontecer. O paciente começa a ter queimação, tá? Ele começa a ter refluxo. Agora a pergunta é, será que é o problema principal da boca que está causando isso, né? Ou será que ele já tinha essa doença e está sabendo agora? E a resposta é o seguinte, lembra que eu falei que tudo é uma engrenagem? Tudo precisa estar bem certinho, tá? Por quê? Senão a engrenagem não funciona do nosso corpo. E aí começa a ter diversas complicações. Provavelmente você que está aí de casa me ouvindo, já ouviu falar assim, ó. Tô fazendo tratamento de estômago, né? Tô fazendo tratamento para refluxo, gastrite. E parece não resolver. Melhora por um tempo, depois volta. Aí a pergunta é o seguinte. O teu gastro está acompanhando?

0: nessa parte bucal, ele já te encaminhou para um cirurgião dentista, clínico geral, periodontista, um cirurgião bucomaxilo? Se não, você tem que ficar atenta. Por quê? Porque precisa ter um acompanhamento geral. É a mesma coisa, viu, Pedro, aqui do meu lado. Às vezes ali a gente tá para fazer alguma cirurgia, algum tratamento, e o paciente precisa, às vezes, fazer um equilíbrio cardíaco, um equilíbrio, né, na parte gastro. Eu preciso encaminhar ele para o especialista que faz isso para a gente ganhar o equilíbrio e o meu tratamento ir bem. Então, isso é um tratamento multidisciplinar, né? A gente, uma coisa vai conectando com a outra. As doenças bucais é a mesma coisa. Então, tudo precisa ter essa conexão. Aí eu volto agora para o assunto, né, da gastrite, de refluxo, aquele incômodo que você sente. Se você não tiver com um profissional experiente que te faça acompanhamento multidisciplinar, que possa te acompanhar de perto, indicar outros profissionais, você tem que ficar atenta, que é importante ter acompanhamento multidisciplinar, porque se é um profissional experiente, ele vai te encaminhar para um cirurgião dentista para acompanhar isso. Ou caso contrário, ele para seu tratamento, que é um tratamento que não evolui. O paciente ele vai continuar, né, tendo esses problemas de refluxo. É diferente quando você faz o equilíbrio bucal, devolveu os dentes que está faltando, tratou a gengiva e aí as coisas começam a normalizar.
1: Ô doutor, quando a gente cita problemas cardiovasculares de modo geral, alguns procedimentos eles podem ser feitos na pessoa. Agora, quando alguém já teve um problema cardíaco ou colocou, quem sabe, uma válvula no coração, né, um estente, ele precisa avisar o dentista antes de qualquer procedimento?
0: Com certeza, viu, Pedro?
1: Por quê?
0: Vamos lembrar uma coisa importante. Eu vou fazer uma analogia aqui para o pessoal que está em casa entender com mais facilidade. Imagina que essa válvula ela vai funcionar como se fosse um filtro. Então, ele filtra aquele sangue, tá? E ele faz essa troca ali, né? Para ir para regiões, para trocar oxigênio, enfim. Se você tiver bactéria, imagina que nessa filtragem que ele está passando ali naquela região, vai parar a bactéria. E aí o paciente ele vai ter uma complicação, que vai virar um caso cirúrgico. Então, todo paciente que vai realizar procedimentos odontológicos, ele tem que avisar. Por quê? O cirurgião dentista ele tem que fazer uma preparação desse paciente. Uma preparação bucal para realizar qualquer procedimento, mesmo que seja o mais básico possível, e uma preparação medicamentosa. Então, o paciente ele vai ter que tomar alguns medicamentos prévia de planejamento para fazer um tratamento seguro.
1: Pois bem, já com 5 horas e 3 minutos, agora, doutor, para a gente aí pro fechar aqui o nosso Sorriso Abre Portas, se você pudesse dar um único conselho que é para proteger a pessoa que está aqui ligada na nossa capital, não chega para cá, para proteger a boca e ajudar principalmente a saúde do corpo, qual seria esse conselho no fundo da alma, no fundo do ouvido da pessoa, quem também está te assistindo no fundo dos olhos, porque a gente sabe que é uma preocupação muito grande e é algo inesperado. Muitas pessoas aí em casa, eu tenho certeza absoluta que nem imaginavam que o dentista, ele só com uma análise e praticamente focando na gengiva, podia acusar, ver tantos problemas que acontecem no nosso corpo. Se você pudesse dar um conselho para essas pessoas, qual seria?
0: Olha, Pedro, sem dúvida nenhuma, o fio dental bem passado nas partes dentárias e uma boa escovação é o melhor amigo sempre da saúde bucal. Então, não tem jeito, né? Tem que passar o fio dental muito bem caprichado, muito bem passado entre esses dentes e uma excelente escovação. E ficou na dúvida? Tem que procurar um cirurgião dentista, né? Hoje em dia a gente está num modo mais preventivo. Eu sempre falo aqui, preventivo é mais barato, é mais rápido, é zero sofrimento. Então, não tem jeito. Tem que ser feito nesse tratamento assim, dessa forma correta, preventivo sempre.
1: Tá certo, doutor. 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
0: Bom, Pedro, eu gostaria até de deixar um abraço aqui. O pessoal está mandando muita mensagem aqui no meu Instagram. Também agradecer um pouco o carinho. Não seria diferente. Hoje eu não queria faltar de jeito nenhum esse programa, porque eu adoro o carinho do
1: muito nosso ouvinte,
0: o pessoal que está acompanhando a gente via YouTube, né? Queria também deixar um abraço para todas as vovó do Brasil, né? Não só do Brasil, do mundo inteiro, né? Para quem está acompanhando. Ame suas vovó, né? Hoje de manhãzinho eu acordei com a notícia super triste, né? Que minha avó tinha falecido.
1: Oh, meus sentimentos,
0: e
1: doutor.
0: Não seria diferente, eu tenho certeza que ela tá acompanhando a gente lá de cima e tá olhando aqui para baixo e fala o seguinte: eu gostaria mesmo se eu estivesse apresentando aqui, porque era uma coisa que às vezes eu apresentava, mandava uns abraços para ela assim que eu encerrava aqui o programa. Então, é um compromisso imenso. Eu tive que falar isso aqui porque muitos pacientes estão mandando mensagem aqui, muitos ouvintes também pelo Instagram. Então, gente, abracem, né, todos, amem todo mundo, né, principalmente familiares, vovó e vovô que estão vivos ainda. Tem que ter esse carinho imenso. E eu quero deixar um abração, um beijão para todos, um excelente final de tarde aí em São Paulo capital, e fique com Deus, até uma próxima.
1: Valeu, doutor. Nossos sentimentos, tá? Em nome da nossa capital. A gente imagina que é um momento muito difícil, mas a gente tem que levar a vida. E ela é assim, né? Tudo tem começo, meio e fim. Em nome da nossa rádio, a gente tem que falar isso. Você é um cara que tá com a gente em diversos programas, em diversos horários. E hoje, no Chega Pra Cá, todas as segundas-feiras. Então, nosso sentimento, um grande abraço de todo o coração. Obrigado pelo seu respeito conosco, de mesmo em um momento como esse, estar aqui no nosso programa. A gente agradece de coração e pode ter certeza que com o trabalho que o senhor faz, também pela pessoa que é, ela está orgulhosa lá de cima e sempre, sempre, sempre vai estar junto ao seu lado, tá bom? Um grande abraço. 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Valeu, doutor, ótima semana para o senhor. Apesar dos pesares, a vida tem que seguir.
0: Tchau, tchau.
1: Valeu, valeu, muito obrigado a você. Valeu, doutor Marcelo Santé. Esse foi o nosso Sorriso Abre Portas. Não Chega Pra Cá.
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1: Já com 5 horas e 8 minutos, nossos sentimentos, a vozinha do doutor Marcelo Santé. E hoje é uma data que também marca mais uma passagem. Marca mais uma passagem. Tivemos mais cedo o jornalista Carlos Monforte, que faleceu aos 77 anos. Ele estava tratando um câncer. E a gente sabe que essa doencinha, rapaz, a gente não sabe o porquê, a gente não sabe de onde vem, a gente não sabe que raios que é. E o negócio aparece do dia para a noite. É realmente uma loucura, mas a gente também deseja a toda a família do Carlos Monforte, um dos primeiros apresentadores, podemos colocar assim, âncoras do nosso país, que também hoje descansa aos 77 anos. Lembrando a toda a família da Globo, a todo o pessoal que está lá. Ele era um cara que fez história, fez carreira na TV Globo. Então, aos nossos companheiros, podemos falar assim, todo o nosso sentimento à família da mesma forma. E também, hoje, infelizmente, gente, a vida ela é assim, né? A gente passa dia, passa noite, e amanhã pode acontecer alguma coisa. Tantos casos em todo o planeta que acontece, a gente não sabe explicar o porquê. A gente tenta uma explicação e não consegue. A gente tenta arrumar e não tem. É o tempo de Deus. Eu sou um cara que acredita em Deus. Imagino que muitos de vocês também. E tem coisas que elas vêm ou para nos ensinar, ou para nos dar bronca, ou para fazer a gente refletir, ou para derrubar a gente quando a gente está no nosso melhor momento, mas é uma prova para a gente tentar se reerguer. E a vida, ela é assim, é dia que segue, são 24 horas, hoje é o último dia deste mês de agosto, e a gente está chegando no momento de uma virada de mês, que pode ser mais uma virada de chave, que hoje também a gente tem que falar que é a data. Não dá pra comemorar, a gente não pode falar que é aniversário de morte. Não existe. Aniversário é pra comemorar. Aniversário é pra comemorar. É a data que marca a infeliz passagem também da princesa Diana, que faleceu no dia 31 de agosto de 1997, aos 36 anos, em um acidente de carro em Paris. E o Elton John, o Sir Elton John, lá em 73... ele tinha escrito, tinha feito uma música em homenagem a Marilyn Monroe, que ela se chama Candle in the Wind. Candle in the Wind, que nada mais é do que vela ao vento. E depois ele cantou essa música no funeral da princesa Diana, que ele adaptou. Ele chegou e acabou mudando, porque no verso inicial tinha Goodbye Norma Jean, e depois virou Goodbye England's Rose, que é adeus a rosa inglesa. Então, em homenagem a ela e a todos, a gente vai tocar este sucesso de Sir Elton John, de 1973. Candle in the Wind, aqui na capital, no Chega Pra Cá, AM 1040, FM 77.5.

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2: 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Motorista ligado na capital, das 5 às 8, já já. Vale rodízio hoje no centro expandido para carros com placas finais 1 e 2. Destaque para a marginal do Tietê para Castelo Branco, evite a expressa a partir do Sambódromo, central melhor para Dutra e Ayrton, também a partir da Ponte do Limão, evite a expressa, melhor opção a pista local. Na zona leste da capital paulista, Ticuatira tem redução de velocidade até a passagem pela São Miguel a partir da Sirene Jorge Ribeiro, um trecho aí de menos de 1 quilômetro de anda e para. Passando a São Miguel, já na Dom Helder Câmara, caminho bom para quem vai em direção a Calinheide. Entre a São Miguel e a marginal do Tietê, Ticuatira livre. 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
8: Já com 5 horas e 21 minutos, ô povo, deixa eu falar. Eu nem sabia que esse negócio era usado ainda, tá? O metrô de São Paulo, ele vai deixar de aceitar os bilhetes magnéticos a partir de 31 de outubro. Você tava sabendo? Eu não fazia nem ideia que ainda era utilizado. Tem algumas catracas que tem, outras não. Mas já são 50 anos que isso é utilizado e agora vai ser substituído pelo QR Code, que eu nem sabia que tinha. Vou ser honesto. Nem sabia que usava ainda os bilhetes magnéticos no metrô. Mas também, que bom, né? Era um saco você deixar, era um saco, cara. Você colocar dentro da carteira, aí você vai passar, a linguetinha volta. Aí você coloca, a linguetinha volta.
10: Ai, desmagnetizou. Desmagnetizou.
8: Aí você fala, pô, que sabe, deixava perto de chave, cartão de crédito na carteira. Tudo desmagnetizava esse raio aí. Mas, aí lembrando que os passageiros... Ah, tá no nosso YouTube aí. Valeu, Tuli. Tá no nosso YouTube, é você. Você lembra? Muita gente vai lembrar. Válido para 10 viagens. Você comprava aquele monte... Aquele monte, e de volta, e destacava, às vezes rasgava. Ai, moço, desculpa, rasgou um pedacinho. Aí o desculpa, não passava a linguetinha lá. Mas é a notícia que chega hoje, lembrando, a partir de 31 de outubro, não teremos mais, desde 1974, que o metrô já utilizava essa forma, esse bilhetinho. Agora tudo vai sendo modernizado, tudo vai... mudando. E agora são os QR Codes, ou cartão de crédito, até mesmo aquele do Vale Transporte, que muita gente usa. Pois bem, 5 horas e 23 minutos. Ô, meu povo, tem coisa que muda, é claro. Mas a gente sempre sente vontade de voltar ao passado. 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Aqui no nosso Chega Pra Cá, a pegada é diferente, meu povo. 5 horas e 23 minutos. Enquanto é tarde, a gente deseja muito boa tarde pra você. E vamos juntos, já já tem Cala a Boca Magra. Você fica junto conosco, porque Radio Gaga é a cara de Queen. Então, Fred Mercury, pinta por aqui, dá aquele boa tarde bacana. Você tá junto conosco em AM 1040, FM 77,5. Essa é a cara do Flashback, o passado de presente pra você.

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0: aumente o volume do seu rádio, do seu YouTube, do seu aplicativo, porque essa é mais uma história para você ajudar uma ouvinte ou um ouvinte aqui no Cala a Boca Mágica. Eu estou escrevendo porque eu preciso de ajuda. E principalmente porque eu estou carregando uma culpa que não sei se é justa. Durante muitos anos, eu fui o problema dentro de casa. Eu bebia. Bebia demais. Chegava em casa completamente bêbado, fora de mim. Eu brigava, eu gritava e muitas vezes agredia a minha mulher. E ela? Ela nunca desistiu de mim. Minha mulher sempre foi uma mulher de fé, católica, rezava por mim, acendia uma vela, ia à igreja e dizia: um dia você vai largar essa bebida. Segurava na minha mão e falava: eu não vou desistir de você. Ela aguentou coisas que eu nem gosto de lembrar e nem quero escrever. Até que um dia eu consegui parar. Eu me libertei da bebida. A minha vida, ela mudou. Só que aconteceu uma coisa que eu jamais imaginaria. Depois que eu parei de beber, ela começou. No começo era só uma cervejinha. Depois virou vinho. Depois virou bebida todo dia. E quando eu percebi, era ela quem estava chegando em casa completamente bêbada. Ela que agora caía no sofá. E às vezes até mesmo caía no chão. No banheiro, como quebrou um box. Falava coisas sem sentido, sumia por horas e eu tentava conversar e ela dizia: você não entende o que eu estou sentindo. Você não entende o que eu estou sentindo. E a situação vai ficando cada vez pior. Até que descobri que ela estava saindo com outros homens em troca de dinheiro. Isso mesmo. A minha mulher começou a se prostituir. Eu não estou julgando ela. Eu sei muito bem o que é estar preso em um vício. Eu vivi isso. Eu vivi isso na pele. Mas agora eu não consigo viver assim. Nossa casa, ela virou um inferno. Eu chego do trabalho e não sei o que vou encontrar. Às vezes ela está bêbada no chão. Às vezes desaparece. Às vezes volta de madrugada. Às vezes até sentada no vaso, ela dorme. E o que ela fez comigo, eu não consigo fazer com ela. Eu tô pensando em divórcio. Em terminar o meu casamento. Só que aí vem a culpa. Quando era comigo, ela ficou. Ela podia ter ido embora quando eu bebia. Poderia ter me abandonado depois de tudo que fiz. Mas ela ficou. Ela não desistiu de mim. Ela acreditou em mim. E agora que eu tô bem, sou eu que quero abandonar ela. Tem noite que eu olho para aquela mulher e eu penso: ela ficou comigo quando eu era um homem impossível. Como que eu vou deixar ela agora? Mas do mesmo pensamento logo vem uma resposta. Até quando eu vou destruir a minha própria vida tentando salvar alguém que não quer se salvar? Eu não sei mais se eu estou sendo marido ou se estou pagando uma dívida do passado. Eu preciso de vocês. E é por isso que eu enviei essa carta, essa mensagem. Eu devo ficar do lado dela quando um dia ela ficou ao meu lado? Eu tenho o direito de dizer chega e reconstruir a minha vida? Será que amar alguém significa ficar ao lado dela até quando ela está destruindo a própria vida? E é por isso que eu peço a ajuda de vocês. Eu não sei se vou ou se fico. E se fosse com vocês? Vocês ficariam ou iriam embora? Mesmo depois de tudo que ela fez por mim. Chegou o momento que eu não aguento mais. Você pode enviar a sua mensagem para o 11 98334-5777. Esse é o nosso WhatsApp para o nosso querido amigo, nosso querido ouvinte, que realmente tomou a coragem de enviar esse cala-boca Magda, que tomou a coragem de falar, de expor até mesmo as coisas que não se orgulha. E você pode enviar o seu áudio aqui para o nosso cala-boca Magda. Não é uma situação nada fácil. A grande e gigante realidade é essa. A pessoa não desistiu de você. A sua esposa. Ela seguiu aquilo que foi prometido no casamento. Na saúde, na doença. Na alegria, na tristeza. Mas existem momentos que é impossível qualquer ser humano aguentar isso. E é muito difícil. O vício, ele... Nada em quantidade é bom. Trabalho em quantidade não é bom. Bebida nem se fala. Comida, chocolate, doce, prazeres mundanos, me entendam bem? Também. Tudo acima do limite é um problema. E se você já entendeu que esse é o fim, que você não quer mais, eu acredito que você já tem a sua resposta. Não é uma situação fácil. Nananina, não, e nada fácil. A grande realidade é essa. Nada fácil. Pois bem, se eu fosse você, é melhor colocar um ponto final nisso. E você aí do outro lado? 11 98334-5777 é o nosso WhatsApp para você enviar a sua dica ao nosso amigo. Não se identificou? Que seja assim. E tá tudo bem. Mas para ele, que não sabe se continua para tentar salvar a sua mulher como ela um dia fez com ele, ou se termina.
1: Boa tarde, Pedro. Francisca Dorto. Mas é sempre assim, Pedro. Quando é o homem, a mulher está disposta a ajudar. Aí quando é a mulher, o homem quer deixar no primeiro obstáculo, né? Ela virou alcoólatra, ela deve ter tido algum motivo. Por que que ele não procura uma ajuda médica, psicólogo ou espiritual? Que tem alguma coisa errada aí, né? Mas que não é justo ele largar ela assim. Sim, antes procurar tentar ajudar ela não é justo, não. Não porque ele tenha culpa de nada, é porque ela não largou a mão dele, né? Mas é sempre assim, o homem sempre larga a mão da mulher. Mas eu acho que ele tem que procurar ajuda para ela, sim. Aí se ela não quiser, aí já é outra história. Aí ele vê o que ele faz da vida dele. Beijo para todos.
0: Um beijo para você, obrigado pela sua mensagem aqui no Cala Boca Magda.
2: Boa tarde. Opa. Pedro, Tole, boa Luiz. Tarde. Rosina, toda a equipe Maria Quitéria. Pedro, para esse amigo eu falo o seguinte: você não deve ficar, porque tudo tem um limite. E não sei, é uma história muito complicada, mas eu não ficaria nesse caso. Eu deixaria, ia viver a minha vida, porque não dá. Não dá. Então, faça o que você achar melhor para você. Boa tarde.
0: Um beijo, Quitéria. Um beijo a você. Obrigado pela mensagem, viu?
1: Aqui é Maria Aparecida de Biritiba Mirim. Com certeza. Você tem que aturar ela, procura ajuda para ela, você tem que aturar ela como ela te aturou. Ela não merece se você acabar com o casamento por causa da bebida dela. Você tem que ajudar ela até o final da vida dela ou sua. Porque na hora que você precisou, ela te ajudou. Agora você não pode ser covarde. Se você fazer isso, você é covarde. Você não pode fazer isso, não. Tá? Vai ajudando ela da maneira que você tá ajudando. Não xingar ela. Ajuda. Procure ajuda para ela. Tem tanta ajuda. Conversa com o médico. Mas ajuda ela. Não larga dela, não. Se você largar dela, você é um covarde.
0: 98334-5777 é o nosso WhatsApp. Lembrando a você que passa por esse problema, existe os alcoólicos anônimos. Tá? O vício, o alcoolismo, ele não é fácil, ele é muito difícil, a grande realidade. Ser um alcoolista, que agora foi atualizada, né, a denominação, não é um... Viver já é diferente, você vive em necessidade daquilo, que é a bebida. E lembrando que tem o contato da central, que é 24 horas, o DDD é 11-3315-9333. 3315-9333. Você pode entrar em contato de forma anônima. E também para você, nosso querido ouvinte, e para tantos outros, que é algo que é mundial, a grande realidade é essa, mas aqui no nosso Brasil, você tem um outro caminho, você tem uma saída. E você continua enviando mensagem aqui no nosso Cala a Boca Magda.
3: Boa tarde, Pedro, Marcinha de Mogi.
0: Boa tarde, Marcinha.
3: Foi tão trouxa, né? Aguentou cada coisa, devia ter largado desse traste aí. Enquanto até bater nela, ele bateu. E ela ficou ali do lado dele. E agora que ela tá precisando, ele tá doidinho pra sair fora, né? É assim mesmo, quando é o homem é mais difícil, ele tem que viver a vida dele, ela tá destruindo a vida dele, quanto tempo ele destruiu a vida dela, né? Mas é assim mesmo, ela devia ter largado ele logo no, na a primeira vez que ele agrediu ela, devia mandar esse traste embora.
0: São dificuldades que passam e vão ter que enfrentar, no caso, quando a gente fala de um casamento. Mas tudo nessa vida tem limite. Essa mulher a gente pode colocar praticamente como uma santa. O que ela aguentou não é fácil, não é mole, não. Lembrando, você continua falando aqui no Chega Pra Cá.
4: Boa tarde, Pedro Casagrande.
0: Boa tarde.
4: Tudo bem?
0: Tudo bem.
4: Quem está falando aqui é o Leonardo Tremembé.
0: Fala, Léo.
4: Meu amigo.
0: Diga.
4: Agora eu vou te dar um conselho de amigo pra você, meu rapaz.
0: Diga lá.
4: Se eu fosse você, já que ela inventou de se prostituir,
0: tem
4: sair com os
0: também.
4: Homens, fosse você, separava com o divórcio e tudo. Você bebeu? Você curou? Parabéns. Mas a tua mulher, às vezes ela pode ter doença, então sai fora disso. Tá? Se separa com o divórcio todo, porque não dá, meu amigo. Você vai ficar aguentando até quando? Né? Então, meu amigo, separa e segue a sua vida. Quem sabe que vai vir uma pessoa boa pra você, pra preencher o seu coração. Certo? É isso aí. Esse é meu conselho de amigo pra você. Tá ok? Vai meu recado pra Gi. Eu sou o seu amigo Leonardo que te encontrou no Savana ontem, viu?
0: Tá bom.
4: Fique com Deus.
0: Passou.
4: E abraços. Até logo.
0: Valeu, Léo. Obrigado, viu? Um abração, meu velho. Tem mais gente chegando pra falar aqui no Cala Boca Magda.
5: Boa tarde a todos do Cala Boca Magda. Olha, eu fico indignada. Quando era ele que estava bêbado, quando era ele que chegava em casa bêbado, ela dobrava o joelho, ela rezava e ela dizia para ele que ela não desistiria dele. Não se sabe por que ela chegou a esse ponto. Agora, na hora dela, ele quer desquite? Isso é ser um covarde. Porque existe tratamento, existe força, existe fé. Olha, eu lhe digo, você, se você deixá-la, você é um covarde. É Yura, de Embu das Artes.
0: Ô, dona Yura, um grande abraço para a senhora. Realmente é uma situação muito difícil. É casamento. A gente pode falar que é um mar de rosas? Não, não pode falar que é um mar de rosas. É difícil. Qualquer situação que existem duas pessoas juntas pode dar um mar de amores, pode dar problemas 100%. E claro, vão ter essas divisões. Um dia tá bem, outro tá ruim. Um dia tá bom, outro tá ruim. Agora, esses casos que excedem um vício, no caso dele, que ainda falou que agredia ela, enfim, é muito difícil. E agora, quando inverte o jogo, você vê como são as pessoas. Tem gente que aguenta, tem gente que não, tem gente que luta, que acredita, que tem fé. Outros que já preferem deixar, falam não, não. E cada um tem a sua decisão. Não posso chamar ele de burro. E também não posso falar que ele tá aguentando sendo um herói, porque aconteceu o lado contrário. Cada pessoa é de um jeito. Não cabe a nós a chegar a apontar também o dedo na cara e falar esse traste, esse ridículo. Essas coisas, elas acontecem. Uns têm mais paciência, uns têm mais fé do que o outro. Talvez ela não tenha a mesma crença em Deus, seja tão forte na fé quanto ele. Talvez ele não tenha, ou melhor, ele não tenha fé nenhuma. E já vê que isso aí é um problema, que a única solução é botar o pé pra fora de casa. Tem mais gente chegando pra falar aqui no nosso Cala a Boca Magda.
6: Boa tarde, Pedro. Boa tarde, todo mundo da capital.
0: Boa tarde.
6: Aqui lá estamos na serra. Acabei de chegar do serviço. Ô, Pedro, deixa eu te falar uma coisa.
0: Diga.
6: Fala pra ele ser forte.
0: Claro.
6: Porque necessário. Ela foi como mulher. Ninguém sabe qual foi essa decadência que ela teve, né? Essa fragilidade dela de começar a beber. Não sei também, que é pra ver se realmente, se ele também ama ela tanto quanto ela ama ele, né? Tem mulher que faz isso pra testar. Não sei se é o caso. Que seja qualquer coisa que seja, mas ele tem que ficar do lado dela. Se ele não estiver conseguindo assim, sozinho, com ajuda, leva ela numa terapia, nessas reuniões que tem de acolher as pessoas que bebem, sabe? Que eu já vi gente, muita gente se erguer, sabe? Depois de tanta coisa que passou. Ajuda ela, moço, tá bom? Seja esse homem maravilhoso que eu sei que você é, humano, olhar pra ela com os olhos de uma pessoa, não como, até como, só porque ela é mulher. Perdoa o que ela fez, entendeu? Eu sei que não é fácil, mas ajuda ela, tá bom? Dê a mão pra ela, tá bom? Beijo.
0: Um beijo. É, realmente é um passo muito importante. Reconhecer o vício e lutar contra ele. Como eu falei, temos os alcoólicos anônimos também que te ajudam nessa luta, que acaba sendo diária, e quando começa o vício é uma luta pro resto da vida.
7: Assim, olha, boa tarde,
0: boa
7: Pedro.
0: Tarde.
7: Eu acho que é fases, né? Ela não desistiu dele, porém ela deixou de amar, né? Tem essa questão, né? Deixou de amar, foi para bebida, e aí, traindo ele com outros homens, aí não, né? Se fosse uma coisa dela ficar ali só bebendo e ele ajudar...
0: Se vendendo
7: aí, okay,
0: também, né?
7: Aí ok, era a covardia dele de soltar a mão dela, né? Mas e por um outro lado também tem o espiritual, né? Então, assim... Vai procurar uma igreja, vai procurar uma... qualquer igreja, qualquer coisa que te leve a Deus, que Ele vai te dar discernimento para saber o caminho para você tomar. Só Deus, viu? Um beijo, Pedro.
0: Um beijo a você, querida.
8: Oi, Pedro, boa tarde.
0: Boa tarde.
8: Aldo de Sacomã. Engraçado que quando o homem e a mulher ficam até o fim, até o infeliz morrer, né? Quando a mulher tem algum problema, ele é o primeiro que tira da reta. Isso mesmo. Haja como todos os incompetentes, os hipócritas. Larga sua mulher, que na sua vez ela ficou até o fim. Aí quando é ela que precisa de você, você tá saindo fora. Cafajeste.
0: Um beijo, linda. Acho que ela tem papagaio. Pode ser isso, eu acho que é o louro. Mas um beijo, viu? Obrigado pela sua mensagem. Obrigado, com certeza. Bem, é uma situação que é muito difícil. Mas já eu falo, porque tem gente para falar aqui no Cala Boca Marca.
9: Boa tarde, Pedro. Boa tarde, todos da capital.
0: Boa tarde.
9: Eu acho que ele ajuda até onde ele vê que ela precisa de ajuda. E se ela quer, ajuda. Mas se ela não quiser ajuda, ele tem que continuar a vida dele, né? Porque ele se recuperou, ele não pode voltar para trás do que ele já conseguiu, que ele já conquistou, né? Então eu acho que é isso, tá bom? Beijo, que é a Val do Guarapiranga.
0: Um beijo, Val. Um beijo. É uma situação que praticamente recuperação é muito difícil. Tem que querer. E ela também caiu em um vício que é muito difícil e tinha um exemplo que dormia do seu lado, não é? Então é uma situação muito complicada, muito complicada. Você, independente da decisão que você tomar, você vai ser um guerreiro, porque você vai estar lutando contra algo que você viveu e você não quer mais. Só que você vai estar deixando uma pessoa que você gosta, que você ama, que no pior momento, ela estava lá com você. Existe uma frase que é: você só será livre se você decepcionar pessoas. A liberdade, ela não é fácil. Não, não é. E por muitas vezes você precisa decepcionar alguém. As pessoas, elas vão te julgar, meu amigo. Elas vão te julgar, elas vão falar, elas vão te criticar. Elas vão falar que não, você largou ela, você não presta. Mas você sabe qual que é o melhor pro seu rumo, pra sua vida. Tá? Esse é o nosso Cala Boca Magda de hoje. Muita força, independente da sua decisão. Independente dela. Você lutou contra um vício e agora esse vício chegou pra uma pessoa que está do seu lado, que você... Tá bom? São 5 horas e 53 minutos. A nossa parada é rápida aqui no Chega Pra Cá. Já tem o nosso Rogerinho pintando por aqui. Lembrando, o sol ele vai se pondo em São Paulo. A temperatura ela vai caindo nesta segunda-feira, o último dia de agosto. E nós continuamos com você aqui no

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2: Para você ligado na capital, falo do caminho do centro para a Zona Leste pela Radial. Do viaduto Glicério, um pouco antes do corredor Norte-Sul, até próximo ao viaduto Bresser, o caminho está enroscado. Tem obras por ali, trânsito afunilado. Passando o viaduto Bresser, caminho melhora bastante no acesso a Salim, chegada à região da Vila Matilde e também chegada a Itaquera. Paciência, dá para seguir bem. Entre Itaquera e a região central, aí vai tudo tranquilo pela Radial Leste. Transporte público agora na capital, metrô, CPTM, Via Mobilidade, linhas de ônibus operando normalmente. 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
4: Já com 5 horas e 57 no nosso girinho de informações, Dias Toffoli do TSF, Tribunal Superior Federal, ele anulou a candidatura, podemos falar assim, de modo repentino, ele suspendeu parte da campanha digital de Renan Santos, que é candidato à presidência do nosso país. E também a título de informação a você que está saindo de casa, preste muita atenção, isso porque amanhã teremos uma mínima de 15 graus e máxima de 22 para essa terça-feira, uma mudança. Teremos também a propagação de uma frente fria que muda as condições do tempo no decorrer da terça-feira, amanhã dia 1º de setembro. E o sistema ele deve provocar chuva moderada, forte, com rajadas de vento que podem superar 50 km por hora. Então ande sempre com uma moedinha no bolso, um pezinho e cuidado com esse vento que vai caminhando por São Paulo. Mas faça chuva, faça sol, ventania ou não, todas as segundas-feiras temos o nosso Rogerinho Rocha com o Tá No Ar. E hoje não é diferente. Ótima tarde, ou já à noite, porque o sol já se foi. Ótima noite a você,
5: Rogerinho. Olá, Pedrinho, boa noite a você, boa noite a Rosina, a Tully e a todos os ouvintes do Chega. Já já, daqui a pouco, coladinho com o Chega.
4: Um minuto e meio.
5: Tá No Ar, hoje é o dia da nutricionista.
4: Sim.
5: Eu trouxe o nutricionista.
4: Que bom.
5: Doutora Vanessa de Santis.
4: Que legal.
5: Vamos conversar sobre nutrição, sobre um monte de coisa.
4: Que é gostosa. Muito importante, né?
5: Com certeza.
4: É muito importante. Então, já já, doutora Vanessa.
5: Vanessa de Santis.
4: Vanessa de Santis aqui no Tá No Ar com o nosso Rogerinho Rocha. Muito obrigado ao nosso time Carlos Rosino, Túlio Simões, Luiz Jesus, tio Amaury, o nosso Vini Delacarte, o nosso Fábio Farias. Hoje, segunda-feira, semana começando com o pé direito e amanhã, rapaz, terça-feira e com gostinho diferente. Mas vamos embora, porque amanhã, setembrão chegando, mês 9 deste ano de 2026. Desejo a você uma ótima noite. Não se preocupe, que amanhã nós voltamos no mesmo horário, na mesma rádio e na sintonia sempre. Com você, muito obrigado, gente. Aproveita. Agora tem o Rogerinho, hein? Rogerinho, a Bia, pintando por aqui. Tchau, até amanhã. Ótima noite.

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0: Opa! Chegamos! 18 horas, 4 minutos. Hoje é uma segunda-feira. Segunda-feira de morte. Começando a semana aqui, não tá no ar. Você aqui comigo, você venha chegando. Obrigado, Raul Machado, aqui nos ajudando na produção. Muito legal. Tudo bem com vocês? Olha, chegando aqui hoje. Hoje é o dia da nutricionista. Hoje vamos trazer aqui a doutora Vanessa De Santis. Uma nutricionista maravilhosa, tá? Vamos bater papo. Você quer perguntar sobre comida, informações, né? Participe aqui com a gente, 983-345-777. 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Boa noite, Bia Alves. Tudo bem com você, querida?
1: Boa noite, gente. Todo mundo que tá nos assistindo, todo mundo que tá nos ouvindo também. Sejam bem-vindos. Mais um dia de estar no ar aqui com muita coisa boa, muita novidade. Hoje eu tô de verde, porque se verde eu tô assim, imagina... Essa é a piada. Ah, não. Imagina a madura, né?
0: É.
1: Eu ia fazer a piada e errei, gente.
0: Você está triste por causa do Barreto? Acabou, Barretão? Tá triste?
1: Tô porque não fui. Peço que melhore, tá? Ano que vem. Tá. Peço que melhore.
0: Trabalhe, ganhe dinheiro, você começou o ingresso.
1: Gente, ó, por favor, todo mundo faz hashtag Rogério, melhora aí, ó.
0: Ai, meu Deus do céu. Tudo bem, César? Como é que vai? Meu, sou filmmaker, tudo bem com você?
2: Tudo
0: César
2: Augusto. Ótimo.
0: Passou bem fim de semana?
2: Maravilhoso. Muito fez um bom. Calorzinho esse final de semana, né? Bom demais.
0: Legal, cara. Legal. Boa noite, Rosino, Tule e a você, nosso ouvinte querido, que tá aqui conosco todas as segundas-feiras pela Rádio Capital. E aí, nossos patrocinadores, como é que você tá? Como que tá aí, Bia?
1: Eita!
0: Ó, Rogino, não é o imposto de renda, hein? Pelo amor de Deus. 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
0: Vai você, menina.
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1: 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E por fim, Cie, nossa sacochila tá até aqui atrás dele, nossa, gente,
0: tá,
1: ó.
0: Tá inchadinha, bichinha, né?
1: É uma grande parceira aqui também, cheia de coisas boas pra vocês.
0: É isso aí. Bom, então agora sem muitas delongas, né? Porque nós temos algumas paradinhas por causa dos nossos breaks, né, Rosino? Ah, lembrando, hein? Festa da Capital, dia 13 de setembro, no Clube Piratininga. Quem for falar comigo ou com meu irmão Ronaldo vai ganhar essa sacolinha aqui do Tá No Ar. É, sacolinha maravilhosa aqui, ó.
1: Posso dar um spoiler em relação ao baile?
0: Pode sim.
1: Gente, eu inclusive tem um monte de gente no chat aqui, ó.
0: Daqui a pouco eu falo o nome de todos aqui.
1: Daqui a pouco a gente vai falar, mas ó, a gente vai sortear hoje um par de ingressos para Vini's Last Kiss.
0: Ah, é, olha só.
1: O baile da rádio.
0: Quero agradecer a Solange Pinheiro, porque ela ganhou a semana passada, mas ela não vai poder ir no baile. Ela nos doou o ingresso para poder nós fazermos um novo sorteio, tá bom assim? E além do par de ingressos para o baile, temos o que tem como sortear hoje? A cesta da Leão 13.
1: Viu?
0: Você parou? Eu achei que você tinha esquecido. Como é que tudo não, é ao vivo, né?
1: Eu fiz uma pausa dramática pra fazer
0: então, o rugido. Vou repetir, então. Então, além dos ingressos do baile da capital, o que temos hoje, Bia Patrícia?
1: Real! A cesta da padaria Leão 13. Eu quase engoli o microfone.
0: Pois é, eu vi aqui.
1: É o preenchimento.
0: Bom, então assim, daqui a pouquinho, na segunda parte do programa, vamos sortear um par de ingressos para você ir no baile da capital, dia 13 de setembro, e uma cesta da padaria Leão 13, maravilhosa, tá bom? Nossa, que parceiro. Mas agora eu quero apresentar a doutora Vanessa De Santis, nutricionista há mais de 17 anos, com 13 anos de experiência em hospitalar, diversas
1: especializações.
0: Às vezes eu dou umas engasgadas, né? Eu já tive, já trouxe até uma fona aqui, tá? Mas às vezes dá uma engasgada. É de praxe, tá? Bia,
1: especializações.
0: Obrigado. Nada. E mestrado em gastro e patologia pela Unesp. Aos 35 anos, teve o sonho de ficar grávida e decidiu transformar sua vida e iniciou uma transição de carreira. Há 4 anos, passou a atuar também como consultora científica e criou o método Elementar, baseado na individualidade de cada pessoa e no equilíbrio do intestino, fígado e hormônios. Atualmente, a doutora Vanessa atende no consultório, é professora pós-graduação, palestrante e consultora científica, com foco principalmente na saúde da mulher, saúde intestinal e hepática, nutrição esportiva e qualidade de vida. Menina, isso aqui é uma coisa maravilhosa. Doutora Vanessa, muito obrigado por ter vindo. Boa noite.
4: Boa noite a todos. Eu que agradeço, estou muito feliz. Adorei já essa entrada, essa animação. Gostei.
0: Tem erros, acertos, e assim a gente vai,
4: né? Não, mas é bom. Segunda-feira a gente tem que começar com aquela energia alta, né? Isso é importante.
0: Muito bom, muito bom. E parabéns, né? Hoje é dia da nutrição.
1: É verdade, né? Parabéns.
4: Obrigada, obrigada. Olha só,
0: já comemorou hoje? Já vai comemorar?
4: Aí eu falo assim, que eu já comecei o dia bem, com bons resultados dos pacientes, então isso já é um ganho, né? Já é uma comemoração maravilhosa.
0: Legal. Então vamos começar a nossa sabatina, mas não é aquela da televisão.
1: Ah, posso só dar um recado aqui? Galera, quem quiser fazer perguntas pra doutora, quem quiser aqui, ó, tirar sua dúvida, só mandar no WhatsApp da rádio, que é o 11 98334-5777.
0: Repita, por favor.
1: Posso pedir pra Tuli repetir? Tio Ronaldo queria escutar a voz dela.
0: Tuli, o Ronaldo quer escutar a sua voz,
1: Tuli. Tuli, o Ronaldo me passou um áudio que ele queria escutar a sua voz.
0: É maravilhosa,
1: Tuli. E quer te ver no baile. Cuidado, ele é perigoso.
5: Baile, boa noite pra quem tá chegando aqui, tá no ar com o Rogerinho Rocha, com a Bia maravilhosa. Boa noite pra você que tá ouvindo a Rádio Capital. Gente, eu tenho que ir pro baile porque eu tenho que trabalhar, né?
0: Sim.
5: Preciso cumprir o meu contrato,
0: isso,
5: né?
0: Isso aí.
5: Como é que é, Rosino? Pode ser, vai. Coloca aí, peraí que o Rosino vai preparar aqui.
1: Aí, tio.
0: Tio Ronaldo.
5: Boa noite, Rorô. Para o Rorô que está ligado aqui, tá no ar com o Rogerinho Rocha. Eu vou passar o telefone, tá, Rô? É o 98334-5777.
0: Aê, Ronaldo!
5: Repetindo! 98334-5777.
0: Pronto, Ronaldo.
1: Ainda bem que ele tá com o enfermeiro do lado.
5: Pra tirar pressão, né?
1: Qualquer coisa ele reativa lá.
5: Tio,
1: não faz isso agora, hein? Não é dia.
0: Doutora Vanessa, nutrição é um sinônimo de dieta ou vai muito além disso?
4: Olha, o que eu sempre costumo dizer, todo mundo, é até a frase que eu mais tenho falado, sabe, Rogério? Todo mundo pensa assim, vou ao nutricionista para emagrecer. Então, nutricionista, perda de peso, emagrecer, dieta restritiva, vou cortar tudo. E não é assim. O que a gente tem que lembrar? Você é o que você come. O que você come vai passar pelo seu corpo inteiro. Então, como que a gente vai falar que a nutrição ou ir a um nutricionista é só para emagrecer? Não, né?
0: Sim.
4: Porque a nutrição, ela vai nutrir os seus órgãos, vai nutrir a sua mente, o seu intestino, o fígado, vai ajudar você a evitar ter doenças ou tratar se já tem alguma doença. Então, quando a gente fala de nutrição, eu acho que isso é o primeiro ponto, e eu adorei essa pergunta, até agradeço, é a gente pensar nisso. Nutricionista não é restrição e tampouco só emagrecimento. É você ter qualidade de vida, é você se sentir bem, é você ter energia, é você querer ter um sonho, como foi o meu, de engravidar, é você melhorar sua performance, sei lá, quem faz corrida de rua ou compete. Então, são vários os focos da nutrição, né?
0: Sim, não é
4: só essa questão do emagrecimento e restrição. Até porque, por exemplo, eu gosto de um chocolate, eu como chocolate, eu como um bolo, foi meu aniversário, eu comi. Eu gosto, às vezes, do final de semana, um hambúrguer. E isso faz parte da nutrição. Então, as pessoas têm que lembrar que nutrição é o quê? Você aprender a comer, a fazer as melhores combinações para você ter saúde.
0: Entendi.
4: E atingir o seu resultado e o seu foco.
0: Não precisa ter medo, né?
4: Não! Gente, não tenha medo de ir na nutricionista. Eu tenho paciente, Rogério, minha, que come chocolate todos os dias. Ou chega assim, tá, ai, vendo, doutora, César? E meu vinhozinho? Eu quero um vinho, né? Uhum. Eu falo, tá bom, gente, mas assim, o que a gente tem que lembrar? Dependendo do foco, tomar muita bebida alcoólica ou comer muito doce, não vai. Ou o resultado vai demorar um pouquinho mais, mas não quer dizer que não vai acontecer.
0: Ouviu, né, Rosina? Bebida alcoólica devagar, Rosina. Bia, tem uma pergunta de ouvinte, né?
1: Temos, ó, a gente tem uma pergunta aqui, Sobre as informações, né, que tem veiculado sobre não comer nada que esteja sobre a terra. Saíram algumas pesquisas, né? Como alface, couve, brócolis, rúcula, por conta do uso de agrotóxicos, né, que trazem as doenças corpóreas letais. O que, que você pode tanto esclarecer pra gente quanto orientar? Isso é verdade? Isso é fake?
4: Assim, Bia, o que, que acontece? Quando a gente fala do uso do agrotóxico, infelizmente, assim, é uma prática comum até para evitar ali estragar a produção. Só que o que a gente tem que lembrar, o agrotóxico em excesso, ele realmente faz mal para o nosso organismo. Mas não quer dizer que, às vezes, a porção que você vai comer tá ali super acumulado. Então, eu acho muito forte essa informação. Não coma nada que tá sobre a terra por causa do uso de agrotóxico. Por quê? A gente sabe que, por exemplo, todos esses alimentos que você citou, eles são importantes para a nossa saúde. Né?
0: Claro.
4: Eles são fontes de ferro, de vitamina B12, vitamina E, zinco, magnésio. Então, são nutrientes que são essenciais para o nosso organismo. Então, lógico, se eu puder escolher um alimento orgânico que não tenha o agrotóxico, ótimo, melhor. Mas não quer dizer que você, às vezes, consumiu algum alimento que foi ali produzido sobre a terra e tem o agrotóxico. Não é uma quantidade enorme.
1: Entendi.
4: Então, para trazer um risco para nossa saúde, teria que ser, assim, aquela quantidade enorme e o consumo frequente.
1: Sim. Entendi.
4: Então, o que, que é importante? Ter o equilíbrio. Vou tentar sempre consumir alimentos sem a inclusão do agrotóxico, né? Que são os orgânicos que a gente fala. Mas se não houver essa possibilidade, não quer dizer que você comeu uma vez, outra vai te trazer. Nossa, pra gente ter uma doença, são multifatores, gente. Não dá pra dizer que é só o agrotóxico. Entendi.
1: Perfeito, legal. Gostei muito da resposta.
0: Rosina, precisa dar um intervalo rapidinho agora. Olha, bem rapidinho, tá? Muito, já voltamos aí.
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0: Opa, voltamos hoje aqui recebendo aqui no programa a doutora Vanessa De Santis, nutricionista, tá? Olha, lembrando vocês que nos sábados das 15 às 16 horas há a reprise do programa, né? Quem não perdeu hoje, assiste no sábado. Bia, quem tá na live com a gente, que eu quero ver o nome das pessoas.
1: Ó, vamos mandar um beijo aqui pra galera. Manda, queria mandar pra Cláudia Alves.
0: Ô, Cláudia Alves.
1: Maria Pereira. Bora, Ivone Maria. Cristina.
0: Oi, Ivone.
1: Matheus Minhoto, conhece?
0: Mas quem é Matheus Minhoto, hein?
1: Conhece? Ó, a Vanessa tá aqui, Vanessa de Jesus, Ione, o Rodolfo tá
0: Rodolfo
1: aqui
0: Dias,
1: também,
0: Rodolfo Dias, finalmente, Rodolfo.
1: A Monique Venturelli.
0: Boa, Monique.
1: Quem mais, gente, que tá chegando agora? A Rosemary Rodrigues, Carmen Maria, Fabi Anjos, deixe-me ver.
0: Sandrinha de Paula tá aqui
1: Sandrinha de
0: também.
1: Paula tá aqui com a gente. Ó, galera, sejam muito bem-vindos. Ah, e a Marli Gomes também, ó. Okay. Regina Belotto.
0: Muito bem, muito bem, Marli. Obrigado, gente. Obrigado a vocês todos, tá bom? Olha só, doutora Vanessa, carboidrato é realmente um vilão da alimentação ou não?
4: Não.
0: Não?
4: Na verdade, o carboidrato é a principal fonte de energia para as nossas células. Sim. Então, a gente precisa comer para o organismo funcionar. Sim. Até quando a gente fala assim de saúde mental, ah, tô cansado, tô muito estressado, tô com fadiga mental. Então, é importante consumir o carboidrato. Mas aí tem muita gente que pensa assim, ah, eu vou cortar o carboidrato porque ele que me engorda. E aí, se a gente faz uma comparação, por exemplo, um grama de gordura tem 9 quilocalorias. O carboidrato, ele fornece a mesma quantidade de caloria que a proteína, que são 4. Então, por que as pessoas cortam o carboidrato e não a proteína? Então, assim, ele não é um vilão. A questão é que tem vários tipos, né, Rogério? Então, a gente tem o carboidrato, por exemplo, que é o açúcar, que são nos doces, enfim. Aí, eles contribuem para uma inflamação. Normalmente, a gente consome maior quantidade, são associados com a gordura. Então, isso que faz a gente ganhar o peso quando a gente consome muito carboidrato. Mas eles não são o vilão, pelo contrário, eles são necessários para a nossa saúde.
0: Muito bom, muito bom você aqui. Você fala fácil, o pessoal entende. É muito obrigada. Gostoso de bater um papo com você. Pessoas como você, assim, que você esclarece totalmente assim a parte.
1: Descomplica,
0: bem,
1: né?
0: Descomplica, sabe?
1: Descomplica.
4: Aí. Não fala nutricionês, né?
1: Não. E nem gostei, o proibitez, que a galera tá acostumada a achar que a nutrição é, né?
0: Fala, Bia.
1: Eu queria fazer uma pergunta, que hoje a gente tem muito mais acesso à parte da suplementação. Uhum. Né? E aí eu queria saber o que você acha, né, a sua opinião sobre essa parte da suplementação, das vitaminas, principalmente para nós mulheres. Né? Eu não tomava suplementação até uns 4 anos atrás, passei por uma nutricionista, fiquei uns 3 anos com ela, e foi a partir dali que eu comecei, né? Tomar creatina, ômega 3, ela me passou também na época alguns outros suplementos, assim, focados, né, para a saúde da mulher. E eu queria saber o que você acha, se é uma coisa que você recomenda para seus pacientes, como que é para você na sua rotina.
4: Olha, Bia, o suplemento, eu acho ele essencial. Só que para ele fazer efeito, o primeiro ponto é a gente adequar a nossa alimentação. Porque senão é aquilo que eu digo, se o seu corpo não tá equilibrado, você vai acabar fazendo um xixi e um cocô caro, porque não vai ser absorvido, principalmente quando a gente fala ali do intestino, então acaba gastando dinheiro.
0: Sim.
4: Então assim, o que é importante? Primeiro eu vou comer bem, e como o próprio nome diz, o suplemento é um complemento, então ele vai complementar a sua alimentação. Só que hoje tem muita gente que vê a propaganda, eu mesmo na minha rede social falo muito sobre suplemento, mas eu evito falar de dose, porque senão a pessoa vai lá e compra o suplemento, e às vezes ela não precisa. Ou às vezes ela fala, vi que aquele é bom, tal, o profissional falou que o outro é bom, tal. Começa a tomar um monte junto e nenhum faz efeito de nada. Mas quando a gente fala da saúde da mulher, tem suplementos que são essenciais. Um deles, a creatina, para a saúde mental, para o funcionamento adequado das células, o ganho de massa muscular. Ômega 3 associado com a coenzima Q10, que eles são anti-inflamatórios. A gente sabe que, por exemplo, vitamina D, cálcio para a saúde óssea também é essencial. E aí, lógico que tem muita gente que eu vejo assim, vou tomar vitamina C para ajudar a imunidade, ou vitamina B12, porque meu cabelo tá caindo. Aí a gente tem que observar mais a fundo, né? Porque, por exemplo, imunidade não é só deficiência de vitamina C, é o que você come, pode ser seu intestino, que o intestino tem relação com a imunidade. Então, assim, eu acho suplementos essenciais. Eu mesmo tomo alguns, suplemento meu filho e meu marido. E a maioria dos meus pacientes sempre tem essa indicação. Mas o primeiro passo é adequar a alimentação. Aí o segundo passo é a suplementação. E, por exemplo, eu trabalho bastante com fitoterapia. Aí entra a fitoterapia também, porque pra saúde da mulher faz toda a diferença.
1: Faz toda a diferença. Perfeito.
0: Olha, a Monique Venturelli falou assim, tem uma vizinha que lava arroz feijão na água do filtro de barro com o carvão ativado por causa dos agrotóxicos. Isso pode ser feito mesmo?
4: Não.
0: Ou é um pouquinho de exagero, por exemplo?
4: Não tem uma explicação. Até eu falo assim, que eu sempre atuo muito com a base da ciência. Não tem uma explicação científica pra gente falar assim que o carvão ativado vai tirar qualquer tipo de substância química. E outro ponto, arroz e feijão... quando a gente até vê as pesquisas, a quantidade de agrotóxicos se tem, nossa, é mínima, não tem. Quando a gente vê de agrotóxico, ele é mais presente, por exemplo, no tomate. Saiu uma pesquisa que foi o alimento com maior quantidade de agrotóxico. Uhum. Aí entram as verduras, os folhosos. Mas assim, tudo bem, o feijão, o arroz é um cereal, mas essa questão de lavar com água... com carvão ativado, não tem explicação científica que diminua qualquer acúmulo de produto químico, tá?
1: Perfeito.
0: Eu vou fazer uma pergunta aqui que vai... Tem ouvinte? Manda ouvinte, irmão. Quero ouvir você, gente.
3: Oi, Rogério, doutora Vanessa,
0: tô ligada. Olá, boa noite.
3: Tô fazendo janta. Eu queria ganhar os dois, a cesta e o...
0: Menina!
3: E o... O ingresso, como eu não posso, eu gostaria do ingresso, porque eu já comprei 6, aí eu tenho uma pessoa que quer ir e eu não tenho condição de comprar para ela outro. Se eu ganhasse, eu poderia levá-la.
0: Bom, tá bom, ó, vai, a minha Bia, você notou, Bia?
4: Sim!
0: Um beijo, Barbosa, obrigado, viu? Tá concorrendo. Olha só, eu vou fazer uma pergunta, que essa é pro meu genro, né? Fácil aí. Doutora, e aquela famosa pergunta, posso comer chocolate e ainda assim ter uma alimentação mais saudável?
4: Sim. O chocolate, o que acontece? Primeiro ponto é a gente escolher um de melhor qualidade, que tenha pelo menos um maior percentual de cacau, 50% ou 60% de cacau. Não que o leite não possa ser, ou tem gente que fala de chocolate branco, mas chocolate branco ele é rico em gordura vegetal hidrogenada.
0: Sim.
4: O chocolate ao leite ainda ele tem ali um pouquinho de cacau. Mas se for pra gente escolher qual que é a melhor opção, 50% ou 60% de cacau pelo menos. E o ideal é sempre a gente comer após uma refeição. Então, por exemplo, almocei, aí de sobremesa vou e consumo um chocolate. Porque se a gente, por exemplo, Rogério, eu comi meio-dia, aí chegou 5 horas da tarde, tô com vontade de comer um chocolate. O que acontece? Você tá muito tempo em jejum. Aí você come o doce, vai ter um pico de açúcar no sangue. E isso vai fazer você comer cada vez mais. Então gera uma compulsão alimentar. O ideal sempre é você comer depois de uma refeição, ou seja, com o estômago cheio. Porque aí isso não gera esse pico de glicose e de insulina no sangue. E aí você consome em menor quantidade. Aí tem muita gente que gosta de comer à noite. Se for para escolher o melhor horário para comer o chocolate, seria depois do almoço ou até uma hora após, porque ainda tá no processo de digestão. À noite, o nosso corpo, ele tá... Eu sempre explico assim, ele tá mais lento para digerir aquilo que a gente consome, inclusive os açúcares, que são os doces. Então, consequentemente, o que acontece? O risco disso é aumentar ali o açúcar no sangue ou ser acumulado como gordura é maior. Então, pode e é viável, gente. Tem, como eu disse, tem muitas pacientes minhas que comem chocolate todos os dias. Só que tem que tomar cuidado com a porção, não vou comer todo dia uma barra também, né? Então, seria aquela barrinha menor ou um bombom, enfim...
0: Matheus, você tá salvo, Matheus.
1: Mais ou menos, que não é pra comer a barra.
4: Uma barra é pra dividir ao longo dos dias aí. Isso. Da semana.
0: Tem ouvinte? Manda ouvinte, Balzino. Quero ouvir vocês.
10: Boa noite, Rogerinho.
0: Boa noite.
10: Tuli, maravilhosa.
1: Boa noite.
10: Boa noite, doutora. Parabéns pelo seu dia.
4: Obrigada.
10: Doutora, o meu problema é doce.
0: Vixe, é o nosso.
10: Menina. E sou diabética.
0: Também.
10: Dá uma dica aí pra mim, como eu posso substituir principalmente chocolate.
4: Olá. O chocolate, pra quem tem o diabetes, o ideal seria mesmo, assim, 60%, 70% de cacau e sem açúcar, sem adição de açúcar. Uma coisa que ajuda muito, que eu falo que funciona pra quem tem diabetes e ajuda a diminuir a vontade de comer doce, é banana com cacau e canela. Então, pega a banana, põe no prato, aquece ali no micro-ondas, coisa de um minuto, com o cacau e a canela. O cacau, a canela principalmente, ela ajuda a controlar a insulina, que para quem tem diabetes, isso é importante. É.
0: Aquecer a banana, isso? Aquecer a banana?
4: Corta ali a banana, aí salpica um pouquinho de canela e cacau. E aí põe um minuto ali no micro-ondas ou na frigideira, que eu falo que micro-ondas sempre é mais prático, né? E aí consome, então isso ajuda no controle, a canela é importante pro controle da insulina e controlar consequentemente a glicemia, e eles ajudam a diminuir a vontade de comer doce. Então, ou assim, não gosto de banana, pode ser uma pera, uma maçã, outra fruta que dê pra aquecer, que fica gostoso. Ou até assim, eu não quero fruta, eu posso consumir às vezes um iogurte com um pouquinho dessa canela também, que aí vai dar aquele saborzinho e ajuda nesse controle da insulina e da glicemia. Então, funciona muito e diminui a vontade de comer doce. Façam em casa, fica delicioso.
1: Ó, tá, gostei, hein?
0: Bia, aqui tá na live, por favor.
1: Ó, Ivone Cristina, Marli Gomes, o Rodolfo continua aqui, ó, pai.
0: Que graças a Deus, Rodolfo.
1: Que ele não fica.
0: É.
1: A Monique Venturelli, Regina Belotto, Joelma Silva, o Matheus tá aqui ainda. Olha só, várias pessoas, ó, a Sabrina de Souza também.
0: Perto do microfone, não sai sua voz.
1: Sabrina de Souza também.
0: Muito bem. Até a Regina Belotto falou assim, eu só como chocolate amargo, não gosto muito doce.
4: É porque é o paladar, né, que a gente habitua. Então, conforme o paladar, ele demora, Rogério, pra gente acostumar, 15 a 20 dias. Por isso que, às vezes, no começo de uma reeducação alimentar, é difícil a gente conseguir manter. Então, assim, eu comia chocolate ao leite. Então, passo pra, sei lá, um 30% de cacau, 40%, 50%. Aí você vai aumentando, porque seu paladar vai adaptando.
0: Doutora Vanessa de Santista aqui conosco hoje, tá? De hoje aqui, dia da nutricionista. Nós vamos a um rápido intervalo comercial e já voltamos. Não sai daí, eu vou ali com meu chocolate e já volto.
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33: Últimas informações do trânsito na capital. Primeiro falando do transporte público, metrô, CPTM, Via Mobilidade, linhas de ônibus operando normalmente. De olho no Rodoanel Mário Covas, de ponta a ponta nas duas direções, pouco movimento. Pouco movimento também para chegar e sair da capital. Pelo sistema Anchieta Imigrantes, sistema Anhanguera, Bandeirantes e Castelo Castelo Branco. A Castelo tem lentidão apenas na saída de São Paulo, próximo do acesso a Itapevi. Mas entre Itapevi e a chegada a São Paulo, Castelo Branco está livre. 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
1: Ah, que
0: melhorou, hein? Melhorou, hein?
1: Upgrade.
0: Finalmente. Hoje estamos aqui. Fala, Tuli.
1: Top, muito bom. Ela tava dançando, ela tava gostou. Dançando,
0: é minha Rogerete favorita lá. Hoje, dia do nutricionista, dia 31 de agosto. Estamos recebendo aqui no programa Tá No Ar, doutora Vanessa De Santis. É, Bia, quem que tá? Vamos sortear agora?
1: Bora, vamos sortear, gente?
0: Já que a Reações de Pinheiro, ela devolveu o ingresso porque ela não vai poder ir pro Baile da Capital, vamos sortear agora um par de ingressos para o Baile da Capital no dia 13 de setembro, no Rio Piratininga, a partir das 14 horas. E quem vier falar comigo tem a sacolinha, olha, comigo ou com o Ronaldo, vai ganhar uma sacolinha, vai ganhar um abraço e uma sacolinha.
1: No Vini Less
0: no Kiss. Par de ingresso da Baile da Capital foi para...
1: Foi a Meire!
0: Meire!
1: Tem até o número do WhatsApp. Telefone
0: 4...
1: O final do telefone é 4062.
0: Pronto,
1: temos telefone, aqui, ó, 4062.
0: Pronto, anota aí, por favor. Ganhou já um par de ingressos para
1: o Bar da Capital.
0: É, semana que vem vamos sortear mais um par de ingressos, tá bom? Hoje foi um par de ingressos, a semana que vem outro par de ingressos. Bom, vamos lá, Bia.
1: Bora.
0: O que mais? Vamos lá aqui com a doutora Vanessa. Qual a importância da água para quem quer emagrecer ou ter mais disposição?
2: É, a água, a gente não pode esquecer que nosso corpo, 70% é água. Então, se a gente não bebe água, o corpo não funciona direito. Então, a água ajuda na digestão, ajuda a levar nutrientes para os órgãos. Então, por isso, ajuda na disposição. Ela também dá saciedade. Então, como eu falo, às vezes você tá com fome. Aí, se você pega uma garrafa de água, eu também em casa sempre tô com a minha garrafa. Aí, você bebe água... Ela vai matar ali a sua fome, né? Porque ela ocupa espaço dentro do seu estômago. E aí, consequentemente, você fala assim, nossa, tomei água, parece que sumiu a fome por causa disso. Sim. Ela ocupa espaço, então o estômago entende como se ele tivesse recebido o alimento. Então, por isso que ajuda no emagrecimento. Até, por exemplo, uma dica que eu dou pra quem gosta de água com gás, né? Que até pelo fato dela ter gás, ela ocupa mais espaço. Um tempinho antes das grandes refeições, almoço, jantar, meia hora, 40 minutos, toma um copo com água com gás. Isso vai te dar mais saciedade, então você vai chegar com menos fome na refeição.
0: Deixa eu já emendar a pergunta. Então, e você comer alimentos com refrigerante, suco, água, isso também não é bom, né?
2: É porque assim, o que acontece, Rogério, o nosso estômago é um músculo. Aí você comeu lá, por exemplo, você come sempre 300 gramas de comida. E aí você bebe água, então aquilo estufa, certo? Aí se for na próxima refeição, você comeu o alimento, mas não bebeu água, consequentemente você vai comer mais para ocupar aquele espaço que foi ocupado previamente pela água, né? Sim. Ou que seria ocupado previamente pela água. Então, o que eu digo? O comer junto com o líquido, com a água, por exemplo, você tem que controlar a sua saciedade. Você tem que saber aquela saciedade. Ah, eu montei meu prato, é isso que eu como e todo dia eu bebo água junto. Ok. Agora, se não, você usa aquilo pra te ajudar, né, na quantidade que você consome, aí você tem que tomar cuidado, porque quando a água não estiver disponível, você vai querer comer mais. Aí, por isso que vai engordar. Então, por isso que as pessoas falam assim, eu não devo beber água junto porque engorda. Não, não é que engorda. A questão é você ter o controle da quantidade que você come, até porque a água não tem caloria, né? Então, ela acaba não propiciando esse ganho de peso.
0: Quem tá aqui na live te mandando um abraço é a Alessandra Salom.
2: Lógico, minha amiga, minha grande parceira, beijo, Ale, minha paciente também, mas ela tá um pouco...
0: Bia, aqui tá mais da live aí, Bia, aqui mais tá, que tem pergunta pro Rosino, já.
3: Temos a Maria Quitéria, a Ivone, Joelma, Carmen Maria, a Alessandra, que você acabou de falar, tem a Marli Gomes, a Priscila também, a Vanessa de Jesus, um beijo pra todo mundo que tá no chat, viu, gente?
0: Vamos lá, tem áudio. Manda, Rosino!
4: Boa noite, Rogério!
0: Oi, Solange! Boa noite!
4: Tuli, boa noite, Bia! Boa noite, doutora!
1: Boa noite!
4: Eu sou a Solange Pinheiro, eu tenho 64 anos.
0: Menina!
4: E vou te falar, doutora, eu como muito e de tudo. Pra você ter uma ideia, eu como uma pizza inteirinha toda sexta-feira.
0: Minha Nossa Senhora!
4: Eu como de tudo que você possa imaginar. fiz exames, meus exames tudo ok, maravilhoso, não tenho colesterol, não tenho triglicérides, não tenho glicemia, não tenho nada, nada. Eu peso 59 quilos, eu tenho 64 anos, já sou já saí da menopausa.
2: Pós-menopausa.
4: Tem noite que eu acordo mais ou menos 2 horas da manhã e vou comer. Já pensei que eu estava com ansiedade, por isso que eu como muito, mas eu não estou. Fui num psicólogo, até fiz umas terapias, mas não. Eu gosto mesmo é de comer. E, na verdade, eu queria muito engordar, porque eu me acho muito magra. É a Solange Prieto. Tem algo errado? Os remédios que eu tomo, remédio não, eu tomo suplemento, eu tomo colágeno 2, eu tomo zinco quelado e eu tomo um remédio para dormir, mas não tenho problema nenhum. O que que você acha? Me dá uma luz aí, porque eu sou tão comilona e não consigo engordar 1 quilo sequer. Obrigada, um beijo, é a Sol Pinheiro, amo vocês, capital!
0: Obrigado, Sol! Linda. Morrendo de inveja, porque eu já não é o meu caso, eu como e engordo. Pô, só em olhar já engordo, doutora, por favor.
2: É que no caso da Sol, o que acontece? Tem pessoas que têm um gasto calórico maior, que a gente fala que é a nossa taxa de metabolismo basal, que a gente até consegue ver isso com um exame mais profundo que chama calorimetria indireta, pra ver quanto que aquela pessoa gasta. Então, assim, tem pessoas que gastam, a gente até faz um cálculo, assim, pra vocês entenderem brevemente, às vezes 20 calorias por quilo de peso, 25, mas no caso dela, ela deve gastar muito, 40, 50. E aí, por que que ela não consegue engordar? Porque ela come, provavelmente, a quantidade de caloria menor do que ela precisaria, tá? Então, assim, o que que acontece, Sol? O ideal seria você fazer um exame mais profundo para ver realmente o seu gasto calórico e aí fazer a sua alimentação mediante esse gasto calórico. Então, vai, se, por exemplo, fez o exame e você precisaria comer 3 mil calorias. O ideal é você comer as 3 mil para que você, pelo menos, não emagreça. Ah, eu quero ganhar um pouco de massa, quero engordar, aí teria que aumentar, ao invés de 3 mil, comer um pouquinho a mais, 3.500. Mas acontece, não é que você tá doente, nada disso. Como você mesmo disse, você fez todos os exames e tá normal. Mas tem pessoas que têm um gasto calórico maior. E aí tem a necessidade de suplementação? Sim. É que os suplementos que você toma, que nem colágeno tipo 2, é pra articulação, acho que zinco, que ela falou, ajuda na imunidade e na questão do equilíbrio do organismo, até saúde mental. Então, assim, quando a gente fala de ganhar peso, o ideal é de músculo, né? Não de gordura. Aí a gente tem que adequar a alimentação e muitas vezes, assim, um suplemento à base de proteína, tipo whey pro, tem uma proteína hidrolisada, enfim. Mas aí, pra você ganhar peso, seria isso. A gente tem que ver direitinho o seu cálculo de quanto você gasta de calorias por dia.
3: Legal. Tule!
5: Tem pergunta aqui, ó. A pergunta é da Elisete, ela é de Campo Belo, Minas Gerais. Olha, oi, que delícia, Elisete, que seu programa tá chegando, Rogerinho.
0: Obrigado, querida.
5: Ela tá perguntando o seguinte: pra complementar, diabético pode tomar vinho?
2: Bebida alcoólica.
5: Na verdade, desculpa, ó, tem uma pergunta antes, desculpa, agora que eu vi, ó. Pergunta pra doutora que tipo de dieta uma pessoa diabética vegetariana pode fazer. Uhum. O namorado dela se enche de carboidratos por preguiça de fazer verduras. E pra completar, o diabético pode tomar vinho. Agora essa é a pergunta correta.
2: Tá. quando a gente fala de vegetariano, é muito comum ter isso, o aumento do consumo de carboidrato, porque aí a pessoa, assim, é vegetariana, então ela vai, digamos, ocupar ali a necessidade dela calórica por massa. Massas, ou frituras, ou às vezes faz verdura, legumes empanado. E aí, muita gente pensa, ser vegetariano tem qualidade? Não, nesse caso não, porque você tá comendo muita massa, muita fritura, muito doce. Então, aí acaba não sendo adequado. Quando a gente fala de um vegetariano pro emagrecimento, seria uma proteína vegetal, à base de grãos, ou à base da proteína de soja que entra. Mas a gente tem que priorizar isso para qualquer pessoa. Verdura, legumes e fruta, não tem como. Isso é essencial. Agora, quando ela fala da pessoa que tem diabetes, se pode consumir bebida alcoólica. O ideal, não. Quem é diabético, consumir bebida alcoólica, até mesmo vinho, que a gente não pode esquecer, o álcool, o problema é o etanol. O vinho, ele é benéfico, ok. Ele tem os fitoesteróis, que são anti-inflamatórios, mas ele tem o etanol, que é pró-inflamatório. Então, eu brinco assim, o vinho, ele tem um equilíbrio do bom e do ruim. Mas álcool não é benéfico pra ninguém. E principalmente pra quem tem o diabetes.
0: Tá vendo, Bia?
2: Então...
3: É, ouviu, pai? Ouviu bem? Limpou, ouviu?
2: Quem tem diabetes e toma vinho...
5: Ainda bem que eu não tenho nada disso.
2: O risco de aumentar mais essa glicemia é maior, então não é o ideal, tá? Quem tem diabetes não é o ideal tomar nenhum, tipo...
3: Vou lembrar ele disso.
2: O vinho seria menos pior quando a gente compara com uma cerveja, que até a cerveja, muitas delas, tem um carboidrato, ou sei lá, um destilado, mas o ideal seria não consumir.
3: Ótimo, vou lembrar ele disso. Muito obrigada, doutora.
5: Chegou outra pergunta aqui também pra doutora. Pode soltar?
0: Pode. Aí vai mudar o assunto um pouquinho agora.
6: Boa noite, Rogerinho.
0: Boa noite.
6: Boa noite, Bia, Tule, Rosino, doutora e toda a família capital. A minha pergunta é uma curiosidade. Ai, quero concorrer, quero participar das sextas, tá? A minha pergunta é: qual que é a diferença de nutróloga para nutricionistas? Beijos, Marinalva do Capão Redondo.
2: Então, qual que é a diferença? Quem é nutricionista, a gente estudou aí ao longo de 4, 5 anos só essa parte da alimentação mesmo. E nós somos o profissional que é responsável e tem a questão de poder prescrever a alimentação. Então, isso é uma ação específica do nutricionista. O que, que é o nutrólogo? É um médico, então ele fez primeiro a faculdade de medicina e depois ele fez a residência na área de nutrologia lá, ele se especializou. Mas quando a gente fala do nutrólogo, ele atua muito na questão de, por exemplo, quando um paciente consome, não pode comer por via oral, ele come, isso é muito comum em hospital, tá? Por via enteral, parenteral, o nutrólogo é responsável por essa prescrição, ou às vezes adequação de suplemento, mas quem é o profissional responsável pela prescrição de alimentação, planejamento alimentar, a dieta, é o nutricionista.
0: Bia?
3: Boa. Doutora, agora eu queria perguntar, né, aproveitando aqui os nossos momentos finais do programa, pra gente também falar de uma outra especialidade que você atende bastante, que é em relação ao SOMP, né, que é a Síndrome dos Ovários Policísticos.
2: Uhum.
3: E aí eu queria, né, saber até da sua história, né, e como que essa experiência pessoal mudou a sua visão para o lado e para a nutrição, né?
2: É porque assim, o que que acontece? Antes, essa síndrome era chamada SOP, Síndrome do Ovário Policístico. Aí ela foi vista como uma síndrome metabólica. Então foi visto que é uma... o que que acontece quando a gente tem essa síndrome? O ciclo menstrual não é regular. Então normalmente, por exemplo, eu menstruava a cada 40, 45 dias. Então ao invés de ter 12 ciclos menstruais, um por mês, eu acabava tendo 10, 11, enfim... E aí, isso tem uma associação com maiores taxas de infertilidade.
3: Uhum.
2: Quando a mulher tem essa síndrome, normalmente ela tem uma resistência insulínica, não quer dizer que ela é diabética, mas isso pode futuramente se tornar, né? A gente pode se tornar diabética. É muito comum a gente ter compulsão alimentar, alto percentual de gordura, e além disso, quando a gente vê a imagem, tem ali os microcistos dentro do ovário, por isso que é a Síndrome do Ovário Policístico. E aí, o que acontece? Quando eu tinha 35 anos, eu sempre quis ser mãe, desde jovem, mas aí foquei muito em profissional, e aí com 35 anos eu falei, eu quero ser mãe. Aí eu fui na minha ginecologista, ela falou, olha, Vanessa, você já tá mais velha, né? 35 anos pra ter o primeiro filho, muitas médicas falam dessa questão. Eu acho que o melhor seria você fazer uma fertilização in vitro. Eu falei, tudo bem, doutora, mas eu pensei, por que não criar um método e cuidar da minha saúde? Sim. E foi isso que eu fiz. Adequei ainda mais minha alimentação, suplementação adequada e virei rata de academia. 6 vezes na semana eu ia. Por quê? Quem olha pra mim, eu sempre fui magra, só que eu tinha alto percentual de gordura, o que não é benéfico pra quando a gente fala de engravidar. Então, meu percentual de gordura era 33% e pra mulher o ideal é pelo menos 25% ou menos. Eu falei, não, eu preciso reduzir esse percentual de gordura. Aí foi o que eu fiz. Pra vocês terem ideia, eu perdi mais de 10% de percentual de gordura. Então, eu reduzi muito o percentual de gordura e meu peso não mudou tanto. Porque mudou a minha composição corporal. E aí, 6 meses depois, o meu positivo veio. Que hoje eu tenho Miguel André, de 2 anos, que acabou de fazer. E eu falo que foi a nutrição que me ajudou. Porque e aí, depois disso, eu falei assim, como eu atuei muito tempo em hospital, quando eu fiz a transição pro consultório, eu falei, nossa, eu sei atender todos os tipos de doença. Mas aí, essa minha história pessoal me fez focar um pouco mais na saúde da mulher, no sentido do quê? Ajudar mulheres que desejam engravidar, que sejam até mais velhas, como eu fui. Então, tenho pacientes hoje de 43, 45 anos, que atingem o objetivo E esse acompanhamento, tanto presencial como à distância, então já ajudei mulheres nos Estados Unidos com esse meu protocolo. E aí essa minha história fez criar o meu método, que é o método Elementa, que é focado na saúde do fígado, intestino e hormônio. Então aí me fez focar na saúde da mulher. Então essas mulheres que querem engravidar, mas eu tenho um público muito grande das mulheres que estão na transição menopausal, né? Sim. Que é essa transição ali para menopausa, que tem mulheres que começam com 38, 40, 45, 50, enfim... Então, aí por isso que eu foquei na saúde da mulher, mas eu atendo hoje famílias, atendo homens também, mas a minha vivência falou assim, ah, talvez focar nesse público ajude, e é super gratificante, porque já muito conquistei legal. Aí muitos positivos também.
3: Sim, ó, que legal.
0: Muito bom, a live aqui tá bombando, aqui a live bombando, olha, você vai ter que voltar aqui ontem.
2: Ah, daqui a com certeza, tá... voltarei com todo prazer.
0: Maria Aparecida Santis.
2: É minha mãe.
0: Ah!
2: É, minha mãe.
0: Olha aí. Parabéns pelo dia da nutricionista.
2: É, tá, minha mãe. Mamãe.
0: Como alimentar? Uma pergunta quase final. Uma alimentação impacta diferente a qual. Peraí, vou repetir.
3: Diretamente.
0: Como a alimentação impacta diretamente a qualidade do sono
2: tá.
0: E a disposição da atividade física, principalmente em pessoas com mais idade?
2: É, o sono, eu falo que ele é multifatorial. Então, muita gente chega até mim e fala, doutora, eu não tô conseguindo dormir e tô tomando melatonina. Não adianta se você não fizer aquela higiene do sono. Então, desligar a TV, tela. E aí, nesse sentido, comer alimentos pesados antes de dormir, pesados que eu digo, tanto grande volume quanto alimentos que tenham, às vezes, maior quantidade de gordura, que tenham uma digestão mais lenta, isso vai atrapalhar seu sono, porque você vai ficar indigesto. Enjoada,
0: coisa assim, abada, as coisas mais pesadas.
2: É,
0: assim,
2: ou né? Às vezes assim, ah, eu quero comer uma pizza, ok, mas aí eu vou tentar comer com um intervalo, pelo menos, sugere de umas 3 horas entre o horário de você dormir e a sua janta. Então, por exemplo, você dorme 10 horas, vou tentar comer até 7 horas, porque aí tem um intervalo para digestão. Mas hoje, quando a gente fala do sono, além da higiene do sono, tem alguns nutrientes que são essenciais. Ok, a melatonina é importante, o triptofano é importante, magnésio é essencial.
3: Nós tomamos.
2: É, a modulação do estresse, porque se a gente tá muito ansioso, né, isso acaba... É, quando a gente tá ansioso, eu aumento cortisol. Cortisol alto prejudica sono.
0: Sim, sim.
2: Então, assim... Pra gente ter um bom sono, a gente precisa primeiro fazer essa refeição leve. Chás ajuda bastante, quem pode tomar chá. Só um adendo, gente. Chá não é porque é natural que todo mundo pode consumir. Que nem eu atuo muito com paciente que tem problema no fígado, a famosa gordura no fígado. E tem muito chá que gera toxicidade no fígado, então a gente tem que tomar cuidado. Mas chás calmantes, como camomila, jasmim, erva cidreira, enfim, eles ajudam também. E evitar essa questão, assim, do estresse, né? Então, assim, as telas, eu sei que é difícil, mas não tem como a gente falar. Ah, e um ponto que eu acho que é essencial a gente falar é eixo intestino-cérebro. Se seu intestino não funciona direito, afeta a sua questão da saúde mental e isso também pode afetar o sono. Então, tem que cuidar do intestino.
0: Olha, papo muito gostoso, doutora Vanessa de Santis. Hoje é dia da nutricionista, você vai ter que voltar aqui, não tem?
2: Não, eu volto e a gente
3: fala. Inclusive, doutora, fala até o seu arroba pra galera seguir, ó.
2: É, o meu arroba é Vanessa, é Nutri Vanessa de Santis. É igual, olá, isso, me sigam. E eu gostaria de dar até um presente pra quem tá escutando, gente. Quem tá escutando, fala que tá aqui escutando a gente, tá no ar com o Rogério, me manda ali um direct. Que eu vou dar uma sessão estratégica gratuita para todo mundo que tiver, já com um direcionamento para ajudar os primeiros passos aí.
3: Olha
2: na saúde.
3: Só.
0: Muito bem, agora vamos fazer um sorteiozinho da sexta da Leandrina, mas antes eu quero dar pra você um mimo nosso aqui da nossa sacolinha aqui do Tá No Ar, né, junto com o copo que eu fiz no podcast aqui de Pode Rachar e Rir, tá?
2: Então
0: tem uma canequinha aqui no Pode e uma sacolinha pra você.
2: Ah, obrigada, Rogério, muito feliz.
0: Foi um prazer enorme ter você aqui com a gente.
2: Eu que agradeço.
0: Bia, vamos deixar a doutora sortear essa aí?
2: Com certeza,
0: a sexta da nosso patrocinador da padaria Leão 13.
2: Ai, que é uma delícia, viu, gente?
0: Maravilhosa, tá aqui com a gente.
2: Eu falo que não é porque eu sou nutri que eu não como, né? Vamos lá, vamos ver quem é. Elisete Barbosa, final 6218.
0: Pronto, Elisete Barbosa, parabéns. Ganhou a cesta da padaria Leão 13. Lembrando que todas as segundas-feiras nós estamos aqui das 18 às 19 horas e tem a cesta da Leão. Se você não ganhou hoje, tenta semana que vem, tendo mais, vai sair. Mais uma vez, por favor, o seu contato e rede social.
2: Tá, então, ó, o meu arroba é NutriVanessaDeSantis. Lá tem o contato direto também do telefone. Vocês podem me mandar mensagem no direct, sou eu que respondo, ou diretamente no WhatsApp, que minha equipe com certeza vai atendê-los da melhor maneira. Qual é o
0: se a pessoa disser que viu aqui ou tá no ar no, na Rádio Capital?
2: É, aí você me manda um direct e fala, eu assisti o Tá No Ar com o Rogério Rocha, e aí você vai ganhar uma sessão estratégica totalmente gratuita, já pra gente começar a movimentar esse corpo aí e ter bons resultados.
0: Bicho, já mandou ir pra lá?
2: Oi?
0: Mandou mensagem pra lá? Mandou mensagem
3: você? Não, ainda não, mas eu vou mandar assim que eu sair daqui. Não tô boba, gente, não vou dormir no ponto.
0: Bia, eu quero ver mais nomes aí que tá na live, pra gente poder encerrar de ir pro programa.
3: Ó, Ana Aparecida da Silva, Maria Quitéria, Regina Alves tá aqui também,
0: pai. Ah, beijo, Regina, cunhada.
3: Ó, Marli Gomes,
0: beijo, Marli.
3: Valdir, Carmen, todo mundo que ficou, gente. Cláudia Alves, tio Ronaldo, Maria Pereira também, Ivone Cristina, Joelma Silva, Vanessa de Jesus, Monique Venturelli, todo mundo aqui.
0: Legal,
3: gente. E amando o programa de hoje.
0: Tuli, amanhã, Tuli, o que tem aqui amanhã às 18 horas? Tuli, por favor, amanhã às 18 horas.
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0: Muita música boa.
5: Muita música boa pra gente poder falar sobre o baile da capital.
3: É o esquenta do baile, né? É o
5: esquenta do baile. E quem acompanhou, seu pai sabe, o último baile, quem estava comigo, sabe que a gente vai até o chão.
0: Vai até
5: o chão.
0: A gente
5: entrega
3: mesmo. Entrega tudo.
5: Lembrando que é só com oxigênio.
0: E quem quiser comprar ingresso, como é que fica o ingresso?
5: Tem que mandar mensagem no 983345777 ou acompanhar o programa aqui do Rogerinho toda segunda-feira, porque ele vai sortear. Quem sabe você que está ouvindo

0: considerações finais, querida.
1: Gente, queria agradecer, doutora, pela sua participação. Adorei essas explicações. Você descomplicou a nutrição. Vou pegar no pé do meu namorado, meu pai também. Não escapa você, não. Mas eu adorei, foi um prazer ter aqui. E tá mais que convidada pra voltar.
2: Com certeza, eu agradeço e foi um prazer, gente. E, não, e ó, a mensagem só que eu queria deixar final.
0: Deixe.
2: Nutrição, nutricionista não é restrição, é cuidado com a saúde, e, gente.
0: Viu, Rogério? É, tá vendo?
1: Escutou bem?
0: Fala, Turi.
3: Na verdade, a nutricionista é aquela paz de interior que fala assim, come, pode comer.
1: É. Come. Mas come direito.
3: Mas, ó, depois você tem que comer tal coisa. Ela é consciência consciente.
0: É, obrigado, Rosina. Obrigado, Tuli. Obrigado a você que esteve conosco aqui durante essa uma horinha aqui do nosso Tá No Ar. Segunda-feira que vem, espero vocês. E agora, depois do Tá No Ar, Capital da Bola com Basílio Amigos. Eu, Raul Machado, Basílio Fatioli. Tamo junto com vocês falando de futebol, tá bom? Beijo. Valeu, gente. Obrigado.
1: Um beijo.
4: Beijo. 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

0: Muito boa noite pra você que tá ligado aqui na Capital, no FM 77.5, no AM 1040. Capital com você, este é o Capital da Bola com Basílio e amigos, com Carlos Rosino na mesa de som, tudo na produção, Rogério Rocha aqui no estúdio, Luciano Fatioli ao vivo com a gente. Por falar em Luciano Fatioli, nesta segunda-feira, pra fechar o mês, 31 de agosto de 2026, acabou agosto, Rosino, amanhã já será setembro. Coloca o hino do Santos.
1: Ah, meu Deus.
0: O peixe lavou a alma ontem na Neoquímica Arena. Eu tinha certeza que o Corinthians ia perder. E eu dei os sinais aqui ao longo da semana. Eu falei, Basílio, o Santos está cansado. Jogou na semana. O Corinthians teve uma semana de tempo para trabalhar. Aí na sexta-feira, Neymar gripado, não sabe se joga. Yuri também é dúvida. Aí no sábado, Neymar joga, Yuri não joga. Um jogo ruim, de baixa qualidade, como mais um. É terrível ver Santos e Corinthians com o peso da camisa que tem, com tantos jogos históricos, jogarem essa bolinha tão pequenininha, mas ganhou o time que foi mais eficiente, que foi mais coletivo, que mostrou-se mais mobilizado a vencer a partida. E o Neymar acabou sim fazendo a diferença. Alô, Luciano Fatioli, já dá pra dizer rumo ao G5? Boa noite!
2: Aí eu fiquei muito magoado, muito magoado com você. Rumo ao título brasileiro, nada, pode parar. Olha, ontem, primeiro, boa noite a você, Baza, Rogério, a Rosino, Túlio, a todos. Ontem eu fiquei enlouquecido, poxa vida, alegria de pouco, não é que dura pouco. Além de durar pouco, ela não acontece toda hora, né? Quando acabou o jogo, fiquei enlouquecido. Aí peguei a Julie Pinduca, pra quem não sabe, gente, Julie é a cachorrinha que a gente tem em casa, né? Uma pincher. Aí brinquei, canta aí, bora o popó, pra atormentar meus amigos corintianos. O que eu mais tenho, lógico, é amigo corintiano, já que é Flamengo e Corinthians, as maiores torcidas do Brasil. Então, todo mundo tem muitos amigos corintianos. Aí eu faço isso pra torrar paciência, mas depois também quando é o efeito contrário, eu tenho que aturar, né? Faz parte, né? Mas olha, falando sério, eu só peguei o final da tua colocação, mas ganhou menos ruim, né? Ganhou menos ruim, menos ruim. É eficiente, sim, mas, nossa, um Corinthians irreconhecível, né? Eu gostei muito de um comentário que o Miller fez ontem, Raul, lá na Gazeta, na TV Gazeta, né? No Mesa Redonda. Ele falou, o Garro funcionou, o Garro enfiou alguma bola, o Garro deixou o Memphis em situação de fazer um gol, ou deu passes, ou tal, tal. Ele falou, então, ele é um termômetro, e eu realmente concordei. Eu vendo essa colocação no Miller, eu falei, é verdade. O Garro é mais ou menos assim. Quando ele vai bem, o Corinthians vai bem, ou vai relativamente bem. Quando ele vai mal, o time some. Ontem ele não jogou absolutamente nada, o Memphis também. Se bem que teve uma bola que ali ele poderia ter feito o gol corintiano. Depois, olha, depender de Pedro Raul é triste, né? O Santos também tem essas figuras com outros nomes, como Rolêncer, como Cabadeiro, como Tassiano. O Corinthians tem Pedro Raul. Nossa, aquela matada que ele deu na bola, que ele caiu com a bola na área ali, que ele se enrolou. Bom, um cara desse que ganha R$800 mil é um negócio absurdo, como o Rolêncer no Santos, que ganha uma fortuna e também joga uma boa e oito ruins. Bom, resumo da ópera. Uma vitória importantíssima, nossa, muito importante. Neymar também gostei. Foi bem participativo, lógico, anos luz daquele Neymar. Aquilo não existe mais, pode esquecer. Mas foi bem participativo. Resumo, quarta-feira contra o Palmeiras, Copa do Brasil, até que essa vitória de ontem deu um alento, deu uma sobrevida, não faz o placar. Eu quase que certeza, que a gente já viu de tudo no futebol, né? Quase que certeza que o placar não faz, mas de repente não vai tomar outra cacetada, de repente vence pelo placar que não vai acontecer nada, mas pelo menos acho que não será um outro vexame, acho eu. Todos os ingressos vendidos e hoje o Santos confirmou. O Arthur, o meio-campo, ex-Grêmio, futebol italiano, seleção do Brasil, assinou contrato até dezembro. Ontem circulou a informação de que o Rodinei já estaria certo, que está no futebol grego. lateral direito, um cavalo, né? Cavalo que eu digo para ir para vai e volta, vai e volta com muito vigor físico, mas a diretoria não confirmou nem ele, nem o lateral esquerdo Emerson Palmieri. E agora à noite, uma reunião importantíssima de um grupo americano que quer ser a staff do Santos, quer comprar aí um percentual grande do Santos, vai apresentar a proposta, vai responder perguntas dos conselheiros, ou seja, hoje tem uma reunião bem bacana. Fechando esse primeiro destaque, que mais parece um boletim. Que dia maluco aqui em Santos. Minha nossa senhora, que loucura, viu? Choveu forte à tarde, não por muito tempo, aí parou, chegou a abrir sol, mas deu uma esfriadinha. Ontem também foi assim, com chuva, e no sábado um calor insuportável em Santos. Insuportável tem sido assim os últimos dias por aqui. Daqui a pouco eu falo mais, Raul Machado.
0: Ô, Luciano Fatioli, hoje muitos santistas mandando mensagens aqui, felizes. E é muito bem o que o Fatioli falou. O Corinthians, uma nhaca.
2: Nossa.
0: E não adianta, tá na jogar essa bolinha na Libertadores aí, não vai pra lugar nenhum. E digo mais, hein, daqui a pouco o Rogério vai atualizar a tabela. Corinthians não perde a não ganha 3 jogos, 3 derrotas seguidas no Campeonato Brasileiro. O Diniz teve tempo e agora já começou o zum, zum, zum de não a torcida. É até estranhamente a torcida do Corinthians não tá cobrando o Diniz, não tá cobrando o time. É um movimento estranho até, a torcida do Corinthians, de todos aqui de São Paulo, é a mais impaciente. E, curiosamente, os especialistas, os comentaristas, né, os nossos colegas aí, em todos os programas, TV a cabo, TV aberta, rádio, já apontando aquilo que o Luciano Fatioli colocou aí, né? Uhum. Dentro de campo, hoje, o Corinthians não tem padrão, não tem jogada, é um time que vive da bola parada, o Gustavo Henrique centroavante, quando os laterais não vão bem, o time não joga. Agora, a desculpa é que o Yuri, o ataque não funciona sem o Yuri. Então, você vai ver, o Sport Clube Corinthians Paulista, depender de um jogador, taticamente, o time não funciona, não funciona. E agora o trabalho do Diniz vai... É aquela coisa, alguém falou isso hoje. Se ele cair da Libertadores, o terror começa, porque o Corinthians não está totalmente tranquilo na tabela. Esse campeonato, o Santos agora respira. Imagina só se tivesse ganhado do Mirassol na última semana. O Santos alcança o Corinthians daqui a pouco rapidamente.
2: Está a 3 pontos, né?
0: Está se reforçando, está se reforçando. Jogadores chegando aí.
2: Se vier, olha, você sabe, do Arthur é um bom jogador, né? Eu não sei até porque, também não entendi porque saiu do Grêmio, nem fui me informar, também é uma falha minha.
0: Dinheiro.
2: Ah, dinheiro, tá.
1: Não estava recebendo.
2: Tá, então, o contrato dele é só até o final do ano também, que deve vir ganhando uma bala, normal, faz parte, né? Esse é o mundo irreal, né? O mundo de faz de conta do futebol, que é um absurdo, bom. Mas, pô, vai dar uma acertada no meio campo, ainda mais, que não é um bom setor do Santos, né? Com um bom tempo, com Schmidt... O próprio Gustavinho, que é um rapaz que vem jogando bem, e o Rodinei na direita, eu tô bem esperançoso se ele acertar, depende da liberação do Olympiacos da Grécia, pô, vai resolver um problema crônico na lateral direita com o Rodinei. Mas eu sempre fico cabreiro com o seguinte, Raul, Rogério e meus amigos do Capital da Bola com Basile e amigos, quando esses jogadores voltam assim, entre aspas, com alguma facilidade, do mercado da Europa, do exterior, alguma coisa tem. Será que está inteirão? Será que o joelho já não está mais correspondendo? Será que não está jogando mais aquela bola que jogava? Sei lá. Se for o Rodinei que ia e voltava no Flamengo, como eu vou dar de casa aqui do apartamento de Santos, da sala para o banheiro, do banheiro para a sala, se ele ainda for o mesmo torão, o mesmo cavalão para jogar, excelente, vamos aguardar. Mas daí, pelo menos eu acho, na teoria, que o rebaixamento vai ficando, não estou antecipando nada, não, nem estou falando que estamos livres, não, para, mas pelo menos o rebaixamento já fica um pouco mais distante, aí o que vier é lucro, né, é lucro.
0: Eu vou ouvir o Rogério, mas antes eu tenho que fazer aquela pausa que é rápida, é 1 minuto só, não saia daí, voltamos já.
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9: 19 horas e 16 minutos, não é só santista que tá aliviado, né? Rogério Rocha está feliz porque o São Paulo ganhou.
10: Glória, senhor!
9: Dorival Júnior venceu a primeira no comando técnico do São Paulo nesta passagem. Eu também acho.
10: Pense claro.
9: São Paulo e apito 2, Red Bull Bragantino 1, né, Rogério? Boa noite.
10: Boa noite, Raul. Boa noite, Fatioli. Eu vi, Fatioli, os lambeijos com a Julie Pinduca, viu? Os lambeijos da Julie com você na comemoração do Santos. Maravilhoso. Parabéns, viu? Rosino, Túlio, nossos ouvintes, Raul, vamos no sábado, tivemos 3 jogos, né? Atlético Mineiro 2, Vitória 1, São Paulo, graças a Deus, 2, Bragantino 1, faltam só 15 pontos, Jesus amado.
9: Ah, o Crespo tava certo, então?
10: Tava certo.
9: Tá bom.
10: Eu tava certo. E Vasco da Gama de virada, 3-1 no Cruzeiro, né? Ontem tivemos Atlético Paraná 3, Fluminense 3, Flamengo 3, Botafogo 0, como você falou agora com o Fatioli, Corinthians 0, Santos 1, Grêmio 3, Chapecoense 1, Mirassol 1, Palmeiras 1, Bahia 3, Internacional 2.
9: Hoje... Sobre esse jogo aí, Bahia 3, Inter 2. A rodada foi um desastre para o Internacional de Porto Alegre. Deus, eu digo mais, se domingo o Santos ganhar do Inter...
10: Nossa.
9: Ele praticamente se livra.
10: Isso.
9: E o Inter se afunda totalmente, hein?
10: Verdade.
9: Totalmente.
10: Hoje temos daqui a pouquinho às 20 horas, lá em Belém, Remo e Curitiba, Raul.
9: Perfeito, a tabela a gente vai colocar amanhã, porque tem um jogo ainda em andamento.
10: Isso,
9: pra gente ter que repetir amanhã, a gente coloca amanhã, mas só a título de...
11: E o Guarani, hein?
10: Ixi! E quarta-feira tem jogo atrasado, Flamengo e Mirassol, tá? Só pra saber.
9: Então, só pra gente atualizar, liderança Palmeiras com quantos pontos? 4 pontos só de vantagem pro
10: Flamengo. 52 pontos, Palmeiras, tá? Flamengo 48, Atlético Paraná 45... Fluminense 45, Bahia 40.
9: Seriam esses os 5.
10: Os 5.
9: O Flamengo com um jogo a menos. Se ganhar do Mirassol quarta-feira, vai ficar distante do Palmeiras apenas um ponto. E vai ter o confronto direto entre os dois.
10: É isso aí.
9: O São Paulo com a vitória foi pra onde?
10: 11º, tá 2 pontinhos atrás do Corinthians.
9: Quantos pontos o São Paulo?
10: 30 pontos.
9: E o Corinthians estacionou com?
10: 32.
9: E o Santos?
10: 29. Então, em 14º.
9: Os três coladinhos, hein?
10: Coladinho. É uma vitória.
9: Lá de baixo, zona do...
11: Quem tá atrás de quem, Rogério?
10: Olha, o São Paulo está atrás do Corinthians e o Santos atrás do São Paulo.
11: O Santos tá colado no São Paulo.
10: Tá, se bem, é um pontinho só.
9: Um ponto.
10: Colado. Tá no cangote, Fatioli, no cangote.
11: Escuta,
10: diga.
11: Sem atropelar, já atropelando, é que eu fiquei indignado de ver... Meu Deus do céu, a reação da torcida do Guarani. O Guarani não subiu, né? O Guarani permaneceu na Série C, não se classificou para os octogonal, aí para os 8 times que vão decidir. É quem sobe para B. Aliás, o Botafogo da Paraíba, do Marcelo Fernandes, treinador, foi o líder até aqui da competição, é um dos favoritos aí para subir. A torcida do Guarani arrebentou o ônibus do clube. Mas foi um negócio que você vê, você fala, que isso? A depredação, arrebentaram o ônibus do clube, o treinador não conseguia falar na entrevista coletiva porque estouravam bombas, quebravam janelas, batiam nas paredes, nas portas, olha, negócio pavoroso. Aliás, Ponte Preta e Guarani, lamentavelmente, os dois times de Campinas mortos.
10: É isso que eu ia falar, Fábio, que ontem o Ponte Preta teve que se usar do sub-20, né? Pra poder compor o jogo, senão não ia ter jogador suficiente. Então,
11: e o Gilson Kleina, né?
10: Isso
11: que
10: mesmo.
11: Já treinou até o Palmeiras.
10: Isso.
11: Veio agora pra essa reta do campeonato pra não fazer nada, porque os jogadores não recebem e não querem jogar.
10: E perderam pro América Mineiro por 2-0.
11: E a reação da torcida do Guarani Raul e Rogério, que negócio pavoroso, negócio, nossa senhora, nem no futebol varziano, que o nome já diz, uma várzea, isso não acontece, pelo amor de Deus, viu?
10: E só comentando, Raul, quarta-feira então, Flamengo e Mirassol no Maracanã, às 19h30, aí vai ficar todo mundo igual.
9: Pois é, 19h20, vamos fazer o seguinte, vamos ouvir Neymar. Neymar protagonista, lógico, da vitória do Santos, aquela bola se entra, senhoras e senhores. Que cobrança de Neymar.
10: Muito boa, né?
9: E o futebol é o futebol. Ele entrou, é o herói improvável, né? Entrou e acabou com tranquilidade até fazendo o gol que deu a vitória ao Santos Futebol Clube. Neymar, em etapas, tá? São algumas declarações, entre várias, que ele deu ontem. Ele disse, ainda voltando no jogo de quarta-feira, Palmeiras 3, Santos 0, que estava à disposição para o jogo contra o Palmeiras na última quarta-feira. Vamos ouvi-lo.
1: Infelizmente, nos últimos tempos, acabei ficando machucado no último clássico contra o Palmeiras. Eu estava à disposição, até chuteira adaptada eu tinha, que era uma chuteira de trava menor para a Society. Eu pedi para a Puma fazer. É, mas foi uma decisão da comissão técnica. Se o jogo tivesse sido lá 0-0, 1-1, todo mundo ia estar falando que seria o mestre Cuca que estava ali e não o Cuca treinador. Então, o futebol sim faz parte, a gente não esperava o resultado de 3-0. Mas o futebol é isso, tem remontadas, tem jogos que vão acontecer o extraordinário. E quem sabe na quarta-feira não pode acontecer. É um jogo de futebol, nosso time tem muito potencial e é um jogo, tá 0-0. A gente vai jogar lá para se divertir. Responsabilidade é toda do segundo melhor time do país, que é o Palmeiras. Responsabilidade é deles, nós vamos se divertir quarta-feira na vida.
9: É isso que
10: você falou, o quê?
9: Sim, é isso que você... Você não tinha ouvido isso?
10: Segundo melhor time, Palmeiras?
9: Já vou emendar nessa...
11: Quem é o primeiro?
9: Coloca esse aqui.
11: Capecoense.
9: É, olha só, vamos ouvir o...
10: Não é o São Paulo.
9: Solta aí, ó, de novo, ó.
10: Não é o São Paulo, não.
1: Não, eu... acho que essa última semana falaram que eu sou um cara que vim para jogar no Santos contra times pequenos, né, contra jogos menos importantes, e nunca foi isso. Muito pelo contrário, sempre gostei de jogo grande, sempre gostei de jogar os melhores jogos, porque é aí onde mostra quem são os melhores jogadores. E a minha carreira inteira foi assim, não é à toa que eu sou o terceiro ou quarto, se eu não me engano, maior artilheiro em finais, e isso demonstra como é que foi a minha carreira. Infelizmente, nos últimos tempos, acabei ficando machucado no último clássico contra o Palmeiras. Eu estava à disposição, até chuteira adaptada eu tinha, que era uma chuteira de trava menor para a Society. Eu pedi para a Puma fazer, mas foi uma decisão da comissão técnica. Se o jogo tivesse sido lá 0-0, 1-1, todo mundo ia estar falando que seria o mestre Cuca que estava ali e não o Cuca treinador. Então, o futebol sim faz parte, a gente não esperava o resultado de 3-0. Mas o futebol é isso, tem remontadas, tem jogos que vão acontecer o extraordinário, e quem sabe na quarta-feira não pode acontecer. É um jogo de futebol, nosso time tem muito potencial e é um jogo, tá 0-0. A gente vai jogar lá para se divertir. Responsabilidade é toda do segundo melhor time do país, que é o Palmeiras. Responsabilidade é deles, nós vamos se divertir quarta-feira na vida.
9: Ó, segundo melhor time do Brasil, que é o Palmeiras. Você já imaginou o Abel? O que ele deve ter pensado? A Lela, como ele fala, Lela.
10: O Abel tava bravo, onde chutou o microfone.
9: Ah, no futebol tá doente, o Abel não.
10: É, chutou o microfone.
9: Futebol está doente, o Abel.
10: Quebrou o microfone que não é dele.
9: Aquilo ali.
11: Ele chuta, ao invés de chutar o microfone, depois dessa ele vai chutar uma caixa de som daquelas bem grandes.
10: Nossa senhora.
9: Eu queria entender o que passa na cabeça de uma pessoa, para uma pessoa inteligente, que escreve livros. Olha, eu vou ficar quieto.
10: Seria uma diarreia mental?
9: O Neymar, no momento mais sensato agora, é lógico que ele falou, isso aí vai. Esse lance aí, essa frase, segundo o melhor time do Brasil, não é hoje. Hoje a discussão é a repercussão de ontem. A partir de amanhã, quando a gente for falar de Santos e Palmeiras, isso aí vai dar o que falar, até porque...
11: Vai.
9: Ô, Fátio, olha, imagine a seguinte situação, né? Porque o Palmeiras também não conseguiu um bom resultado no final de semana. Vila Belmiro, 5 minutos, Santos faz o primeiro. Vira uma coisa absurda. E é o que o Neymar falou, inteligentemente. O Gabigol também falou, a responsabilidade é do Palmeiras. Nós...
10: Tá ganhando o jogo, né? Vamos se investir.
9: Nós vamos tentar, é difícil... Ah, a gente já viu muita coisa no futebol, vai saber o que vai acontecer, até porque daqui a pouco a gente vai ouvir o Abel. Daqui a pouco não, agora. Coloca o Abel aí, por favor, falando do Vitor Roque. Olha só. O
10: Rosino quase caiu da cadeira, Rosino. Tá distraído.
9: Desculpa, Rosino. Quase... Coloca agora.
10: Deu um pulo aqui, quase caiu no canal do Serginho.
9: Na tela. Olha o que o Abel falou. Ó, o Abel não costuma falar isso aqui, não. Olha só. Solta aí, o Abel.
3: É preciso que os nossos estejam em boa forma. É isso que eu quero. Vitor Roque recupera a forma, não está em boa forma. Isso é notório. É um jogador que nós esperamos todos muito dele. O resto, uma parte física, nós sabemos que a parte física também tem interferência neste jogo. Infelizmente, neste jogo tivemos algumas ausências por lesão e outros que se lesionaram. Como te disse, o futebol não é só a competência, é preciso ter também um pouquinho de sorte para meter uma outra belinha para ver se ninguém mais se lesiona. Como eu te disse, o futebol não dá tréguas. Eu gostava era de fazer um jogo calmo, fazer um jogo que nós não nos tivéssemos que irritar por um fator externo que não pode. Há coisas que não... A este nível de futebol profissional, onde muita coisa está em jogo para quem desce, para quem é campeão, precisamos todos de exigir muito mais uns dos outros, porque o futebol brasileiro é muito competitivo. O futebol brasileiro, quando é bem organizado e bem planeado, pode gerar muitas receitas, porque tem jovens de muita qualidade. É só lhes dar essas oportunidades, mas temos todos que melhorar, sobretudo nesse quesito, e escolher bem as três equipas quando se fala em jogos que decidem, não só descidas, mas estamos a 4 meses do fim, não estamos na primeira jornada. Estamos a 4 meses do fim, era isso que eu esperava, o critério da escolha nos jogos que são mais decisivos.
9: Aí ele vai falar de arbitragem, mas a gente vai cortar, porque ele só fala quando perde ou quando não ganha. Só volta o comecinho desse áudio de novo. Perceba bem, quando ele fala Vitor Roque fora de forma, vocês vão ouvir. Ele bate na mesa. Quer ver? Solta aí, ó.
3: É preciso que os nossos estejam em boa forma.
9: Agora,
3: é isso que eu quero. Vitor Roque recupera a forma, não está
9: ele em boa bate forma. Na mesa. Você tá, imagina, então o Santos faz um gol no começo... Eu acho difícil, é muito difícil, porque o Palmeiras hoje tem um time melhor, o próprio Neymar reconhece, vai falar isso agora na sequência, mas futebol é futebol. Quando é que você imaginar que o Mirassol, que foi goleado pelo Flamengo, empata Sim. com o Palmeiras? O Santos, que foi goleado pelo Palmeiras, vai lá e ganha do Corinthians. São coisas que só o futebol Verdade. Proporciona. Olha o que o Neymar fala agora, já uma análise mais sensata do atual momento do Santos. Preste bem atenção, torcedor santista. O torcedor mais sensato vai entender, mais equilibrado, mais racional, vai entender o que o Neymar falou. Já alguns apaixonados, até demais, como alguns corintianos que a gente vai falar daqui a pouco, no episódio camisa do Neymar, não vão gostar do que o Neymar vai falar, mas prestem atenção.
12: Eu reitero o mesmo discurso que eu falei há um mês atrás, se não me engano. Vai ser sofrido todos os jogos. Não tem jogo que a gente vai ganhar de 3, 4 a 0, não. Obviamente que vai acontecer uma hora ou outra, mas pelo que o Santos se tornou, infelizmente, nós não somos mais a potência do futebol brasileiro. A potência do futebol brasileiro são dois times, a gente sabe quais são. E hoje a gente está ali se esforçando o máximo, trabalhando todos os dias para melhorar. Eu acho que a torcida do Santos tem que esperar muita entrega, muita dedicação todos os dias, todos os jogos desse grupo e tentar vencer o máximo possível.
9: Luciano Fatioli, queremos te ouvir a respeito das declarações do Neymar. Disse que estava à disposição para o jogo de quarta passada contra o Palmeiras, mandou fazer uma chuteira especial, confirmou que a decisão foi da comissão técnica, falou a respeito do jogo e que o Palmeiras, a responsabilidade é toda do Palmeiras na quarta-feira, que é a segunda melhor equipe do Brasil, e por fim, nesta última fala, lamentando a fase atual do Santos e dizendo que o clube deixou de ser uma potência, Fatioli.
11: Olha, só não concordo aí em 100% com a responsabilidade que é toda do Palmeiras. Lógico que não, pô. A responsabilidade é do Santos em tentar virar ou igualar o marcador, que eu entendo é extremamente difícil, praticamente impossível. Não. A responsabilidade é do Santos de ainda tentar ressurgir das cinzas, né? Ainda tentar... quem sabe um resultado que eu deixe na sequência da Copa do Brasil, se bem que eu repito, é muito difícil. Até antecipo aqui o que eu penso para quarta-feira, acho que depois da vitória de ontem, até com os ânimos mais animados, né, um pouco mais sabedores, como diria o Basílio, um pouco mais cientes, ou de repente mais animados, até, quem sabe, uma vitória santista, 1-0, 2-1, quem sabe, mas também não dá para garantir absolutamente nada. O Santos deixou de ser uma potência, ele está sendo realista, é verdade, infelizmente, né? Eu até sou mais radical, eu falo que o Santos está virando um América Mineiro, um Juventude, um Esporte Clube do Recife, eu falo, dou esses exemplos, né? Na minha modestia, um Juventude, enfim, na minha modesta opinião, deixou de ser uma potência, deixou sim. E essa situação da chuteira, essa eu não sabia, acho que ninguém sabia, né? Que até mandou fazer, enfim, um pisante especial para poder jogar lá, enfim. Bom, agora, lógico, e você sabiamente colocou uma realidade. Dependendo do que acontecer na quarta-feira, vai ser o assunto defunto. Vão ressuscitar esse assunto até então morto e vai estar vivíssimo. Mas primeiro vamos esperar a bola rolar, mas ele jogou nas costas do Cuca, lógico, né? Vamos lá, quarta-feira, Santos 2-0. Não vai acontecer nada, né? 2-0, não classifica, mas com dois dele. Como é que vai ser a entrevista depois do jogo? Também estou colocando em conjecturas, em possibilidades. É, tá vendo? De repente, no primeiro jogo, para ali, papã. Ou seja, sinal de fumaça escura à vista, Raul Machado.
9: Eita, Luciano Fatioli, intervalo? Rápido intervalo, voltamos já para falar mais do Santos. Ouvi o lado do Corinthians, o que disse Fernando Diniz, Memphis também apagadíssimo. Ah, não, lógico, né? Todo mundo que viu o jogo percebeu. Eu sei, Luciano Fatioli, o segredo dessa reviravolta, desse resgate ao Santos, é a faixinha do Memphis. Você usaria uma faixinha como o Neymar usou ontem, Fátio, olha, você nas suas caminhadas aí pela praia, você já, você com uma faixinha dessa usaria, Luciano Fátio?
11: Nenhuma chance, não, pelo amor de Deus.
10: No pescoço.
11: Não.
9: O Rosino perguntou aqui se que combinaria com a bermuda esses dias, esse tempo.
10: E com a roupinha dele.
9: Ele imitou você aqui, pena que o rádio não tem imagem.
11: Meu Deus do céu.
9: Faixinha pra Júlia. Pra Júlia tá ouvindo. A Júlia é santista, a Júlia acompanha o Luciano Fatioli. Rápido intervalo, rapidinho, voltamos já.
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9: 19h36. 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
3: 19h40. Vamos ouvir Dorival Júnior, o que disse o professor Dorival Júnior depois da primeira vitória dele nesta passagem. Uma vitória sim, com ressalvas. Se o Abel tivesse aqui, asteriscos.
4: Foi um alívio.
3: Fala, Dorival, que se retratou com a torcida, que outro dia que ele falou, que, eu tava achando estranho, que a torcida de São Paulo não tá comparecendo. Aí nós mesmos aqui falamos, pô, peraí, Dorival, São Paulo não tava podendo jogar no Morumbi, porque eu tava tendo chuva. Como é que ele cobra que a torcida vai lá em Bragança, em Campinas, né? Parece, ele se retratou, vamos ouvir.
4: Foi 35 mil,
3: sabe? Poxa, pois 35 mil. Vamos ouvir.
5: Eu acho que eu nunca vi a torcida de São Paulo diferente. 17, 20, 23, nós também tivemos momentos complicados, 17, então nós estávamos na zona de rebaixamento quando eu assumi o clube e a torcida nunca abandonou, ao contrário, a torcida sempre foi presente, participativa, carregou o time nas costas, o que foi feito em 23, então, até que aquela confiança fosse retomada. A maneira como nós saímos do centro de treinamento para irmos para o Rio, primeiro jogo decisivo da Copa do Brasil, aquilo foi marcante para todo e qualquer profissional. E a torcida nunca foi diferente disso, pelo menos as minhas passagens aqui dentro. Elas sempre aconteceram de uma maneira muito respeitosa, a torcida com muito carinho com todos os jogadores, participando em todas as situações. E nós nos sentíamos incomodados por não estarmos respondendo a tudo isso. Isso daí para mim é um ponto um pouco fora da curva em razão da quantidade de jogos, do período que nós tivemos, da preparação. Logicamente fizemos uma mudança brusca em todo esse processo e toda mudança ela requer naturalmente um tempo para uma adaptação ou uma readaptação e o encontro de um caminho. Mas eu tenho uma convicção muito grande que novamente aqui dentro as coisas ainda vão acontecer. Eu tenho essa certeza comigo, porque olhando pelo retrovisor, só eu sei o que nós passamos até hoje dentro da minha vida, da minha carreira, para que eu pudesse estar num momento como esse aqui dentro do São Paulo Futebol Clube. E não vou decepcioná-los de forma alguma, podem ter certeza.
6: Boa noite, Mariana Capra, da ESPN.
3: Vou começar com o Rogério, por ser São Paulino. Ah, e depois vou ouvir o Fatioli na sequência. Vitória justa? Pra quem não viu o jogo?
4: Foi justo assim. Apesar do Bragantino ter mais posse de bola, mas o São Paulo chutou muito mais em gol do que o Bragantino. Ou seja, agrediu mais do que foi agredido. O pênalti, realmente, eu fico na dúvida realmente, se foi ou não. Porque eu acho que teve um pequeno toquezinho, mas não é aquele pênalti escandaloso. Então,
3: não é pênalti.
4: É um meio pênalti. Mas como não tem meio pênalti, né? Mas realmente, assim, eu não teria dado. Assim, como o São Paulo não teria dado, não.
3: Mas independentemente disso... São Paulo merecia ganhar.
4: Mereceu ganhar, fez uma boa marcação, né? O time foi ajustado. O Gustavo Santana, um rapaz novo, né? Da base, pra mim foi uma grata revelação. Surpresa, fez um gol, né? Um golzinho no fim do primeiro tempo, aos 49.
3: Aí e essa bola saiu ou não? Eu vi alguns ângulos no Instagram, o pessoal, a bola saiu, não saiu.
4: Pois não tem que sair toda a bola, tem coisa tão muita dúvida fica no futebol, né?
3: O Rosino tá fazendo sinal que a bola saiu, divide Rosino, opiniões.
4: Rosino ele gosta do Bragantino porque é da linguiça.
3: Enquanto você pega o próximo jogo de São Paulo, Fatioli, pra você o lance do primeiro gol, do pênalti, né? Mão do Luciano, você não marcaria isso?
7: Não marcaria.
3: Eu também não, achei que foi muito...
4: Eu também achei.
3: Porque ele mudou, assim, vamos imaginar, não foi um movimento natural da bola, não, acabou. Não, foi sem querer, mas sem querer também é pênalti.
4: Eu falo também de novo, eu não marcaria não.
3: O São Paulo pega quem agora na sequência?
4: Sábado que vem, novamente sábado, né? Passa a semana de treinando, sábado mais cedo, né? Às 18h30 também no Morumbi contra o Atlético Mineiro.
3: É um jogo mais difícil, que o Galo está invicto a 6 jogos, não é?
4: É mais difícil, né? É um jogo mais cedo, mas vai ter a semana toda para treinar.
3: Lucas, alguma informação do retorno ou não?
4: A ideia é de voltar em outubro, né? Era para novembro, mas ele quer antecipar para outubro, ou seja...
3: com todo respeito aos dois, mas eu quero ver quem volta primeiro, se é o Lucas ou o Paulinho. Os dois estão concorrendo.
4: Menino do céu, ai, ai.
3: Impressionante.
4: É verdade.
3: É, vamos ouvir, 19h45, Dorival Júnior, já ouvimos Dorival. Diniz, o lado derrotado do clássico de ontem, avaliando o primeiro jogo completo com o Memphis, que só entrou a faixinha, né? O Memphis ontem não apareceu pro jogo.
7: Ele fez uma partida, obviamente, que ele vai melhorar com a sequência de jogos. A ideia hoje nem era ele jogar os 90 minutos, mas pela necessidade do time e eu conversando com ele, ele se colocou à disposição para jogar até o final do jogo, que é um jogador que tem capacidade desse jogo a qualquer momento. Eu avalio o momento dele, não só o jogo de hoje, mas o momento, o tanto de tempo que ele ficou parado sem jogar um jogo oficial, 90 minutos, eu acho a volta dele uma volta individualmente bem positiva. Eu acho que com a sequência dos jogos e treinamentos ele vai render cada vez mais.
3: Ô Fati, olha, eu não sei, olha, eu posso estar enganado, me perdoem, torcedor corintiano, ou enfim, eu não sei, mas essa parte que eu ouvi, que ele fala assim, o Memphis, ele se colocou à disposição para jogar o jogo todo, para mim é o tipo de comentário que deixa totalmente nítido que o jogador é maior que o técnico, e se realmente isso aconteceu, é o tipo de coisa que você não precisa falar no microfone, né? Qual a necessidade que você tem de falar, olha, eu conversei com o Memphis, ele se colocou, dá a entender que ele tá fazendo um favor de jogar um jogo, não jogou, fez dois gols esse ano, tá voltando, se colocou à disposição, ele se coloca numa condição de subserviência total diante de um jogo que era importante. Eu falei aqui, Fati, acho que foi no dia que você estava gravado, acho que foi sexta, eu falei pro Basílio, falei, Basílio, você não entende que pelo Corinthians, aliás, gente, o Basílio volta amanhã, tá? Tá num compromisso, amanhã tá aqui com a gente. Você não entende que pelo Santos ter perdido quarta-feira, o Santos teoricamente mais desgastado, mais pressionado, porque se o Santos perde, dependendo do que acontece, ele vai ficar ali muito próximo da zona do rebaixamento, podendo até entrar nela. E o Corinthians que não jogou nada essa semana, teve os 5 dias para trabalhar. Você não entende que uma derrota pode trazer a crise para o Corinthians, porque seriam 3 derrotas seguidas, e o torcedor vai pensar assim, poxa, perdemos a chance de afundar o Santos, que é um rival, tem Neymar. Eu falei, Basílio, tá com uma cara isso, de que o Corinthians vai achar que já vai começar o jogo ganhando, o Santos perdeu, o Santos vem juntando os cacos, mas é outro jogo. E você deve ter percebido, quando o Santos fez o gol, e eu tinha certeza naquele momento que o Corinthians não viraria. Os jogadores se reuniram e o Neymar, você percebeu isso, Rogério? O Neymar, se você não vê, vai aparecer hoje nas mesas redondas aí. O Santos comemorando, foram todos juntos e o Neymar dentro da rodinha por baixo estava passando algumas instruções. O Neymar chamou o jogo para ele, colocou o jogo debaixo do braço dele e o Corinthians não conseguiu sair. Você entende, Luciano Fatioli, que o trabalho do Fernando Diniz, ele, para muitos era bom, ele tinha até pouco tempo atrás 60% de aproveitamento, agora já começa a cair. Mas você que assistiu o jogo com muita atenção ontem, né, até porque você estava acompanhando o menino Ney, você entende que o trabalho do Fernando Diniz já dá para começar a dizer que vai começando a decepcionar, Fatioli?
8: Não vai. Não, decepcionar não, sabe por quê? O elenco do Corinthians é um elenco ruim? Não. É um elenco muito bom? Não. É um elenco de regular para bom. De regular para bom. Eu, pelo menos na minha modesta opinião, qualquer outro treinador, com outro nome, né, no caso, não vai fazer nenhum milagre, não. É um milagre, não. É o que está acontecendo. É para ficar no meio da tabela. Não é para ser rebaixado, lógico que não. Na Libertadores, sabe como é. Às vezes o Corinthians tem aqueles... não lampejos, mas momentos que incorpora mesmo verdadeiramente o espírito corintiano de ser e vai prosseguindo na competição. Mas não questiono, não, o trabalho do Fernando Diniz. Eu não entendo que é para tanto, não, na minha opinião. Né?
3: É que os jogadores, tecnicamente, não respondem.
8: Ah, então,
3: aquele Dieguinho...
8: É um elenco razoável apenas.
3: É. Amanhã o Basílio vai estar aqui. Eu quero perguntar para o Basílio. Eu já tinha falado dele em um jogo. Né? Dieguinho fraquíssimo. Pedro Raul, já falamos aqui. Não adianta ficar repetindo.
4: Se atrapalha com a bola.
3: E o Diniz. Mais um pedacinho do Diniz falando aí. 19h49. Vamos ouvir a lamentação do Diniz.
7: Incomoda muito, Bessone. Muito. É uma coisa que não estava. Se você explicar, as derrotas não são iguais. O jogo do Cruzeiro foi um jogo diferente do jogo de hoje. O jogo de Curitiba tem uma questão da gente ter jogado na quinta, um jogo aqui mentalmente muito desgastante, mas a gente tem também, por obrigação, saber superar isso. Era difícil, mas era uma coisa que é possível. A gente fez isso no jogo do Inter, da eliminação para o jogo do Red Bull. A gente conseguiu fazer uma boa partida contra o Red Bull em situações parecidas com esse jogo que foi do Coritiba. E hoje eu acho que a gente tem, desses três jogos, hoje acho que a gente ainda tem um peso maior para nós, porque a gente teve tempo para recuperar, teve tempo para treinar e tempo para ter jogado um jogo com mais intensidade do início ao fim.
3: É isso, faltou intensidade, o adversário foi melhor. Agora, olha a sequência do Corinthians, para quem é corintiano aí, a Solange Pinheiro, Marli Gomes, olha a sequência.
4: Domingo, recebe a Chapecoense.
3: Se não ganhar, é crise. É.
4: Na outra quarta-feira, vai à Argentina, pela Libertadores, pela Estudiantes de La Plata.
3: Onde, historicamente, isso, o Corinthians perde 1-0, 2-1, para tentar reverter isso aqui na outra semana.
4: No sábado seguinte, vai ao Maracanã, pro Flamengo.
3: Aí é Campeonato Brasileiro.
4: Isso.
3: Derrota certa.
4: E depois jogo de volta com relação ao Estudiantes de La Plata.
3: E aí depois já é o Palmeiras, né?
4: Depois o Fluminense e depois Inter e Palmeiras.
3: É isso. É isso. É o Corinthians. Ô, Rosino, 19:51, Lionel Messi anunciou a aposentadoria.
4: Adiós.
3: Da seleção da Argentina. Ele comunicou hoje, aos 39 anos, a trajetória de Messi chegou ao fim. Pouco mais de um mês depois de jogar a final da Copa do Mundo, o anúncio também vem semanas depois do astro argentino perder o pai, o Jorge, que morreu aos 68 anos, disse ele em texto que foi uma decisão difícil, doeu muito na alma, mas entende que chegou o momento, diz que deu tudo de si, não apenas nos últimos anos quando ganhamos tudo, mas também antes disso, sempre lutou e se entregou totalmente essa camisa para o povo argentino. 207 jogos,
4: olha,
3: 125 gols, maior artilheiro da história da seleção da Argentina, campeão da Copa do Mundo 2022, da Copa América 21 e 24, ganhou a medalha de ouro nas Olimpíadas de 2008, é o segundo maior artilheiro da história das Copas com 21 gols, e a AFA, a associação, né, que cuida do futebol argentino, publicou também uma breve homenagem ao jogador e vários clubes argentinos estão homenageando o Lionel Messi. Luciano Fatioli, você que sabe que nós temos um rei, que é o Pelé, que está lá em cima, intocável, insubstituível, ninguém nunca vai ser igual ao Pelé, mas os jogadores que você viu, e você viu Maradona, viu Roberto Dinamite, viu Zico, viu Zidane, viu tantos outros, e se eu pudesse criar um ranking, o Messi estaria em que lugar no seu ranking que não vale o Pelé? Pelé é o concurso. Mas se você pudesse colocar o Messi aí nos 5 melhores que você já viu, desde quando você era garotinho, Luciano Fatiolinho, até hoje, onde estaria o Lionel Messi?
8: Ah, entre os 5 primeiros, né? É, entendi a pergunta, é isso?
3: Sim, mas depois do Pelé, quem é? Só pra gente saber assim, esse, só pra gente saber onde estaria o Messi.
8: Ah, épocas diferentes, né? Se bem que... Ah, vamos lá, mesmo levando isso em conta, seria... entre o segundo e terceiro, vai... entre o segundo e terceiro. Uma pena Maradona, né, ter se envolvido como se envolveu com drogas e tal, mas é Pelé, Maradona, Messi, Ronaldo Fenômeno. Ah, por aí. Mas eu prefiro colocá-lo entre os 5 primeiros, vai.
3: Tá, o Rosino quer te complicar. Ele pergunta pra você se fosse uma escalação e você tivesse que escalar no meio, só tem uma vaga, você colocaria Maradona ou Messi?
8: Messi.
3: Você, Rogério?
4: Maradona.
3: Maradona?
4: Tá Maradona.
3: Bom. Tá bom.
4: Também jogou muita bola.
3: Ouvinte, 19:54.
9: Pessoal da Rádio Capital, aqui é o Juventino.
3: Juventino!
9: Estou aqui com meu amigo, o Bolão, aqui do posto BR, tá mandando um abraço para todos aí, o Fatioli, o Basílio, do Corinthians.
3: Bolão!
9: Rogerinho,
3: Bolão.
9: Raul,
3: eu
9: um
3: sou
9: abraço
3: Bolinha
9: para todos aí, hein? Um abração, saudades.
3: Abraço! Juventino Juvenato, né? Luciano Fatioli, o seu destaque final, amanhã o Baza tá de volta com a gente aqui.
8: Eba, são dois. O primeiro, em relação a essa notícia hoje da polícia, buscando jogadores para averiguação, o Ranier, Ranier é o, Rainer, perdão, também eu me atrapalhei. Rainer, lateral direito, que está jogando no Vila Nova, emprestado pelo Santos, está sendo investigado pela polícia, tem maus lençóis aí pelo jeito, viu? Não sei não se é o que poderá acontecer ao rapaz. E outro destaque é em relação a essa reunião que está acontecendo daqui a pouquinho na Vila Belmiro, aqui em Santos, os conselheiros sendo a eles apresentada a proposta de uma empresa que quer ser a SAP do Santos. Vamos aguardar, viu?
3: Abraço, Fati! Rogério, destaque final.
4: Jorge Sampaoli foi demitido do Tajeres. 7 jogos, 5 derrotas, 1 empate e apenas 1 vitória. O Tajeres é o lanterna do campeonato argentino. Ou seja, adiós, Sampaoli.
3: Agradecendo ao Rosino, a Tule e você que ficou com a gente desde as 19 horas. Voltamos amanhã. Um beijo no coração de todos. Obrigado pelas mensagens, pelas curtidas. Uma excelente noite a todos.

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11: Olá, gente. Boa noite, né? Eu tô aqui ao vivo no estúdio da Rádio Capital. Para quem quiser tá ligando para cá, daqui a pouquinho eu trouxe o jogo de búzios. Para quem já conhece o programa, no primeiro bloco a gente bate um papinho, né? A gente conversa um pouco. E no segundo bloco eu vou estar jogando para vocês. Jogo pelo Orixá, né? E também pelo Ibô, quando vocês querem respostas. Ibô é a boca do Exu, ele vai falar, vai dar a resposta que você precisa. O telefone é aqui. Da rádio é 11 98334 5777. Vocês podem estar mandando mensagem de áudio, que é bom, né, para a gente ouvir a voz de vocês. Então é 11 98334 5777. E para quem quiser me ver, né, para quem não me conhece, eu tô no YouTube Capital com você. Eu sou o pai Anderson de Logun Edé, muita gente me conhece, já faço esse trabalho há muitos anos, né? Eu era de outra rádio, tô vindo para cá, para a capital. A gente propaga o sagrado, né? A gente bate um papinho sobre a espiritualidade, sobre o nosso dia a dia. O intuito é a gente parar para pensar. Eu sou iniciado em Queto,

0: fui iniciado no Opó Fonjá pelo professor Agenor Miranda Rocha. Hoje eu estou com o Yamarinete, do Engenho Velho, né? E a gente está aí. É, eu apresento as minhas raízes na religião, porque é importante isso, né? Hoje eu quero perguntar para vocês sobre felicidade. O que é felicidade para você? Você já parou para pensar? O que é felicidade para a tua vida? Você já entendeu o que você busca, né? Se isso vai te trazer realmente feliz? Qual é o momento que você quer ser feliz na sua vida? A gente às vezes tem que racionalizar essas coisas. É importante que a gente saiba o que é felicidade e o que a gente busca. Felicidade é um estado de espírito, né? Para uns sim, para outras pessoas nem tanto. Felicidade é você ter muito dinheiro, prosperidade? Para uns sim, para muitos não. Felicidade é você ter saúde? Hoje, para uns sim, para outros não. Mas você teve tempo, você já parou para pensar se você está tendo tempo para ser feliz? Se você tem espaço para essa felicidade na tua vida? A gente passa a vida buscando tantas coisas, correndo, né? Lutando. E a gente não percebe que o tempo está passando. A gente não percebe que a gente já está caminhando, né, para aquele destino que todo mundo sabe. A gente vai envelhecer, né? A gente vai deixar de realizar muita coisa quando você está já numa certa idade. Então a gente precisa analisar um pouco o que é felicidade, né? Se felicidade para uns é uma coisa, felicidade para outros é outra coisa. Mas a gente não pode ser feliz ocupado. A gente não pode ser feliz não tendo tempo para ser feliz, né? Porque felicidade talvez seja os pequenos momentos. A vida é uma coxa de retalho. São pequenos momentos que você tem aí para ser feliz, para sorrir. Mas você precisa entender tudo isso, porque quando a gente, né, não consegue perceber, você não tem nem esses momentos de felicidade. Você passa a vida ocupado demais, ocupado com tantas coisas, com tantos projetos, com tantos problemas, né, tentando mudar e resolver certas situações que talvez não esteja na sua mão. E isso vai fazendo você, muitas pessoas, desanimar, cansar, né? Muitas pessoas vivem numa ansiedade muito grande, a ponto de atrapalhar a saúde da pessoa, né? Aquela ansiedade que a pessoa tem de que tudo aconteça, de ser feliz, vive a vida correndo, mas vive a vida ansioso. A gente tem que perceber que a felicidade às vezes é a sutileza de espírito, a sutileza que está em pequenos momentos que a gente vive. E que esses pequenos momentos podem lhe alegrar o teu coração, podem lhe trazer um estado de espírito, de felicidade. Mas a gente não pode acreditar que nós nascemos para ser feliz o tempo todo. E nós nascemos para sorrir o tempo todo. Porque nós não nascemos assim. A vida, ninguém tem garantia de ser feliz o tempo todo, nem de sorrir o tempo todo. Nós não viemos para isso. Nós viemos para este plano para as provas. E não são provas fáceis. Mas a gente precisa interpretar, traduzir a nossa vida. Nós precisamos entender tudo para que a gente possa ter compreensão. E isso vai fazer com que você tenha equilíbrio emocional. Traga essa felicidade para você. Atraia isso para você. Porque eu já tive muita experiência com mesa de jogo, né? Jogando para as pessoas. E fiz isso durante quase a minha vida toda, né? Eu estou na religião há muitos anos. E eu consigo perceber que as pessoas às vezes buscam aquilo que às vezes está tão difícil, tão longe e tão impossível para a vida delas. E elas não conseguem sentir esse estado de espírito, essa alegria. Não conseguem sentir essa felicidade. E passam pela vida buscando situações e não percebem que estão ocupadas. E a felicidade está ali esperando. Os momentos de alegria estão ali esperando. Está esperando para te abraçar e você não está permitindo que ser abraçado por essa alegria. Permitindo ser abraçado por essa felicidade. Às vezes a vida, ela é cruel, né? Eu costumo dizer que a vida não perdoa. A vida, ela é para ser vivida. Nós não temos uma receita para bolo, uma receita como se fosse bolo para viver, para ser feliz. Não existe essa receita para ninguém. O que existe é a nossa fé, a nossa crença. O que existe é você ser resiliente diante da vida. Entender que para ser feliz você não precisa de muito. Porque você pode ser feliz com muito pouco, como muita gente consegue, né? A vida não pode te distrair com tristeza. A vida não pode te distrair só com situações difíceis, com amargura. Você precisa também lutar, né? E encontrar um ponto que seja para que você possa ser feliz. Algum motivo para essa felicidade você precisa encontrar na tua vida. É difícil a espiritualidade, porque as pessoas buscam até mesmo nas igrejas, né? E nos templos sagrados, as pessoas buscam o quê? Buscam essa felicidade. Mas talvez tem gente que já está há tanto tempo buscando e não consegue encontrar a felicidade, né? Acho que tudo isso é uma força que a gente tem que ter dentro de nós, né? E é espiritual. É muito espiritual a felicidade, porque é um estado que você tem que ter de alegria, né? A gente precisa encontrar motivos para isso. A vida permite que a gente se distraia demais. E às vezes a gente não consegue entender que a vida quer que a gente seja feliz. Mas a gente não consegue, muitas vezes a gente não consegue compreender. Porque você tem que ser feliz por estar vivo, você tem que ser feliz por você ter saúde muitas vezes, você tem que entender que muitas vezes você tem tudo o que você precisa. Prosperidade não é só riqueza, é você ter tudo o que você necessita para caminhar bem, para estar bem, né? Isso é felicidade. A gente não pode criar o hábito da tristeza. Nós precisamos criar hábitos na felicidade e na alegria. A gente tem a mania de se decretar, como eu sempre digo, e a gente se decreta muito fácil. A gente precisa criar hábito de ser feliz, criar hábito de sorrir, criar hábito de se sentir bem, né, pleno. Isso é o que a gente busca. E você não precisa muito para isso, né? Eu costumo dizer que você precisa ter fé, convicções, que você precisa ter certezas que só a fé te dá. Essas certezas só a fé vai te dar. Então, muitas vezes a gente busca alguma coisa que nem a gente mesmo sabe o que é para ser feliz. Muitas vezes falta tanta coisa. Tem pessoas que vivem um vazio tão grande que elas não conseguem preencher nada, né? Elas não se preenchem por nada desse mundo e não conseguem ser felizes, porque sempre está faltando algo. As pessoas às vezes sorriem por fora e por dentro estão sangrando, estão chorando, porque se sentem frustradas, decepcionadas com a vida, amarguradas, porque você quer realizar só, você quer ser feliz só com aquilo que você tem necessidade. E não é bem assim. Às vezes nós precisamos de pouco para ser feliz, porque o pouco para Deus é muito. É você conseguir enxergar que você está vivo, que você respira. Você tem o oxigênio sagrado que Deus lhe deu, né? Deus não cria vida inútil. A sua vida é muito útil para Deus. E nós não estamos abandonados por Deus, não. Nós estamos sendo vistos o tempo todo. Nós temos nosso Deus interior que enxerga a gente, que olha. Por mais injustiça que você viva, o seu Deus está te vendo. Deus nunca abandonou uma cria dele, né? Um filho dele. Ele não abandona, não. Mas nós precisamos ter essa certeza. Nós precisamos ser convencidos por essa felicidade que a gente precisa ter na vida, né? E não deixar para depois. O depois pode ser muito tarde. Eu costumo dizer que a gente nunca sabe do dia de amanhã. E o dia de amanhã está na mão de Deus, a gente não sabe. Então você pode ter certeza. Você precisa ser feliz hoje. E nós temos essa necessidade, né? Porque a gente fica esperando tantas coisas para ser feliz, né? Você quer ser feliz com situações que você imagina que só poderia ser feliz se acontecesse na tua vida. Não, seja feliz hoje. Traga essa energia boa para você. Traga essa alegria para você, né? A vida é feita, né, de momentos. E se a gente souber lidar com esses momentos, a gente vai conseguir ter o espírito da felicidade, o espírito da alegria. A gente nunca vai deixar para depois ou botar na prateleira aquilo que a gente precisa, urgente. A gente necessita, né? É de ser feliz, é de sorrir, é de estar pleno. Isso atrai coisas boas. Isso vai buscar coisas boas para a tua vida, né? Eu digo para você que a gente não pode viver o depois, né? Nem o antes. Nós precisamos viver o presente, o agora. O agora que é importante que a gente viva, né? A gente precisa criar elo com a felicidade. O vício que a gente tem que ter é de ser feliz. Esse é o maior vício que a gente tem que ter na vida. É praticar essa felicidade todos os dias. Você pegar um tempo do seu dia para ser feliz, para sorrir de verdade. É pegar um segundo da tua vida para dizer: graças a Deus, eu sou feliz, eu estou vivo. Graças a Deus, eu amo a minha vida. Eu tenho amor a tudo que eu tenho. Nós precisamos praticar isso. E esquecer aquela mania que a gente tem de sentir dor, de sofrer, né, de se fragilizar. Bom, gente, eu queria abrir o programa dizendo essas palavras para vocês. E já já eu tenho um recadinho, né, que já está chegando aqui para vocês, um recadinho. E depois eu volto.
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0: Pois é, gente. Eu falo essas palavras sobre felicidade para vocês. Por que que eu disse sobre felicidade hoje? Porque a gente, felicidade é uma situação, né? É uma energia, é uma sensação, é uma vontade que a gente tem dentro de nós. Mas a gente precisa entender os desígnios, né, de Deus. A gente precisa ser resiliente. Ninguém vai ser feliz por você. Ninguém vai fazer só o que você pode fazer por você. E a felicidade é uma coisa de dentro. É de dentro para fora. Nós temos que sentir isso dentro de nós. É uma coisa de alma. Mas a gente precisa começar a trabalhar isso, né? É trabalhar no dia a dia. É começar a pensar coisas boas. Atrair coisas boas. Porque todo pensamento bom atrai situações muito boas, né? Nós somos energia e nós muitas vezes somos resultado, somos a resposta daquilo que imaginamos na nossa vida. E nós não podemos ficar imaginando só situações negativas, situações tristes, porque é assim que você vai se sentir. O resultado disso será a tristeza, né? Amargura. Então a gente, quando busca felicidade, a gente busca sentido para a vida, né? Você precisa buscar um sentido para tudo. Você precisa buscar esse amor que você tem por você, né? A gente, quando volta para a gente mesmo, a gente começa a perceber que nós temos tantas possibilidades na nossa vida, só que a gente precisa ter a caneta e o papel e começar a escrever a nossa história para que a gente possa traduzir tudo que Deus quer de nós, tudo que Deus permite que a gente viva, ou tudo que Deus criou para que a gente pudesse estar aqui vivendo, a gente precisa traduzir isso em coisas boas, em gratidão, né? Em situações maravilhosas para a nossa vida. Se você deixar, a vida passa e você não vai perceber que a vida está passando muito rápido. Então, eu queria falar essas palavras que eu acho muito importante falar para vocês, explicar um pouquinho, né? Porque as pessoas buscam muito isso. E felicidade não está fora de vocês, não está numa religião, não está num pai de santo. Felicidade não está num ritual que você passa para ser feliz. Não é isso, felicidade. Felicidade é um estado de espírito que só você, ninguém mais, pode sentir. Que só você pode buscar e traduzir a vida para uma coisa boa, interpretar a vida numa situação boa, confortável, e não de sofrimento, de dor. Então, quando a gente, é o que eu sempre falo para vocês, né? E eu costumo dizer, as pessoas falam agora: ah, pá, mas agora o senhor está bem mais calmo, porque antes, quando eu pegava o microfone, eu era muito mais duro. Eu falava com muito mais dureza para as pessoas, para que elas pudessem acordar. Então, muitas vezes eu ia ser mais exigente, ia falar com mais rispidez. Hoje eu estou mais calmo, mais tranquilo, porque eu também aprendi, né, com esses anos todos, que a gente precisa ser tocado por coisas boas, ser tocado por palavras boas. Nós precisamos trocar essa energia que está aqui nesse microfone. A minha fala para vocês precisa tocar o coração de vocês, para que vocês possam entender que Deus é também a força interior que vocês têm dentro de vocês. É essa conexão que está presente em vocês, que é a força de Deus. Não é nada mais que isso. Então, quando você busca algo fora de você, você tem que entender que só depende de você para ser feliz. Mas ninguém pode ser feliz por você. Ninguém pode tomar atitudes por você. Ninguém vai viver a sua vida por você. Nenhuma mãe pode viver a vida para um filho. Nem o marido pode viver para a esposa, nem a esposa para o marido. E ninguém, quando a gente cria uma família, ninguém pode ser feliz por ninguém. Nós precisamos construir essa felicidade, mas ela só depende de cada um de nós. E felicidade, ela, por mais que você divida ela com a família toda, ela é um estado de espírito. Só você vai saber o tamanho dessa felicidade que você tem dentro de você, a grandiosidade dessa felicidade que você sente. E tem pessoas, gente, que não precisa de muito para ser feliz. Tem pessoas que precisam de tão pouco para ser feliz. E passam por essa vida e não conseguem entender isso. Passam por essa vida esperando algo que talvez não se realize. E com o pouco que tem não consegue ser feliz. A gente passa rápido demais esse tempo que nós temos aqui. Hoje você conversa com um velho, né, com uma pessoa com mais idade, você vai perceber que ela olha para trás e ela vai dizer para você: eu podia ter feito tantas coisas e não fiz, eu podia ter realizado tanto e não fiz, eu tive todos os motivos do mundo para ter sido feliz e não fui. E muitas vezes foram dos momentos que viveram que não conseguiram ser feliz. Então a vida não é... A vida que você tem hoje não é uma vida de ilusão, não é uma vida surreal, não é uma vida de mentira. Esta vida que você tem hoje é a sua vida, ela lhe pertence, né? Então pense bem, volte para você, comece a ser feliz, pegue pelo menos um pouco do seu dia para exercitar essa felicidade, sinta isso dentro de você e sorria. Né? Sinta essa alegria, busque se distrair com coisas boas, se distrair com notícias boas, coisas boas, se distrair com energias que podem lhe trazer essa alegria, essa felicidade de viver esses momentos que você tem com isso. E eu falo isso para vocês, gente, porque eu já vi muita gente que está nos hospitais, né, que estão em situações paliativas, que talvez já não tenham mais cura, a possibilidade de ser curado nessa vida. E elas param para pensar e falam assim: mas eu tinha tudo para ter sido melhor a minha vida. Eu tinha tudo para ter mudado tantas coisas. A gente começa a refletir quando você se sente... Você se sente numa situação em que você não consegue mais resolver determinadas situações que você poderia ter resolvido. Ou ficar bem resolvido, né? Então, gente, não deixa para depois, né? Não guarda na prateleira essa alegria, essa felicidade. Pega para você, né? Olha para dentro de você e diz: eu mereço. Eu mereço sorrir. Eu mereço ser feliz. Eu mereço... tudo que tem nessa vida de bom. E faz das coisas, das pequenas coisas, faça elas virarem grandes situações, grandiosas na tua vida. Porque tudo passa, né? Nada vai ficar para sempre. Não somos eternos, mas a nossa alegria sim. A nossa alegria, o que nós viemos fazer aqui, é ter necessidade de ser feliz. Todos nós buscamos alguma coisa. Passamos muito ocupados na vida, buscando algo que a gente talvez não tenha tido tempo de ser feliz, de sorrir. Você busca algo que você não sabe o que é, talvez, e não consiga sorrir, não consiga ser feliz, porque você está aí ocupado demais com problemas, ocupado demais com tristeza, ocupado demais com situações que não estão nas suas mãos para ser resolvidas, né? Então, gente, a gente tem a oportunidade. A oportunidade é essa. É hoje. É agora. E deixar para depois pode ser muito triste. Eu conheci pessoas que não tiveram tempo para ser felizes, né? Eu conheci pessoas, que nem a minha mãe, né, que sofreu muito, foi muito sofrida. E eu conto isso para dizer para vocês. Era uma mulher que teve pouco estudo, pouca formação, mas lutou, e ela queria, de alguma forma, ser feliz. Mas aí eu digo para vocês, ela se ocupou demais com muito problema, com muita tristeza. E quando ela acordou, ela já estava no paliativo de um câncer, indo embora. Olhou para trás e não viveu. Olhou para trás e não sorriu. Olhou para trás e viveu muitas tristezas. Então, quando a gente percebe isso na vida das pessoas, quando você trabalha com a dor humana, a gente percebe que as pessoas passam muito tempo ocupadas com dor, com tristeza, com fadiga da vida, né? E a gente precisa se ocupar disso. Então, exercite ser feliz, exercite, crie o hábito de sorrir, né? De tentar pelo menos uma horinha na tua vida, por dia, ou por semana, duas, três vezes por semana, ou quatro vezes por semana, fazer aquilo que você gosta de fazer, que te dê prazer e te dê alegria, né? E procure esse estado de espírito, de sentir essa felicidade em você, porque é desses momentos que a gente vive. Gente, a gente não pode deixar para viver depois. A gente tem que viver hoje. O depois não existe na nossa vida. É hoje, né? As pessoas passam tempo ansiosas, preocupadas, né? E ocupadas demais com problema. Mas se você parar para pensar, viva o hoje. A espiritualidade está aí te abraçando. Deus está sinalizando para a tua vida que precisa do seu sorriso, que precisa um pouquinho da sua alegria, porque isso alegra Deus também, alegra a espiritualidade, todos os guardiões que você carrega, todos os orixás que você traz com você, se alegram de te ver bem. A gente veio para as provas, mas a gente tem que lutar pela alegria, mas não é só lutar, nós precisamos ter essa alegria, sentir essa alegria, todos os dias da nossa vida, nem que seja um pouquinho. Eram essas palavras que eu queria dizer para vocês hoje. Isso é um recadinho da espiritualidade para vocês. Bom, gente, para quem quiser estar mandando mensagem de voz, eu tô aqui ao vivo com o jogo de búzios. Vou estar respondendo para vocês. É 11 98334 5777. E já eu tô voltando.
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0: Olá, gente, tô voltando. Olha, gente, não percam o baile do Vini, o último beijo do Vini, que vai ser maravilhoso, no Clube Piratininga. Vai estar todo mundo lá, eu também vou estar lá, gente. Não percam, vão, é maravilhoso. Isso também é felicidade, a gente participar desses momentos lindos, maravilhosos, sorrir de verdade, a gente precisa disso, viu? Deixa eu te falar, tô com o Rosino no estúdio, a Tule. Tule, como é que você vai?
36: Olá, boa noite, Pai Anderson, boa noite para quem está seguindo a gente aqui pelo YouTube, para quem está acompanhando Sagrado Falando de Axé com o Pai Anderson, e para quem está acompanhando indo para casa, lavando louça, lavando roupa, cuidando da casa e acompanhando pela Alexa, pelo som do carro, até mesmo pelo celular. A nossa live está bombando aqui, tem muitas perguntas chegando, e para você que tem interesse em ter um encontro mais assim, pessoal com o pai, né? Aquele horário reservado, pode agendar a sua consulta no 9-8419-5090, que o pai e a sua equipe vai atender você e marcar o melhor horário. Ou para que você está ouvindo a gente aqui na nossa capital, você pode também mandar mensagem no 9-8334-5777. A gente já tem pergunta aqui chegando. Tá bom, pai? Vamos colocar.
0: Tá certo.
37: Boa noite, pai Anderson. Eu gostaria de saber sobre a minha saúde. Eu ando sentindo muitas dores no corpo e uma falta de ar muito grande. Meu nome é Simara de Fátima Ferreira, nasci no dia 15 do 7 de 70. Obrigado.
0: Obrigado, minha filha. Deixa eu dar uma olhadinha aqui. Você tem que ir no médico. Eu não vejo coisa grave. Grave, não. Mas está muito relacionada também ao seu emocional. Tudo isso que você está sentindo, não sei se você teve aí, porque o Xum está caindo no teu jogo, não sei se você teve algum susto emocional, se você teve alguma tristeza muito grande, ou alguma decepção com alguma coisa, porque tem pessoas que sentem isso, né? A pessoa fica tão triste, que acaba pegando a parte física. Eu costumo dizer que essa tristeza, quando a gente fica com a alma triste, a gente, normalmente, a gente tem situações que podem responder na carne. Então, o que eu vejo é que, se você quiser também tomar um banhozinho de descarrego, mas não deixa de ir ao médico, viu? Não deixa de ir ao médico. Aí você toma um banhozinho, pega um manjericão, pega um alecrim, pega 3 galinhas pequenininhas de guiné, 3 folhas ou 4 folhas de guiné, coloca nesse banho com bastante manjericão e alecrim e toma banho da cabeça aos pés. Pode tomar banho da cabeça aos pés, viu? Esse banho vai descarregar você e vai deixar você bem.
36: Maravilha. Para você que tá chegando agora, manda mensagem aqui pra gente, pro Pai Anderson poder jogar a carta, para jogar os búzios para você. Manda um abraço pro pessoal que tá aqui na live, acompanhando e dizendo que tá, e gosta muito do seu programa. É a Márcia, a Rosana Coppola, a Gigi, o Carlos. E eu tenho mais uma pergunta aqui que a gente vai colocar também, pai.
1: Meu nome é Cida e a pergunta é pro meu marido. Ele chama Maurício Gomes Filho, 26/9/70. Se ele é corretor de imóveis, né? Se ele vai efetuar vendas, boas vendas, se vai ter entrada de dinheiro. Obrigada.
0: Vou ver aqui. Mas quem trabalha com essas coisas precisa estar se cuidando, porque trabalha com a sorte. E a sorte não gosta de gente preocupada. Por incrível que pareça, quando a gente fica muito ligado à sorte, querendo que as coisas aconteçam, a gente fica muito preocupado. A sorte, ela não fica próxima a gente. Ela gosta de gente tranquila. Então, para isso, precisa tomar um banhozinho, pelo menos, né? Tomar um banhozinho aí de descarrego. Eu não vejo que vai ser rápido. Tem coisa para acontecer para ele. Não vai ser rápido, não vai acontecer tudo muito rápido, não. Vai demorar um pouquinho, mas tá chegando. Tem coisa para acontecer aí. Só não vejo que vai ser muito rápido. Enquanto isso, pede para ele tomar um banhozinho. Pede para ele pegar manjericão, alecrim e arruda. 3 galinhas pequenininhas de arruda, colocar com bastante manjericão e alecrim e tomar o banho. Para ele poder melhorar. Mas vai acontecer. Para ele insistir e ficar tranquilo que tá chegando.
5: Boa noite, pai Anderson. Todo o pessoal da Rádio Capital, todos os ouvintes. Axé para todos. Quem fala aqui é seu ouvinte, Alexandre, de Sorocaba, nascido dia 15/6/1982. Pai Anderson, eu tô querendo sair de onde que eu trabalho. Não tem clima mais para trabalhar onde que eu tô. Gostaria de saber, pai Anderson, se eu vou sair dessa empresa, se eu vou entrar em emprego novo. Axé, pai Anderson. Deus abençoe a todos.
0: Axé, meu filho. Um abraço para Sorocaba, para esse povo aí, que eu gosto muito desse povo. Tenho muito cliente daí, viu? Deixa eu ver aqui para você. É, você tá bastante abalado. Eu vejo o seu emocional, sabe? Quando a pessoa tá bem desgastada. E você tem que se acalmar um pouquinho. Porque o que tá acontecendo aqui com você? Você, quando fica assim, você fica sem equilíbrio. Eu vejo que não vai ser agora. Não vejo caminho para ser tudo agora, rápido. Mas você vai sair de lá. Você vai, não vai ficar tanto tempo assim. Mas não é nesse primeiro momento. Isso vai demorar mais um pouquinho. Enquanto isso, tenta se acalmar. Acalma seu emocional. Acalma esse desgaste que você tá. Porque realmente lá, não, o seu ciclo já acabou. Só que eu não vejo você podendo tomar decisões rápidas. Tem que esperar mais um pouquinho para isso acontecer. Mas você tá com caminho, tem portas abertas. Cutuca que o negócio vai acontecer. Vai começando a tentar botar currículo e fazendo seus contatos fora, que pode acontecer de uma hora para outra uma outra porta para você. Viu?
36: Maravilha! E para quem quiser ter um tempo melhor, né, e maior, para o pai Anderson conseguir ajudar em outras dúvidas, manda mensagem lá para o telefone do pai Anderson, que está aparecendo na tela. É o 984-950-90. E eu vou ler uma mensagem aqui, pai Anderson, da Francisca. Ela fala que a pergunta é para o filho dela, William Gabriel Moura Cardoso, nascido no dia 17/12/99. Ela gostaria de saber sobre um processo na justiça que ele tem, se sai positivo para ele e se tem a possibilidade desse ano ainda. E desde já ela agradece e adora o seu programa.

0: Eu não vejo para esse ano. Não consigo enxergar. Eu vejo que vai demorar um pouquinho mais. Pode demorar um pouquinho mais. O Eixo tá lá afiando o jogo. Quer dizer, não tanto tempo a mais, mas um pouquinho mais pode. Mas vai dar tudo certo. Acalma seu coraçãozinho que vai dar tudo certo. Não se preocupa não que vai correr tudo bem.
1: Só retificando, né? Na verdade, ajudando mais ainda, né? Para a pessoa que mandou a mensagem quiser fazer uma fazer até trabalhos, né? Procurar pelo pai no telefone que está aparecendo na nossa tela, é o 984-195090, né, pai?
0: Sim, tem muitas coisas que a gente pode tirar do caminho. Quando a gente tem esses problemas assim, às vezes alguma coisinha até atrapalha a gente nunca sabe o que é. Às vezes você passa uma limpeza, faz um banho, prepara, faz uma reza, faz alguma coisa para a energia da pessoa e o negócio começa a funcionar rápido.
1: Exato, e lembrando que o consultório, a casa do pai fica bem próximo da estação do metrô, então é bem acessível para as pessoas, né?
0: Metrô Saúde, é uma quadra do metrô,
1: é muito perto.
0: As consultas não são caras, você pode fazer por vídeo, você não precisa nem ir até a mim, a gente pode ficar, é uma hora de consulta, você vai tirar todas as informações que você precisa, as dúvidas que você tem, mas o jogo também fala com você. Quando você inicia o jogo comigo, você não precisa falar nada, a não ser teu nome completo e data de nascimento. O jogo vai falar tudo para você. E depois você faz as perguntas que você tiver dúvida.
1: Maravilha, maravilha. Literalmente é uma consulta, né?
0: Uma consulta espiritual,
1: né? Exato.
0: A gente não pode andar igual um carro desgovernado. De vez em quando a gente tem que ter direção.
1: Exato, pai. E para você que tá ouvindo a gente, tá assistindo, se quiser ter essa direção, liga lá no 984-95090. Chegou uma outra mensagem aqui pelo nosso telefone 98334-5777. O nome da pessoa é Camila Pires Colombo. Nasceu no dia 27/6/88. Ela pede para o senhor jogar os búzios para ela em relação ao trabalho, o lado profissional dela. Se ela deve dar o passo adiante a uma proposta que foi feita para ela.
0: Pode. Ela está no início de ciclo. Ela está no momento de renascimento, início de ciclo, coisas novas chegando, novos caminhos chegando, pessoas novas na vida dela. Está muito positivo para isso. Então ela pode sim tomar decisões, pode começar num novo ciclo, sem ter medo, sem se preocupar, que vai dar tudo certo.
2: Eu sou Sérgio Roberto de Barros Souza, nasci no dia 26 de fevereiro de 1979, e eu atualmente eu estou morando em uma casa de aluguel, alugada. O contrato venceu. Eu gostaria de saber se eu vou continuar nessa casa ou não. E outro também, pai, é sobre a saúde. No mais, agradecer a tudo, axé a todos. Abraços, Vini. Estamos aqui ligados na sintonia. Boa noite.
0: Obrigado, meu filho. Muito axé para você também. Obrigado pelo carinho, pela confiança, viu? Deixa eu ver aqui para você. Eu não vejo caminho para você sair daí agora, não. Eu vejo caminho para você continuar onde você está aí, morando, né? Existe uma possibilidade muito grande de dar continuidade na sua moradia. Não vai perder, não. Nem vai sair. E sobre a saúde, você precisa ficar só atento. Eu vejo que você tem que cuidar da parte de cima do seu corpo. Então, assim, não sei se é pressão, se é parte digestiva, alguma coisa que o Exu fala, mas também não é nada grave, não. É só para você estar sempre se cuidando, para você não vir ter mais problemas pela frente aí. Mas cuida da parte de cima. Então, pode ser pressão, pode ser parte digestiva, parte sanguínea também, mas não é nada grave. Pode ficar tranquilo e acalmar seu coração que está tudo bem.
3: Boa noite, pai Anderson. Tudo bem? Então, eu gostaria de saber a respeito do meu processo, que já foi homologado, e estou sentindo que tem alguma coisa errada no meio do caminho, porque o juiz deu a sentença como ganha dia 4 de agosto. Hoje já é dia 28, já tem 24 dias. E Estou preocupada, porque é um dinheiro que está me fazendo falta. Meu nome é Maria Auxiliadora Silva, 18/1/1967. Muito obrigado. Boa noite a todos.
0: Obrigado, minha filha. Obrigado pela confiança. Tá tendo algum empecilhozinho, sim, mas não vai ser coisa... É causa ganha, tá na sua mão, vai chegar pra sua mão, mas tá tendo um empecilho pequeno, uma coisa que não vai alterar, mas vai vir pra sua mão. Espera só mais um pouquinho. Acalma seu coraçãozinho que tá chegando. Viu? É alguma coisa aí que tá tendo burocrática, coisa com papel mesmo. Mas acalma aí que vai estar chegando para você.
1: Pai, chegou uma pergunta aqui. Não sei se o senhor vai conseguir responder, porque eu acredito que esse tipo de pergunta precisa de uma consulta, uma coisa mais particular. Mas vamos lá. A pessoa está querendo saber sobre o orixá que cuida do marido dela, que o nome do marido dela é Cristiano Souza Lopes. Nasceu no dia 25/10/83.
0: Não, é difícil fazer isso assim, pessoal. Tem que ser pessoalmente, tem que ser presencial, porque quando você vai falar de orixá é muito sério, né? Você vai falar da essência da pessoa, do que traz os guardiões, né? Então ali você vai esmiuçando o jogo para ele ir trazendo para você. Esse é o primeiro ponto. O segundo ponto, eu quero dizer para vocês uma coisa. Quando eu venho aqui para fazer esse trabalho para vocês, Eu às vezes tento trazer uma resposta que acalme um pouco o coração da pessoa, mesmo que essa resposta não seja positiva, mas que a pessoa se tranquilize um pouco. Mas tem situações no jogo que você quer uma resposta, mas ela depende de uma série de outras situações que tá na tua vida. E às vezes a gente precisa de um jogo mais apurado, eu não posso expor a pessoa... Muitas vezes você tem que falar alguma coisa, mas você não pode expor, né? Porque a gente não está aqui para isso. Então, é bom você fazer essa perguntinha, mas também é bom você tirar suas dúvidas com uma consulta. Vale muito a pena. Porque tem situações que a causa da resposta que você vai ter depende de outras situações. E a gente não pode dar tudo aqui. E tem que ser muito rápido. Então, as pessoas precisam entender que a resposta que a gente dá aqui, ela é sublime. Porque, às vezes, tem situações que precisa de averiguar mais coisa na vida da pessoa, né? Por que uma coisa não está acontecendo? O que está atrapalhando? O que está havendo? Se a energia da pessoa está atrapalhando? Porque a própria energia da gente, às vezes nos atrapalha. Quando a nossa energia não é cuidada... A energia, ela conspira contra a gente. Parece que as coisas começam a ficar atrapalhadas. Mas a gente precisa cuidar. E é um cuidado que você tem que ter sempre. Não é um cuidado que você tem que ter paliativo, que você cuida hoje. Ah, eu já cuidei um dia na vida, pai, não, eu não quero mais cuidar porque eu já cuidei. Não é assim. A gente precisa viver. Você não vive uma vez só, você vai viver sempre. E a vida você vai estar vivendo. Então você precisa estar cuidando, né?
1: O senhor disse tudo, pai, porque na verdade é uma plantinha que tem que ser regada sempre a nossa vida, né? Nosso ori.
0: Exatamente.
1: A pessoa mandou mensagem aqui dizendo que está ouvindo, então aproveitar que está ouvindo a gente, manda mensagem lá no 984-950-90 para poder ter esse cuidado, né? Maior e melhor próximo. Obrigada, pai. Tem uma outra pergunta aqui, que o nome da pessoa é Tânia Cristina Andrioli. Ela nasceu no dia 13/9/71. Ela gostaria de saber se ela vai conseguir ingressar no trabalho.
0: Se ela vai arrumar trabalho?
1: A pergunta foi assim, ó. Quero saber se eu vou conseguir ingressar no trabalho. Tânia Cristina Andrioli, 13/9/71.
0: Primeira coisa é acalmar um pouquinho o coração, acalmar a parte emocional. Às vezes ela fica muito aflita. Tá fraca, cabeça fraca. Às vezes a gente enfraquece porque a gente tem pressa, a gente tem necessidade, a gente quer ser feliz ou a gente quer se realizar. Então, às vezes, isso atrapalha um pouco, né? Ela tá com muito caminho. Eu vejo muito caminho. As coisas podem acontecer de uma hora para outra. Não tem nada atrapalhando. Mas ela precisa se acalmar um pouquinho. Eu vejo aí uma temperatura de equilíbrio. Precisa buscar equilíbrio.
4: Boa noite, o meu nome completo é Vera Aparecida Conceição Miguel e O que eu gostaria de saber, como que vai ficar a minha vida? Está tão enrolada a respeito de um processo que agora eu dei uma acalmada, porque eu fiz um novo acordo, né, do condomínio onde eu moro. E eu ando muito tensa, muito nervosa. Desde o ano passado eu fiquei muito, muito, muito, muito perturbada com isso. E eu gostaria de saber, assim, alguma coisa, se eu vou conseguir pagar, né, que a minha filha entrou também para poder ajudar, né, nesse processo. E meu nome é Vera e eu sou nascida de 14/5/55. Eu estou muito, muito apreensiva. Muito obrigada. Desde já agradeço. Axé.
0: Axé, minha filha, obrigado. Obrigado pela confiança, viu? Eu vejo um pouco de dificuldade, mas eu vejo caminho para ser resolvido. É como se tivesse algumas pedrinhas aí, mas eu vejo que vai ser resolvido. Você não precisa ficar preocupada, não. Vai dar tudo certo. Tem caminho para resolver isso. Não precisa se desesperar, não. Tem algumas coisinhas aí que pode atrapalhar no caminho, mas eu vejo caminho de vitória. Eu vejo caminho para conseguir resolver. Tenha só um pouquinho de paciência.
5: Boa noite, pai Anderson. Tudo bem? Quem está falando aqui é o Leonardo Ribeiro Santiago de Oliveira do Tremembé. A data do meu nascimento é 20/11/1984. Gostaria de saber se ainda eu vou arrumar meu grande amor na minha vida. Aí eu gostaria que o senhor me explicasse um pouquinho sobre, tá bom? Uma boa noite, bom fim de semana e até logo.
0: Obrigado, meu filho, pela confiança. Deixa eu dar uma olhadinha aqui pra você. Eu não vejo que vai ser rápido. Eu vejo que você precisa ter um pouquinho de paciência, que às vezes você fica muito ansioso. Às vezes esse vazio te traz muita ansiedade, te traz assim... uma certa aflição com relação a isso. Não vai ser rápido, mas eu vejo caminho, eu vejo uma pessoa no teu caminho, que você pode, não vai ser ruim, mas vai ter que ter paciência um pouco, porque isso não vai acontecer logo. Vai demorar um pouquinho, viu? Bom, gente, quero agradecer a vocês, agradecer o carinho de vocês, né? Dizer para vocês que a gente... Toda sexta-feira, às 18 horas, a gente vai estar aqui batendo esse papinho. Agradecer o pessoal que está sempre na live. Eu vejo pessoas aí que eu vejo o nomezinho toda vez que eu estou aqui. Estão na live aí, curtindo, né? Prestigiando. Tem gente que me conhece até de da outra rádio, né? Que eu estava. Agora estou aqui na capital com vocês. Conto muito com a audiência de vocês. Então... divulguem, né, o sagrado, divulguem nosso trabalho, é tão importante, tem muita gente precisando ouvir alguma coisa que aconchegue o coração, traga esperança. A vida é isso, a gente vive desses, né, desses impulsos que a gente tem na fé, e a gente precisa disso. Motumbá, Motumbaxé.

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10: Está no ar, a voz do Brasil. As notícias do governo federal que movimentaram o país no dia de hoje.
11: Olá, boa noite.
12: Boa noite para você que nos acompanha em todo o país.
11: Segunda-feira, 31 de agosto de 2026.
12: Vamos aos destaques do dia.
11: Salário mínimo de R$ 1.741 para 2027.
12: Crescimento acima da inflação.
11: É o que propõe o projeto de lei orçamentária que será encaminhado ao Congresso Nacional. Graziele Bezerra.
13: A proposta prevê um superávit de R$ 18,6 bilhões.
12: Nova regra de comercialização de ingressos para eventos quer evitar compra massiva por meios automatizados.
11: E eventos com mais de 1.000 pessoas devem distribuir água gratuita ou oferecer bebedouros. Ana Gabriela Salles.
14: Eventos com mais de 1.000 pessoas em locais abertos ou fechados devem permitir a entrada de garrafas de água próprias dos participantes ou oferecer água de fácil acesso.
12: Política Nacional de Biometria para aeroportos, portos e hidrovias.
11: Medida padroniza procedimentos para aumentar segurança e agilizar embarques. Gabriela Noronha.
15: A proposta prevê a ampliação do fluxo digital de identificação de passageiros em aeroportos, portos, instalações portuárias e hidrovias.
11: E hoje, na apresentação da Voz do Brasil, Luciana Vasconcelos e Luciano Seixas.
12: Acompanhe a gente ao vivo, acesse radiogov.ebc.com.br ou canal Gov na sua TV aberta.
11: O governo federal apresentou hoje ao Congresso a proposta de orçamento para 2027.
12: A previsão para 2027 é de saldo positivo de mais de R$ 18 bilhões nas contas públicas.
11: A proposta também estima o salário mínimo em R$ 1.741 no ano que vem.
12: Quem acompanhou e está ao vivo conosco é a repórter Graziele Bezerra. Olá, Graziele, boa noite.
13: Oi, Luciano. Boa noite para você, boa noite para a Luciana e para o ouvinte da Voz do Brasil. Pois é, o projeto de lei orçamentária piloa que prevê as receitas e fixa também as despesas do governo para o ano seguinte foi enviado hoje ao Congresso Nacional. É ele que detalha onde e também quanto, né, o governo vai poder gastar os recursos públicos. O documento aponta que o orçamento total previsto para 2027 é de R$ 7,4 trilhões. E prevê um superávit de R$ 18 bilhões nas contas públicas para o ano que vem, o que indicaria arrecadação superior aos gastos do governo. O ministro do Planejamento e Orçamento, Bruno Moretti, explica os motivos que apontam para o cumprimento deste valor.
16: Primeiro, um peso um pouco menor das despesas obrigatórias, que nos dá mais instrumentos de manejo do orçamento público. Segundo, nós não estamos prevendo nenhum tipo de receita que dependa de aprovação.